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1: Muito bem, ouvinte do programa Voz da Libertação, você ouviu o louvor Vaso de Honra de Débora Miranda. Esse novo louvor é um louvor maravilhoso para você que está sintonizado aqui no programa Voz da Libertação. Vamos de podcast e já voltamos com mais programa na 98,1 FM.
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2: Queridos e amados ouvintes, eu quero tratar com vocês um assunto que eu acredito ser muito importante, sobre dependência emocional entre pais e filhos. Nós sabemos que a primeira infância é de suma importância, o apoio, o cuidado dos pais. A criança é um ser dependente, completamente, até uns 6 anos de idade, né? Até uns, principalmente nos primeiros anos de vida, primeiros meses de vida, tem essa dependência. Então, é necessário que a criança seja monitorada 24 horas. É necessário, com certeza. A criança não tem como fazer as coisas, né? Então, seria os pais a fazer. Quando ela vai criando uma capacidade, né, de andar, de falar, lá para os seus 3 anos, é interessante a gente ir trabalhando a autonomia desta criança, né? Porque a dependência emocional, a pessoa faz tudo. O pai ou a mãe faz absolutamente tudo para aquela criança. Às vezes, a gente pode comparar isso como uma super proteção. Sabe aquela super proteção? A criança consegue descascar uma banana para comer, mas aí o pai tem que ir lá, ou a mãe tem que ir lá, abrir a banana, entregar para a criança. Coisas mínimas, coisas simples. A chupeta caiu no chão. A mãe vai lá e pega. Não deixa a criança pegar. A criança, quando começa a criar uma idade, né, que já tem a capacidade de comer sozinha, sobre um monitoramento. E aí os pais vão lá e ficam até uns 7 anos de idade, dando comida na boca da criança. Então, são situações pequenas, muito pequenas, que às vezes os pais não conseguem identificar. Isso acontece muito com filhos único, né? A mãe ou o pai tem aquele apego, aquela dependência tão grande que, meu Deus, tem que fazer tudo, a criança não pode fazer nada. Em casa, estamos falando conforme a idade, né? A gente sabe até que momento que pode dando tarefas. 6 anos de idade, 5 anos, 4 anos, a criança já pode ir fazendo algumas tarefinhas, algumas coisinhas simples, né? Pode colocar a mamadeira, por exemplo, lá em cima da pia, hora que terminar de mamar. Criança que consegue andar, são tarefas simples, que você pode estar dando autonomia para essa criança, com certeza. E aí a gente começa a evoluir, né, no quadro, e pensar que a primeira infância, a infância, vai depender o que a criança vai, o que a pessoa vai ser para o resto da vida. Então a infância é o chão que nós vamos pisar para sempre. A infância é a parte do alicerce de uma casa, de toda uma estrutura. Então, tenha muito cuidado, porque se a criança tiver uma super proteção, se a criança não tiver autonomia, sempre ter alguém que faça por ela aquilo que ela pode fazer, futuramente vai ser uma criança, um adulto, se tornará um adulto fraco, frágil, a ponto de não conseguir saber lidar quando está longe do pai, longe da mãe. então esse excesso de carinho, de dependência, disso, daquilo, tem que ser cortado. Tem que ser cortado. Tem pais que colocam os filhos para dormir no meio do casal. Isso é muito comum. Eu não sou mãe, não estou aqui para julgar, apenas para te convidar a um diálogo. Estudos comprovam, né, que principalmente essa primeira infância, o casal tem que ter o espaço deles também, né? Senão começa a influenciar, começa a prejudicar. A criança recém-nascida já acostuma, né? Lógico, criança recém-nascida precisa de cuidados especiais. Mas a criança vai crescendo, crescendo e vai permanecendo no meio, né? Na hora de dormir. E vai tentando, não é uma tarefa fácil. Mas se você tiver tanta dificuldade assim, procure uma ajuda de um especialista. Procure dialogar. Procure aos poucos ir tirando essa criança no meio da cama, do quarto. Vai colocando num berço. Tá lá o quarto da criança lindo, maravilhoso, né? O berço bonitinho, a cama bonitinha. Tá tudo lá organizado. E a criança tá lá, né, dormindo com o casal já não tem mais as suas intimidades, enfim, essa dependência que a gente acaba criando na criança, tipo, eu sou pai, eu tenho que proteger, a gente tem que proteger, eu sou mãe, eu tenho que proteger, temos que proteger nossas crianças, mas tudo com limites. Aí a criança vai crescendo, né, se torna uma pessoa adulta, um adolescente. Esse adolescente, muitas das vezes, não é liberado nem para fazer serviços básicos. Não pode, adolescentes não podem ser escravizados, né? Não pode ter toda a responsabilidade, não pode estar no ombro desse adolescente, dessa criança. Só que esse adolescente pode ajudar. Essa criança ainda também pode ajudar a recolher um lixo, né? Arrumar a cama, arrumar um quarto, lavar uma louça, guardar uma louça. E a gente vê hoje em dia, às vezes, adolescentes que são totalmente dependentes. Que o pai faz tudo, a mãe faz tudo, tudo, tudo, tudo. Não faça tudo para os seus filhos. Não faça. Faça, vai dando autonomia. Porque quando você não puder estar presente, por exemplo, quando um filho estiver na escola, quando estiver no trabalho, quando estiver em outros lugares, vai ter mais autonomia para se sobressair. Vai conseguir se virar melhor. Tem pais na vida dos adolescentes, por exemplo, que são totalmente manipuladores, que não deixam os filhos voar, que não deixam os filhos decidir, querem decidir a profissão que o filho vai ser. Então não, você vai entrar nessa faculdade porque eu quero. Às vezes não tem a liberdade o adolescente de dar as suas expressões. Ou os jovens de se expor, de viver, às vezes, algumas vontades que é dele. Então, tudo tem que ser controlado. Sabe essa dependência emocional de pais totalmente controladores, que não conseguem dar autonomia, até a roupa tem que escolher. Ele que compra, ele que vê o estilo, tudo. Você orientar, você dizer, é claro, né, para um adolescente usar uma roupa comportada e tal, com certeza. Mas assim, tem pais que são muito dependentes, muito controladores, e os filhos são muito dependentes emocionalmente do pai. O amor, ele nunca é demais. O amor sempre tem que existir. Mas esse apego, essa coisa exagerada, sabe, de dependência emocional, precisa ser trabalhada, precisa ser mudada. Não é da noite pro dia, mas é necessário, é preciso, é preciso. Essa superproteção, comece a pensar sobre isso. Às vezes é sobre você que... Eu já fiz um atendimento de uma situação dessa, né? A criança ser totalmente... Era um adolescente já de 12 anos. Já ser dependente ao extremo, a ponto do pai ter que ir na escola todos os dias, ficar um pouquinho lá na aula, junto, porque não consegue viver sozinho mais, né? E, mas porque, o que refletia? Era porque tinha perdido a mãe, o adolescente tinha perdido a mãe, e o pai, para suprir essa carência, essa falta, ele doava assim ao extremo. Então ele queria proteger, porque a mãe se foi e agora era ele, e acabava sufocando. Isso acontece às vezes com crianças que sofrem violência sexual. E aí os pais ficam tão aterrorizados com essa situação que acaba super protegendo. Essa criança não vai poder fazer mais nada, não vai poder ir num parquinho, não vai poder ir mais numa festa de aniversário, não vai poder fazer mais nada. E aí acaba sendo revitimizada novamente. Então essa superproteção, esse cuidado excessivo, esse exagero de tá sempre tomando conta, é prejudicial também. Não existe uma receita. É um desafio ser pai. É um desafio ser mãe. Então busque ajuda, busque orientações, busque fazer leituras, busque um psicólogo se for o caso, busque grupos de ajuda para pais e filhos e, com certeza, acima de tudo, busca orientação de Deus. Busca ajuda de Deus. Ore, fala: Senhor, me transforme, me ajuda, o que eu posso mudar? E com certeza sua criança, seu adolescente será um adulto muito bem sucedido futuramente. Deus abençoe. 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
1: Muito bem, ouvintes do programa Voz da Libertação, vamos para os anúncios das igrejas pentecostal Deus é Amor, Fundação Reviver. 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Quem vai estar ministrando a Palavra de Deus é a cooperadora Maria Ferreira. Você não pode faltar, hein? 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Traga um quilo de alimento não perecível para ajudar as pessoas que necessitam. 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Você é o nosso convidado especial. 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Olha que campanha tremenda. Você que está ouvindo o programa Voz da Libertação, você que é da cidade de Fernandópolis, você não pode perder. Quem vai estar ministrando a palavra é o preletor cooperador Luiz. Ele vai estar levando a palavra e orando em favor de todos. Você não pode faltar. Traga um quilo de alimento não perecível também. 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Igreja Pentecostal do Amor, sede setorial de Fernandópolis, fica na Avenida Ângelo Del Gross, 313, bairro Boa Vista, em Fernandópolis. Temos também amanhã, aqui na sede regional de Votuporanga, a campanha Toda Ferramenta Preparada Contra Ti Não Prosperará. Fica em Isaías, capítulo 54, versículo 17. Amanhã você não pode faltar, hein? Quem vai estar ministrando a palavra do Senhor é o cooperador Paulo Carassato. Ele vai estar trazendo a palavra e orando em favor de todos. Você não pode faltar, hein? Aqui na sede regional de Votuporanga, que fica na rua Tocantins, número 3822, bairro Santa Elisa, próximo à Praça São Bento, hein? A partir das 19 horas, hein? A campanha Toda Ferramenta Preparada Contra Ti não prosperará. Prossegue esta campanha amanhã aqui na sede regional. 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Você é o nosso convidado especial, não perca, hein? Lá no bairro São João, que fica na rua Floriante Poiani, número 2981, no bairro São João. Venha receber as bênçãos do Senhor Jesus. Culto Fundação Reviver. 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
1: Já voltamos com o programa Voz da Libertação. São 21 horas mais 23 minutos. Vai discando 17-3421-6357. Rádio Deus e Amor 98,1 FM. Programa Voz da Libertação. Peça seu louvor. Você que quer contar um testemunho, é o WhatsApp, é o mesmo número. Pode discar também, mandar mensagem pelo WhatsApp. A gente vai estar soltando aqui também o áudio pelo WhatsApp. É a mensagem, a gente vai estar lendo também. Você quer pedir uma oração no final do programa, estaremos orando para você. No mesmo número, 17-3421-6357. E vamos de louvor, quero oferecer esse louvor para todos os ouvintes do programa Voz da Libertação, depois da prova de novos valores.
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0: 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E vamos para o momento informativo e já voltamos, não saia daí.
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2: Obrigada pela sua audiência. Eu sou a Cristine Luiz e vamos ao momento de informação aqui na Rádio Deus é Amor. Tradução da Bíblia. Tradução da Bíblia cresce e faz milhões de pessoas receberem as escrituras no próprio idioma. O movimento global para tornar a Bíblia disponível em todos os idiomas tem ganhado força notável, com novos números mostrando progresso histórico nos esforços da tradução. Divulgados no Dia Internacional da Tradução nos Estados Unidos, em 30 de setembro, as últimas estatísticas destacam como uma das maiores barreiras à missão cristã: a ausência das escrituras nas línguas nativas das pessoas. E isso está sendo rapidamente superado. Só no ano passado, 118 novas traduções da Bíblia e do Novo Testamento foram lançadas, uma média de uma a cada 3 dias. Destes, 23 eram Bíblias completas e 95 eram Novos Testamentos, marcando o maior total anual até hoje. Os avanços estão aproximando o dia em que cada comunidade poderá acessar a palavra de Deus no próprio idioma. Apenas 12 meses antes, 985 idiomas foram identificados como adequados para tradução, embora nenhuma parte da Bíblia tivesse sido iniciada neles. Esse número caiu drasticamente em 44% para 550. Nos últimos anos, temos visto um aumento extraordinário na tradução da Bíblia. O progresso está acontecendo em um ritmo e escala nunca visto antes. E o melhor, comunidades inteiras estão começando a receber as escrituras muito mais cedo do que poderíamos imaginar. Pesquisa revela que milhares de igrejas no Reino Unido podem fechar até 2030. Pesquisa nacional feita pela instituição de caridade britânica National Churchill's Trust revelou preocupações de que até 2.000 igrejas, isso em todo o Reino Unido, podem fechar as portas nos próximos 5 anos. A instituição de caridade, que trabalha para ajudar e preservar edifícios históricos de igrejas, reuniu 3.600 respostas de congregações na Inglaterra, Escócia, País de Gales e Irlanda do Norte em maio e junho. As descobertas publicadas na edição de outubro revelam que, embora a maioria das congregações permanece otimista sobre o futuro dos edifícios, uma pequena, mas significativa proporção teme que o fechamento seja iminente. De acordo com a pesquisa, quase 70% dos entrevistados estão confiantes de que a igreja ainda estará aberta para cultos em 2030, com outros 26% dizendo que ela é provavelmente segura. No entanto, 5% disseram que não tinham certeza se a igreja sobreviveria. Um número que, se aplicado nacionalmente, equivaleria a cerca de uma em cada 20 congregações fechando as portas. Igrejas em áreas rurais emergiram como as mais vulneráveis, com 7% dos entrevistados das áreas rurais prevendo aí esse fechamento. No geral, a pesquisa sugere que, embora a maioria dos prédios de igrejas deva permanecer aberto, o efeito combinado do declínio rural, das pressões denominacionais e dos desafios financeiros pode realmente causar aí o fechamento nos próximos anos de pelo menos 2.000 igrejas.
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4: Confira a hora certa.
5: 9:34.
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8: E já voltamos aqui com o programa A Voz da Libertação. São exatamente 21 horas mais 34 minutos. Vamos ouvir o áudio do nosso irmão Wagner, a paz do Senhor Jesus, nosso irmão Wagner, ouvindo aqui o programa Voz da Libertação, ele mandou um áudio, vamos ouvir.
9: Ô, meus amados e queridos irmãos aí da 98,1 Rádio Deus e Amor, eu quero agradecer primeiramente a Jesus, né, a Deus, ao Pai, ao Filho, ao Espírito Santo, pelo dia de hoje, um dia louvável, agradecer a Deus por tudo que Deus tem feito por mim, e pedir sempre livramento de Deus, paz, saúde e prosperidade, o resto a gente corre atrás, né? E depois eu ia pedir para os irmãos, por irmão tocar aí, por gentileza, o hino, a música aí da Débora e Leia, eu amo demais, de paixão esse hino aí. É, Deus abre o mar, ofereço aí para o irmão Alberto, o pastor, o irmão Cícero, a todos os membros e integrantes aí da sede, né? E dos bairros da cidade, né? E de todas as, e de uma fórmula geral, uma forma geral da família inteira, né? Ah, Deus é amor, costumo dizer que é uma família inteira. E peço aí as orações dos irmãos, que a oração de um justo surge muitos efeitos. Que Deus abençoe a cada um que está ouvindo a programação aí. A paz do Senhor Jesus.
8: A paz do Senhor Jesus, nosso irmão Wagner, que Deus abençoe a vida do irmão, que abençoe a família lá. E ele pediu esse lindo louvor, ofereceu para nosso irmão Alberto, nosso cooperador Cícero também, e a todos os ouvintes do programa Voz da Libertação, esse lindo louvor, Deus Abre o Mar, de Débora Miranda.
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1: Muito bem, ouvintes do programa Voz da Libertação, vocês ouviram o louvor Deus Abre o Mar. Quem pediu o louvor foi o nosso irmão Wagner, aqui da cidade de Votuporanga, ofereceu para todos os ouvintes do programa Voz da Libertação. E vamos de sementes com o pastor Levi e já voltamos daqui na 98,1 FM. Não saia daí.
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4: Eu sou o seu irmão Levi Muniz e nós vamos meditar um pouquinho na boa e preciosa palavra de Deus, o nosso Pai. Eu quero falar com você, a minha Bíblia está aberta neste momento em Colossenses capítulo 3, versículo 17. Colossenses 3, 17 diz a palavra do Senhor assim: e tudo quanto fizerdes por palavras ou obras, fazei-o em nome do Senhor Jesus, dando por ele graças ao Pai. Gratidão, né? Gratidão é o tema da nossa meditação de hoje e eu quero falar um pouquinho sobre gratidão. Manifestar gratidão parece-nos relativamente fácil e simples quando estamos passando por momentos de paz e tranquilidade. Quando está tudo bem, é fácil a gente ser grato, não é verdade? E se bem que tem algumas pessoas que nem nesses momentos conseguem ser gratas. Porém, quando enfrentamos problemas e circunstâncias difíceis, muitas vezes nos esquecemos deste princípio, que é o princípio da gratidão. Se o dinheiro não é suficiente até o final do mês, se um familiar adoece, ou quando precisamos trocar o pneu do carro, ir ao médico, ao dentista, quando temos uma dificuldade, muitas vezes esquecemos de agradecer. Olha o que o apóstolo Paulo diz em Colossenses, capítulo 3, versículo 17. E tudo quanto fizerdes, por palavras ou por obras, fazei-o em nome do Senhor Jesus, dando por ele graças ao Pai. Eu quero dizer para você que você precisa agradecer ao Senhor, mesmo quando as circunstâncias são contrárias. Quando lemos este texto de Paulo, pensamos muitas vezes que o apóstolo não faz nem ideia do que estamos passando, e somente por isso é que ele fala desta forma. Tem gente que fala assim: ah, se o apóstolo Paulo soubesse pelo que estou passando, ele não falava isso. Deixa eu dizer uma coisa, quando o apóstolo Paulo escreveu esta carta aos Colossenses, ele estava preso. Imagine você, Paulo estava preso, não porque fez coisas erradas, não porque roubou, não porque matou, não porque fez alguma coisa que desagradasse, não, Paulo estava preso por causa do nome de Jesus. Paulo estava preso simplesmente porque pregava o Evangelho de Jesus Cristo. E preso, ele dizia: olha, Colossenses, tudo que vocês fizerem, façam em nome do Senhor, dando por ele graças ao Pai. Paulo estava preso sem sequer saber o que lhe aconteceria, nem sabia quanto tempo de vida ainda teria. Mesmo assim, era grato ao Senhor. Nossa dificuldade para compreender Paulo provavelmente vem de que não percebemos um conceito-chave desse versículo. O apóstolo Paulo chama Jesus de Senhor. Isso muda tudo. Se Jesus é o Senhor, então ele é o dono de quem o segue. Ei, Jesus é o teu Senhor? Se Jesus é o teu Senhor, nesta oportunidade você pode ser grato a Ele por tudo o que Ele fez na tua vida. Significa que o cristão é o que Ele fala, ou seja, palavras, e o que Ele faz, ações. Ou seja, significa que o cristão é o que Ele fala e o que Ele faz. Tudo o que o cristão faz ou fala pertencem a Jesus e devem estar sujeitos a Ele. Tudo que fazemos deve pertencer ao Senhor. Quem vive com Deus deve ter esta perspectiva correta do senhorio de Cristo em mente. Assim, será mais fácil encarar a vida, mesmo nas situações difíceis e adversas. Nem a prisão tirou a alegria da gratidão do coração de Paulo. Da mesma forma, nenhum problema ou dificuldade que um filho de Deus possa enfrentar deve tirar a virtude de agradecer por tudo e entregar tudo ao Senhor. Está passando por luta? Está passando por prova, por dificuldade? Agradeça, seja grato ao Senhor. Agradeça ao Senhor, sabe por quê? Porque aqueles que agradecem alcançam vitória. Quando agradecemos, alcançamos vitórias da parte de Deus. Gratidão é o tema de hoje. Que você possa ser grato ao Senhor, mesmo na prova pela qual você está enfrentando, mesmo na luta pela qual você está passando, mesmo diante do problema, que você possa agradecer a Deus e saber que quando agradecemos, Ele nos abençoa, nos orienta e com Ele tudo dá certo. Que Deus abençoe você, que você possa agradecer a Deus por tudo e glorificar o seu nome. Deus te abençoe, em nome de Jesus Cristo.
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1: Já voltamos com o programa Voz da Libertação. São 21:46. Vocês ouviram Sementes com o pastor Levi Muniz. E quero anunciar que nesta quinta-feira, dia 21, tem culto de libertação na cidade de Floreal. É, você de Floreal, você não pode faltar, e nesta quinta-feira tem culto de libertação. Quem vai estar ministrando a palavra é a cooperadora Suelen, da cidade de Rio Preto. Ela vai estar trazendo a palavra e orando em favor de todos. E você é o nosso convidado especial. A Igreja Pentecostal Deus e Amor na cidade de Floreal fica na rua Luiz Favaroni, número 408, no centro de Floreal. Venha ouvir a palavra, venha receber as bênçãos do Senhor Jesus. E nesta sexta-feira, dia 22, tem culto de libertação. É, culto de libertação na cidade de Andeara. Atenção todos de Andeara, culto de libertação a partir das 19 horas. Ministrando a palavra, Nestor de Tanabi, o servo de Deus usado, ele vai estar levando a palavra e orando em favor de todos. Você é o nosso convidado especial. Venha receber as bênçãos, venha ouvir a palavra do Senhor, venha no culto de libertação nesta quinta-feira em Floreal e na sexta-feira na cidade de Andeara. A Igreja Pentecostal Deus e Amor fica na rua Doutor Otaviano Cardoso Filho, número 108, no centro de Andeara. Responsabilidade de nossa cooperadora Márcia, da cidade de Andeara e de Floreal. A serva de Deus está à frente do cargo da obra do Senhor Jesus.
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1: Bem, ouvintes do programa Voz da Libertação, a palavra de hoje se encontra em Jeremias, capítulo 29, versículo 23 e 14. A palavra diz assim, irmãos: e buscar-me-eis e me achareis, quando me buscardes de com todo o vosso coração, e serei achado de vós, diz o Senhor. A palavra diz assim, irmão: busque ao Senhor de todo o coração. Busque a Ele. Não importa a dificuldade que você esteja passando, as lutas e as provas, as dificuldades, não importa, busque a Ele. E você vai achar Ele, porque Ele vai te ajudar a passar por esse mar, por esta tempestade. Ele abre o mar, Ele vai te dar a bênção, mas você tem que buscar Ele de todo o teu coração. Abra teu coração, deixa Ele fazer moradia no teu coração, aceite Ele como teu único Salvador. Você já agradeceu o Senhor hoje? Temos que agradecer Ele todo dia, irmãos. Ouvinte do programa Voz da Libertação. Pelo ar que respiramos, pela água que bebemos, pelo pão de cada dia, pela saúde que temos. Temos que agradecer Ele por tudo. Ele é maravilhoso. Ele tudo faz por nós. Ele nos livra. Ele nos guarda. Então temos que buscar ao Senhor. A palavra dele diz: achai-do de vós, diz o Senhor. Então todo que busca ele, acha. Ele não deixa teus filhos desamparados. Se você está com aquela enfermidade, busca ele de todo o coração. Creia no milagre. Creia. Coloque a fé em prática. Se você não tiver força, fale com ele, ele vai te dar força. Ore, dobre teu joelho, coloque tua boca no pó, clame ao nome dele. Ele vai te responder, mas busca, clame, abra teu coração. Você vai ver um milagre acontecer na tua vida. A palavra do Senhor diz que o inimigo veio para matar, roubar e destruir, e ele veio para dar vida e vida com abundância. Creia. Não deixe o inimigo entrar na tua mente, jogar setas malignas, depressão, desânimos. Colocar na tua mente que você não vai conseguir, não vai dar certo. Creia que ele é o Deus do impossível. Ele abre portas onde não tem. Creia nisso. Busque a ele. E será salvo tu e a tua casa. Ele é maravilhoso. Você já parou para pensar os livramentos que Deus te concedeu? As portas abertas. As bênçãos. As curas. Os milagres. Temos que agradecer ao Senhor. Em meio de lutas e provas e tempestades. Porque através das provas, através do deserto, vai vir a vitória. Creia nisso. Então guarde essa palavra no teu coração, hein? Buscar-me e me acharei. Então quando você buscar, você vai achar. Leia a Bíblia. Leia a palavra do Senhor. Aquela resposta que você necessita. Não do homem, mas sim do Senhor, você vai encontrar. E quando buscar ele com todo o vosso coração, você vai achar. Guarde essa palavra no teu coração, em nome do Senhor Jesus.
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1: Glorioso Deus, eterno Pai, graças a Ti te damos por mais este dia que o Senhor nos concedeu de vida. Peço a Ti que o Senhor vai abençoando a cada um dos Teus filhos que estão sintonizados neste programa, Pai. Aqueles que estão enfermos, que o Senhor vai curando, colocando as Tuas mãos milagrosas. Que não seja minha, mas seja Tua, Pai. Cura enfermidades, faz milagres. Porque o Senhor tem este poder e eu creio na bênção e na vitória sobre a vida dos Teus filhos. Abençoa, meu Deus. Aquele irmão, aquela irmã que está atrás de uma cela, de uma penitenciária, Fundação Casa, as cadeias. Entrega aquelas vidas na tua mão, ó Pai. Tira todo rancor, todo o ódio, quebra as correntes, derruba muralhas, transforma aquelas vidas. Porque o Senhor tem este poder. Te agradeço por mais este dia que o Senhor nos concedeu de vida, pelo pão de cada dia, pelo ar que respiramos, a água que bebemos. Graças a Ti te damos. Que o Senhor venha abençoar o meu lar, a minha família, a vida de cada um dos ouvintes do programa Voz da Libertação. Aonde estiver alcançando esta oração, meu Pai, peço a Ti que não seja eu, mas sim a Ti, meu Pai. Vai abençoando a vida dos Teus filhos. Jogando por terra toda tristeza. Jogando por terra todo impedimento, toda barreira sobre a vida deles, Pai. Que o Senhor venha guardar esta noite de quarta-feira, esta noite de descanso sobre a vida de cada um deles. Aquele que estiver no trabalho, que o Senhor venha guardar também, Pai. Abençoa no local de trabalho deles. Aonde ele estiver, meu Pai, guarda, protege. Em nome do Senhor Jesus. Amém. Muito bem, ouvintes do programa Voz da Libertação, você que ouviu a palavra, você que orou, e você se distanciou da presença do Senhor, ou não aceitou Ele como teu único Salvador, aceite, volte para a presença do Senhor, porque a volta do Senhor está próximo. Muitos serão chamados e poucos serão escolhidos. Volte, fique firme na presença do Senhor. Busque a presença dEle, ajude a obra do Senhor. Fale comigo assim, você que ouviu a palavra, a oração e quer aceitar Jesus como teu único Salvador. Senhor Jesus, eu ouvi a tua palavra e recebi no meu coração toda a tua verdade. Reconheço que pequei contra ti, que desobedeci a tua palavra, mas estou arrependido e te peço aqui agora, me perdoa, me salve e me liberta com o teu poder. Escreve agora o meu nome lá no céu, no livro da vida, e sela com o teu sangue, em nome do Senhor Jesus. Amém. Você que quer aceitar Jesus, você que quer se reconciliar com o Senhor, procura uma das igrejas pentecostal mais próxima da tua casa, fale com o dirigente, fale com o obreiro, ele vai estar pegando as tuas informações, o teu nome, teu telefone. Fique firme, fique firme. Grande bênção tem o Senhor na tua vida. Em nome do Senhor Jesus. Quero agradecer a cada um que esteve sintonizado aqui conosco nesta noite de quarta-feira. Que Deus abençoe a vida de vocês, em nome do Senhor Jesus. Que venha abençoar a família, o lar, essa noite de descanso. Quem se despede é o cooperador Anderson. Quero agradecer Matheus Camargo aqui nas mesas sonoras. Quero agradecer você que esteve ligadinho com o rádio aqui no programa A Voz da Libertação. Fiquem todos com a paz do Senhor Jesus. Amém.

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1: Poderoso Eterno Pai, Deus de vida, Deus de graça, Deus de favor e também de milagre. Obrigado, Senhor, pelo privilégio que o Senhor concede à nossa alma de poder adorar e bendizer ao Teu Santo Nome. Somos filhos Teus, ó Pai, e carecemos da Tua misericórdia e da Tua compaixão. Tu que és santo, Tu que és justo, Tu és fiel e verdadeiro e estás conosco todos os dias da nossa vida. A Tua palavra, a Tua mão, a Tua glória, a Tua graça tem nos conduzido e tem nos direcionado para viver, Senhor, todos os dias a resposta. A resposta daquilo que a nossa alma tem buscado. A resposta, Senhor, daquilo que a nossa vida tem suplicado a Ti, meu Pai. Ó Senhor bendito e Pai maravilhoso, nós buscamos a Tua face, a Tua presença, porque temos a plena certeza e convicção de que em oração o Senhor fará maravilhas e milagres. Em oração, meu Deus e meu Pai, a bênção chega, a bênção acontece, o favor vem, a resposta vem, a cura vem, a libertação vem, a transformação vem. Ó Pai maravilhoso e Pai bendito, oramos Espírito Santo porque temos a certeza que nós não estamos sós. Tu és o nosso pastor e nada, absolutamente nada, ó Pai, nos faltará. Tu és o nosso pastor e estás conosco em dias de guerra, em dias de adversidade, em dias de peleja, em dias, ó Pai, de batalhas, em dias, Senhor, dias que são menos bons, em dias de tribulação, dias de aflição. Eu sei que estás conosco, porque Tu sempre estás presente, a Tua mão sempre está lá, o Teu favor sempre está lá, a Tua bondade sempre está lá, Senhor, meu Pai. E é por isso que o clamor do encontro contigo revela isso de nós. Sim, meu Deus, porque Tu és o nosso pastor, Tu és o nosso Senhor, Tu és o nosso Deus, Tu és o nosso auxílio, Tu és o nosso libertador, Tu és o nosso ajudador, Tu és aquele, Pai da glória, que muda o cenário da nossa vida e transforma o nosso ser para a glória do Teu nome. Ó Pai, Tu és o nosso pastor e nada nos faltará. Senhor Jesus, mesmo em tempo de guerra, em tempo de alegria, mesmo em tempo de peleja, em tempo de adversidade, em tempo de lágrimas, em tempo de súplica, Senhor, meu Pai da glória, Tu estás lá. Nós temos a plena certeza e convicção de que o Senhor está lá. A Sua mão poderosa é a nossa companhia. Tu és o nosso guarda, Tu és o nosso libertador, Tu és o nosso ajudador, Tu és aquele, ó Pai, que opera sinais e prodígios, Tu és aquele, ó Pai, maravilhoso, que transforma cenários, muda seres, ó Pai. Por isso é que o salmista declara: o Senhor é o meu pastor, é garantido, não é uma hipótese. Ele está a dizer: o Senhor é, não será, Ele é, Ele sempre foi o meu pastor, e nada me faltará. Por quê? Porque Ele quem me vai fazer deitar em verdes pastos, é Ele quem vai cuidar de mim, é Ele quem tratará de mim, é Ele quem abrirá portas, me dará alimento, é Ele quem me dará descanso, é Ele quem me dará alegria, é Ele quem trará paz ao meu coração. Ó Deus, oramos por isso, porque temos a certeza que és o nosso pastor. Porque temos a certeza, ó Pai, de que estás conosco. Porque temos a certeza, Espírito Santo, de que o Teu mover, sim, Pai, muda toda a estrutura da nossa vida. Tu és o nosso Senhor, Tu és o nosso Salvador, Tu és a nossa ajuda, Tu és o nosso alívio, Tu és a nossa paz, Tu és a nossa alegria, Tu és o nosso contentamento, Tu és, ó Pai da Glória, Senhor, o nosso novo tempo, a nossa esperança, Tu és o nosso vigor, Tu és, Pai da Glória, aquilo que nós espelhamos todos os dias para poder viver. Por isso oramos, oramos, ó Pai, oramos, meu Deus, na beleza da Tua santidade. Oramos, Espírito Santo, porque temos a certeza que estás conosco. Oramos, Pai maravilhoso, porque temos a certeza, Senhor Jesus, que a Tua mão amiga e de poder faz maravilhas e opera sinais. Ó Deus bendito, ó Deus gracioso, ó Deus poderoso, livra a nossa alma do caminho mau. Livra a nossa vida do caminho mau, livra o nosso coração e o nosso ser do caminho mau. Afasta-nos, ó Pai, daquilo, ó Senhor da Glória, que tem trazido, Senhor, o mal, o erro, o engano, a dor, a culpa, Senhor. Oramos, meu Pai, porque temos a plena certeza e convicção de que o Senhor está conosco e muda o cenário da nossa vida. Ó Espírito Santo, vem, Senhor, trabalhar, vem favorecer a nossa alma e a nossa fé. Senhor maravilhoso e Deus Todo-Poderoso, ajuda-nos mediante a Tua graça. Ó Pai bendito e Pai amado, Senhor, cremos na Tua palavra e no Teu poder, Pai de glória, Pai de graça e Pai de misericórdia. Oramos, Senhor, porque nós cremos que o encontro contigo, ó Pai bendito, muda o nosso cenário. O Senhor perdoa os nossos pecados, lava a nossa alma, purifica a nossa vida, santifica os nossos dias, desperta o dom que há em nós. O Senhor lapida-nos, ó Deus, a cada instante. Senhor bendito, Senhor maravilhoso, somos filhos Teus, ó Pai, e dependemos da Tua misericórdia. Somos filhos Teus e dependemos do Teu favor. Ó Rei da Glória e Deus do Universo, vem, Senhor meu Deus e Pai, e trabalha em nossa vida e em nossa alma. Vem, Senhor meu Deus e Pai, e opera segundo o Teu grande amor. Vem, Senhor meu Deus e Pai, e repreende toda operação maligna, toda obra diabólica e satânica contra a nossa vida. Espírito Santo, trabalha em nosso ser, visita a nossa alma e fortalece os nossos dias. Ampara-nos segundo a Tua misericórdia. Não permitas, ó Senhor, que o inimigo da nossa alma cresça contra nós, evolua contra nós, Senhor, com que o inimigo da nossa alma encontre brechas e oportunidades para destruir a nossa vida, pelo poder que há no sangue de Jesus Cristo. O encontro contigo, meu Pai, muda, Senhor, a nossa perspectiva, muda, Senhor, o aspecto do nosso olhar, muda o nosso entendimento, muda o nosso falar, e eu tenho certeza que o Senhor está conosco. Ó Pai maravilhoso, ó Pai glorioso, estende as Tuas mãos de compaixão e de infinita misericórdia, estende as Tuas mãos de amor agora e renova, Senhor, esta vida que tem vivido frustrações, que tem vivido dores, que tem vivido, Pai da Glória, tormenta, que tem vivido, Pai, momentos de desequilíbrio, de fraqueza, de provação, Senhor. Espírito Santo, toca nessa alma agora, toca nessa vida agora, pelo poder que é no teu sangue, pelo poder que é no teu nome e pelo poder que há na tua palavra. Eu creio, meu Senhor, que este coração será renovado, que esta mente será renovada, que esta alma será renovada pelo Teu Santo Espírito. Eu creio, meu Pai, que esta família será resgatada, que este lar será resgatado, que este casamento será resgatado pelo poder que há em Cristo Jesus. Senhor, o encontro contigo traz-nos, Pai da Glória, alívio em meio à dor e à tribulação. Ó, Senhor maravilhoso, Tu és o nosso pastor e nada nos faltará. Significa, Pai, que teremos provisão. Significa, ó Pai, que teremos, Senhor, bonança. Que teremos, ó Pai da Glória, Senhor, em todos os aspectos da nossa vida, o Teu cuidado, o Teu olhar, a Tua mão, o Teu toque, a Tua mudança, a Tua transformação, o Teu vigor, o Teu favor. Teremos, ó Pai, em nome de Cristo, sim, a proximidade do Senhor. Meu Deus, repreende em nome de Cristo agora todo o trabalho do inimigo, toda operação maligna, toda operação diabólica e satânica que tem lutado contra nós, que tem lutado contra a nossa casa, tem lutado contra a família, tem lutado contra a fé. Senhor, meu Pai, livra de Jesus Cristo, há poder em Cristo, há poder na palavra, há poder no sangue, há poder em Cristo para fazer maravilha e milagre, há poder em Cristo para transformar, há poder em Cristo para dar renovo, há poder em Cristo, meu Deus e meu Pai, para trazer bonança, em nome de Jesus Cristo. Senhor, meu Deus, toca em nossa vida, toca em nossa casa, toca em nossa família, toca em nosso lar, toca em nosso ser, toca, Senhor, meu Deus, muda a nossa vida, muda a nossa casa, muda a nossa família, muda o nosso lar, muda pelo Teu poder e graça. Dá-nos, Pai da Glória, contentamento, dá-nos satisfação, dá-nos vida e vigor, dá-nos, Pai da Glória, entendimento da porção do Teu Santo Espírito, e não deixa a nossa fé se abalar e se abater, em nome de Cristo. Senhor, faz milagre, em nome de Cristo, faz maravilha, em nome de Cristo, opera sinais, em nome de Cristo, transborda, meu Pai, socorre esta casa, socorre esta família, socorre, meu Senhor. O Senhor é poderoso para dar, Senhor, Pai, um novo tempo, um tempo de amor, um tempo de misericórdia, um tempo de perdão. O Senhor é o nosso pastor e nada nos faltará. Não haverá, Senhor, meu Pai da Glória, insegurança, não haverá falha, não haverá erro, não haverá engano. O Espírito Santo trabalhará em nossa vida e o Senhor fortalecerá a nossa fé. Haverá saúde, haverá livramento pelo poder do Espírito Santo, porque o Senhor é o nosso pastor. Sim, o pastor que cuida quando a ovelha está ferida. Um pastor que cuida quando a ovelha está cansada. Um pastor que cuida quando a ovelha vai se desgarrar. Um pastor que cuida quando a ovelha, Senhor, está inflamada. Meu Deus, ó Pai, com tantos insetos, com tantos bichos, com tanto mal ao seu redor. O pastor está lá, joga azeite, renova a vida dela. Ah, Senhor, meu Deus e Pai, eu tenho certeza e convicção em meu coração de que o Senhor cuidará de cada detalhe da nossa vida. Espírito Santo, esta alma necessita, esta vida necessita, esta família precisa. Senhor Jesus, Tu és a nossa única garantia. Oh, glória! Tu és a nossa única e maior garantia. Tu és, Pai da Glória, o nosso alívio. Tu és, Pai da Glória, o nosso socorro. Oh, Pai de amor e Pai de misericórdia, não nos deixes perdidos, Senhor, não nos deixes equivocados. Tu és o nosso pastor e nada nos faltará. Oh, meu Deus, não faltará equilíbrio, não faltará paz, não faltará amor, não faltará perdão, não faltará misericórdia. não faltará um tempo novo, não faltará bonança, não faltará, Pai da Glória, prosperidade emocional, financeira, sentimental, não faltará, meu Pai, em nome de Cristo, Senhor Jesus, a Tua verdade e o Teu poder. Resgata-nos, Senhor, que caiam por terra todas as astutas obras do diabo, que caiam por terra todas as astutas obras malignas, que caiam por terra todas as astutas obras diabólicas e satânicas, que caiam por terra agora, no nome de Cristo. Todo mover do diabo saia, pelo poder que há no nome de Cristo, saia, pelo poder que há na palavra de Cristo, saia agora. Toda obra tempestuosa, maligna, toda obra satânica, toda obra diabólica, toda obra imunda, Senhor meu Pai do inferno, que tem pelejado contra a nossa vida, tem pelejado contra a nossa casa, tem pelejado contra o nosso lar, toda obra maligna e diabólica que tem se erguido contra nós, em nome de Jesus Cristo, que seja repreendido agora. Ó meu Deus e meu Pai, Tu tens poder para mudar o cenário desta família, Senhor, tirar essa enfermidade, tirar essa dor, tirar essa angústia, esse mal que persiste e insiste e não vai embora, Senhor meu Deus, essa obra do inimigo que persiste e insiste e não abandona esta casa e este lar, Tu tens poder, meu Pai, para arrancar agora, em nome de Jesus Cristo, Tu podes fazer o milagre chegar e acontecer, meu Deus, Senhor, que seja mais um tempo, um momento de refrigério, de renovo, de poder, de vida, de graça, ó meu Pai, Tu podes fazer uma obra nova, Tu podes fazer um milagre novo, Tu podes fazer, ó Pai da Glória, sim, Senhor, chegar o tempo novo, o tempo de bonança, o tempo de vida e tempo de paz. Eu não sei do que esta alma precisa, mas eu sei que o Senhor tem para dar, em nome de Jesus Cristo. Que o Teu Espírito Santo agora opere de uma forma poderosa e que, Senhor Jesus, não haja, meu Deus e meu Pai, de forma alguma, Senhor, não haja interferência do inferno, não haja interferência maligna e diabólica na nossa vida, porque o Senhor conduzirá tudo. Tudo para a Sua glória. Em nome de Cristo, entregamos em Tuas mãos, ó Senhor, a nossa vida e confiamos que estás conosco e sabemos que estás conosco. Para a glória do Teu nome, Pai, confirma a bênção, a vitória, a graça, o favor e o milagre. Em nome de Jesus, Tu tens poder e nós cremos que podes fazer. Amém. E graças a Deus.

0: 22h29, 30 agora. Que Deus abençoe a sua vida, a sua casa, a sua família e o seu lar. Vamos ao Jornal da Informação, atualidade, falamos sobre família. Não sai daí, voltamos já já.
1: E chegou o momento de informação aqui na Rádio Deus é Amor. Hábitos. Higiene bucal das crianças. Assim como tomar banho, escovar os dentes é uma tarefa de higiene pessoal que deve ser ensinada às crianças até que se torne um hábito e aconteça de forma natural. A frequência da escovação varia dependendo da rotina dos pequenos, da mesma forma como cada família tem o seu... O nosso corpo tem mecanismos de defesa, mas para que haja equilíbrio na saúde, é preciso manter uma higienização diária. E quando se fala em saúde bucal, os problemas mais comuns são cáries, formadas por bactérias, e as doenças na gengiva. A escovação começa já a partir do momento em que nasce o primeiro dentinho do bebê, em torno aí de 6 meses, e usando escovas específicas para cada faixa etária. Os especialistas em saúde bucal indicam que é importante que os dentes sejam escovados pelos adultos até que a criança seja de fato capaz de segurar a escova com firmeza e ganhe prática. Como explicam odontopediatras, a cárie é uma doença multifatorial gerada por vários acontecimentos, entre eles as próprias bactérias que fazem parte da flora natural da boca, além de restos de alimentos, principalmente açúcar e alguns tipos de carboidratos e o tempo. Ou seja, as crianças acabam tendo mais cáries porque a higiene deficitária e também por influência das preferências alimentares e, nesse caso, principalmente pelo consumo excessivo de doces. Pais idosos, como lidar com as preocupações e desafios? À medida que os nossos pais vão envelhecendo, a gente enfrenta uma nova fase da vida, que é cuidar deles e garantir, evidentemente, que tenham uma velhice saudável, tranquila e muito segura. Mas nem sempre é um processo simples. Existem muitas preocupações e responsabilidades que você precisa assumir para que tudo isso aconteça da melhor forma. E lidar com pais idosos pode ser uma experiência emocionalmente intensa. Afinal, essa fase da vida é marcada por mudanças, tanto para os idosos quanto para os filhos, já que o envelhecimento, ele traz uma série de necessidades e ajustes, desde cuidados de saúde até apoio emocional. Entre muitos aspectos, como a saúde física e mental, segurança e independência. Agora, como vencer os desafios de cuidar dos pais quando chegam nessa fase da vida? Para começar, garanta que eles façam check-ups médicos regulares, porque é isso que ajuda.

0: ajuda na detecção precoce de problemas e na manutenção da saúde como um todo. E, se possível, é fundamental também adaptar a sua casa ou a dele para deixar o espaço mais seguro e confortável. E não se esqueça da questão financeira, que com os pais idosos é também muito importante. Você precisa começar com a análise da contratação de um plano de saúde adequado para as necessidades dos seus pais. Então reserve alguns momentos para se conectar com eles. Algumas atividades simples podem ser muito importantes.
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4: O programa Espaço Eu e Mais Um está chegando através desta emissora e também do aplicativo Rádio Deus é Amor. Vos saúdo na paz o Senhor Débora Miranda. Nós estivemos falando nos últimos 6 programas sobre o crente e a idolatria. Hoje eu faria então um resumo daquilo que nós começamos há 6 dias atrás, para que você possa recordar, marcar alguns versículos também, e podemos dizer assim, absorver, se alimentar desta palavra e crescer no conhecimento de Deus. Nós, nesses dias, aprendemos que a idolatria consiste em prostrar-se perante imagens e adorá-las. Está em Êxodo 20, versículo 5. Aprendemos também que adorar outros deuses é uma prática de idolatria. Deuteronômio, capítulo 30, versículo 17. Adorar os exércitos dos céus, também como o sol, a lua, as estrelas, os planetas, os astros, também é uma prática desse pecado de idolatria, que está em Deuteronômio 4, versículo 19, versículo 3 também do capítulo 17. Adorar os homens também é uma prática de idolatria, tomando o lugar de Deus, está em Salmos 106, versículos 19 e 20. Adorar os demônios. Mas como adorar demônios, irmã Débora? A Bíblia fala em Apocalipse 9, 20 e Mateus 4, versículos 9 e 10. Adorar os anjos. Há muitas igrejas que fazem cultos aos anjos, elevando o nome dos anjos acima do nome de Cristo, né? Isso é adorar os anjos. Está em Colossenses 2, 18. Aprendemos que a idolatria é uma abominação a Deus. Guarde bem isso, é uma abominação a Deus, é pecado. Leia em Deuteronômio, capítulo 7, versículo 25. aprendemos que a idolatria é vã e insensata. Marque mais um versículo, Salmos 115, versículos 4 a 8. Aprendemos também que a idolatria é irracional. Atos 17, 29. É contaminadora. Ezequiel 20, versículo 7. Aprendemos que devemos fugir da idolatria. Guardemo-nos dos ídolos, disse João. Guardemo-nos dos horóscopos, pirâmides de cristais, gnomos, dos duendes e de tudo que possa nos afastar de Deus. Você, novo convertido, tenha um momento de louvor e adoração a Deus, voltando a sua mente, seu coração para Deus, deixando que só Jesus seja o Senhor da sua vida. Vejam que esse pecado de idolatria no Antigo Testamento era mais para o feitio, né, de bezerro de ouro, imagem de escultura. Agora no século XXI também temos isso, né, através de festividades de em comemoração do dia de São João, de Santo Antônio, São Pedro, que geralmente é colocado nas festas juninas. Falamos também que isso é uma adoração a ídolos. Não somente isso, tudo que venha separar você de Deus e você dar preferência a esta coisa, a este objeto, a esta situação, a esta festividade, ao invés de dar lugar a Deus e substituir o lugar de Deus com estas práticas, é um pecado, é uma idolatria, você está sendo idólatra. Então preste atenção. Muitas vezes no século XXI não vemos uma imagem de escultura à nossa frente, não estamos adorando ela, não estamos nos prostrando, mas há coisas em nossa vida que amamos mais do que a Deus. Amamos mais um homem ou uma mulher, algum objeto mais do que a Deus. É um pecado de idolatria. Vamos fugir disso? Vamos nos atentar a isso? Vigiar para que não venhamos cair nesta prática pecaminosa de sermos idólatras e sofrermos consequências devido a este pecado.
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4: Discipuladores, gostaríamos de receber comentários de vocês, o quanto está sendo eficiente o seu estudo com eles, a sua convivência diária, o que você está vendo de diferente, você está vendo uma diferença nesses novos convertidos, na sua prática diária da vida mesmo, né? Na conversa, no dia a dia, nas atitudes do novo convertido. Nós queremos ouvir vocês. Mande aí seu comentário. 11 982 92 33 92, que é o nosso WhatsApp, tá certo? Até a próxima edição, então. Se despede com um forte abraço, sua irmã em Cristo, Débora Miranda, e aguardamos então o seu contato através do nosso WhatsApp. Até lá, na paz do Senhor.
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Muito bem, 22 horas e 44 minutos. Deus abençoe a sua vida, a sua casa, a sua família e também o seu lar. Estamos todos os dias naquela expectativa de Cristo, de viver a palavra, a presença do nosso Deus e do nosso Pai. Porque, ouvinte, sem Jesus, nós não somos nada. Sem Jesus, nós não temos nada. Sem a bênção de Jesus Cristo, nós não conseguimos fazer absolutamente nada, não é? Então, nós precisamos viver essa graça, viver esse favor e aproveitar a oportunidade da presença de Deus para mudar o cenário da nossa vida. Somos homens e mulheres que dependem de Cristo, que precisam de Cristo, que precisam de favor, de graça e de misericórdia. E só Jesus tem para dar. É verdade. Só Jesus pode dar. Então, você que está comigo agora, sabe que precisa confiar em Jesus. Sabe que precisa depender de Jesus. Entrega o teu caminho a Ele. Entrega toda a tua história. Entrega todo o teu ser. Entrega tudo o que tens para que Ele possa administrar e gerir, tá? Nós continuamos a buscar a face do Senhor, nosso Deus e nosso Pai, porque Ele é bom. Diego, 22 horas e 46 minutos, quero frisar aqui com os irmãos. Hoje é quarta-feira, dia 20. Amanhã é quinta-feira, dia 21. E sexta-feira, dia 22. O que significa que sexta-feira nós vamos começar uma campanha de oração, tá? Clamor mundial e a preparação espiritual. Serão 21 dias que antecedem ao aniversário da Igreja Deus é Amor. Vamos orar 21 dias. Estaremos em clamor durante 21 dias para buscar a face daquele que vive e reina para todo sempre. E você que está conosco, não vai ficar de fora, não quer ficar de fora, e eu tenho a máxima certeza disso, tá? Então, vamos nos juntar em oração, vamos nos juntar em clamor e em súplica para viver o extraordinário. A nossa irmã Maria Lorena vai iniciar este projeto, vai iniciar, não é? Estaremos juntos, unidos e reunidos nestes 21 dias para buscar a face do Senhor nosso Deus e nosso Pai. E o milagre é certo, no nome de Jesus Cristo. Portanto, vem conosco, vem com fé, vem com alegria, na presença do Todo-Poderoso, para que a nossa vida alcance misericórdia. Serão 21 dias, Diego, a Igreja Unida reunida em oração e em clamor, em súplica, aqui na sede mundial, com todo mundo, o Brasil e o mundo, unido e reunido na presença do Eterno.

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1: Serão dois dias extraordinários e Cristo com certeza mudará a nossa vida. Eu tenho a máxima certeza e convicção de que viveremos um final de semana extraordinário, debaixo de oração, debaixo de comunhão, debaixo de súplica e de adoração também. Prepare-se para viver o que Deus tem para a sua vida. Prepare-se para viver a bênção do Senhor para a sua vida. Prepare-se para viver o milagre do Senhor sobre a sua vida. 21 dias de oração, 21 dias de clamor e teremos depois 13 e 14. Serão dois dias maravilhosos de comunhão, de serviço ao reino do nosso Deus e do nosso Pai também. Estamos na Avenida do Estado, 4568, Liberdade, aqui na capital paulista, ou então Avenida Prefeito Passos, número 10. Estaremos juntos, sim, em vida, estaremos juntos em comunhão, juntos no mesmo espírito e em amor para adorar a Deus, o nosso Pai. Não fique de fora, traga a sua família, traga a sua parentela, traga a vizinhança, traga amigos, vem viver uma igreja firmada na rocha, e a rocha é Jesus Cristo. Prepare o seu coração, porque há um tempo novo do nosso Deus e do nosso Pai também. Deus abençoe a sua vida, a sua casa, a sua família e o seu lar. Nós vamos já ao momento, não é? Porque daqui a pouquinho tem culto, é verdade. Daqui a pouquinho temos culto no lar, palavra de Deus, alimento para a nossa alma e de certeza que a nossa vida mudará. Pastor Lorival de Almeida ministra nesta noite. Quero aproveitar e fazer um convite especial, Diego. 23h45 estaremos juntos em oração, hein? A oração da madrugada, o clamor da madrugada. E você não pode ficar de fora, não vai ficar de fora, em nome de Jesus Cristo. Cremos na comunhão e na fé. Combinadíssimo? Até daqui a pouco, no nome de Cristo. Diego, meu amigo, Tavonana, nos veremos. Tatanamunzuco, até amanhã. Rossi Catequissa, que Deus te abençoe.

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3: Momento de informação aqui na Rádio Deus é Amor. Emprestar cartão de crédito. Saiba os cuidados com novas regras da Receita Federal. Com as novas regras de monitoramento da Receita Federal, o fisco pode constatar com maior facilidade irregularidades nas declarações do imposto de renda do contribuinte. Assim, emprestar o cartão de crédito pode acabar se tornando uma dor de cabeça, além do problema financeiro que isso pode gerar. Caso o gasto com o cartão extrapole o limite previsto, as informações sobre aquele contribuinte, como saldo no último dia útil do ano, rendimentos brutos e valores de benefícios ou de capitais segurados, serão enviados à Receita. Emprestar o cartão de crédito para outras pessoas gera o risco de interpretação de que o proprietário do cartão de crédito está recebendo valores não declarados à Receita Federal, portanto negando ou sonegando o imposto de renda, segundo especialistas. As novas regras obrigam instituições financeiras como operadoras de cartão, instituições de pagamento incluindo plataformas e aplicativos, bancos virtuais e inclusive varejistas de grande porte que ofereçam programas de crédito a informar o fisco. A Receita reforça que a medida visa apenas ampliar a fiscalização e que não vai gerar encargos tributários extras ou violações do sigilo bancário do contribuinte. Despesas pessoais. Quais são os tipos? Nunca é demais falar sobre educação financeira e gerenciamento de finanças pessoais, né? É essencial para garantir estabilidade e alcançar objetivos a longo prazo. Mas você sabe, por exemplo, o que são despesas fixas e variáveis e como elas se encaixam aí na sua vida financeira? Compreender os diferentes tipos de despesas pessoais e como o consórcio pode ajudar a controlá-las é um passo importante para quem deseja ter uma vida financeira equilibrada. Existem vários tipos de despesas pessoais que podem ser classificadas de várias formas: despesas fixas, despesas variáveis, despesas ocasionais, despesas emergenciais, despesas de lazer e despesas de investimento. Saber diferenciar tipos de custos e despesas, principalmente ao considerar o contexto de cada gasto, é fundamental para organizar melhor o orçamento pessoal ou financeiro de uma empresa. Isso ajuda a entender para onde o dinheiro está indo e como fazer planejamento mais eficiente. Lembre sempre de controlar despesas de forma eficaz para manter a saúde financeira, garantindo rentabilidade. O importante é manter a consistência, aprender com as experiências e ajustar a abordagem conforme necessário. Com o tempo e dedicação, você desenvolverá um orçamento que vai ajudá-lo a alcançar os seus objetivos financeiros.

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2: Graças a Deus. Eu saúdo a igreja com a paz do Senhor Jesus. Vamos ler a palavra de Deus, meus irmãos. Já falei bem-vindos hoje ou não? Se já falei, falo mais uma vez. Bem-vindos à presença de Deus, à casa de Deus. O lugar certo que vocês deveriam estar hoje é aqui mesmo. Deus tem para vocês uma palavra. Deus tem para vocês poder, transformação, salvação. Deus tem tudo que vocês precisam para uma vida muito melhor do que a vida que vocês estão vivendo, com toda certeza. Evangelho de São João, capítulo 8, versículo 32. Eu lembro aos irmãos que, em virtude da tradução para várias línguas, eu sempre sou mais pausado às quartas-feiras, porque eu tenho que esperar os irmãos que traduzem para francês, para espanhol e alguns, mas tem que esperar os irmãos traduzir, né? Então eu vou mais pausado nas quartas-feiras, e hoje nós vamos falar sobre a verdadeira liberdade. São João, capítulo 8, versículo 32. Preparados, amados? Amém? E conhecereis a verdade, e a verdade vos libertará. Responderam-lhe: somos descendência de Abraão e nunca servimos a ninguém. Como tu dizes, sereis livres? Respondeu-lhes Jesus: em verdade digo que todo aquele que é escravo do pecado, ou algumas bíblias dizem que todos aqueles que cometem pecado, são servos do pecado. Ora, o servo não fica para sempre em casa, o filho fica para sempre. Se, pois, o filho vos libertar, verdadeiramente sereis livres. Podem tomar os vossos assentos. A leitura continua. Ou seja, a história continua. E Jesus chega a ser bem duro com as pessoas que o questionavam. Chega a um ponto de dizer: se vocês fossem filhos de Abraão, vocês fariam as obras de Abraão. Mas vocês tentam me matar. Glória a Deus. E no versículo 44, Jesus coloca quase que um ponto final na discussão. Quando ele diz que vós tendes por pai o diabo. É pesado, não é? É pesado. Nós estamos acompanhando essas questões de investigações no Brasil. Prenderam o presidente Lula. Então não há como a gente não se inteirar a respeito de algumas questões. E a gente vê movimentos: libertem esse, libertem aquele. A verdade é que nós todos lutamos por liberdade em todos os tempos da nossa vida, em todos os tempos em que há homem sobre a face da terra. A liberdade é um desejo humano básico. Não é só uma questão de humanidade ou democracia. Mas é uma questão, acima de tudo, também que passa pelo crivo de Deus. Deus também fala sobre a liberdade e oferece a liberdade. É um tema divino. Como poderia falar ao povo sobre a verdadeira liberdade neste momento? A liberdade, essa alta virtude procurada por todos os que de alguma maneira se consideram oprimidos por alguma coisa. Glória a Jesus! Preciso falar sobre a liberdade, mas a verdadeira liberdade. E infelizmente nós vemos que existem duas diferentes maneiras de pensar a liberdade. Alguns que têm na sua mente a confusão, entendendo a liberdade apenas de forma mundana ou na forma secular. E a ideia bíblica é muito diferente desse tipo de liberdade que é apregoada pela sociedade. Nós estamos falando de algo muito além das questões culturais, políticas, ou da essência da escravidão em si. Nós estamos falando da verdadeira liberdade que Jesus diz, e conhecereis a liberdade, essa liberdade que nós estamos falando, e essa verdade vos libertará. Então, para entender essa verdadeira liberdade, como tantos outros assuntos que às vezes meus irmãos nos fazem ir a uma reflexão profunda e às vezes não encontramos as respostas, eu quero me utilizar desse guia que nós temos em nossas mãos, chamada Bíblia Sagrada, Palavra de Deus. Salmo 119, versículo 160. Então deixei aberto aqui, deixei marcado. A tua palavra é a verdade, desde o princípio, e cada um dos teus juízos dura para sempre. A palavra de Deus é a verdade, e essa verdade, estatutos, juízos, comandos, tudo isso dura e durará para sempre. A verdade ilumina o coração do homem, a inteligência do homem, e faz com que o homem busque a verdadeira liberdade e molde a sua vida dentro da liberdade oferecida pelo Senhor. E essa verdade o leva a conhecer com mais profundidade Deus e as coisas que Deus quer para nós, que Ele tem para nós.
3: Glória a Deus!
2: Para o mundo, meus irmãos, nós lemos alguns versículos na sequência do 32. Para o mundo, a liberdade é diferente. Esses que falavam com Jesus nem sabiam que eram escravos. E chegam a dizer: mas nós não servimos a ninguém. Nós sabemos que nós tivemos no Brasil a libertação dos escravos faz muito tempo. Isso nós estamos falando no contexto social, não é? Talvez um pouco até político, quem sabe. Nós temos ainda hoje algumas questões contra o trabalho escravo. Eu estava falando, meus irmãos, que o Brasil é um país livre. Se nós falarmos aqui, tipo, ah, o Brasil precisa de ser livre. Algumas pessoas podem dizer: mas como assim? Responderam a mesma coisa que aqueles homens que falavam com Jesus responderam: mas espera aí. Nós não estamos servindo a ninguém, como está dizendo você, sereis livres? E aí vem a resposta curta, grossa, verdadeira. Eu digo a vocês em verdade que todo aquele que comete pecado é servo, ou seja, é escravo do pecado. Essa é a pior escravidão que existe, porque essa escravidão não pode ser abolida por governos. Essa escravidão não pode ser abolida pela princesa Isabel, ou não poderia. E é uma escravidão que passa às vezes para muitas pessoas imperceptível, ou seja, as pessoas não conseguem perceber isso. E o pior de tudo, muitas pessoas entendem que a liberdade que vivem, ou seja, a escravidão que vivem, é o símbolo maior da liberdade. Vocês entenderam? Muitas pessoas acham que a escravidão que elas estão vivendo é a mesma tradução de a liberdade que o mundo oferece. Por isso, meus irmãos, eu quero falar aqui hoje que, infelizmente, para muitos, a escravidão se tornou liberdade e a liberdade se tornou escravidão. É a forma que interpretam as coisas. Então, para o mundo, ou seja, aqueles que operam sem os valores absolutos de Deus, a liberdade significa o direito de poder fazer tudo, o direito de acharem que são donos do próprio nariz, o direito de acharem que têm a liberdade para dar vazão aos seus instintos, às vezes extremamente e profundamente carnais. É o homem achando que é patrão de si mesmo e que pode cuidar e fazer tudo o que lhe é interessante ou que é de seu interesse. Mas exatamente o contrário disso está explicando a Bíblia Sagrada. A Bíblia ensina que essa definição é uma falácia. A Bíblia ensina que essa definição ou esse ponto de vista não retrata a liberdade que existe em Cristo Jesus e a liberdade que todos devem conhecer para que verdadeiramente sejam livres. É isso que a Bíblia está falando. Muitas pessoas, meus irmãos, preferem ignorar a palavra de Deus, porque querem encontrar de alguma forma uma desculpa para que possam liberar os seus instintos carnais e viverem de uma forma sem nenhum tipo de parâmetro moral, uma vida egoísta, uma vida de sentimentos extravasados, de forma equivocada, de forma que conduz à morte, de exploração a outras pessoas, de degeneração completa, moral e também aos bons costumes, que normalmente leva essas pessoas a uma vida de ilegalidade, dentro de uma sociedade que parece não só aceitar, mas parece pregar atitudes que são servidão, mas que é tida como, ou são tidas como atitudes de liberdade.
3: Glória a Jesus.
2: O mundo quer liberdade para usar drogas. O mundo quer liberdade para a liberação da maconha, do aborto. O mundo quer a liberdade para a prostituição, para a fornicação, para a mentira branca, preta, cor de rosa ou azul. As negociatas são chamadas de esperteza e pessoas simples são exploradas, infelizmente.
3: Glória a Deus!
2: Pessoas ricas se tornam mais ricas e pessoas poderosas se passam por coitadinhas. Mas não são tão coitadinhas na hora de enfiar a mão no que pertence ao povo e deixar o povo morrendo, à míngua, sem ter nada, sem ter absolutamente o básico para que uma sociedade possa sobreviver. Não estou dizendo nem viver. As pessoas querem casar, se dar-se em casamento. Querem encontrar legalidade em ter 3, 4 maridos, 3, 4 mulheres e achar que está tudo bem, faz parte da liberdade que o mundo apregoa.
3: Glória a Deus!
2: E é isso que Jesus fala. Todo aquele que comete pecado é escravo do pecado. As pessoas começam, meus irmãos, às vezes, não é nem questão da dúvida, é a questão de discutir o assunto. E começo a criar situações que chamamos de situações relativas. Isso até dentro da igreja. Ah, porque as pessoas mentiram e é pecado. Mas peraí, vamos discutir isso aqui. O que é mentira?
3: Glória a Deus!
2: Isso aqui é relativo. O que parece mentira para você, para mim não é. Ah, mas eu acho que eu vou abandonar, esses são exemplos, a minha família e vou constituir outra família. E até as igrejas, interpretando a palavra, levam para um lado subjetivo, eu diria. Porque algumas igrejas concordam que não, casou e de repente esse casamento aí não foi Deus quem preparou, pode se separar e fazer outra família. E outras igrejas dizem não. São exemplos que eu estou dando. A partir do momento que as pessoas buscam satisfazer a própria carne, os seus próprios desejos,
4: as pessoas começam a se afastar da verdade. E começam primeiramente com isso que eu acabei de falar, que é um relativismo. Eu acho que é assim, você acha que é diferente, até chegar ao ceticismo, ou seja, a incredulidade total.
3: Glória a Deus!
4: E vão cada vez mais se aproximando do inferno, da escuridão, do erro, do pecado. E se afastando cada vez mais de Deus. Agora, meus irmãos, existe uma luz. Que não existe nenhuma escuridão. A escuridão do erro ou do pecado que pode tirar essa luz de todos os homens que habitam na face da terra. A luz do Criador e a luz da verdade. Por mais que a pessoa esteja nas profundezas, Deus sempre dá oportunidade às pessoas virem essa luz que brilha para todos, a luz da oportunidade, a luz para que a pessoa possa sair da ignorância. Eu tenho certeza absoluta que todas as pessoas, em algum momento, lá no profundo do seu coração, anseiam pela verdade e pela verdadeira liberdade que somente se pode encontrar em Deus. Todas as pessoas, lá no fundo do coração, têm pelo menos uma fagulhazinha. Pelo menos algo dentro delas mesmas. Que seja um grãozinho, quase que invisível. De busca pela verdade que liberta.
3: Glória a Deus!
4: Conhecereis a verdade e a verdade vos libertará. É o que diz a palavra de Deus. Nós podemos ver, meus irmãos, a comprovação eloquente disso que eu estou dizendo. Na busca incansável do homem pelo conhecimento em todos os campos. O homem busca conhecer, ele quer saber. Está mais do que provado ainda que existe essa sua busca pelo significado da vida. E a vida jamais terá um significado se não se encontrar a verdade que liberta, se não se encontrar a verdadeira liberdade que somente Deus pode dar ao homem. Quando Jesus fala àqueles homens, olha, vocês não percebem o quanto vocês são escravizados. Mas vocês são os piores escravos. De alguma maneira a Bíblia Sagrada está nos dizendo que espiritualmente nenhuma pessoa é livre se não conhecer a liberdade que há em Deus.
3: Amém, Jesus!
4: A Bíblia Sagrada fala na carta aos Romanos, no capítulo 3, no versículo 23, porque todas as pessoas pecaram e carentes estão da glória de Deus. É o que diz a palavra do Senhor. Existe uma dívida que todo ser humano tem, como se fosse uma doença. Que todos nós sofremos e que nenhuma estratégia humana poderá jamais conquistar ou curar.
3: Aleluia!
4: Não é uma escravidão às coisas externas, não. É uma escravidão que está lá dentro da vida do homem.
3: Glória a Deus!
4: É uma escravidão que é ocasionada pelo pecado. E essa escravidão, meus irmãos, não pode ser retirada da vida do homem com sabão, com sabonete ou com decretos. Só com a verdade, só com Jesus Cristo, só com Deus. Não tem outra maneira. O nosso problema é muito mais profundo do que a escravidão do tempo dos escravos no Brasil ou nas Américas. Nós precisamos muito mais do que uma princesa Isabel, precisamos muito mais do que um Simão Bolívar. O homem precisa de Jesus Cristo para que possa conhecer a verdade que liberta, a verdadeira liberdade. Porque o homem está escravizado na sua vontade. O homem está vivendo o cativeiro da sua alma. O homem está vivendo uma morte no seu coração. E a Bíblia Sagrada é muito clara, meus irmãos. A Bíblia fala que o que escraviza dessa forma é o pecado. E a Bíblia Sagrada fala que o salário do pecado é a morte. O salário do pecado é a morte. Você precisa conhecer a liberdade que há em Cristo para que você possa ser livre dessa escravidão que está conduzindo você ao abismo da morte. Devido ao pecado, todos nós recebemos a penalidade do pecado nas nossas vidas. Morte espiritual e também a morte física. Você pode sim, conhecendo a verdadeira liberdade, ser livre dessa maldição que traz às pessoas medo, que traz às pessoas, infelizmente, a ansiedade, a falta de uma perspectiva. A Bíblia Sagrada nos fala, meus irmãos, que a verdadeira liberdade traz a nós a responsabilidade de nos adequarmos aos mandamentos e às ordenanças do nosso Deus, para que nós possamos desfrutar o que Deus tem para nós com tranquilidade para a vida que nós temos para viver no nosso termo e no nosso tempo de vida. Não adianta acharmos que nós podemos distorcer as verdades de Deus, porque nós não podemos. E conhecereis a verdade, e a verdade vos libertará. O pecado contamina as pessoas. As marcas do pecado são penetrantes dentro de cada pessoa. As marcas do pecado distorcem a maneira de pensarmos, distorcem o que nós desejamos, distorcem a forma que nós nos comportamos em família, em sociedade. Se você não conhecer a verdadeira liberdade, você vai ser escravo e vai morrer escravo do pecado. Os nossos pensamentos, os nossos sentimentos, as nossas ações estão contaminadas pelo pecado. Mas nós podemos nos livrar disso. Se nós permitirmos a verdade de Deus, a liberdade verdadeira que há em Cristo, nos ensinar o caminho da nossa vida, e o caminho que conduz à verdadeira liberdade. Meus irmãos, por mais que as pessoas sejam bem-sucedidas na vida, quando as pessoas não conhecem a verdadeira liberdade, infelizmente as pessoas podem até dizer que não, eu sou filho, ou meu Deus, ou Deus é Pai. Infelizmente as pessoas podem até dizer com a boca, mas as pessoas não podem jamais praticar as obras que nos estão determinadas a serem praticadas pelo nosso Deus. Ou no caso, quando Jesus fala, vocês dizem que são filhos de Abraão, mas vocês não praticam as obras de Abraão, mas vocês são homicidas. Eu vejo tanta gente dizendo, eu também sou filho de Deus. Se você é filho de Deus, você pratica as obras de Deus. Ah, eu também sou filho, eu também sou de Jesus. Então você deve praticar e viver da forma que Jesus nos orienta a viver. Porque o que a boca fala, mas o nosso comportamento, que os nossos pensamentos e os nossos desejos não cumprem, nos fazem viver naquilo que nós chamamos de uma contradição entre o que falamos e entre o que nós vivemos.
3: Glória a Deus, glória a Deus.
4: Continuamos então escravizados.
3: Glória a Jesus.
4: Em última análise, a consequência final dessa nossa escravidão contra Deus é a perdição eterna.
3: Glória a Deus.
4: É o inferno. Esse estado total e interminável de separação de Deus para sempre. Aí sim, escravizados para sempre, desconectados do Senhor para sempre. Dessa forma, escravizados, nós jamais alcançaremos os benefícios da vida eterna. Estaremos vivendo uma vida de prisão, não é? Eu acho que é muito mais do que perpétua. Prisão eterna. Porque o verdadeiro escravo, nesse sentido da palavra que nós estamos dizendo, servo do pecado, sofrerá danos piores do que a prisão perpétua, porque a prisão perpétua termina com a morte. Mas essa escravidão do inferno, ela não termina nunca. Irrestrita, horror, sofrimento, para aquelas pessoas que não conseguiram entender, porque às vezes foi por escolha. Por isso eu digo a vocês, meus irmãos, que a verdadeira liberdade, ela nos traz a responsabilidade. A verdadeira liberdade nos faz tomar atitudes, nos faz escolhermos. Alguns escolhem a ignorância. Eu vou fingir que não estou ouvindo o que está sendo falado. Eu vou fingir que a palavra que está sendo falada não é comigo. Me passo por ignorante. Consequentemente, não sofro as penas da ignorância. Não sofro as penas da ignorância. Eu não sou advogado, meus irmãos. Não sou jurista. Mas eu posso afirmar para vocês uma coisa. Vocês conhecendo a lei ou não, vocês sendo advogados ou não, se vocês cometerem crimes, vocês serão julgados por crimes, mesmo que vocês digam, eu não sabia que isso era crime.
3: Glória a Deus!
4: A questão de você ser ignorante a respeito de das leis, não isenta você de sofrer as aplicações da lei. As questões espirituais passam pelo mesmo tratamento. Não é porque você escolhe ser ignorante, eu não quero ler a Bíblia não. Eu não quero ouvir pastores que não têm de repente cacife para me ensinar. Eu só vou ouvir alguém que tiver mais curso acadêmico do que eu. Deixa eu dizer a você uma coisa. Ignorância não é uma opção. Não. E conhecereis a verdade vos libertará. A única maneira de alcançar a verdadeira liberdade é conhecer a verdade. Caso contrário, você permanecerá escravo. A verdadeira liberdade, meus irmãos, é o contentamento que deve existir em cada pessoa. A partir do momento que ela sabe aquilo que realmente ela é em Cristo Jesus. É a verdadeira liberdade. É a disposição de permitir Deus estar no controle da sua vida. É assim que se vive a verdadeira liberdade. Aí o mundo vai dizer, mas eu tenho a liberdade de fumar maconha. Você é crente, você não pode fumar maconha. Poder eu posso. Eu não fumo porque eu sou livre da maconha.
3: Glória a Deus!
4: Ah, mas eu tenho a liberdade de tomar cachaça, tomar uísque, entrar na cervejada, ficar bêbado a noite inteira, e crente não pode fazer isso.
3: Aleluia!
4: Poder eu posso.
3: Glória a Deus!
4: Mas eu não quero, porque eu fui livre disso.
3: Amém, Jesus!
4: Ah, mas crente não pode se prostituir. Eu não sou crente, eu posso. O crente até poderia, mas ele não quer, porque ele foi livre da prostituição e do adultério. Quem é escravo agora, é? Quem é escravo? Você que não consegue sair, ou nós que saímos e não fazemos porque não queremos fazer? Isso porque eu fui livre. Nós conhecemos a verdade e a verdade nos livrou. Nós conhecemos Jesus Cristo e Ele nos tirou dessa vida de depravações, nos livrou das garras e do engano de Satanás que conduz ao inferno. Por que eu voltaria atrás se eu já me livrei dessa porcaria? Por isso eu digo a vocês, liberdade é o contentamento com quem você é em Cristo Jesus. Liberdade é sim a disposição de permitir Deus estar no controle da sua vida. Poder nós podemos fazer, mas nós não fazemos, porque nós fomos chamados à liberdade, diz Paulo aos Gálatas. Nós fomos chamados à liberdade e não devemos de forma alguma usar da nossa liberdade para dar lugar à carne. É o que diz.

0: quebrada na cruz do Calvário pelo nosso Senhor e Salvador Jesus Cristo. Logo aqui na frente, meus irmãos, no versículo, está bem pertinho, do versículo 36, a Bíblia Sagrada é clara. Se o Filho vos libertar, está bem pertinho aqui, olha. Se o Filho vos libertar, verdadeiramente sereis livres. Se Jesus libertar vocês, vocês serão livres. Mas Jesus, se Ele me libertar, eu não vou poder mais fazer coisa errada, pastor. Se você quiser, você poderá.
1: Glória a Deus.
0: Mas você não vai querer.
1: Aleluia.
0: Porque você foi livre.
1: Glória a Deus.
0: Com a verdadeira liberdade. Você conheceu a liberdade que realmente liberta. Eu não estou falando de libertadores que libertaram o homem dos jugos carnais, ou seja, físicos apenas. Eu não estou falando das libertações ou das liberdades que foram compradas a peso de ouro.
1: Glória a Deus.
0: E as pessoas já não usam mais correntes. As pessoas já não usam mais cadeias. Mas continuam pecando. Mas continuam mentindo. Mas continuam nas negociatas. Mas continuam na prostituição. Mas continuam fazendo coisas erradas em relação à família. Mas continuam ofendendo a santidade de Deus. Então fisicamente estão livres. Balança a mão aí, balança a mão, balança o pé. Não tem nenhuma corrente nos seus pés nem nas suas mãos. Mas espiritualmente essas pessoas, ou vocês, continuam sendo escravas. Escravas do pior inimigo que existe. Escravos do pecado. Escravos. Quantos servos de Deus morreram na cadeia? O próprio apóstolo Paulo morreu na cadeia. Vejam vocês o contraste. Estava na cadeia, mas na realidade não estava preso.
1: Glória a Deus!
0: O seu corpo estava preso, mas o seu espírito e a sua alma estavam livres da pior escravidão que existe, que é a escravidão do pecado. Livra-te dela. Livra-te dela. Se o Filho vos libertar, fazemos aqui a imposição da condição, se o Filho vos libertar. Agora essa condição não é imposta tipo assim, se Ele quiser, não. Se você quiser.
1: Glória a Deus.
0: Se você quiser que Jesus te liberte, Ele vai te libertar.
1: Amém, Jesus.
0: E você verdadeiramente haverá de conhecer a verdadeira liberdade. E verdadeiramente você será livre.
1: Glória a Deus.
0: A sua carcaça, o seu corpo pode estar até atrás de uma grade. Ainda hoje eu recebi uma carta de um presídio. Muitos presidiários escrevem para mim. Algumas cartas eu consigo ler, algumas cartas os secretários leem. Mas eu li uma carta. E é tão bonito quando a gente ouve, ou a gente lê uma carta de um presidiário, que ele escreve lá, preso fisicamente, mas livre em Cristo Jesus. É lindo demais. Pessoas que às vezes conheceram a Deus lá dentro, nos dão o exemplo da verdadeira liberdade.
1: Glória a Deus.
0: A liberdade que não é o Estado quem vai te dar.
1: Aleluia.
0: A liberdade que não é uma anistia que vai te dar, mas a liberdade que Deus te dá em Cristo Jesus, para que você possa ser portador de todas as liberdades e as garantias que Deus te dá. Se o Filho vos libertar, verdadeiramente serei livres. O segredo, meus irmãos, é render-se ao Senhor. O segredo é render-se à libertação. Dessa forma, suas cadeias espirituais cairão. E você encontrará a verdadeira liberdade que todo homem precisa.
1: Amém, Jesus!
0: Você está aqui. Você talvez ganhe bem.
1: Glória a Deus.
0: Vejo tanta igreja que só fala de dinheiro, só fala de riqueza, só fala de prosperidade, está repreendido.
1: Glória a Deus.
0: Talvez você tenha tantos recursos, tantas condições, mas talvez seja você aprisionado por uma coisa que não te

0: sai da memória.
1: Glória a Deus.
0: Uma coisa que carece o perdão de Deus e não encontrará perdão no dinheiro ou na liberdade física meramente. A verdadeira liberdade você só pode encontrar se você tiver Jesus na sua vida. Verdadeira liberdade quebra a prisão da ansiedade, da perplexidade. A verdadeira liberdade tira esse medo que você tem. Sendo liberto do pecado, vocês serão libertos de todo medo, de todo tipo de sobressalto. A Bíblia Sagrada nos fala, meus irmãos, que a partir do momento que nós conhecemos a verdadeira liberdade, somos livres do pecado. Nós nos tornamos servos da justiça.
1: Glória a Deus.
0: E não é da justiça comum, justiça qualquer, não. Da justiça soberana e divina que nós passamos a entender pela presença de Deus e pela liberdade que Deus concede.
1: Glória a Deus. Glória a Deus.
0: A verdadeira liberdade culmina na ressurreição de todas aquelas pessoas que um dia conheceram essa liberdade. No dia em que Cristo chamar a igreja. Ah, os que conheceram a verdadeira liberdade terão seus corpos ressuscitados, incorruptíveis e imortais, é o que diz a Bíblia.
1: Amém, Jesus.
0: Paulo explica isso aos Romanos, capítulo 8, versículo 21, quando diz: na esperança de que a mesma criatura será liberta da servidão da corrupção para a liberdade da glória dos filhos de Deus. Você precisa dessa liberdade. Você precisa sair dessa vida que parece liberdade. Eu estava dizendo, é muita gente que tem tudo na vida. É muita gente que aparentemente poderíamos dizer que vida boa vive essa pessoa. Mas são pessoas que estão aprisionadas pelo remorso. Pessoas que estão aprisionadas por pecados ocultos. Pessoas que sabem que a qualquer momento o pecado cobrará o seu salário. Não existe coisa mais triste na vida do que saber que uma pessoa morreu escravizada pelo pecado. A diferença é que os que morrem na liberdade que foi encontrada, a verdadeira liberdade que há em Cristo, esses dormem no Senhor.
1: Glória a Deus.
0: Esses descansam no Senhor.
1: Amém, Jesus.
0: Porque esses conheceram a verdade, e a verdade libertou essas pessoas de todos os anseios, de todos os pecados e das cadeias do inferno.
1: Glória a Deus.
0: Agora, quando a pessoa não conhece essa verdade, a verdade que verdadeiramente liberta, a liberdade verdadeira, por mais que a pessoa seja alguém na vida, por mais que a pessoa tenha qualquer tipo de fama, ou que seja a pessoa, enfim, pública,
1: aleluia,
0: que tenha dinheiro, que tenha influência, por não ter conhecido a verdadeira liberdade, essas pessoas, infelizmente, escravizadas pelo pecado, no dia da sua morte, estarão apenas e tão somente recebendo a cobrança por terem sido escravas do pecado, por estarem oferecendo através do pecado um salário a elas mesmas, e esse salário é a morte eterna. A verdade que Deus tem para você aqui é essa: receba Jesus como seu Salvador e conheça essa verdade. Aí você vai dizer: agora eu sou filho de Deus. E não só dizer, vai praticar as obras que Deus, que os filhos de Deus praticam, e vai caminhar de cabeça levantada na tribulação, cabeça levantada na luta, cabeça levantada na perseguição, cabeça levantada, porque você é livre. É tão maravilhoso quando nós verificamos alguns fatos bíblicos, quando vemos o diácono Estevão na sua eloquência. A Bíblia Sagrada diz que ele falava da verdade, testemunhava da verdade, e as pessoas que o ouviam não gostavam da verdade. E começaram a atacar pedras nele até a morte.
1: Glória a Deus.
0: E enquanto o corpo dele caía, Ele dizia: eis que eu vejo os céus abertos, vejo o Filho de Deus, eu estou vendo a glória. Em outras palavras, ele dizia: eu estou indo para a glória. O meu corpo cai apedrejado, mas no conhecimento da verdadeira liberdade, eu sei para onde eu estou indo. Estou indo para a vida eterna, estou indo para a salvação, estou indo para a glória. Submeta-se à verdade, permaneça na verdade, permaneça nessa palavra, a palavra da verdade. Conheça essa verdade, porque essa verdade liberta. Se o Filho vos libertar, verdadeiramente sereis livres, livres de tudo, tanto das coisas físicas como das coisas espirituais. Satanás vai olhar para você e vai estremecer, porque verá em você a presença daquele poderoso Salvador. Verá que você tomou a atitude de libertação completa e verdadeira. E se envergonhará o inimigo por saber que não teve poder para derrotá-lo. Em Cristo Jesus, conheça a liberdade hoje. Aceita a liberdade que há em Cristo. E diga a você com toda certeza: viva feliz e viva com confiança. Que Deus te abençoe grandemente. Que o Espírito de Deus tenha falado a sua vida poderosamente. A verdadeira liberdade. Digam comigo assim, meus irmãos: a paz do Senhor Jesus, mais uma vez. A paz do Senhor Jesus, mais uma vez. A paz do Senhor Jesus. Muito obrigado, prezados irmãos, prezados ouvintes, prezados colaboradores, irmãos obreiros, irmãs obreiras, irmãos músicos, os irmãos que trabalham nas caravanas, todos vocês que nos acompanham, nos ajudam. Muito obrigado. Obrigado a todos vocês e todas as igrejas também. São sempre bem-vindos na Igreja Deus e Amor, todos os dias que vocês quiserem.
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0: Dia 31 de maio está chegando, nós vamos ter um culto especial em todas as nossas igrejas Deus de Amor aqui do Brasil e no exterior. Preste atenção, é o culto Me Aquecendo no Rebanho. É um culto onde nós vamos receber os membros que deixaram o nosso ministério, seja pastor, seja cooperador, seja membro. Este dia é o dia para você retornar à Igreja Deus de Amor. Não estou falando aos desviados. É claro que desviado pode voltar. Mas esse dia é específico para as pessoas que deixaram o nosso ministério. Talvez porque foram maltratados ou porque aconteceu alguma coisa na congregação. Inclusive, eu estava lendo em pesquisas que a maioria das pessoas deixa a congregação por falta de um relacionamento bom, uma palavra que aferiu, um relacionamento que não deu certo entre duas pessoas ali da congregação e houve um desentendimento e a pessoa sai. A pessoa não quer congregar mais. E Satanás se aproveita dessa oportunidade e começa a esfriar essa pessoa. Ela não vai mais à igreja. Ah, eu não vou mais lá porque aquela pessoa falou assim de mim. Ah, aquela pessoa me olhou feio. Ah, o pastor não me deu oportunidade. Ah, o pastor não me atendeu. Gente, isso é tão pequeno em relação à nossa salvação. É claro que não é indo para a igreja que você vai ser salvo, mas faz parte da sua fé, faz parte da caminhada cristã. É necessário congregar. Agora, se a gente for olhar pessoas que falam mal da gente, pessoas que não aceitam a nossa opinião, ou a nossa postura, a maneira que a gente penteia o cabelo, ou que a gente coloca o sapato, ou que a gente... A nossa opinião em relação a tantas coisas, a gente não congrega em lugar nenhum, porque sempre haverá situações assim. Por que você não deixa o trabalho? Tem gente falando mal de você lá. Por que você não deixa a escola? Tem gente lá que você também teve uma discussão. Mas deixa a igreja, que é muito mais fácil, não é verdade? Então, preste atenção. Deus está dando essa oportunidade. Não é uma igreja em si que está te dando oportunidade de você regressar. Você não foi para o mundo, mas está em casa ferido. Quem que ganha com isso? Você está só perdendo. A sua alma está enfraquecida. Você está fraco na fé. Você está triste. A sua alma está necessitada de alimento. Então chegou a oportunidade. Anote aí, dia 31 de maio, às 15 horas, em todas as nossas igrejas do Brasil e do mundo, haverá este culto Me Aquecendo no Rebanho. Vamos voltar. Você está frio. Você que é ovelha, precisa se aquecer no rebanho novamente. Estamos aqui para receber vocês de braços abertos. Não é uma frase de efeito. Não é uma frase de jargão, não. Nós queremos que você volte a congregar conosco. Você que deixou a congregação, você que era obreiro da nossa igreja, volte. Nós estaremos analisando sua situação direitinho. Dia 31 de maio, no horário das 15 horas, na sede mundial e também na Igreja de Deus e Amor, aí pertinho da sua casa. Você vai voltar. Nós vamos receber você, vamos anotar o seu nome e você vai fazer parte novamente do corpo de Cristo no nosso ministério Igreja Deus e Amor. Tá certo? 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
5: Já queremos contar com o apoio de todos vocês para compartilhar este momento de oração. Você pode fazer missões agora e dentro da sua casa, no ambiente de trabalho. Você pode agora mesmo copiar o link, enviar nos grupos do WhatsApp e convidar pessoas para unir a fé juntamente conosco. Se um clamando, Deus atende. Dois clamando, Deus atende. Três clamando, Deus atende. Agora imagine o mundo todo de joelhos dobrados neste momento, buscando a presença de Deus. Não terá mais doença, não terá mais guerra, porque Deus atende o clamor do seu povo que ora.
6: Deus atende o clamor do seu povo e responde. E a resposta do Senhor vem com graça, vem com glória, vem com renovo, vem com ânimo e de certeza que a nossa vida muda. Então quero fazer este convite, aproveitar aqui a oportunidade, não é, fazer este convite para você que está conosco, Pastor Rivair. Sexta-feira, dia 22, vamos começar esta poderosa campanha de 21 dias de clamor, 21 dias consecutivos de oração em preparação já ao aniversário da nossa igreja Deus é Amor, 64 anos da igreja Deus é Amor, e nós temos a certeza que juntos glorificaremos a Deus, uma igreja firmada na rocha. Oração, comunhão, intercessão e, acima de tudo, poder de Deus.
5: Poder de Deus, queridos irmãos, a festa não vai começar, a festa já começou, já estamos recebendo pessoas de muitos estados do Brasil e até de outros países que já estão juntamente conosco nesta fé e preparado para o dia 13, dia 14 de junho, um marco na história do evangelismo mundial. Será uma das maiores festas já realizada aqui no Templo da Glória de Deus, porque você sabe que Deus nos surpreenderá mais uma vez. E agora 21 dias de oração, iniciando neste dia 22, encerrando no dia 13, dia 14, o grande dia da festa que nós teremos aqui no Templo da Glória de Deus. Nós estaremos, queridos irmãos, orando pelas caravanas, orando pelas almas, orando por aqueles que vão fazer o trabalho do bom samaritano, porque quando se fala de festa espiritual é totalmente da festa carnal. Na festa carnal você vai para levar o seu presente, na festa espiritual você vem para receber o seu presente. Quem completa mais um ano é a Igreja Deus e Amor, mas quem recebe o presente é aqueles que fazem parte desta grande festa, que vai ser o Senhor e a Senhora. Uma pergunta eu quero fazer para vocês que estão nos acompanhando pelo rádio, seja bem-vindo, pelas emissoras de rádio e também por intermédio do YouTube. Quanto tempo você já está congregando na Igreja Deus e Amor? Ou melhor, quanto tempo faz que você conheceu Jesus na Igreja Deus e Amor? Será que tem alguém nos acompanhando com mais de 60 anos de congregado na Igreja Deus e Amor? O que você acha?
6: Tem, com certeza tem, porque esta igreja carrega um legado e uma história e um povo, acima de tudo, de fé. E nós temos a certeza, conforme o senhor dizia, Pastor Rivair, nós temos a certeza que viveremos dias extraordinários. A festa já começou porque nós temos vivido milagres e maravilhas. E você que está conosco não deve, não vai, não pode perder essa oportunidade. E há um desafio lançado, Pastor Rivair, que é trazer mais alguém. Quem mora em São Paulo, traga mais alguém, traga a sua família, traga os seus colegas de trabalho, parentes, vizinhos, para conhecer a igreja, conhecer esta família, conhecer o poder de Deus que é manifesto, porque nós continuamos a viver os milagres aqui no Templo da Glória de Deus.
5: Esta igreja não mudou, esta igreja continua a mesma desde quando Deus falou com o nosso saudoso missionário Davi Miranda. Até o dia de hoje, ela carrega os dons mais excelentes do Espírito Santo, por isso a manifestação do poder de Deus e a liberdade para buscar a presença de Deus. E por falar em liberdade, queremos já lançar um convite para o povo de Deus, porque nós não podemos se esquecer que nós temos uma agenda ainda esta semana de grandes concentrações aqui no Templo da Glória de Deus. Daqui a pouquinho, quinta-feira, já às 7 da manhã, um grande culto, 9 da manhã, mais um grande culto, e às 11 da manhã, mais um grande culto, e o culto central acontece no horário das 3 da tarde. Estará ministrando a palavra de Deus, diácono Elias, orando por você que precisa ser abençoado por Deus, no grande culto com a Fundação Reviver. Só que nós queremos fazer, queridos irmãos, um convite para você que vai deixar tudo e vai vir. Não venha com as suas mãos vazias, traga seus donativos, suas contribuições, porque a Fundação Reviver e a Associação Reviver Help assumiu um compromisso com Deus, e todos nós também assumimos, de ajudar essas duas instituições que têm ajudado vidas que estão sendo recuperadas para a glória de Deus.
6: É uma missão árdua, mas é uma chamada divina, e a Igreja Deus e Amor tem cumprido isso através do braço assistencial. Vamos cuidar de vidas, vamos cuidar de almas, vamos amparar aqueles que estão necessitados. Então, não venha de mãos vazias, venha para contribuir, para apoiar, para ajudar e para fazer com que os necessitados encontrem alívio no momento da sua carência, no momento de fragilidade, e o nome do Senhor é glorificado. E pastor Rivaí, sexta-feira também temos uma grande campanha com transmissão às 9 e às 15 horas.
5: Sim, uma grande campanha em prosseguimento, que é a sexta-feira da libertação total. Nós falamos neste momento com pessoas que não têm paz, que não têm alegria, que não conseguem dormir direito à noite, chega o período da noite, aquela guerra, aquela batalha, tudo aquilo que se diz origem espiritual, queridos irmãos. Queremos convidar você, não tem como você lutar com as forças físicas diante daquilo que é espiritual. Sabemos que tem pessoas neste momento que já fez de tudo, buscou em tudo, já tentou de todas as maneiras e não conseguiu resolver os seus problemas. Por isso queremos convidar você para estar nesta sexta-feira, 9 da manhã. Eu estarei ministrando a palavra de Deus, desafiando as obras do diabo pelo poder da oração e do santo jejum a Deus, e orando pelas revelações do Espírito Santo. 3 da tarde, presbítero Kleber vai ministrar na mesma fé. 7 da noite, nosso irmão Douglas. E no horário das 23 horas, nós teremos a grande vigília. Convide alguém, lança o convite para as pessoas que você conhece. Não fique em casa, venha participar. Sexta-feira, tu vai voltar para casa liberto e transformado pelo poder da palavra.
6: O poder da palavra que vem com fogo, com glória, com graça, e transforma o nosso coração. O convite está feito. Eu sei que você não vai perder esta oportunidade. Sexta-feira, marque na sua agenda, porque 2 cultos transmitidos, cheios de bênção, a vigília na madrugada, que já começa a campanha também dos 21 dias de clamor. Então, é a sexta-feira do milagre, da resposta e do grande favor do nosso Deus e Pai.
5: Que Deus abençoe, queridos irmãos. 0 hora está marcando os ponteiros em São Paulo. Chegou o momento tão esperado em que o joelho se dobra, volta-se os pensamentos a Deus, para aquele que pode nos responder. Você daí, eu daqui, juntos vamos unir a nossa fé, porque o momento tão esperado chegou. Mas não se esqueça, envia seu pedido de oração, compartilhe, porque agora é o momento de nós unirmos a nossa fé em oração. Vamos falar com Deus neste momento de clamor. Maravilhoso, eterno e soberano Deus, aqui estou mais uma vez entrando na tua presença com o coração agradecido por tantas bênçãos que o Senhor tem preparado para nossas vidas, ó Deus. E uma dessas grandes bênçãos é poder falar contigo e interceder por aqueles que estão neste momento em um vale de aflição, em um vale de angústia, em um vale de depressão, ó Deus. Senhor, sabemos que os teus ouvidos já estão atentos para ouvir a oração que está sendo realizada neste momento, aqui neste lugar, não somente aqui, ó Deus, mas em todo todos os lugares, aonde tem alguém de joelhos dobrado, clamando, acompanhando esta transmissão, é dentro de um presídio, é dentro de um hospital, é dentro do seu ambiente de trabalho, é dentro da sua casa, das suas mansões e da casa tão simples, oh Deus, aqueles que estão no sítio, na fazenda, estão clamando, todos do mesmo propósito, uns já estão te agradecendo e outros já estão te pedindo por não aguentar mais o vale do sofrimento que está enfrentando. Senhor, a tua promessa, ela é grande quando se diz: eleva os meus olhos para os montes, de onde vem o meu socorro? O meu socorro vem do Senhor que fez os céus e a terra. Senhor, há uma promessa que irá se cumprir neste momento de oração, ó, quando o Senhor diz: clamas a mim e responder-te-ei, anunciar-te-ei coisas grandes e firmes que ainda não sabes. Meu Deus, nós estamos crendo que os céus irão se abrir e coisas maravilhosas o Senhor fará em prol das nossas vidas. Senhor, eu oro neste momento com vidas que estão com o seu coração, ó, aflito, precisando de uma providência do céu. Sabemos que o Senhor não se esqueceu dos teus servos, sabemos que o Senhor não se esqueceu, ó Deus, das tuas servas que estão entre a vida e a morte. Senhor, quantas vidas que estão guerreando neste momento no mundo espiritual, porque precisa de vida, porque necessita ser tocado pelas tuas mãos, ó Deus. Senhor, atende a oração do teu povo, que todas as madrugadas estão clamando juntamente comigo. Já entenderam, ó Deus, que é por intermédio da oração, ó, é na oração que alcançaremos, é na oração que viveremos um grandioso milagre no meio deste vale. Senhor, quantas vidas que estão tomado pelas lágrimas, quantas vidas, Senhor, que estão, ó, neste momento, ó Deus, levantando seus documentos, suas causas que têm na justiça. Senhor, quantas vidas estão levantando seus pedidos de oração, porque acredita no poder da oração. Nós cremos, ó Deus, que através deste clamor coisas extraordinárias irão acontecer. Senhor, isto é promessa dos céus, isto é promessa, ó Deus, que o Senhor fez. Se esse povo que se chama pelo meu nome se humilhar e orar, eis que eu virei dos céus, perdoarei os seus pecados e sararei a vossa terra. Eu creio, meu Deus, no poder da oração. Ó, eu creio, ó Deus, que neste momento tão especial que o Senhor preparou para mais uma vez, ó Deus, o Senhor é poderoso para secar as lágrimas daqueles que estão chorando, daqueles que estão clamando. Quantas vidas, ó Deus, que estão cansados de lutar, estão cansados, ó Deus, de esperar, estão clamando, como está escrito no Salmo 70, apressa-te, ó Deus, apressa-te, ó Deus, em prol desta vida que está jurada de morte, apressa-te, ó Deus, em prol desta vida, Senhor, que está com câncer, esta mulher que grita de dia e de noite, ó Deus, com câncer, Senhor, na região do peito, com câncer no ovário, câncer no útero, no sangue, nos ossos, o Senhor pode curar agora. Sabemos, ó Deus, que a medicina tem o seu limite, mas o Senhor vai muito mais além do que pensamos ou imaginamos, ó Deus. Deus. Senhor, sente, ó Deus, a dor do teu povo. Sente, ó Deus, a dor desta mulher que geme de dor, Senhor. Meu Deus, a família não consegue dormir ouvindo os gritos de dor. É o câncer comendo vivo. Ó Deus, o Senhor pode curar agora. O Senhor pode restaurar, ó Deus, como restaurou a lepra daquele homem chamado Naamã. Ó Deus, o Senhor tem este poder. Nós não estamos clamando a um Deus que tem limite, nós estamos clamando a um Deus que vai muito mais além do que pensamos ou imaginamos. Sabemos, ó Deus, que todo poder está em suas mãos. O Senhor tem o poder de dar vida, o Senhor tem o poder de tirar vida. Meu Deus, aqui estamos clamando neste momento por aqueles, ó Deus, que estão em tratamentos psiquiátricos. Toda noite a mesma guerra, é demônios se apoderando, é demônios oprimindo, é demônios, ó Deus, tentando contra a vida desta pessoa. Senhor, ela já pensou em cometer o suicídio, achando que vai amenizar o seu sofrimento. Senhor, não permita que o inimigo das nossas almas venha vencer esta guerra. Nós estamos aqui, ó Deus, como intercessores, para interceder por aqueles que estão em um vale. Nós estamos aqui, ó Deus, como intercessor, para interceder, Senhor, por esta alma, ó Deus, que está cansado de viver na mesma mesmice diária. Senhor, nós oramos pelas almas que estão perdidas, pelas almas que estão em busca de um alívio para a sua alma, ó Deus. A tua palavra nos orienta que há caminhos que parecem ser perfeitos, são caminhos que levam o homem à morte. Por isso o Senhor se revelou, dizendo: eu sou o caminho, a verdade e a vida. Ajuda, meu Deus, agora este jovem, Senhor, que está no mundo das drogas, que está, Senhor, se drogando, ó Deus. Todos os dinheiros que vêm para suas mãos é para manter o seu vício. Senhor, nós cremos no poder da libertação. O Senhor pode fazer neste momento o que remédio não fez, o que o tratamento psiquiátrico não fez. O Senhor pode, ó Deus, retirar toda a química que está no sangue. Senhor, esta abstinência maligna que está no corpo deste jovem, Senhor, o Senhor pode libertar neste momento deste mal que o diabo colocou, esta prisão maligna espiritual. Senhor, ele está lutando para se libertar, mas não consegue. Mas eu acredito que neste momento toda força do mal já está caindo por terra. Eu acredito, ó Deus, que neste momento toda força maligna já está batendo em retirada, para que o teu nome venha a ser glorificado. Ó Deus, o socorrer aqueles que deixaram o conforto da sua casa, estão pelas ruas, ó Deus, estão debaixo de uma ponte, debaixo de uma marquise, Senhor, usando o crack. Senhor, são tantas drogas que o diabo tem lançado para prender a vida do jovem, para vender, para prender, ó Deus, a vida deste homem. Mas eu creio que agora, por intermédio do socorro dos céus, o Senhor libertará, o Senhor transformará a história desta vida. Meu Deus, são famílias que estão levantando fotografias, são vidas, ó Deus, que estão enviando seus pedidos de oração, porque crê que o Senhor atende a oração de um justo, pode muito em seus efeitos. Senhor, renova a fé do teu povo, renova, meu Deus, a fé da tua igreja, ó Deus, para voltar a crer que o Senhor não mudou, que o Senhor continua sendo o mesmo ontem, hoje será eternamente. Oh Deus, despertai aqueles que estão no sono espiritual. Despertai, ó Deus, os obreiros, as obreiras, as comissões de visita, de evangelismo, os bons samaritanos, ó Deus. Senhor, o fim vem, e sabemos, ó Deus, que tudo que contém sobre a tua palavra já está demonstrando, ó Deus, é guerras, é pai contra filho, é filho contra pai, Senhor, é o amor se esfriando. Ó Deus, os sinais demonstram que a qualquer momento o céu se abrirá e um povo desaparecerá desta terra. Eu creio, Senhor, que muito em breve a trombeta tocará e o arrebatamento acontecerá. Prepara-te, ó Israel, para encontrar com o Senhor teu Deus. Prepara, meu Deus, o teu povo. Coloca temor no coração, ó, deste homem, desta mulher, Senhor. Coloca temor, ó Deus, no coração da juventude. Coloca temor, Senhor, no coração daqueles que se esfriou na fé, que está até mesmo desacreditado de tantas coisas que têm acontecido. Senhor, o Senhor pode, neste momento de oração, ó, atender este clamor e derramar da tua unção, ó Deus, como diz a tua palavra, que a oração foi feita. Aviva a tua obra, ó Deus, aviva, Senhor, traz um avivamento sobre a face desta terra, ó Deus. Nós cremos que o Brasil continuará sendo um celeiro missionário para as outras nações, para o continente africano, para o continente europeu, para a América Central, para a Sul-América. Nós cremos, ó Deus, Senhor, que a Oceania receberá o teu poder. Ó Deus, aqueles países, Senhor, aonde não é permitido o evangelho entrar, nós cremos, ó Deus, que as barreiras cairão por terra e o Senhor levantará homens e mulheres que dirão: eis-me aqui, envia-me a mim, ó Deus. Nós cremos no grande despertar que virá sobre a face desta terra, sobre as igrejas brasileiras, sobre as igrejas que assumiram o compromisso, ó Deus, de ganhar alma para o teu reino. Senhor, Senhor, Senhor, o Senhor conhece a sinceridade deste coração, ó. O Senhor sabe, ó Deus, do propósito do teu servo, que veio buscar os seus dons, que tem buscado, ó Deus. O Senhor pode, neste momento, derramar da tua unção, ó, batizar com o Espírito Santo e com fogo, ó Deus. Senhor, a tua graça nos basta, por isso aqui estamos, debaixo da tua promessa: ficai em Jerusalém até que do alto sejais-vos revestido do poder. Senhor, nós cremos que neste momento o câncer já está explodindo. Nós cremos que neste momento o Senhor já está devolvendo os movimentos das pernas, dos braços. Eu creio, ó Deus, que esta pessoa que foi atingida por um AVC, Senhor, ela tem dificuldade para falar, dificuldade para andar. O nosso Senhor, sequelas ficou por causa do AVC, mas eu creio que neste momento o Senhor já está restaurando, porque é o Senhor que comanda, é o Senhor que manda, é o Senhor que faz. Nada, ó Deus, é impossível para ti, tudo é possível, ó Deus. E nós cremos que neste momento algo dos céus o Senhor já está fazendo. dizendo: Senhor, eu oro por este jovem que está clamando pela restituição, ó, da sua querida e amada família. Senhor, quantas famílias que o diabo tem tentado destruir, quantas famílias, ó Deus, que o diabo tem feito parte, o diabo tem tentado entrar no coração, no sentimento, colocando discórdia, colocando, ó Deus, até mesmo divisões, mas eu creio que agora esse mal já está caindo por terra e o Senhor restituirá os planos e os projetos para esta família. Esta família precisa, ó Deus, da tua ajuda. Senhor, com esta separação, os filhos estão sofrendo. Senhor, o Senhor pode, nesta oração, derrubar esta muralha, Senhor, e trazer restituição, ó, restitui, ó Deus, Senhor, a aliança familiar, restitui, ó Deus, esta aliança, Senhor, do comprometimento da educação cristã dentro dos lares, como diz a tua palavra, ensina o menino o caminho que deve andar, para que quando cresça não se desvie dele. Ó Deus, nós assumimos este compromisso, ó Deus, porque sabemos que a família é um equilíbrio, ó Deus, sobre a face desta terra. Senhor, nós defendemos a família, por isso aqui estamos em oração neste momento. É por intermédio deste clamor que as forças do mal cairá por terra. Senhor, eu oro por aqueles que estão, Senhor, acamado há meses, há anos, ó Deus, em um estado vegetativo, que os médicos não deu esperança para a família, mas nós cremos neste momento que a qualquer momento este milagre acontecerá. Entra, meu Deus, neste quarto, entra, meu Deus, nesta CTI, nesta UTI, Senhor, esta jovem, ó Deus, que partes do seu crânio já foi retirado, ó Deus, para fazer uma cirurgia. Senhor, o Senhor pode, neste momento de oração, ó, realizar este grande milagre. O testemunho vai ser grande, ó Deus, devolvendo partes e mais partes do movimento deste corpo, para que esta pessoa sirva de um testemunho do teu grandioso poder. É hoje, meu Deus, que esta oração é atendida. É o teu povo clamando, é o teu povo comprometido, é o teu povo te buscando, é o teu povo, Senhor, entregando tudo diante do teu altar, porque crê, ó Deus, que no meio desta tempestade o Senhor bradará dos céus e repreenderá este vento, esta tempestade, ó Deus. Nós cremos que tudo voltará ao normal, ó Deus, e o teu nome será exaltado. Senhor, o Senhor pode, o Senhor livra, o Senhor guarda, ó Deus, neste momento de oração, ó, atende o nosso clamor, atende a nossa súplica que nós estamos fazendo neste momento.
7: Sim, meu Deus e meu Pai, nós confiamos na sua obra, confiamos no seu poder, confiamos, Pai, na tua palavra que foi direcionada sobre as nossas vidas, e temos a certeza, Pai, que a tua vontade se manifestará, porque somos obras de tuas mãos, fomos chamados e escolhidos pelo Senhor para viver esta obra especial, fomos resgatados por um alto preço para estarmos diante de ti, servindo ao Senhor com dedicação, com alegria, servindo ao Senhor com todo o fôlego e com toda a disposição que há em nossa alma, porque reconhecemos, Senhor, que recebemos tão grandiosa dádiva, tão grandiosa graça, que nos sustenta, que nos mantém, que nos fortalece, nos faz permanecer de pé, esta graça que se manifesta através da obra do seu Espírito em nós e em nosso coração. Molda-nos para sermos semelhantes ao seu Filho. filho, em nosso coração. Traz, Senhor, as características para que os nossos projetos e sonhos não estejam, Senhor, fundamentados sobre coisas que não são sólidas. Não estejam, Senhor, fundamentados em desejos e vontades humanas, em coisas supérfluas da vida, mas naquilo que é eterno, naquilo que é verdadeiro, naquilo que trará nossa alma, meu Deus, a expectativa do Senhor da eternidade, do amanhecer, estando os nossos olhos fixados naquele que é verdadeiro, naquele que é eterno, na luz que irradia e ilumina os nossos caminhos. Tu és, Senhor, ah, meu Deus, o nosso verdadeiro motivo de vivermos. Tu és aquele que nos garante um novo amanhecer, porque o fôlego que há em nós, a vida que nós desfrutamos, provém do Senhor. E se não estivermos em Ti, não há esperança, não há alegria, não há paz, não há gozo, não há, Senhor, como desfrutarmos de maneira a construirmos algo para o futuro. O Senhor é quem nos garante o amanhã, o Senhor é quem nos garante que os pensamentos que permeiam a nossa mente, que os sonhos que são produzidos em nosso coração tenham, Pai, crescimento e avanço. É o Senhor quem garante que aquilo que, Pai, em nossa vida é projetado, seja abençoado e venha, Senhor, ser realizado, porque tudo quanto nós fazemos, tudo quanto nós desejamos, tudo quanto nós pensamos, Pai, nós submetemos a Ti, submetemos ao Senhor todos os nossos planos. As nossas mãos podem ser limitadas, mas as Tuas não são. Os nossos pensamentos podem ser limitados, mas os seus não são. Os nossos caminhos podem ser, Pai, caminhos que, Senhor, têm um limite, têm, Senhor, aquele momento em que paramos e pensamos, e agora? Ah, meu Deus, o que faremos? Porque a nós não é cabível decidir, mas ao Senhor é. O Senhor pode nos dar a direção que precisamos, o Senhor pode operar por meios desconhecidos a nós, mas o Senhor pode fazer, porque testemunhamos desta obra, testemunhamos desta maravilha, testemunhamos desses milagres que acontecem quando a multidão necessitava de pão e, Senhor, não tinham condições de, Senhor, trazer a eles, os discípulos, o alimento para saciar a fome de todos. O Senhor mostrou a eles que a fé estabelecida no Deus que é provedor dá condição ao homem de viver experiências sobrenaturais e enxergar a maravilha da Tua obra. Eles viram o Senhor, ah, meu Deus, multiplicar poucos pães e peixes para uma grande multidão desfrutar, se alimentar. O Senhor é o Deus que, mediante ao deserto, quando o povo necessitava de alimento e clamavam e reclamavam e suplicavam, o Senhor, meu Deus, enviava providência para que eles tivessem a confiança estabelecida, não no que os olhos viam, não no que o coração deles imaginava, mas no Deus que os tirou com forte mão do Egito, no Deus que demonstrou através dos sinais que estava com eles e que traria a eles tudo quanto eles necessitavam. O Senhor demonstrou que os amava de tal maneira, ah, meu Deus, todos os inimigos que os cercavam, todos os inimigos que traziam sobre eles danos, Senhor, estendia as mãos para os ferir, mas sempre no coração do homem há aquela fagulha de dúvida, Senhor, na mente humana, aos pensamentos contrários. Precisamos do Senhor conosco, nos ajudando a vencer a nós mesmos. Precisamos da tua obra em nossa vida, para lutarmos contra o nosso eu, para vencermos, Senhor, os pensamentos duvidosos, para não sermos incrédulos, para não, Senhor, nos deixarmos ser dominados pelas dúvidas que estão sendo sopradas pelo mundo. Pai, que a nossa fé esteja estabelecida e fundamentada na rocha, naquele que, Pai, tem o poder de operar tão grandiosas obras. Queremos ter a nossa fé edificada no Cristo, naquele que venceu, naquele que ressuscitou, naquele que nos deu liberdade, naquele que nos trouxe a promessa da vida eterna, naquele que nos redimiu pelo seu sangue, naquele que pagou alto preço e naquele que é para sempre Senhor. Queremos ter a nossa fé fundamentada nas Escrituras Sagradas, que nos trazem o entendimento da grandiosidade, da majestade, da soberania deste Deus que escreve a história da humanidade, para que esses homens comuns, para que esses que caíram e se perderam, tenham oportunidade de retornarem ao caminho da comunhão e, Senhor, ao término da história, estejam comprometidos de tal maneira a poder desfrutar da promessa da eternidade. O Senhor é este Deus que mede o tempo e conhece a vida do homem e sabe o início e o fim, e dá a ele a oportunidade dele, Senhor, escolher a qual caminho seguir, quais decisões tomar. Por isso, meu Pai, nós pedimos o seu auxílio, para que nós não venhamos cair nas artimanhas, nos enganos do inimigo que tenta nos afastar da comunhão, da vida de intimidade. Não queremos cair nas mentiras do inimigo que tenta colocar a semente da dúvida em nosso coração, para desacreditarmos que as promessas que foram liberadas e direcionadas para a nossa vida, para a nossa família, para aquele, Senhor, propósito a qual colocamos em tuas mãos, para que nós venhamos desacreditar. Pai, o inimigo tenta a todo custo nos fazer perder a fé, mas queremos

agradável, a sua maneira, Senhor, é a melhor para a nossa vida. E se o Senhor estiver no controle, se as tuas mãos estiverem no negócio, nós temos a certeza que dará certo, nós temos a certeza que irá prosperar, temos a certeza que irá avançar. As barreiras impostas pelo inimigo não permanecerão de pé, os gigantes que se levantarão não terão êxito contra nós, as palavras de maldição lançadas não vencerão esse exército que se dobra de joelhos para clamar. A tua palavra, Senhor, é poderosa para vencer toda a obra do mal. A tua palavra é poderosa para vencer todo, Senhor, espírito maligno, toda doença, toda enfermidade. Ó Senhor, meu Deus, quantas pessoas, Pai, que estão carregando dentro do coração dúvidas, carregando dentro do coração medos, incertezas, porque o inimigo está lançando as setas na mente, no coração. O inimigo está a todo custo tentando vencer esta pessoa, enfraquecer a vida dela espiritualmente, para que ela deixe de orar, para que ela deixe de clamar, para que falte a ela para que ela venha, Senhor, estacionar, ficar estagnada, não prosseguir na caminhada, ser vencida pelos cenários, pela tempestade que se levanta, pelo vento que está soprando. Mas, Pai, nós queremos estar como casas edificadas sobre a rocha. Uma igreja firmada na rocha não é vencida pelo vento que sopra, não vai à ruína pelas águas que correm. Mas se nós estivermos, Senhor, fundamentados, firmados, edificados no Senhor, certamente, Pai, nós suportaremos, ah, meu Deus, as provações, os vales, os desertos da vida que vem para provar a nossa fé. Senhor, dá graça ao teu servo, dá graça à tua serva, dá força a este homem que está enfrentando o deserto, o vale, está enfrentando, Senhor, o momento de aflição, está enfrentando a guerra espiritual, está enfrentando, Senhor, os inimigos que se levantam. E o Senhor, meu Deus, é o único que pode o socorrer. Tu és o socorro bem presente na hora da adversidade, e não tememos ao mal quando temos a certeza que o Senhor é conosco. Que esta pessoa tenha plena certeza que ela não está só nesta guerra, porque o Senhor está presente, o Senhor está segurando nas mãos dela, o Senhor está fortalecendo. É o Senhor quem capacita o homem para que este homem tenha, Senhor, ah, meu Deus, as ferramentas necessárias para vencer o maligno. É o Senhor quem nos capacita, nos dá as armaduras espirituais para que no dia mau possamos permanecer vivos de pé, para que nos dias maus possamos permanecer, meu Deus, crentes, confiantes naquilo que a nós foi direcionado. Meu Pai, ajuda esta pessoa, reveste este homem, Senhor, das armaduras, reveste esta mulher, meu Deus, do poder do alto, do bálsamo, do azeite, da autoridade que vem do Senhor, da ousadia, Senhor, a esta pessoa, para que ela venha saber guerrear, não tentar lutar, e, Senhor, vencer com as mãos, com a força do braço, com as palavras, Senhor, de sabedoria humana, mas ela vencer na força dos joelhos dobrados, Senhor, as armaduras espirituais que trazem ao homem a capacitação espiritual para ele guerrear, porque sabemos que a nossa guerra não é contra a carne e nem contra o sangue, mas é a guerra espiritual que está sendo travada, é a guerra espiritual que está, Senhor, meu Deus, se levantando contra a vida dos teus servos, e o Senhor é o único que pode dar a eles força para vencer, dá a eles, Senhor, capacidade para guerrear. O Senhor é quem entrega, através do teu Espírito Santo, meu Deus, as ferramentas, os dons, os talentos, para que eles venham, Pai, estar prontos. Porque grande é a seara, mas o inimigo luta para impedir que esses trabalhadores venham se dedicar. Grande é a colheita, mas o inimigo luta

para impedir que esses trabalhadores realizem esta missão que a eles foi confiada. O Senhor nos confiou a missão de, Senhor, cuidarmos, de irmos em busca, de irmos atrás das almas, e o inimigo está, Senhor, a todo custo, tentando parar esta pessoa, tentando desviar esta ovelha do caminho, tentando tirar esta pessoa da espiritualidade e levá-la, Senhor, à carnalidade, para que ela deixe de ter a visão espiritual e entenda que há necessidade de estar pronto para e em busca daquelas ovelhas que se perderam, daqueles que estão, Senhor, enganados, daqueles que estão vivendo, Pai, no erro, porque o inimigo está tomando a mente e o coração destas vidas. O Senhor é quem capacita, o Senhor é quem ilumina, o Senhor é quem dá graça, o Senhor é quem estrutura a vida destes que estão, Pai, meu Deus, em meio a esta guerra. Espírito Santo de Deus, nós entendemos, Pai, que esta grandiosa obra não pode ser realizada de qualquer maneira. Precisamos de sabedoria, precisamos de entendimento, precisamos, Senhor, da ousadia, da autoridade do alto, precisamos, Senhor, do desenvolvimento que é através do Teu Espírito Santo, precisamos, Senhor, do conhecimento da palavra, para que não venhamos cair em erros, contradições, heresias, para que não venhamos dar ouvidos a voz do maligno, e, Senhor, sermos levados por falácias, por palavras tortuosas, por falsos ensinamentos. Mas aqui estamos, Senhor, pedindo de Ti a sabedoria do alto. Aqui estamos, Senhor, pedindo que do céu sobre nós seja derramada a palavra do conhecimento, a ciência que vem do Senhor, para que haja, Pai, vida através da nossa, meu Deus, através da nossa dedicação ao anúncio do Evangelho, que haja vida sendo transmitida em nossas palavras, que haja esperança sendo lançada às vidas, que haja, Senhor, a palavra de edificação sobre aqueles que estão sendo alcançados. Espírito de Deus, que haja, Pai, a intercessão em nossa vida. Meu Deus, precisamos, Pai, ensina-nos a intercedermos, não apenas orarmos por nós mesmos, não apenas clamarmos por aquilo que queremos, não apenas apresentarmos as nossas causas, mas colocarmos em Tuas mãos a vida de pessoas que através da nossa dedicação ao anúncio do Evangelho, que haja vida sendo transmitida em nossas palavras, que haja esperança sendo lançada às vidas, que haja, Senhor, a palavra de edificação sobre aqueles que estão sendo alcançados. Espírito de Deus, que haja, Pai, a intercessão em nossa vida. Meu Deus, precisamos, Pai, ensina-nos a intercedermos, não apenas orarmos por nós mesmos, não apenas clamarmos por aquilo que queremos, não apenas apresentarmos as nossas causas, mas colocarmos em Tuas mãos a vida de pessoas que descansam em nossa vida. Meu Deus, precisamos, Pai, ensina-nos a intercedermos, não apenas orarmos por nós mesmos, não apenas clamarmos por aquilo que queremos, não apenas apresentarmos as nossas causas, mas colocarmos em Tuas mãos a vida.

0: alcança todos nós.
1: Oh, glória, glória, glória, glória a Deus, maravilhoso, eterno Deus, poderoso Pai, Deus de vida, Deus de graça, Deus de favor e também de milagre. Continuamos, Senhor, com o nosso coração pronto e preparado, Deus, para em Tua presença se derramar. Meu Pai maravilhoso e Pai bendito, continuamos, Senhor, com a nossa mente preparada e pronta, Senhor, para receber a Tua sabedoria, a Tua graça, o Teu favor e também o Teu milagre. Continuamos, Senhor, ó Pai, com a nossa vida pronta e preparada, Senhor Jesus, para começar a viver uma nova era, um novo tempo e uma obra excelente da parte do nosso Senhor e Salvador Jesus Cristo. Aleluia! Senhor bendito, Senhor amado, continuamos em clamor, continuamos em oração e com o nosso coração rasgado diante da Tua presença, Pai, para dizer o quanto amamos buscar a Tua face, o quanto amamos buscar a Tua presença, o quanto desejamos, Pai da glória, prostrarmos-nos aos Teus pés e saber que podemos chorar, podemos nos derramar, e o Senhor conhece o nosso coração, o Senhor conhece cada lágrima, o Senhor conhece cada gemido, o Senhor conhece, Pai da glória, cada petição. Prostramo-nos, Senhor, em clamor e em adoração, Pai, aleluia, para declarar, Senhor, o quão bom é estar na Tua presença, é estar em Tua casa, é estar, Senhor, com a vida completamente voltada ao Teu altar. Ah, Senhor, meu Deus e Pai, porque ainda que o inimigo tenha lutado e continue a lutar contra nós, ainda, Senhor, Pai da glória, que as obras do inimigo levantem-se contra a nossa vida, elas não têm capacidade e nem estrutura para vencer as obras do Deus vivo e poderoso. Elas não têm poder, capacidade e nem estrutura para anular a obra do Deus vivo e a obra do Deus Todo-Poderoso. Aleluia! E é por isso que nós clamamos, porque sabemos, ó Pai, que pelas nossas próprias mãos haverá fracasso, pelas nossas próprias mãos haverá derrota, pelas nossas próprias mãos, ó Pai da glória, haverá insuficiência. Então nós escolhemos abandonar o nosso eu, escolhemos abandonar a força do nosso braço, escolhemos, ó Pai da glória, abandonar a nossa estrutura humana e carnal e viver a estrutura de Cristo, a palavra de Cristo, a Senhor, a ação divina de Cristo, o mover de Cristo, a glória de Cristo. Escolhemos, Pai da glória, viver na dependência daquele que tem todo o poder nos céus e na terra e tudo em que há, Senhor. É por isso que oramos, é por isso

isso que clamamos, Espírito Santo, porque nós vivemos uma vida de dependência, não de homens, mas do céu. Nós vivemos uma vida de esperança, não em homens, mas do céu. Nós vivemos uma vida, meu Pai, de fé, não em homens, mas no céu. Nós vivemos, Espírito Santo, uma vida, Pai, de confiança, não em homens, mas na eternidade. Nós vivemos uma vida de paz, de gozo e de alegria, não de homens, mas da eternidade, mas do céu. Senhor, meu Deus e Pai, e por isso oramos, oramos, Pai da glória, para viver a tua proposta, para viver a tua palavra, para viver a tua ordenança, para viver o teu direcionamento, para viver, Pai da glória, sim, Senhor, a tudo aquilo que tens liberado sobre a nossa vida. Espírito Santo, ó glória, oramos, Senhor, oramos, meu Deus e meu Pai, porque nós temos, Senhor, carregando, Pai da glória, em nossa alma e em nosso ser, a semente da eternidade, Senhor, meu Deus e Pai, e nós estamos em luta, e nós estamos em guerra contra o inimigo e contra Satanás, ó Pai, porque ele quer anular a semente de Cristo, a semente da palavra e do Evangelho em nossa vida. O inimigo tem lutado, meu Deus, para anular a força, a graça e o ânimo que o Senhor Jesus Cristo tem derramado sobre nós. O inimigo tem pelejado, meu Deus e meu Pai, para anular, Senhor, a semente que está preparada por Cristo para frutificar, para vingar, para crescer, para dar, Pai da glória, resultado. Lutamos, Senhor, lutamos, ó Pai, e é por isso que o inimigo tem soprado aos nossos ouvidos palavras de morte, palavras de fraqueza, palavras de fracasso, palavras de derrota, para que a semente, Senhor, nos nossos ouvidos morra. Ó meu Deus, o inimigo, Senhor, tem levado aos nossos olhos, Senhor, meu Deus, a visão do fracasso, a visão da derrota, a visão da ruína, a visão, Pai da glória, da perca, do desânimo, Senhor, e a semente que está no nosso olhar, ela começa a enfraquecer, e aquele olhar que era de águia, e aquele olhar que era de fé, e aquele olhar que era de comunhão, começa a desaparecer, porque ele perde a força, porque começa a enxergar o limite que o inimigo coloca e não consegue enxergar, meu Pai da glória, que além da tempestade e da nuvem espessa, há milagre, há resposta, há cura, há libertação e há favor. Oh Deus maravilhoso, estamos em guerra, Senhor, porque o inimigo tem lutado contra a semente que está na nossa boca. Oh meu Pai, ele tem se erguido, Senhor Jesus, com palavras de frustração, com palavras de dor, de tristeza, de ira, de ódio, com palavras de mentira e engano. Ele tem lutado para colocar na boca daqueles que são filhos da fé e filhos do reino, Pai da glória, palavras de derrota, palavras de ruína, palavras, Senhor, de depreciação, palavras de descrédito, Senhor, e de

quem diz, Senhor, sim, meu Pai, que a nossa língua, ela tem um poder gigantesco, meu Senhor, que a nossa palavra, ela tem poder, ó Pai, e o inimigo tem guerreado contra a boca daqueles que são teus servos, e o diabo tem lutado contra a boca daqueles que carregam a profecia, daqueles que carregam a palavra, daqueles que têm a revelação do céu, ó glória, e ele luta, meu Senhor, para que estas vidas vivam, Pai da glória, na superfície, vivam, meu Deus e meu Pai, em uma vida, Senhor, leviana, vivam, meu Deus e meu Pai, em uma vida sem efeito, sem poder, sem graça, sem favor e sem milagre. Ele quer arrancar a semente da nossa boca, oh glória, meu Deus, mas em nome de Cristo, é o Senhor quem fará frutificar.

0: pelo poder do sangue, é o Senhor quem vai renovar a semente que estava quase morta, a palavra que estava quase morta, a resposta que estava quase acabada. Oh glória, é o Senhor, meu Pai, quem vai renovar nessa vida a palavra da fé, a palavra da profecia, a palavra da revelação, a palavra da sabedoria, a palavra da cura, a palavra da restauração, a palavra do milagre, a palavra da graça, a palavra da glória. É o Senhor quem vai renovar. Oh glória, oh meu Deus, oh meu Deus, muda, Senhor, muda o cenário da vida, Pai, de homens e mulheres que confiam na tua palavra e creem na tua palavra, Senhor, porque o inimigo tem guerreado, meu Deus, o inimigo tem pelejado, Senhor, e quanto mais nós nos calarmos, mais ele grita. E quanto mais nós nos calarmos, mais ele braveja. E quanto mais nós nos aquietarmos, ele se levanta, meu Pai, para dominar espaços, para dominar lares, para dominar famílias, para dominar igrejas, para dominar ministérios, para dominar corações, para enfraquecer vidas, ó Pai. Carregam a essência do céu, oh glória, oh Deus. Nós somos uma geração frutífera, nós somos uma geração produtiva, nós temos a palavra da vida, nós temos a semente do evangelho, nós temos, ó Pai da glória, terra para plantar, nós temos aquele que dá vida à semente e que faz prosperar, nós temos todas as condições necessárias, meu Deus e meu Pai, para que se possa crescer e viver conforme a tua graça. Mas o inimigo não quer, o diabo não quer. Satanás tem pelejado contra a mente, contra o coração e contra vidas, meu Deus, para entrar em ira, em contenda, em guerras, em ódios, em dissensões, Pai da glória, em discussões, em embates e em combates, para que a alma se enfraqueça, para que se perca, Senhor, o controle, para que se perca a estabilidade. Oh glória! E é guerra, Senhor, é guerra, meu Pai. O teu povo, Senhor, não pode perecer, os teus filhos, ó Pai, não vão perecer, Senhor, meu Deus. E ainda que um número maior no meio da multidão grite, Pai da glória, e tenha, Senhor, um direcionamento, nós não vamos ceder, porque o Senhor está conosco, ó glória. Assim como Josué e Caleb permaneceram na palavra e na promessa e creram que Deus era com eles, aleluia, ainda que 10 espias, Senhor, meu Deus, retrocedam, ainda que 10 voltem, ainda que 10 recuem, ainda que 10 desacreditem, ainda, Pai da glória, Senhor, que percam forças e percam a fé, nós continuaremos a crer no Deus que liberou palavra, no Deus que deu a promessa, no Deus que ministrou os corações, no Deus que disse que era conosco, no Deus que aprovou a obra, no Deus que ergueu a obra, no Deus que capacitou para a obra, no Deus que levantou do monturo, no Deus que curou ferida, no Deus que arrancou vício, no Deus que purificou mente e alma, no Deus que trabalhou, meu Pai, oh glória. Nós vamos continuar a crer. Nós vamos continuar a crer, Espírito Santo. Nós vamos continuar a crer no poder da palavra do nosso Deus. Senhor, Senhor, o inimigo quer calar o teu povo, quer calar as famílias, ele quer calar a fé em nossos corações, ele quer destruir a alma daqueles que creem e confiam na tua palavra. Senhor, ergue-nos do chão outra vez. Senhor, meu Pai, não importa a condição desta vida, não importa, Senhor, se esta mulher ou este homem está prostrado, não importa, meu Pai, se está desiludido, se está cansado, se está frustrado, se está desapontado, se perdeu, Pai da glória, Senhor, completamente. viver. É pelo poder do Espírito Santo que nós oramos, ó Pai, e pedimos a tua intervenção agora, e pedimos a atuação divina, e pedimos o teu milagre, e pedimos o teu favor. É pelo poder do Espírito Santo, aleluia, que nós clamamos, Senhor, para que haja uma ruptura, meu Pai, naquilo que o inimigo tem erguido contra nós, sim, meu Pai, para que se volte a viver, Senhor, conforme a tua palavra nos tem ordenado, em temor, em amor, pela fé, oh glória, em Cristo Jesus, aleluia, porque não há outro, Senhor. Não há outro, meu Pai, não há outro, meu Deus. Senhor, causa uma ruptura agora. Senhor, causa, Pai da Glória, uma ruptura em nossa alma. Porque o inimigo não pode ganhar espaço. O diabo não vai ganhar espaço. O diabo não vai se infiltrar. Ainda que ele tente, meu Pai, não vai conseguir. O diabo não vai arruinar ministérios. Não vai arruinar carreiras. O inimigo não vai arruinar, Pai da Glória, vidas que estão diante do teu altar e se entregam por glória. Me clama, aleluia, oh Deus, e não importa, Senhor, o quanto de obra maligna tem sido feita, o quanto de palavra maligna tem sido, Pai, liberada, nenhuma palavra vai prosperar, nenhuma obra vai prosperar, nenhuma semente maligna vai prosperar contra a nossa vida, porque nós não vivemos mais a nossa vontade, mas vivemos Jesus Cristo, o autor e consumador da nossa fé. Oh Deus, oh Deus, oh Deus, volta, Senhor, a trabalhar, volta a operar, volta, Senhor, a curar, volta a libertar, volta, meu Pai, a transformar, volta a usar estas vidas com poder e autoridade, volta, meu Pai, a usar com unção, a usar com virtude, volta, meu Deus e meu Pai, a erguer esta vida, a erguer esta casa, a erguer, meu Pai, esta família, e não importa o quanto o diabo tem lutado, Senhor, nós entregamos a nossa vida na mão daquele que é o dono da vida e que pode fazer a obra poderosa, Senhor, meu Pai, e nós não vamos nos curvar à luta, à prova, à pressão, à tentação, à mentiras, à fofocas, a enganos e nem a enfermidades. Nós não vamos nos curvar, meu Deus e meu Pai, aleluia, a qualquer sinal, meu Deus, de fraqueza e fracasso e derrota, porque o Espírito de vida está conosco, ó glória, para levantar a alma do homem que confia na tua palavra. Ó Deus, ó Deus, ó Deus, ó Deus maravilhoso, Pai, ó glória, ó glória. Quantas vidas, Senhor, precisam voltar a desenterrar os dons e talentos e a fé. Quantas vidas, ó Pai, precisam ressurgir das cinzas e do pó. Quantas vidas, Senhor, precisam, Pai da Glória, voltar a viver a tua promessa e a tua graça. Quantas vidas, meu Deus, precisam acreditar como no princípio. Quantas vidas, ó Pai, precisam confiar como no princípio. Quantas vidas precisam voltar a temer como no princípio. Quantas vidas, Pai da Glória, precisam, Senhor, entregar como no princípio, amar como no princípio, depender como no princípio. Oh, aleluia! Ah, meu Deus! E a única certeza que nós temos, ó Pai, é que o Senhor está conosco. A sua misericórdia está conosco e mudará o cenário da nossa vida para a glória do teu nome. E não importa o quanto o inimigo tenha lutado, meu Pai, ele não tem poder de anular a tua palavra, a tua glória e a tua graça sobre a nossa vida, porque estamos sustentados e firmados na rocha que é Jesus. Cuida, Senhor, da nossa vida, cuida, meu Pai, da nossa alma, fortalece os nossos dias para a glória de Jesus, o nosso Salvador. Amém. E graças a Deus, aleluia. Louvado e bendito seja o nome do Senhor. Eu quero fazer o convite a você que ora comigo agora nesta madrugada, ou pela rádio, ou pelos canais de comunicação, e você está conosco, precisa viver um tempo novo de fé e de vida. Precisa tomar uma decisão hoje, agora e já. Levanta sua mão para o alto, feche os seus olhos. Diga comigo: Senhor Jesus, eu entrego a minha vida em tuas mãos. Perdoa o meu passado e o meu pecado. Lava a minha alma. Estrutura a minha vida na tua presença. Eu quero estar firme para viver a tua promessa, em nome de Jesus. Que o meu nome esteja escrito no livro da vida para a eternidade. Amém e graças a Deus. Quero aceitar Jesus, @ipda.com.br, 11 950 94 45. Manda mensagem e nós vamos dar todo o suporte e todo o apoio. Deus abençoe a sua vida. Hoje é quinta-feira, então permita ser tocado pelo Senhor. Daqui a pouquinho estou com todos os ouvintes nesta madrugada na Rádio Deus e Amor, para a madrugada de comunhão de palavra. Fiquem na paz do Senhor Jesus Cristo, e os irmãos aqui no santuário, que continuem a buscar o Senhor, e que Deus derrame bênção e vitória em nome de Jesus. Deus abençoe.
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4: A paz do Senhor Jesus Cristo, meus irmãos, quem vos fala é seu irmão em Cristo, Odevando. Eu gostaria de contar um pouco do meu testemunho para que venha edificar a fé dos meus irmãos. Eu estou convertido há mais ou menos 2 anos, né? E Deus me alcançou nesse tempo, né? Um certo dia eu estava no quintal da minha casa usando droga, né, bêbado, e ali Deus começava a tocar no meu coração, né, para que eu fosse me converter, me arrepender dos meus pecados e ter o nosso Senhor como meu Salvador, Jesus Cristo. E ali o Espírito Santo foi tocando na minha alma quando eu usava aquela droga. Nesse determinado tempo eu parei de usar droga, fui para dentro de casa, então eu comecei a discutir com a minha esposa, né? E nesse dia foi a briga mais pior da minha vida que eu tive com ela. Aí ela já tinha saído de casa, tinha ido para a casa da mãe dela, e nisso eu chamei ela de volta e conversei. Eu falei: eu vou para a igreja e vou entregar minha vida para Deus. Nesse momento eu fui para a igreja, né? Aí tem uma igreja lá perto da minha casa, que fica ali no Jardim das Rosas, né? É a Igreja Deus e Amor. Quando chegou lá, o pastor começou a pregar a palavra, e nesse momento Deus começava a tocar fortemente no meu coração. e começava a queimar, e ali aquela pregação, aquelas palavras falando comigo. Quando acabou o culto, meus irmãos, eu nem esperei terminar o pastor falar direito. Quem quer aceitar Jesus, eu já saí levantando minha mão, agradecendo a Deus e pedindo libertação para Deus, que Deus viesse me libertar daquela situação que eu me encontrava, meus irmãos. E nesse momento eu comecei a chorar e o pastor falou para mim: confessa ao Senhor com a sua boca que Ele é teu Salvador, né? E aí eu confessei, meu irmão, e entreguei a minha vida para Jesus. E nesse determinado tempo, minha esposa, ela não aceitou. O que acontece? Eu comecei a entender que Deus, Ele age na nossa vida de várias maneiras, né, meus irmãos? Eu ouvi também uma campanha, né? O nome da campanha era Uma Carta para Deus. Nessa campanha, meus irmãos, eu fiz um voto, que eu queria que minha família também estivesse na presença do Senhor. E na carta eu escrevi: Deus, o Senhor é Deus da minha vida, o Senhor me libertou, o Senhor me tirou, o Senhor, lá do fundo do poço, do lamaçal do pecado. Também eu quero, preciso, necessito que o Senhor tire a minha família e que todos venham se unir a Ti, Senhor, para estar na Tua presença, né? E Deus ouviu a minha prece, eu clamei com fé. E, meus irmãos, antes de acabar a campanha, no segundo dia da campanha, Deus já tinha honrado, meu irmão. Quando eu fui no banheiro da igreja, que quando eu voltei, minha esposa estava lá no pé do altar, meus irmãos, recebendo ali aquela unção e aceitando Jesus como o seu único, suficiente Salvador da sua alma, né? E naquele momento eu me alegrei muito e hoje eu me alegro demais com o meu Deus que eu tenho. E o Deus que eu sirvo, Ele é um Deus poderoso, muito fiel, viu? E eu digo aos meus irmãos que aquele que se encontra também praticamente nessas condições, nessas situações, meu irmão, clame ao Senhor Jesus, ao nosso Deus, porque Ele é fiel e justo para cumprir as suas promessas. Meu nome é Odevando, congrego no Jardim das Rosas, na Igreja Setorial. Amém, meus irmãos? Que Deus abençoe a vida de cada um de vocês.
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6: Uma hora e 6 minutos.

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3: Amanhã e 12 minutos, olá, muito bom dia, que Deus abençoe a sua vida, a sua casa, a sua família e o seu lar. Eu sou o seu irmão em Cristo e amigo, presbítero Erwin de Lalande, e estou com todos vocês até o raiar do sol, embora o tempo, né, o sol anda um pouco escondido nesses dias, mas nós sabemos que ele está lá, então a nossa expectativa é que o dia comece com a bênção, com o sinal, com o favor do nosso Deus e do nosso Pai também, tá bom? Sejam bem-vindos, estou na companhia do meu querido amigo Hamilton e vamos juntos até o raiar do sol, como já disse, mas eu quero a vossa companhia, tá? Eu quero que você já se prepare para ligar para cá. Pastor, eu preciso conversar. Pastor, eu preciso, urgentemente, preciso de uma oração. Nós vamos orar ao vivo aqui na rádio, Deus é Amor, vamos conversar. Pastor, eu quero contar um testemunho. Você vai poder ligar para cá. Eu só peço que o Hamilton me atualize. 2354 tá ok? Tá ok. 2422, 2790. Então pronto, vamos lá. 11-3208-2354. Anote e você pode ligar para cá. 11-3208-2354. E também o 11-3208-2790. Você pode ligar para cá, tá bom? De preferência, no momento em que não tiver um quadro, não tiver um conteúdo, que senão você vai ligar e não vai ter retorno, tá? Mas assim que acabar o quadro, se nós estivermos aqui ao vivo, quando estivermos aqui ao vivo, você pode ligar: pastor, eu preciso de uma oração, estou a enfrentar um momento de depressão, tristeza, dor, conflitos familiares, nós vamos conversar, vamos ajudá-lo, estamos aqui para isso. Esta madrugada é a madrugada do socorro divino. Então, olha, sinta-se à vontade, tá bom? São 1 da manhã e 14 minutos. Há muita coisa de Deus para as nossas vidas. Não sai daí.
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3: Muito bem, 1 da manhã e 14 minutos. Sinal de que já temos ouvintes em linha. Alô, boa noite.
4: Alô, boa noite, a paz do Senhor.
3: A paz do Senhor, com quem temos o prazer de falar?
4: Irmã Cida.
3: Irmã Cida, fique à vontade, a senhora vai fazer um pedido de oração, vai contar um testemunho, vai compartilhar alguma coisa, estamos aqui para ouvi-la.
4: Irmão, eu peço que em oração,
3: sim,
4: uma me ajuda, né, em oração,
3: sim,
4: por favor, de um neto meu, né, irmão, que ele saiu de casa e ele não quer voltar mais para a casa dele, né?
3: Ele mora na casa dele com a família dele, é isso?
4: É, ele morava, né? E teve, sim, um desentendimento lá com a mãe lá, mas eu falava, não aceitou.
3: Sim.
4: E ele pegou a roupa dele e saiu de casa. A gente nem sabe onde ele tá, irmão.
3: Oh, meu Deus. Como é que ele se chama?
4: Ele se chama Gabriel.
3: Gabriel, amém.
4: Isso.
3: Pronto. É. Eu anotei aqui o nome do Gabriel, tá bem? E no momento da oração, nós vamos apresentar. Eu vou colher todos os nomes para o pedido de oração. Às 2 da manhã, nós temos a oração da madrugada, e eu vou apresentar todos os nomes que estiverem aqui, e vamos orar por ele, tá bom? Vamos orar pelo Gabriel, para Deus acalmar o coração da mãe, e o coração da...
4: A mãe chama Creuza, mãe, que é minha filha, né?
3: Amém, então a filha então, Creuza...
4: Inclusive, irmão, ela está até com uma dor lá na costa, eu fui na igreja ontem, pedi, sim, também oração, né?
3: Aham.
4: Uhum. E mais o irmão também, pô, o nome dela e a família dela.
3: Ela está com dor nas costas?
4: É, ela está com uma dor nas costas que não aguenta. Eu falei, vai no médico, não quer ir, né, irmão? Então, é só
3: Deus. Oh, meu Deus, oh, meu Deus. Mas vamos orar, vamos orar. Tá bem, querida irmã? Diga, a senhora tem mais algum pedido?
4: Pode pôr Macida e família.
3: Amém, Macida. Vamos orar, irmão, sim. Diga.
4: É, sim, também. Tem uma menina minha que ela ficou viúva, tem uns, vai fazer 3 anos. Uhum. Ela não se conforma, ela não se alimenta, ela tá magrinha, magrinha, magrinha, magrinha. Ela batizou, não consegue afirmar na presença de Deus.
3: Como é que ela se chama, sua filha?
4: Cleonice, irmão.
3: Cleonice.
4: Filha, irmão, põe.
3: A senhora consegue gravar agora no WhatsApp alguma mensagem? Que eu vou orar por ela agora.
4: Eu não tenho muito mexer, sabe, irmão, assim, é só ligar mesmo, né?
3: Entendi. Porque
4: isso,
3: eu,
4: irmão.
3: Porque eu ia orar agora em especial por ela, por quê? Porque às vezes gente assim passa por um começo de depressão, uma tristeza muito profunda, aguda, e ela não consegue, para ela a razão de viver já foi. Então, ela vai definhando emocionalmente, espiritualmente.
4: Isso, não tem dó de olhar, não. Tá magrinha.
3: Mas eu vou fazer o seguinte, ó. A senhora tem WhatsApp, não tem?
4: Tem.
3: Pronto. A senhora vai fazer o seguinte. A senhora me ligou do fixo ou do WhatsApp agora?
4: Liguei do
3: celular.
4: Do celular mesmo, é.
3: Tá bom. Então, ó. Às 2 da manhã, na hora da oração, a senhora abre o WhatsApp como se fosse mandar um áudio pra ela. E a senhora faz o quê? A senhora abre e coloca na oração que a gente vai orar aqui agora, às 2 da manhã, tá bom?
4: Ah, tá bom, irmão.
3: Eu vou orar por ela e pela sua família, tá bem?
4: Tá bom, irmão, amém, irmão. Que Deus abençoe, irmão.
3: A senhora também, Macida. E descansa o coração, fique em paz. Jesus está no controle. Amém, um abraço. Um abraço ao povo de Bauru. Deus abençoe, viu?
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3: Deus abençoe a sua vida. São 1h18. Continuamos a falar do amor de Deus. Falamos com a nossa irmã Cida, ela que é de Bauru. Um abraço aos irmãos de Bauru. Eu sei que vocês estão ouvindo a Rádio Deus de Amor. Povo de fé, né? Povo de comunhão, povo de bênção e também de vitória. E fique à vontade também, fique à vontade para compartilhar. Pastor, quero contar um testemunho. Posso ligar? Pode e deve. Talvez existam pessoas agora que precisam ter a fé acrescida, aumentada.

mesma coisa sem saber a razão, o porquê, enfim. É a imitação muito forte. Cópias. Agora, é mais difícil copiar coisa boa, né? Mais difícil. Um grupo de americanos e americanas resolveram criar um grupo que eu... Como é que é o nome do grupo? Eu espero, coisa assim. Um grupo que espera para não ter... Espera para deixar para o casamento o ato sexual. Não achei que houve muita imitação, não. Aliás, fornicação na igreja não falta, né? Isso ninguém quer imitar, quase ninguém quer imitar, né? Resolvi esperar, é o nome do movimento. A adesão foi pequeníssima, quase não houve. Ah, vigílias, orações intermitentes, jejum, oração, as pessoas não gostam de imitar também, né? Não gostam. Coisas boas, quase não se imita, coisas que não têm valor nenhum. Parece que todo mundo quer imitar. Assimila o erro, agem como o mundo. Que não falar de políticos, né, evangélicos, que vexame, hein? Alguns que chegaram a ficar de pé, agradecer a Deus com propina. Ai, ai, ai, ai, ai. Oh, meu Deus, agradeço porque a propina... Em quantas ocasiões nós mesmos não imitamos essa sociedade, né, de uma forma... que age de forma imoral, às vezes, doente. Quantas vezes nós não imitamos isso? Muitas vezes imitamos. E está na hora de parar. Porque, na realidade, ouvintes amados, isso não traz edificação, traz só desastre, na verdade. Desastre. Não vos conformeis com este mundo, fala em Romanos. Não, não. A ideia original é que não vamos ter esse mundo como molde. Você que serve o Senhor Jesus sabe que você tem que ser moldado por Jesus e não pelo mundo. Né? Mas a Bíblia fala antes, transformai-vos. É o que diz a Bíblia, transformai-vos. É a questão da metamorfose, a questão da metanoia. É isso que está dizendo a Bíblia Sagrada. Começando pela mente, a nossa mente tem que ser regida pelos valores bíblicos, não por opiniões, não por... orientações de televisão, de pseudo-pastores, não, não. Se nós vamos imitar alguma coisa, vamos imitar como Paulo fala, né? Vamos imitar o apóstolo Paulo, vamos imitar Jesus Cristo, vamos imitar bons exemplos, não é? É isso que a Bíblia Sagrada fala. Sede meus imitadores, diz o apóstolo. E aqui no caso, aqui é a questão da imitação mesmo, a mímica, né? Olha, eu vou dizer a você, ouvinte, nós temos que imitar sim os bons exemplos. É isso que a gente tem que fazer. Porque se a gente não fizer isso, a gente perece sem salvação. Imitar o mundo, imitar o que o diabo coloca para tanta gente imitar, o que, que é isso? Sabe o que, que vai acontecer? Você vai acabar se tornando uma pessoa piolenta. Isso sem falar em tantos outros exemplos de, eu diria, falta de conhecimento e que termina por imitações ridículas, eu diria, de coisas que não fazem sentido nenhum. Se temos de imitar, sejamos imitadores do Senhor Jesus. Não temos de imitar evangelho falido. Não temos de imitar pulinhos, dancinhas, imitar o mundo, imitar gritinhos do mundo. A igreja está cheia na igreja de levanta a mãozinha agora e para com isso, minha gente. Que negócio é esse? E isso estou falando no campo da música, e quantas pessoas imitam às vezes coisas que, meu Deus, fica até difícil falar. Mundanismo. Vida totalmente contrária ao que se entende pela Bíblia Sagrada, e o que tem de imitador não é brincadeira. É hora de imitarmos o irmão que está se santificando. Por que não imitar o irmão que está fazendo campanhas e mais campanhas de oração, jejuando 3 vezes por semana, santificando a sua vida, apartando-se do mundo? As pessoas parecem não querer imitar. É o quadrado, é o fanatizado, é o alienado. Não, não é. É o crente. Ó, presta atenção no que você está fazendo. Porque no dia que o prejuízo chegar, ou no dia que a conta chegar, ela pode ser alta. Imita o que serve para a sua edificação, para a sua vida. Tá bom? Tá? Fica tristinho comigo não, eu tô falando porque eu amo você no amor do Senhor. Seria muito mais fácil chegar aqui e falar, não, aqui você tá muito bem, não importa, tá vivendo assim, mas Deus te entende, tá perdoado já, irmão, não precisa nem se arrepender, tá no céu já, o nome tá lá na glória, acabou, seria muito mais fácil. Mas eu não consigo. Não pretendo nunca, jamais ofender ninguém, pelo contrário, pretendo ver as minhas palavras orientadas.

0: executadas por Deus, ungidas pelo Espírito Santo, serem terapêuticas. Isso sim. Mas temos de falar, não é? Vamos imitar as coisas boas. Aí nós vamos viver melhor, com muito mais esperança, uma vida espiritualmente mais saudável, tá certo?
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0: Nós adoramos o teu nome, Senhor, porque o Senhor é digno, porque o Senhor é único. Aleluia.
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3: Meu nome é Luana Salim, do Nascimento. Eu vim de Minas Gerais, sou de Campos Altos. E eu sempre fui, na minha infância, uma pessoa muito problemática, porque eu era muito antissocial. E os médicos, depois de um tempo que eu tive depressão, eles me disseram que eu tinha borderline. E tudo isso veio desencadeado da minha infância. E borderline é um transtorno de personalidade limítrofe. E a gente não sabe discernir o que a gente está sentindo, se é certo, se não é. Tem coisas que a gente sente de uma forma totalmente diferente. O impacto é maior. E a minha infância, ela foi muito triste, porque eu nunca conseguia fazer amizades, em casa era brigas, muitos xingamentos, e eu cresci naquela área e sempre me sentindo muito infeliz. Chegou aos meus 12 anos, eu me rebelei contra aquela situação e me entreguei a uma vida de procrastinação. Eu me entreguei à prostituição e pensava que assim eu poderia ser feliz. Mas 6 meses depois, eu conheci um colega já de escola. Ele me chamou para ir para a igreja. E eu fui. Foi a primeira vez que eu, pela minha vontade, aceitei o Senhor Jesus. Me batizei, passei 2 anos na igreja. Mas eu tinha um processo para viver e não entendia o que ainda viria em toda a minha vida. Eu amiguei com um namorado que tinha na época. Com 18 anos, eu já não suportava mais ficar com ele, porque eu passava muita dificuldade em casa. Ele só jogava, não pensava mais em casa, passava dificuldades e comecei a trabalhar. No que eu comecei a trabalhar, eu tive outra visão de vida. Falei, não, isso pra mim não dá mais. Eu terminei com ele e acabei me relacionando com o primo dele. 1 ano e 4 meses depois veio um abuso e foi muito triste para mim, porque aquele abuso ele mexeu profundamente no meu psicológico. Como eu já tinha todos os problemas que eu já tinha enfrentado na infância, veio a depressão. 4 anos depois começou a automutilação, as tentativas de suicídio, e eu já não via mais uma saída, porque eu só queria ficar no quarto fechado, me isolando, não queria conversar, não queria sair, nem trabalhar mais eu queria. Eu pensava que se eu morresse, aquele sofrimento ia acabar, porque o meu psicológico ele não me dava um dia de paz. E sempre vinha aquela pressão psicológica que eu tinha ouvido, que eu não era ninguém, que eu era pior do que um lixo hospitalar, que nem urubu chega perto. E aquilo mexeu de uma forma tão intensa comigo que não tinha mais sentido. Eu não tinha mais esperança de que um dia algo fosse mudar. De relacionamento em relacionamento, 10 casamentos ao longo desse tempo. Não casamento certo, como deve ser feito no cartório. Relacionamentos em que eu decidia morar com a pessoa. E nesses 10 relacionamentos eu apanhei muito, passei fome, foi dificuldades. Só Deus e eu sei o que eu passei nessa vida. Cheguei até a falar, Senhor, hoje daqui eu não saio. Mas eu esquecia que, além de tudo, eu tinha um Deus que guardava a minha vida. Antes da depressão, Deus me deu uma revelação. Que eu ia passar por dentro de um grande mar. E quando eu não conseguisse mais caminhar, Ele ia me tomar em seus braços e ia vencer comigo esse mar. E hoje, louvado seja Deus, eu venci esse mar. Meu encontro com Jesus foi maravilhoso. Foi num dia de pregação sobre perdão, aqui na Deus e Amor, numa sexta-feira, Pastor Kleber pregando. E eu nunca me perdoei por muitas coisas que aconteceram na minha vida, porque eu sabia que algumas das coisas que aconteceram, um pouco foi por causa das minhas atitudes desenfreadas. E aquela pregação, ela foi no íntimo do meu coração. e falou: se você não se perdoar do que aconteceu, do que te fizeram, como que Deus vai te perdoar de tantas outras coisas que você fez? Se liberta desse jugo, é muito pesado. Pega o meu jugo, o meu fardo é leve, venha ter paz. E aquele dia foi o dia que foi marcado o meu encontro com Jesus. E eu pude ver que tudo que eu havia passado, sofrido, tudo tinha um propósito. Deus, ele me mostrou tantas coisas em meio a essa depressão, que ele nunca me abandonou. Embora teve dias que eu questionasse a Deus, perguntando se ele havia me esquecido ou que não me amasse. Mas hoje, olhando para trás e vendo quão forte ele me tornou, eu tenho a sabedoria de falar para todos que enfrentam a mesma coisa: ainda há esperança. Porque há um Deus que, independente dos seus pecados, dos seus feitos, ele te ama. Porque ele te criou para adorá-lo. Então, a nossa sabedoria hoje que Deus tem nos dado é que, apesar de todos os empecilhos na nossa vida, temos que ter a lembrança e a esperança que Deus, ele pode mudar tudo, simplesmente da noite para o dia. E quando a gente entrega a nossa vida nas mãos dele, a gente tem paz, a gente tem sabedoria para ajudar até mesmo quem está passando pela mesma situação a qual vivenciamos há um tempo atrás. E hoje eu estou aqui servindo ao Senhor na Igreja Pentecostal Deus é Amor. Tem 2 anos já que estamos aí firmes no Senhor. Não penso mais em tirar minha vida. Hoje eu sou grata. Eu sou grata pelo ar, pela vida, por esse céu maravilhoso. E ele vai salvar cada pessoa que também deu o primeiro passo. Porque Deus, ele precisa do nosso primeiro passo para poder agir em nossa vida. Irmão, eu quero falar para vocês que enfrentam o que eu enfrentei. Tem dias que você vai olhar assim e vai falar: Senhor, eu não aguento mais. Vai pedir até mesmo ao Senhor para te tirar dessa terra. Mas lembra de uma coisa: às vezes o que você está passando é um processo para abençoar uma vida lá na frente que vai estar passando pelo que você passou. Tenha fé, tenha esperança, continua clamando a Deus, porque ele nunca tarda, ele chega no momento certo. E tudo que você está vivendo hoje vai servir de testemunho para ajudar uma alma que tanto precisa. Eu sei que a situação é difícil e que a nossa mente, ela é muito limitada. E às vezes a gente pensa não ter mais esperança, mas ainda tem. Porque enquanto houver o dia, enquanto houver o fôlego de vida, ainda há esperança, ainda há transformação. Venha para Jesus, venha sentir a paz que excede todos os entendimentos. A paz que você vai olhar para trás e falar: meu Deus, eu não acredito que eu vivi tudo aquilo. Porque vai ser tão glorioso sentir o amor do Senhor no seu coração que você nem sequer vai lembrar dos terrores que você já enfrentou. É difícil? É. Mas Deus, ele sabe como agir na nossa vida. E a gente não. Mas temos que entender que temos que nos entregar, porque fomos feitos para ele, para adorar o nome santo do Senhor. Luana Salim, do Nascimento dos Santos.
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5: Muito bem, 1h46, Rádio Deus e Amor, programação A Voz da Libertação. Uma madrugada esplêndida na presença de Cristo, com testemunhos, com palavra, com graça, com favor e com milagre. Eu quero fazer o seguinte: eu tenho 4 minutos, porque daqui a pouquinho temos Clínica da Alma. É, psicólogo Jesse Ávila, estado constante de alerta. Mas eu quero ouvir um ouvinte que vai falar comigo, que vai compartilhar de um testemunho, de uma bênção, de um favor e de um milagre. Então, você pode ligar 11-3208-2354 ou pelo 11-3208-2790. Eu espero por ti e quero dividir informação. Enquanto isso, já temos ouvinte em linha? Muito bem. Alô, bom dia.
6: Bom dia.
5: Paz do Senhor Jesus Cristo.
6: Paz do Senhor Jesus.
5: Com quem tenho o prazer de falar?
6: Com Ailton, evangelista.
5: Paz do Senhor, irmão Ailton.
6: Paz,
5: Deus abençoe. Fique à vontade, o senhor quer compartilhar um testemunho, um pedido de oração?
6: Pedido de oração.
5: Por favor, pode trazer o seu pedido?
6: Ailton e família.
5: Amém. Irmão Ailton e família, tem algum pedido específico em família ou família no geral?
6: Meu irmão Mauro.
5: Amém. Seu irmão Mauro, ele está passando alguma situação financeira, familiar?
6: Ele está tendo problema, né? É meio doente.
5: Ele está doente. O que ele tem?
6: De vez em quando dá umas dores nele de cabeça, né?
5: Amém. Vamos orar, sim, para que Deus possa, né, dar livramento se for alguma ventopia.
6: Irmão, eu vou sair na sede mundial na festa.
5: O senhor vai estar aqui na sede mundial?
6: Vou estar no dia da festa da igreja.
5: Que bênção. O senhor é de onde, irmão Ailton?
6: Eu sou de São Bernardo.
5: São Bernardo do Campo, é aqui do ladinho. Que bênção.
6: É, sim.
5: Então, ó, traga o seu irmão Mauro também, tá bom? Se ele puder estar aqui. Aí o senhor nos procure, tá bem?
6: Tá bom.
5: Fala, eu quero falar com o pastor, a gente conversa, ora por ele, dá uma atenção também aqui pessoalmente. Tá bem? Vai ser um prazer receber vocês, viu, Moilton?
6: Tá bom.
5: Muito obrigado por ter ligado.
6: Paz do Senhor.
5: Ótima madrugada, paz do Senhor.
6: Paz do Senhor.
5: Muito bem, 1h49. Obrigado, Moilton. A irmã Cida também ligaram pra cá. Vamos continuar. Assim que terminar o Clínica da Alma, vamos interagir mais com vocês, vamos lembrar que 2 da manhã temos a oração da madrugada, vamos apresentar os seus pedidos, as mensagens que têm chegado aqui da Ana Lúcia, que está conosco, não é? Mandou aqui a mensagem. Ana Lúcia Marçal, um abraço. Terezinha Bueno também está conosco, um abraço, Deus abençoe. Na volta eu quero ler as vossas mensagens, tá bem? Nurimar, daqui que foi desenganado, não é? Câncer no reto, ele é do Rio de Janeiro, vamos orar. Cremos que Deus é poderoso, tá bom? Vamos então, Clínica da Alma, estado constante de alerta, psicólogo Jesse Ávila, só 1h50.
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9: Olá, seja muito bem-vindo a mais um episódio do Clínica da Alma. Um espaço para falarmos sobre saúde mental, qualidade de vida, inteligência emocional e desenvolvimento interior, sempre de forma leve, prática e com base científica. Você, cérebro humano, não foi criado para permanecer em estado contínuo de tensão e, ao mesmo tempo, no estado de vigilância, como acontece atualmente com muitas pessoas? Por essas razões é que hoje nós vamos falar por que tantas pessoas vivem nesse estado constante de alerta. O estado constante de alerta acontece quando o cérebro interpreta o ambiente como ameaçador por longos períodos, ativando assim repetidamente mecanismos de sobrevivência. Situações como excesso de informação, pressão financeira, conflitos familiares, redes sociais, medo do futuro e sobrecarga emocional mantém o sistema nervoso em hiperatividade. Com isso, o organismo libera cortisol e adrenalina com frequência elevada, que pode gerar ansiedade, irritabilidade, cansaço mental, dificuldade para relaxar e alterações no sono. É o exemplo da pessoa que acorda já pensando em problemas, pega o celular imediatamente, passa o dia preocupada, sente dificuldade em descansar e, mesmo nos momentos de lazer, entretenimento, descanso, continua mentalmente acelerada. O corpo está em casa, mas a mente continua em modo de sobrevivência. Por isso, eu tenho aqui 5 dicas práticas que pode ajudar você ou alguém da sua família. Número 1. Observe os sinais do seu corpo. Tensão muscular constante, irritação frequente, dificuldade para descansar e sensação de perigo iminente podem indicar uma sobrecarga emocional acumulada. Número 2. Reduza estímulos excessivos ao longo do dia. Excesso de notícias, redes sociais e informações negativas aumentam o estado de alerta cerebral. Pequenas pausas mentais ajudam o cérebro a desacelerar. Número 3. Crie momentos reais de descanso emocional. Descansar, é claro que não é apenas dormir, é também permitir que a mente tenha períodos sem cobranças, excesso de telas ou preocupações constantes. Penúltimo, desenvolva estratégias de autorregulação emocional. Respiração profunda, atividade física, espiritualidade, escrita emocional e momentos de silêncio. Essas atividades ajudam a reduzir a hiperativação do sistema nervoso. E por último, procure ajuda se o alerta constante se tornou já uma rotina. Quando a ansiedade, tensão e medo começam a comprometer a qualidade de vida, ao mesmo tempo sentir que há dificuldades com relação a relacionamentos e sono, o acompanhamento profissional pode ser importante. Por isso, Viktor Frankl disse que entre o estímulo e a resposta existe um espaço. E nesse espaço está o nosso poder de escolha. Que você faça escolhas inteligentes. E aí, você gostou desse conteúdo? Então compartilhe a nossa programação com amigos e familiares. Continue aí nos acompanhando e fique atento, porque a qualquer momento estaremos de volta com mais reflexões que podem transformar a sua vida. Um forte abraço e até breve.
10: Quem veio adorar a Deus nessa noite aí? Eu creio que você não saiu do seu lar simplesmente por sair, mas creio que você vai entregar o seu melhor para Ele nesse lugar. Então adore a Deus comigo.

0: Muito bem, muito bem. São 2 horas, horário de Brasília. Você ficou então com momento de louvor, adoração, clínica da alma, conteúdo para mudar a sua vida, a sua casa, a família e lar. Vamos fazer o seguinte: 2 horas, horário de Brasília. Nós vamos ao prefixo, voltamos e já vamos. Tempo de oração, clamor e súplica. Então, até já.
1: 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Venha edificar sua alma.
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2: 2 horas e 2 minutos.

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1: Muito bem, são 2:06. Que Deus abençoe a sua vida, casa, família e lar. E nós vamos clamar a Deus agora. Então, quero a sua atenção para orarmos ao Senhor, suplicarmos a Deus e pedirmos a misericórdia e a compaixão. Oremos ao Senhor nesta madrugada. Maravilhoso Deus, poderoso e eterno Pai, Deus de vida, Deus de graça, Deus de favor e também de milagres. Obrigado, Senhor, pelo privilégio que concedes à nossa alma de te buscarmos, Senhor, nesta madrugada, de orarmos a ti, ó Pai, de suplicarmos ao teu favor, ao teu bem-querer e à tua mão amiga. Obrigado, Senhor Deus e Pai, por estruturar nossa mente e a nossa alma. Eu quero orar, ó Pai, e quero interceder, Senhor, com cada irmão, cada filho teu, que comigo ora nesta madrugada, porque precisa e depende do teu favor, depende da tua graça, depende, ó Pai, do teu querer. És tu, Senhor, quem tem o poder para ajustar nossa vida. Eu oro, Senhor, meu Deus e meu Pai, com vidas que estão cansadas, frustradas, desorientadas, ó Pai. Com vidas, meu Deus, que estão, Pai da Glória, desalinhadas, precisam do teu favor, precisam do teu querer. Eu oro, Senhor, meu Deus e meu Pai, para que a tua mão amiga sustente a nossa fé. Senhor, somos dependentes, ó Pai, do teu querer, da tua bondade. Precisamos da tua ajuda para que, de forma constante, Senhor, e verdadeira, vivamos milagres. Meu Deus, quantos de nós, Senhor, está em oração agora e tem vivido, Pai da Glória, vivido, Senhor, meu Deus, situações completamente desfavorecidas e adversas. Tem vivido, Senhor, frustrações na família, no casamento, no lar, no trabalho, na vizinhança, com os filhos, com a esposa, com o esposo, com a saúde. Tem vivido, meu Pai, situações tão complexas da vida, Senhor, e precisam da tua mão amiga. Ó, meu Deus, quantos comportamentos, quantas situações, ó Pai, de enfermidade, quantos comportamentos de ira e de ódio, quantas situações de guerras internas, guerras, Pai, emocionais, pelejas, Senhor, e nós não conseguimos vencer. Quanta fragilidade, quanto cansaço, quantos problemas de saúde, saúde mental, saúde emocional. Ó, meu Deus maravilhoso, precisamos da tua ajuda, precisamos do teu favor. Senhor Jesus, clamamos, ó Pai, e suplicamos pela tua misericórdia, para que o Senhor não deixe, Senhor Jesus, a nossa vida, meu Pai, sem sentido, sem um rumo, sem uma direção, para que o Senhor não permita a nossa vida, Senhor, ser uma vida sem estrutura. Ó, Pai maravilhoso, ó Deus Todo-Poderoso, eu clamo, Senhor, por misericórdia, eu clamo por compaixão, Senhor, nesta madrugada, eu clamo pela tua visita aqui nesta madrugada, Eu clamo pelo teu livramento aqui nesta madrugada. Eu clamo pelo aqui nesta madrugada. Eu clamo pelo teu socorro aqui nesta madrugada. É a madrugada do socorro divino. É o clamor do socorro divino. E só o Senhor pode socorrer a nossa vida. Só o Senhor pode amparar a nossa vida. Só o Senhor pode estruturar a nossa vida. Então, Pai, toma liberdade. Opera segundo o teu favor e o teu bem-querer. E ajuda-nos, Espírito Santo. Ajuda-nos nesta condição física. Senhor, meu Pai, saúde. Senhor, cheio de problemas. Estamos cheios de dificuldades. Procuramos por respostas e às vezes não encontramos. Procuramos por saída e às vezes não encontramos. Procuramos, ó Pai, por ajuda e por socorro e às vezes não encontramos, ó Pai. E dependemos da Tua mão. Senhor, eu quero orar, Espírito Santo, e pedir-te, ó Deus, entra com socorro agora. Entra com livramento agora. Entra com ajuda nesta família que tem vivido momentos, Pai da Glória, tão difíceis na saúde, tão complexos, ó Pai da Glória. Situações, Senhor Jesus, que os médicos não conseguem descobrir. Situações, Pai, que a medicina não tem encontrado resposta. Talvez saibam a causa, mas não conseguem encontrar o alívio, a cura, a libertação. Meu Deus, porque às vezes, muitas destas causas são espirituais, Senhor. É o maligno quem tem lutado. É o maligno quem tem pelejado. É o maligno quem tem colocado, Senhor, essas enfermidades para que esse corpo, Pai da Glória, ceda à pressão. Para que esse corpo se entregue à pressão e não receba cura. Oh, meu Pai, áreas da nossa vida na saúde que o diabo tem tocado, Senhor. E aí fazem-se exames e parece que a resposta não vem. Parece que a saúde não é boa. Parece, meu Pai da Glória, que nós não conseguimos ter um bom resultado, Senhor. Mas em nome de Cristo, eu oro, meu Pai. Eu peço a Tua mão de milagre. Surpreende nesses exames. Surpreende, Pai da Glória, nesse laudo médico. Surpreende, Espírito Santo, e dá a Tua aprovação. Dá o Teu milagre. Dá o Teu poder agora. Em nome de Jesus Cristo, gera cura. Gera, Senhor, transformação. Ó, meu Pai, ó, meu Deus, nesta situação caótica, este útero que está inflamado, Senhor, Pai da Glória, ó, meu Deus, esse pâncreas, essa vesícula, Senhor, Tu podes curar, em nome de Cristo, esse pulmão, esse coração, esse esôfago, esse estômago, ó, meu Pai, ó, meu Deus, o Senhor pode curar, meu Pai, pode limpar este câncer no sangue, no glóbulo ocular, no cérebro, nas veias, este câncer, Senhor, meu Pai, que tem inflamado este corpo, ó, Senhor, Tu tens poder para curar agora, em nome de Jesus Cristo, coloca, Senhor, a Tua mão amiga, há poder no Teu sangue, para gerar cura, para gerar milagre e libertação. Espírito de vida, Tu podes libertar, Senhor. Tu podes trabalhar, meu Pai. Tu podes, Senhor, trazer a cura para estes pulmões, essa bronquite asmática, essa asma crônica. Ó, meu Deus, Tu podes dar livramento para esta casa, para esta família, esta saúde, Senhor, melhorar a 100%, ó Pai. Livra, meu Deus, livra, meu Pai da Glória. Quantas enfermidades, Senhor, causadas, ó Pai, sim, meu Deus, por setas malignas, por obras diabólicas e satânicas, Senhor, e parecem causas naturais, mas não são, mas o Senhor tem poder agora de repreender, em nome de Jesus Cristo, toca agora nessa saúde. toca, meu Pai, toca neste corpo, sara as feridas, lepras, sara AIDS, sara tuberculoses, sara, meu Pai, em nome de Cristo, todo espectro maligno, satânico e diabólico, que haja cura nesta casa, que haja cura nesta família, que haja cura neste lar agora, cura, Senhor, de epilepsias, cura, meu Pai, de esquizofrenias, de Alzheimer, cura, Senhor, oh meu Deus, de osteoporoses, cura, Senhor, meu Pai, em nome de Cristo, oh Senhor Jesus, mas também oro, meu Deus, por vidas e por famílias que têm vivido, Senhor, por causa da condição familiar, da condição financeira, da condição conjugal, têm vivido, meu Pai, problemas de saúde também. Então cura esta família, cura, meu Pai, esta casa, cura este lar agora e liberta desta opressão satânica, desta opressão maligna no casamento, no lar, no namoro, no noivado, na comunhão com os filhos, com o pai, com a mãe. Repreende Satanás em nome de Cristo e todo o dardo maligno, diabólico e satânico, Senhor, que traz guerra, que traz combate, que traz embate, que traz desavença, que traz dissensão sobre esta família, que traz peleja sobre esta casa, em nome de Jesus Cristo, entra, meu Pai, entra nesta casa, Senhor, seja favorável a esta família, a condição financeira desta família, a condição conjugal desta família, liberta, ó Pai, pelo poder do Espírito Santo, e não permita, Senhor, com que Satanás traga culpa, traga dor, traga enfermidade, traga ruína sobre esta casa, Senhor meu Deus, eu oro, Senhor, eu oro, meu Pai, para que se abram caminhos e portas, eu oro, Senhor, ó meu Pai, aqui nesta madrugada, para que se abram portas de oportunidades, portas de escape, portas de provisão, portas de providência, portas de milagre, portas, Senhor meu Deus, que vão gerar sobre esta família um novo tempo e um novo momento, e que toda a estrutura maligna, satânica e diabólica caia por terra pelo poder que há no nome e no sangue de Jesus Cristo, Senhor meu Deus. Que toda a estrutura do inimigo pereça, seja, Pai, desmontada e desbancada agora pelo Espírito Santo, que toda a estrutura satânica contra o casamento, contra os filhos, que tem levado filhos a vícios, a drogas, a prostituições, que tem levado famílias, Senhor meu Pai, a entrar em vícios, seja repreendido agora, no nome de Cristo, ó meu Deus e Pai. Eu quero orar, Senhor, pelo irmão Ezequiel, que está acamado, visita ele agora, em nome de Cristo. Eu oro pela Simone Silva, eu oro pela Marisa, meu Pai, que está a sofrer com bruxarias e com feitiçarias e tem trazido, Pai, enfermidade sobre o seu corpo. Eu oro, Senhor, meu Pai da Glória, pela irmã Cida e toda a sua família, que o Senhor dê a bênção e dê a vitória agora. Visita o Gabriel, ó meu Deus, dá a tua bênção. Visita, meu Pai, a Creuza, que está, Senhor, com o corpo enfermo, ó meu Pai maravilhoso, a Cleonice, que está a passar por uma depressão pós-luto, Senhor Jesus, e não encontra razão, meu Pai, para viver. São tantas guerras, são tantos combates, são tantas pelejas, Senhor, estamos a lutar e enfrentar tantas guerras, ó Pai. Então visita a irmã Cida e toda a sua família, coloca a tua mão de milagre, a tua mão de poder agora, assim, Senhor, como na vida da irmã Marisa, como na vida do Ezequiel, como na vida da Simone, mas também a vida, meu Pai, do Mauro, que tem enfrentado dores de cabeça constantes e não consegue ter alívio e nem alegria. Ó Espírito Santo, eu oro para que o Senhor, meu Pai, entregue a bênção, entregue a vitória, entregue a resposta agora por cada ouvinte, Senhor internauta que está comigo, por cada irmão e cada irmã que está conosco agora em oração. Tu és socorro, Tu és livramento, e se houver alguém nesta madrugada, Senhor, na opressão do inimigo, na opressão maligna, na opressão diabólica e satânica, repreende em nome de Jesus Cristo, que saia toda a estrutura maligna, que saia a estrutura diabólica. Ó meu Pai, eu oro, Senhor, eu oro por resgate, eu oro por restauração, eu oro, Pai da Glória, por bênção e por favor, eu oro, meu Pai, sim, Senhor, para que haja, ó Deus maravilhoso, um resgate e um renovar da estrutura destas vidas. Espírito Santo, eu sei, meu Pai, que existem tantas pessoas cansadas, tantas pessoas fatigadas, Senhor, tantas pessoas, ó Pai da Glória, a enfrentar problemas gravíssimos, endividados, com o nome no SPC, no Serasa, ó meu Pai, marcados por agiotas, tantas pessoas, Senhor, a viver na plena miséria. Ó meu Deus, eu sei que eu oro, meu Pai, com vidas neste momento que estão acorrentadas, ó Deus, às opressões do inimigo. Senhor, Tu tens poder agora para resgatar essas vidas e repreender essa fúria de Satanás. Em nome de Jesus Cristo, meu Pai, visita agora, Senhor, dá estratégia aos Teus filhos, dá estratégia, Senhor, meu Pai, para que eles encontrem caminhos e encontrem respostas, Pai da Glória, sim, aonde há cura e aonde há libertação, aonde há, Pai da Glória, um resgate e uma recuperação. Senhor meu Deus, vidas que estão endividadas, vidas que estão, Pai, atreladas, Senhor, a obras más na vida financeira, uma vida financeira que não cresce, uma vida financeira que não progride, empresas que não crescem, que não melhoram, condições financeiras, ó Pai da Glória, que não saem do estágio, Pai, da linha mais do que vermelha, Senhor. Ó meu Deus, são tantas condições, ó Pai, que levam esta família e esta casa a sofrer pressão deste mundo, mas o Senhor é poderoso e vai dar a cura, dar a bênção, dar a bênção, dar a vitória e dar o escape. Meu Deus, em nome de Jesus Cristo, o Senhor é poderoso, meu Pai, para livrar, Senhor, livrar da mão do inimigo, livrar da miséria, livrar, Senhor, do esgotamento, livrar do cansaço, livrar da falha, livrar do erro, livrar do laço do diabo, em nome de Jesus Cristo, meu Deus e meu Pai, socorre estas vidas. Senhor, visita a todos aqueles que oram comigo nesta madrugada. Visita, meu Pai, derrama a Tua bênção, derrama a Tua vitória, derrama, Pai, o Teu socorro, derrama, Pai, o Teu livramento, em nome de Cristo, aonde, onde houver um coração, meu Pai, voltado pela fé, onde houver um coração cheio de fé, onde houver uma alma cheia de fé, onde houver uma vida, meu Pai, com fé, que o Senhor visite agora e coloque por terra toda a estrutura do diabo, em nome de Jesus Cristo, da saúde, da livramento, da graça e da favor. Que esta madrugada seja um tempo novo do Senhor para trazer vida, para trazer graça e para trazer a bênção de Jesus. Que toda a obra do inimigo, que toda a força satânica e diabólica caia por terra no nome de Jesus, e que a mão poderosa do Senhor nos acompanhe para o Seu louvor. Livra-nos do mal, confirma a Tua bênção, a Tua vitória. Ah, Senhor, confirma o Teu resgate e o Teu socorro, o Teu cuidado. em nome de Jesus. Cremos na tua palavra, cremos no teu poder, temos fé que o Senhor não falha, não erra e não se engana. Em nome de Jesus, seja conosco, meu Pai. Amém e graças a Deus.

Muito bem, Deus abençoe a sua vida, Deus abençoe a sua casa, que Deus abençoe o seu lar. Oramos, clamamos a Deus e suplicamos ao Senhor aqui nesta madrugada. E eu quero aproveitar e quero fazer um convite especialíssimo a você que está conosco agora. Você quer tomar uma decisão? Você orou, você clamou, você chorou, você pediu e quer tomar a decisão de entregar a sua vida a Jesus Cristo. Você quer tomar a decisão agora de entregar a sua vida ao Todo-Poderoso. Eu quero fazer-te este convite. Em nome de Jesus. Em nome de Jesus. Ainda hoje, tu podes tomar essa decisão de viver milagre, graça e uma nova oportunidade. Cristo tem para te dar essa oportunidade. Então aproveita. Aproveita o momento, aproveita o tempo. Sim, é a madrugada do socorro de Deus. Estamos na madrugada do socorro de Cristo. E você que orou e quer tomar a decisão de entregar a sua vida para Jesus, faça agora. Sim, o Senhor tem a resposta para a tua vida. E eu quero orar. Eu quero orar por ti. Eu quero orar pela tua casa. Eu quero orar pela tua família. Quero orar pelo teu lar. Porque entregar a vida para Jesus é confiar plenamente no Senhor. Entregar a vida para Jesus é confiar plenamente no agir e no mover do Todo-Poderoso. Então,

0: prepara comigo e vamos orar ao Senhor agora. Vamos clamar a Deus agora, porque Ele tem a bênção para a tua alma. Ora comigo e vamos clamar ao Senhor. Repete comigo. Senhor Jesus, eu entrego a minha vida em tuas mãos. Reconheço os meus erros e os meus pecados e rendo-me aos teus pés, porque eu quero viver um novo tempo. Eu sei que o meu nome está escrito no livro da vida e que a partir de agora eu vivo uma nova oportunidade. Esta madrugada é a madrugada da mudança, da transformação e do milagre. Em nome de Jesus, amém e graças a Deus.
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0: Muito bem, Deus abençoe a sua vida. Obrigado por estar conosco. Hoje é quinta-feira, 21 de maio, não é? São 2:34 e nós continuamos a orar, tá bom? Você que mandou a sua mensagem, tá? A irmã Simone tá aqui, Deus abençoe. Ó, tô com muita dívida, preciso de um milagre. Deus abençoe a sua vida. A irmã Cida está conosco também. Deus abençoe, ela mora no Espírito Santo. Maria Aparecida, muita dor na região, não é? Do seu coração. Oramos por várias causas, diversas causas, entregamos na mão do Senhor. Creia, confie e espera, tá bom? Vamos lá, são 2:34, Bíblia em Foco. Vamos com o presbítero Júlio Souza. A fé vem por ouvir e ouvir a palavra do Senhor. E na sequência, os telefones voltam a tocar, aqui é o nosso bate-papo, você pode ligar para cá e vamos adorar a Deus, o nosso Pai.
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4: Recebam todos a paz de nosso Senhor Jesus Cristo. Aqui é o seu irmão, pastor Júlio Souza. E estamos aqui para mais um momento de reflexão na Palavra de Deus. E o tema de hoje é fé obtida pela pregação da Palavra. Preste atenção o que diz a Palavra de Deus na Epístola aos Romanos, capítulo 10, versículo 17. Diz assim a Palavra de Deus: de sorte que a fé é pelo ouvir, e o ouvir pela Palavra de Deus. O apóstolo tira a conclusão de que a fé vem da pregação. Da pregação que se ouve, da pregação que se atenta. E esta pregação, obviamente, é a pregação da Palavra de Cristo. A palavra de Deus deve estar num lugar de proeminência dentro do culto. A palavra de Deus deve ter o seu valor especial no coração de cada crente, no coração de cada cristão. Tudo que acontece em um culto é importante, todas as partes, todos os momentos. Porém, a palavra de Deus tem um aspecto peculiar que a ela é confiado. Tem uma responsabilidade que a ela é delegada. A palavra de Deus, ela vem para gerar fé no coração das pessoas. E conforme o contexto que nós vamos observar aqui neste capítulo, gerar a fé para a salvação. Olha o que o apóstolo Paulo está dizendo desde o versículo 11. Porque a Escritura diz: todo aquele que nele crer não será confundido. Portanto, não há diferença entre o judeu e grego, porque o mesmo é o Senhor de todos, rico para com todos os que o invocam. Versículo 13. Porque todo aquele que invocar o nome do Senhor será salvo. Preste atenção, até aqui temos afirmações da vontade de Deus para a salvação do homem. E de repente ele começa a fazer uma série de questionamentos. Como invocarão aquele em quem não creram? Como crerão naquele de quem não ouviram? E como ouvirão se não há quem pregue? E como pregarão se não forem enviados? Como está escrito: quão formosos os pés dos que anunciam a paz, dos que anunciam coisas boas. Olha só, dentro desta série de questionamentos, o aspecto que está intrínseco às suas palavras é a necessidade de crer para a salvação. E que este crer, ele vem pela palavra de Deus. No entanto, que ele vai elogiar o trabalho da pregação, daqueles que anunciam as boas novas, que nós entendemos que é o Evangelho de Jesus Cristo. E ele vai trazer uma nova pergunta no versículo 16. Mas nem todos obedecem ao Evangelho, pois Isaías diz: Senhor, quem creu na nossa pregação? Após quatro questionamentos a respeito do invocar, do crer, do ouvir e do pregar, Paulo agora também entende que, apesar de ser necessário que o Evangelho seja pregado para a salvação, para fé em Cristo, ele reconhece que ainda não são todos que creem na pregação do Evangelho. Ele levantou este questionamento no seu livro, capítulo 53. Levantou este questionamento no seu livro, capítulo 53.

O resumo de tudo que Paulo quer que aquela igreja entenda é que a palavra de Deus é que é poderosa, é que a palavra de Deus é que possibilita o homem a crer. Ainda que, conforme a pergunta que ele faz no versículo, a palavra de Deus é que é poderosa, é que a palavra de Deus é que possibilita o homem a crer. Ainda que, conforme a pergunta que ele faz no versículo 16, há alguns que decidam não crer, pois Isaías questionou e Paulo faz dele estas palavras. Contudo, todo o homem, ao ouvir a palavra de Deus, ele tem a possibilidade de crer. Ele pode decidir crer, porque a palavra de Deus abre o entendimento do homem para a verdade do Evangelho. De sorte que é impossível alguém crer sem ouvir o Evangelho, sem ouvir a palavra de Deus. É pelos nossos ouvidos que recebem a pregação genuína da fé, genuína a respeito de Cristo, da cruz, para nos levar ao arrependimento. Esse arrependimento, que é o resultado da fé, que já foi gerada dentro de nós e que é expressa, obviamente, dado de crer. Ele pode decidir crer, porque a palavra de Deus abre o entendimento do homem para a verdade do Evangelho. De sorte que é impossível alguém crer sem ouvir o Evangelho, sem ouvir a palavra de Deus. É pelos nossos ouvidos que recebem a pregação genuína da fé, genuína a respeito de Cristo, da cruz, para nos levar ao arrependimento. Este arrependimento, que é o resultado da fé, que já foi gerada dentro de nós e que é expressa, obviamente, tudo o que acontece aqui nas palavras de Paulo, a preocupação com a salvação a partir do crer, é possibilitada pela pregação da palavra de Deus. Todo crente salvo deve estar comprometido na pregação da palavra de Deus. E quando eu falo da pregação, eu me refiro à pregação bíblica, a pregação com propriedade bíblica, não pregação de historinhas, não da pregação do amaciajamento do ego humano. Serão salvos, conforme a promessa do versículo 13. Por fim, tudo o que acontece aqui nas palavras de Paulo, a preocupação com a salvação a partir do crer, é possibilitada pela pregação da palavra de Deus. Todo crente salvo deve estar comprometido na pregação da palavra de Deus. E quando eu falo da pregação, eu me refiro à pregação bíblica, a pregação com propriedade bíblica, não pregação de historinhas, não da pregação do amaciajamento do ego humano. Todo crente salvo deve estar comprometido na pregação da palavra de Deus. E quando eu falo da pregação, eu me refiro à pregação bíblica, a pregação com propriedade bíblica, não pregação de historinhas, não da pregação do amaciajamento do ego humano, não da pregação do amaciajamento do ego humano, palavra de Deus, que gera o arrependimento, que faz o homem refletir na sua condição diante de Deus. A igreja deste século precisa voltar-se à palavra, precisa dar prioridade à palavra de Deus. Todo cristão, repito, deve estar comprometido com a palavra, anunciar e ouvir o que a palavra tem a nos dizer. Que sejamos crentes voltados à palavra de Deus, porque a fé para a salvação, a fé para a nossa vida com Cristo, ela tem uma única fonte, e esta fonte é

0: a palavra de Deus. Que Deus o abençoe. Esta foi mais uma meditação dentro do programa A Voz da Libertação.
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0: muito bem, 2:48, Rádio Deus e Amor, programação A Voz da Libertação. Já estamos nesta madrugada do socorro divino e você quer compartilhar, eu estava lendo aqui algumas mensagens no nosso WhatsApp. Irmã Josi, Pai Senhor, peço oração por tantas causas impossíveis. E olha, ela cita aqui, não é, algumas das situações: libertação de depressão, desemprego, filhos, família, vida financeira, enfim. Se você quiser, pastor, eu gostaria de pedir uma oração agora, especial. É possível? Claro que é. Nós estamos aqui para isso, tá bom? Nós não estamos aqui só para fazer, despejar informação entre aspas, tá bem? Soltar informação e ir embora, não. Estamos aqui para dividir madrugada de comunhão, de bênção, de palavra. Então, olha, 11, anote, você que está fora de São Paulo, 11-32-08-23-54, certo? Ou então, 11-32, Jesus Cristo. Bom dia, Igreja Deus e Amor, quem escreve é o Maicon, ó. Tô na rádio, na igreja. Que Deus abençoe nessa vida, não é? E nesta madrugada. Amém, Michael, lá de Guarujá. Um abraço. Deus abençoe. Chega-nos o sinal que temos um ouvinte em linha. Alô, bom dia.
1: Bom dia.
0: Paz do Senhor Jesus.
1: Paz do Senhor Jesus. Eu peço oração pela a minha irmã Maria, que está com problema de saúde.
0: A Maria está com problema de saúde? O que ela tem?
1: Eu vou passar para ela. A paz do Senhor, irmão.
0: Irmã Maria, é a senhora?
1: É, sou eu.
0: Diga.
1: Eu moro aqui em Porto Alegre.
0: Ah, Porto Alegre. Amém. O que que a senhora tem?
1: Eu já tô com 70 anos, quase.
0: Sim.
1: Eu tenho problema nas pernas. Eu tenho trombose. E o médico queria tirar uma perna fora. O seu Paulo é meu marido. O meu marido é falecido, mas o seu Paulo é da igreja obreira. Ele mora aqui em casa, a parte de baixo da casa. Aqui.
0: Sim.
1: Aí ele não deixou. Aí eu tomo remédio, e eu não tenho uma pessoa para me ajudar. Eu tô velha já.
0: Entendi.
1: Eu tô com essa idade.
0: A senhora tá com 72, é isso?
1: Sexta-feira passada eu torci a minha perna.
0: Oh, meu Deus.
1: Amanhã, torci a minha perna. Eu tô muito mal com dor.
0: Tá bom, vamos fazer o seguinte, mamãe Maria. Vamos orar agora. A senhora tá aí do outro lado?
1: Eu tô aqui, sim.
0: Pronto, vamos orar então.
1: Eu tô sentada aqui na mesa.
0: Pronto.
1: Eu tô sentada aqui na mesa, irmão, 90 de dor.
0: Pronto, tenha calma. A senhora vai colocar as mãos nas suas pernas. Eu quero orar por si agora. Amém?
1: Amém.
0: Vamos orar. Senhor Deus e Pai, obrigado por mais um tempo de momento de oração e de comunhão. Eu quero orar neste momento, Senhor, por alguém que está lá em Porto Alegre, por alguém, Senhor, que já está na casa dos 70 e que enfrenta um momento de dificuldade e precisa da Tua ajuda. Eu sei que a nossa idade, Senhor, não nos perdoa e a vida é assim, mas o Senhor tem poder. A Tua palavra diz que o Senhor não olha para cabelos brancos ou para recém-nascidos. O Senhor olha a fé. Então eu quero orar pela irmã Maria, porque ela está no impasse com o médico por causa da sua circulação sanguínea, dos seus nervos, dos seus músculos, por causa, Senhor, da condição da sua saúde. E o que quer que esteja a causar esse mal-estar, Senhor, cura agora, livra agora. Que o Senhor, Pai da Glória, direcione e que na permissão do Senhor se tome a decisão correta para evitar problemas futuros de saúde. Guarda a vida da irmã Maria. Arranca essas dores. Arranca, Senhor, essa inflamação. Arranca esse mal sobre esse corpo. Em nome de Jesus Cristo, Eu repreendo, pelo poder da palavra de Cristo, toda inflamação, toda dor, todo mal, seja ele espiritual ou natural, que está alojado no corpo da irmã Maria, que saia agora, em nome de Jesus. E peço ao Senhor que abençoe a casa da irmã Maria, a família da irmã Maria, o lar da irmã Maria, e que a paz do Senhor reine a partir de agora, em nome de Jesus. Diga comigo, amém.
1: Amém.
0: Graças amém. A Deus.
1: Amém, a paz do Senhor, irmão.
0: Deus abençoe, irmã Maria.
1: Muito obrigado, irmão, do Senhor ter orado por mim.
0: É um prazer, meu bem. Deus abençoe, viu?
1: Amém, irmão.
0: Continuamos
1: amém.
0: A oração.
1: Amém.
0: Depois ligue para contar o testemunho, viu?
1: É.
0: Conta o testemunho depois.
1: Vai contar o testemunho?
0: Vai contar o testemunho em nome de Jesus.
1: Pra vocês ali?
0: Isso. Manda, liga pra cá e diga, quero contar o testemunho das minhas pernas do milagre, tá bom? Deus abençoe. Deus abençoe. Pai Senhor.

0: Bem, faça como a irmã Maria. Ligue para cá, queremos ouvir vocês, queremos conversar. Pastor, eu só vou ligar para dar boa noite. Pode ligar para cá. Dê um boa noite, vamos conversar. Temos alguém em linha? Olá, boa noite.
1: Bom dia.
0: Bom dia, verdade. Paz do Senhor Jesus.
1: Amém, irmãozinho, por favor. Eu gostaria que o irmão botasse meu nome aí no livro de oração.
0: Sim.
1: Pra orar por mim depois.
0: Como é que a senhora se chama?
1: Lázara.
0: Isso. Irmã Lázara, amém. De onde a senhora fala?
1: Aqui é Bom Sucesso, Guarulhos.
0: Guarulhos, amém. O que está acontecendo com a irmã? Se a senhora puder falar, é claro.
1: Eu falo, sim. É que eu tô com, faz tempo já que tem uma dor do lado, sabe, mãe? Porque eu sofro muito da coluna.
0: Sim.
1: E a dor do lado, assim, parece que, sabe, parece que tá doendo, tô por tudo dentro de mim.
0: Parece que vai, mexe a sua coluna, a senhora, parece que atinge a sua costela.
1: É, a costela, e parece que ela tá atingindo o fígado, parece.
0: Amém.
1: Então, gostaria que o irmão colocasse meu nome na oração, o irmão orasse por mim também.
0: Amém. Coloque a mão agora onde a senhora está sentindo a dor.
1: Amém, irmão.
0: Vamos orar?
1: Amém.
0: Senhor Deus e Pai, eu quero me unir à fé da irmã Lázara agora. Ela está até agora, Senhor, acordada, e o Senhor sabe por quê, Pai. Porque às vezes a dor é intensa, não há condição para dormir, o corpo não reage bem. E é uma dificuldade tremenda, Senhor, mas nós cremos no milagre. Essa inflamação na coluna, esse desvio na coluna. Senhor, meu Pai, esse mal que está a afetar Jesus e as suas costelas e que estão já a afetar os seus órgãos internos. O Senhor pode, em nome de Jesus agora, pelo poder do Espírito Santo, corrigir essa deficiência, corrigir esse desvio, corrigir esse mal e dar a bênção à irmã Lázara agora, em nome de Jesus. Quando ela for se deitar para dormir, para descansar, ela não vai ter mais incômodo. Ela vai sentir a paz, a alegria e a presença do Espírito Santo. Eu não sei, Senhor, se foi um esforço causado, se foram anos de trabalho, se foi um acidente, ou se foi, Pai da Glória, uma causa que nós desconhecemos. Mas ela está com essa dor. Mas que a partir de agora, o nome de Cristo, que é poderoso, execute milagre. Só Jesus pode fazer esta maravilha. E a irmã Lázara, Senhor, contará um milagre para o mundo ouvir que há um Deus poderoso que ama os seus filhos. Ouve a sua oração e dá a resposta. Visita a irmã Lázara agora com a tua cura, com a tua surpresa divina, e confirma a tua bênção. Em nome de Jesus. Amém.
1: Amém.
0: Graças a Deus. Irmã Lázara, Deus abençoe a sua vida.
1: Amém.
0: Vamos

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1: 3 horas e 1 minuto.
2: 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Se você encontra-se triste, aflito ou desesperado, permita que Deus venha fazer morada em seu coração e verás o viver feliz de uma nova vida.
3: Na minha aflição clamei ao Senhor, gritei por socorro ao meu Deus. Do seu templo, ele ouviu a minha voz. Meu grito chegou à sua presença, aos seus ouvidos. Salmos capítulo 18, versículo 6.
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Muito bem, prezado ouvinte, que Deus abençoe você. Sou o pastor Olivaldo Almeida, programa Voz da Libertação continua no seu rádio. E agora nós temos nosso momento de oração na nossa programação. Prepara o seu coração aí. Vamos falar com Deus. Grande Deus, maravilhoso Pai, nós estamos na presença do Senhor mais uma vez. Queremos agradecer pelo privilégio, Senhor. Queremos agradecer pelas bênçãos derramadas. Queremos agradecer pela nossa vida. Nós estamos tirando mais alguns minutinhos da nossa vida, Senhor, para dedicá-los ao Senhor, ou para dedicar a Ti, Senhor, esses momentos. Queremos, ó Deus, continuar falando contigo. Eu sei que cada um tem a sua forma de se manifestar. Alguns oram mais forte, mais gritado, mais corrido, meu Deus. Eu oro assim como o Senhor está vendo, como o Senhor está ouvindo. E eu tenho certeza que o Senhor está me ouvindo mesmo nesse momento. Meu Deus, eu não consigo orar sem antes falar com o Senhor a respeito da minha própria vida. Eu sei, ó Deus, que sou pecador e peço perdão ao Senhor de todos os meus pecados, todas as minhas iniquidades. Às vezes falo o que não devo falar, às vezes pensamos coisas ruins. Eu quero orar, ó Deus, e quero saber que a resposta é certa. Eu peço ao Senhor que me abençoe, abençoe a minha família. Eu peço ao Senhor que abençoe os meus familiares. Eu peço ao Senhor que o Senhor nos guarde, ó Deus, desse mundo tão perigoso e difícil. Que o Senhor esteja sempre atento ao nosso clamor, atento à nossa oração. Meu Deus, são tantas situações difíceis que nós atravessamos. São tantas

0: As situações, ó Deus, que às vezes nos fazem ver, Senhor, o quão difícil é fazer a sua obra. Às vezes nos curvamos com o peso da cruz. Por isso, meu Deus, nós precisamos do socorro do Senhor a todo instante, a cada dia. São tantas situações, são tantas dificuldades. É tanta coisa, ó Pai. Se não for a misericórdia do Senhor, fica difícil para prosseguir. Às vezes colocamos diante do Senhor as nossas dores, as nossas dificuldades, porque, meu Deus, o Senhor entende o nosso clamor, o Senhor entende o nosso coração, o Senhor lê o nosso coração, o Senhor conhece as nossas vidas. Meu Deus, fracos somos. Nós não temos nada de extraordinário. Eu falo por mim, pela minha família, eu, a minha esposa, os meus filhos, meus familiares. Nós não somos super-homens. Não somos, ou seja, as mulheres não são super-mulheres. Somos pessoas. Somos carentes. Temos as nossas dores e as nossas dúvidas. Por isso, ó Deus, é tão importante o Senhor agir com misericórdia para conosco. Nós confiamos na sua misericórdia. Eu confio na sua misericórdia, ó Deus. Em alguns momentos nos sentimos tão caidinhos e precisamos nos levantar. Em alguns momentos, ó Deus, nós sentimos que as nossas forças se esvaem. Nos sentimos tão impotentes. Precisamos da força do Senhor. Eu sei, ó Deus, o quão importante é o carinho dos nossos irmãos, dos nossos companheiros de batalha. Eu sei o quanto é importante a compreensão da igreja. Somos pessoas, ó Deus. Precisamos da sua força. Senhor, meu Deus, eu peço ao Senhor que o Senhor guarde a nossa diretoria, a irmã Ireni Miranda, a Débora, eu, pastor Milton, pastor Marena, pastor Luiz, a irmã Regiane, a irmã Ilza, a irmã Maria José, os nossos colaboradores que estão em todo o mundo, presbíteros, pastores, diáconos, cooperadores, cooperadoras, pessoas, ó Deus, empenhadas na sua obra. Eu peço ao Senhor que o Senhor ilumine o nosso caminho. Eu peço ao Senhor que o Senhor abençoe os nossos dirigentes de países, capitais, sucursais, setoriais, dos anexos. Meu Deus, são companheiros, muitos deles estão sentindo o peso da cruz, como nós também estamos sentindo, meu Deus. Pessoas que se empenham na sua obra. Ah, meu Deus, precisamos tanto que o Senhor cuide, que o Senhor dê força para que nós possamos juntar as nossas forças e seguir na caminhada, com honestidade, com poder, com determinação. Senhor, meu Deus, Senhor, meu Pai, eu peço ao Senhor nesse momento, meu Deus, que o Senhor dê uma injeção de ânimo em todos aqueles que estão empenhados na sua obra. Que o Senhor fortaleça, que o Senhor use, que o Senhor leve almas às congregações e que leve os pastores às almas. Senhor, meu Deus, a obra do Senhor não pode de forma alguma parar, disso nós temos consciência. Almas, ó Deus, estão clamando por salvação, estão clamando por socorro. E nós pedimos primeiramente ao Senhor socorro, meu Deus. Nos socorra, Senhor. O socorro do Senhor é importante para a nossa vida. O socorro do Senhor é importante, ó Deus, para as vidas que perecem sem salvação. O socorro do Senhor é necessário para o doente espiritual, para o aflito, para aquele, ó Deus, que carece de uma luz para iluminar o seu caminho. Meu Deus, nós pedimos socorro, usa agora, meu Deus. Usa, meu Deus, os teus servos e as tuas servas. O inimigo tem lutado, meu Pai. E o inimigo não tem poupado ninguém, não. O inimigo não tem poupado nenhuma vida, não. Eu sei, Senhor, meu Deus, que à medida... Ele vai continuar semeando a semente da morte, a semente da mentira, a semente do pecado, a semente da desqualificação, a semente do torcimento da sua palavra, da interpretação nefasta. Senhor meu Deus, Senhor meu Pai, o Senhor nos alertou na sua palavra. E nós temos visto, ó Deus, que infelizmente o inimigo continua e vai continuar se travestindo. Vai continuar aparecendo, às vezes, parecendo até mesmo ser um anjinho de luz. Vai continuar se travestindo até em ministros do Evangelho. Meu Deus, que o Senhor abra os olhos das ovelhas. Abra os olhos das ovelhas. Nos usando, meu Deus. O Senhor vai nos usar. Eu sei, ó Deus, que infelizmente muitos daqueles que parecem ministros do Evangelho um dia ouvirão da boca do Senhor: eu não vos conheço. Mas sei que ainda é tempo para muitos mudarem de lado. Sei que ainda é tempo para muitos mudarem essa situação perniciosa de morte, de descalabro. Senhor meu Deus, em nome de Jesus, eu sei que o Senhor pode iluminar essa vida. Quanta gente, ó Deus, vai ganhar tantas almas, mas infelizmente vai perder a sua própria, por não se permitirem colocar diante do Senhor em verdade, em justiça, em consciência limpa e sã. Eu quero nesse momento, ó Deus, repreender essas obras camufladas, obras do engano. Sei, ó Deus, que para o bom percebedor, para aquele que tem o Espírito do Senhor, um pontozinho é mensagem, uma vírgula é pregação. E assim como o inimigo foi apresentado a nós lá no Jardim do Éden como o enganador, ele também é tirado de cena por completo, também como enganador. E se o Senhor permite, Senhor, a todos nós enxergar o inimigo como enganador desde do princípio até o fim, o Senhor nos permite enxergar a sua obra nesse meio, que significa a criação, ou desde a criação até o final, esse meio. Se o Senhor nos permite, ó Deus, ver dessa forma, o inimigo como enganador, como ladrão, como mentiroso, como assassino. Senhor, meu Deus, nós entendemos que o papel dele principal é esse. Então que o Senhor abra os olhos dessas pessoas que estão sendo enganadas pelo inimigo. Pessoas que sabem, ó Deus, da sua situação e sabem que precisam mudar. Eu te repreendo, espírito enganador. Saia dessa casa. Saia dessa família. Saia desse pseudo-ministro. Saia dessa pseudo-igreja. Porque até então não há como dizer de outra maneira. Saia desse coração pernicioso agora. Quanta gente, meu Deus, má. Quanta violência, quanta gente, meu Deus, enganando e sendo enganada. Eu te repreendo, Satanás, eu te repreendo. Eu te repreendo, espírito da morte. Eu te ordeno, saia desse corpo. Eu te ordeno, saia dessa vida agora. Vai saindo no nome que é sobre todos os nomes. No nome do unigênito Filho de Deus, eu te ordeno, saia agora. Quantos corações, ó Deus, iracundos, Quantos corações, ó Deus, não entenderam a missão? Pessoas que pautam a sua vida pela vida dos outros. Pessoas descontentes que descontam na sua obra o seu descontentamento e não produzem. Pessoas, ó Deus, que não têm prazer em ver o crescimento da sua obra. Homens maus e perniciosos, que o Senhor pode, nesse momento, livrá-los dessa prisão. Livrá-los, ó Deus, desse sentimento odioso. Livrá-los, Senhor meu Deus, dessa ira, dessa mágoa, dessa amargura. Que essa raiz de amargura seja arrancada agora. E que todos produzam sabendo que a recompensa vem do Senhor e que a salvação é individual. Senhor meu Deus, levanta os teus servos e as tuas servas, os teus obreiros, as tuas obreiras, levanta. Credencia agora, meu Deus, e abençoa. Meu Deus, meu Pai, quanta gente esperando uma cura. Quanta gente hospitalizada nesse momento pedindo a cura. Quantos lares estão sendo completamente destruídos. Quantas famílias, ó Deus, vivendo uma situação de miséria, de destruição. Quanta gente consumida pelo pecado, pela doença. Meu Deus, eu sei que nesse momento muitas pessoas estão morrendo, muitas pessoas estão cometendo suicídio ou praticando a violência. Quantos jovens, quantas jovens estão se perdendo, se entregando à vida promíscua, se entregando, meu Deus, a uma vida sexual que desabona completamente uma conduta santificada. Senhor, meu Deus, Senhor, meu Pai, o Senhor é poderoso para levantar esses, ó Deus, que estão se humilhando perante o Senhor nesse momento. Eu te ordeno, espírito enganador, eu te ordeno, espírito das trevas, eu te ordeno ação assassina, malfadada, premeditada, infernal, eu te ordeno agora, seja detida no poder do nome do sangue de Jesus. Meu Deus, eu repreendo essa ação nefanda, nefasta. Em nome de Jesus, ó Deus, faça vir a paz para essa casa, para esse coração que se coloca perante o Senhor em oração agora. Eu sei que o Senhor pode curar, meu Deus, em nome de Jesus. Eu sei que o Senhor pode destruir esse laço enganoso das trevas, do inferno. Quanta gente ainda não entendeu, meu Deus, que nós estamos a um minuto da eternidade. Nós estamos a um passo da eternidade. E que devemos estar preparados para ela. Levanta, meu Deus, levanta. Os teus servos e as tuas servas, levanta agora com poder. Confirma, ó Deus, agora. Uma vez mais, para essa vida que pede às vezes sinais. Confirma uma vez mais as suas promessas e o seu amor, curando esse canceroso, essa pessoa, Deus, que já não aguenta mais tanta dor no seu corpo. Cura essa dor agora, essa pessoa que vem sendo vitimada por essa bactéria, por essa virose. O Senhor é poderoso para curar essa infecção, essa infestação, essa virose. Essa dor que não sai de noite e de dia. Essa pessoa está vivendo um estado de loucura. Cura agora, meu Deus. Cura agora esse coração magoado. Cura agora, meu Deus. Eu te repreendo, enfermidade. Eu te repreendo, dor. Meu Deus, o Senhor é poderoso para perdoar pecados, purificar de todo mal. Eu te repreendo, enfermidade. Eu te repreendo, todo mal. Esse estado depressivo profundo, essa ansiedade, meu Deus, síndrome do pânico, síndrome daqui e dali, meu Deus, o Senhor é poderoso, poderoso para visitar esse coração que nesse momento está aberto para o Senhor, esse coração que está aberto para as suas operações. Deus de poder, em nome de Jesus, faça maravilhas agora, ó Deus de poder. Faça sinais agora, ó Deus de poder. Eu confio nos teus sinais. Eu confio que o Senhor é poderoso para curar essas criancinhas. O Senhor é poderoso para visitar este hospital, essa cadeia. Muita gente arrependida nas cadeias. O Senhor é poderoso para guardar a vida daqueles que vivem, Senhor, em espaços perigosos, trabalhos perigosos. O Senhor é poderoso, meu Deus, para levantar servos, varões valorosos. Façam a sua obra com simplicidade, seriedade e justiça. Em nome de Jesus, meu Deus, confirma a sua obra de maravilhas, de alívio para essa vida que vive debaixo dessa pressão inacreditável. Guarda a família, a juventude, as crianças, velhinhos. Abençoa os cultos que já estão anunciados. Abençoa as campanhas que estão sendo realizadas. Que haja salvação de vidas, meu Deus. Nós não temos objetivos secundários. Nosso objetivo é ver vidas salvas para a glória do teu santo nome. Amém, Senhor. Amém. Que Deus abençoe grandemente a sua vida. Eu sou o pastor Lourival de Almeida. Que a bênção de Deus tenha caído sobre você e sobre toda a sua família. É o programa Voz da Libertação da Igreja Pentecostal Deus e Amor, uma igreja de todos e para todos. Deus abençoe todos vocês.
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2: Se vós estiverdes em mim e as minhas palavras estiverem em vós, pedireis tudo o que quiserdes e vos será feito. João 15:7.
3: 3 horas e 23 minutos.

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Andressa, eu sou da IPDA de Juiz de Fora, Minas Gerais, e eu estou aqui hoje para contar para vocês o meu encontro com Deus. Foi em 1990. Eu fui convidada pela minha mãe para poder ir numa concentração evangelística com o pastor Lorival de Almeida e com a cantora Débora Miranda. Eu confesso a vocês que eu fiquei, assim, com muita vergonha, sabe? Eu não queria ir de jeito nenhum e a minha mãe insistia para eu poder ir, mas eu estava com vergonha de ser vista, né, no meio dos crentes, né, dos cristãos, porque na minha escola, os meus colegas, eles zombavam muito, debochavam muito dos evangélicos, né? E eu tava assim, muito constrangida, com vergonha, não queria ir de jeito nenhum. Mal sabia eu que aquele dia ia ser o dia mais importante da minha vida, né? Porque eu acabei indo e chegando lá, eu tive uma experiência com Deus, assim, maravilhosa, né? Eu tive um encontro com Deus, né? Eu lembro que eu senti muito, mas muito a presença do Espírito Santo de Deus na minha vida. Eu não conseguia parar de chorar. Eu lembro da cantora Débora Miranda cantando aquele hino Sonhos, né? E eu não conseguia parar de chorar, sentindo a presença de Deus na minha vida. Foi assim, a experiência mais linda que eu tive com Deus, né? Porque eu ainda não era convertida, eu não tinha aceitado Jesus ainda como meu Salvador, eu nem sabia o que era isso, né? Eu não sabia que eu precisava aceitar Jesus como meu Salvador. E assim, foi algo assim muito emocionante para mim. Eu senti muito, muita presença de Deus, muita graça de Deus. E eu não entendia, eu não conseguia compreender por que eu estava sentindo aquilo, né? Eu, assim, achava que eu não merecia. E eu não entendia que a graça de Deus não é por merecimento, né? A graça de Deus é um favor imerecido, né? A gente recebe Deus e a presença de Deus na nossa vida não porque a gente merece, mas porque Deus é misericordioso, né? Ele não faz acepção de pessoas, ele simplesmente ele te abençoa. E foi para mim a experiência mais emocionante da minha vida até hoje. Eu lembro que aquela graça, aquele poder que eu senti me impulsionou a servir a Deus, né? Me impulsionou a tomar uma decisão de servir ao Senhor. E foi assim algo lindo, porque a partir daquele dia a vergonha sumiu, né? Eu não tinha mais vergonha de ser cristã, mas muito pelo contrário, eu comecei a sentir orgulho, né? Orgulho de ser cristã, orgulho de servir a Deus, orgulho de anunciar o Evangelho de Jesus. Eu me sinto muito diferente com

0: Bíblia. Todas as manhãs eu fazia um devocional com Deus e foi realmente muito marcante para mim. Foi maravilhoso, foi o dia que eu comecei a andar com Deus, a me tornar amiga de Deus, a sentir a presença de Deus. E desde aquele dia, tudo que eu faço é para agradar a Deus. Ele é a minha fonte motivadora, Ele é a minha força, Ele é meu guia, Ele é tudo para mim. Eu sinto muito prazer de estar na presença dEle, muito prazer de servi-lo. E quem me conhece, quem conhece a minha vida, a minha trajetória, eu convivo com muitas pessoas que não são cristãs, e quem me conhece sabe que tudo que eu faço é para agradar a Deus e para servir a Ele, para glorificar o nome dEle, para louvar o nome dEle. A palavra de Deus passou a ser a minha bússola, o meu guia, né, o meu manual de instruções. Eu lembro que naquele dia eu me entreguei sem reservas para Deus, eu me entreguei de coração para o Senhor. Então eu larguei tudo, larguei o pecado, larguei o mundo, fui transformada pelo poder de Deus e foi realmente a maior experiência que eu tive com Deus na minha vida. Todos podem ter essa experiência com Deus, mas você precisa dar um primeiro passo, né? Você precisa caminhar, né, na direção de Deus, né? Eu espero que todos vocês também tenham essa experiência, você que não teve, que você possa ter essa experiência linda e passar a servir esse Deus maravilhoso que nos criou, que nos fez com o propósito unicamente de servi-lo. E pode crer, é maravilhoso servir a Deus. Que Deus abençoe todos vocês. Fiquem na paz de Jesus.
1: Quanto sofrimento, desilusão, tristeza e angústia na sua vida, caro amigo ouvinte. Você vive chorando, pensando: Deus se esqueceu de mim. Deus me abandonou. Deus não quer mais nada comigo. Você está enganado. Deus te ama. Deus te quer bem. Deus quer abençoar a sua vida. Você está pensando em tirar a sua própria vida? Você pensa em fugir de tudo e de todos, esconder-se e dizer: ninguém gosta de mim? Você está debaixo de uma depressão? Preste muita atenção. Deus te ama, porque de tal maneira Ele enviou seu único filho para que todo aquele que nele crê não pereça, mas tenha vida eterna. Jesus, Ele morreu. Morreu pelos teus pecados em uma cruz de dor, sofrimento e angústia, para te dar a paz e a tranquilidade. Ele mesmo disse bem claro: eu sou o bom pastor e o bom pastor dá a vida pelas suas ovelhas. Ele chegou a dizer mais ainda: vinde a mim todos que estão cansados e oprimidos e eu vos aliviarei. Caro amigo ouvinte, lembre-se de uma coisa: Deus nunca vai te desamparar. Esforça-te, tem bom ânimo e venha participar de uma concentração na Igreja Pentecostal. Deus é amor e a sua vida não será mais a mesma. 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

0: Por natureza, o homem é esquecido. Esquece dos fatos, datas, pessoas e compromissos. Por outro lado, a tendência humana é para não esquecer certos fatos que ocorrem na vida. Principalmente quando se trata de perdoar ou pedir perdão. Vemos e ouvimos muitas pessoas afirmarem: eu perdoo, mas não esqueço. Perdoo, mas não quero mais amizade com ele ou com ela. Isto não é perdão. O perdão que a Bíblia ensina é cheio de amor, misericórdia, e normalmente, se perdoando, se esquece, se sepulta no passado. Isso é possível se a pessoa experimentar o perdão divino, tornando-se revestida do grande amor de Deus. Deus é onisciente, é onipresente, é onipotente, mas, sem dúvida alguma, Ele esquece dos nossos pecados. Pois eu mesmo, o Senhor de Israel, apago as tuas transgressões por amor de mim, e dos teus pecados eu não me lembro mais. O Senhor Deus lança os teus pecados perdoados para trás de suas costas e joga nas profundezas dos mares. Caro amigo ouvinte, o sangue de Jesus Cristo nos purifica de todo pecado. Através do seu sangue que temos a comunhão uns com os outros. E o sangue do Cordeiro de Deus, o Filho de Deus, nos purifica de todo pecado. Isso se conhecermos a Jesus Cristo e sabermos que Ele é o Senhor. Mantemos a comunhão uns com os outros. E o sangue do Cordeiro nos purifica, nos lava e nos limpa de toda iniquidade. Amigo ouvinte, pare, pense, confesse os seus pecados. E a partir de hoje, você será uma nova pessoa em Cristo Jesus, o Filho de Deus. Aprenda a perdoar e serás perdoado. Pois quem conhece a Deus, sabe perdoar. 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
2: Aqui é o irmão Auro Martins, da Cruz de Jandira. Eu sou membro da Igreja Pentecostal Deus de Amor há 26 anos e conheci esse ministério através de um culto com o nosso saudoso irmão missionário Davi Miranda. Também, né, dessa programação da Voz da Libertação, onde eu recebi muitas bênçãos e vitórias. Amém? Deus abençoe todos vocês.
3: Meu nome é Benedita. Sou da cidade de Jacutinga, Minas Gerais. Conheci a Deus e amor pelo meu irmão que foi em casa. E depois de saber, a minha vida mudou.
4: Meu nome é Luciane, moro na cidade de Brusque. Conheci a Igreja Pentecostal Deus e Amor através de uma irmã, que ela me fez o convite, eu fui. Quando cheguei na igreja, eu me encontrava muito enferma, Deus me curou de várias enfermidades. Hoje sou obreira da casa do Senhor e hoje, graças a Deus, meu lar é uma bênção. Em nome do Senhor Jesus, agradeço a oportunidade, a paz do Senhor.
5: Aqui quem fala é a irmã Elza de Francisco Morato. Eu conheci esse ministério através da Voz da Libertação, procurando uma rádio para me ouvir música do mundo. Aí caiu na Voz da Libertação o irmão chamando para orar pelos vícios, né? Tinha acabado o culto à tarde, nos domingos. O saudoso Davi Miranda chamava as pessoas, os ouvintes, para tomar oração, para ser liberto de algo. E eu era fumante, ex-fumante. 6 anos atrás, Deus me libertou do cigarro, do vício. E ali ele chamava os ouvintes para tomar oração. A partir desse dia, eu conheci à Igreja Pentecostal Deus e Amor. Sou muito feliz, sou grata por isso. Que Deus abençoe a todos.
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7: Aceite, amados e queridos ouvintes, a paz do Senhor Jesus Cristo. Aqui quem fala com todos vocês é o pastor Gumercindo do Prado. É com muita alegria, com muito prazer neste momento que nós vamos falar aqui no dia 17 de junho de 1979. É isso mesmo, eu cheguei nesta igreja Deus e Amor, né? Sofrendo tanto, tantos vícios, tantos problemas na minha vida, ouvintes. Eu tinha 14 anos de idade quando eu saí do lar de meus pais. Era um viciado, vivi uma vida triste, desesperadora, a minha situação. E quando alguém me fez um convite, um certo dia, para poder ir fazer uma visita, participar de um culto na Igreja Pentecostal Deus e Amor, eu, muito sofrimento, já tinha já andado por muitos lugares procurando uma porta de saída e não tinha encontrado ainda para os meus problemas, para a libertação daqueles vícios que estava na minha vida. Foi então quando eu entrei nessa igreja, Igreja Deus e Amor, e naquela noite, ao ouvir a palavra de Deus, Deus transformou a minha vida naquela noite, através da palavra. No final do culto eu já estava chorando, derramando lágrimas, e quando foi feito o apelo, eu aceitei a Jesus como Salvador da minha alma, ouvintes. E naquele dia, Jesus mudou a minha vida. Quando eu saí dali de dentro da igreja, não era mais um viciado. E daquele dia em diante, a minha vida passou a ser diferente, ouvinte. E de lá para cá, assim, um chamado de Deus aconteceu na minha vida. Aí, ao longo dos anos, pregando a palavra de Deus, já em várias capitais, vários lugares, ouvintes aí, de Deus, a palavra de Deus. Então essa data para mim é uma data muito importante, ouvinte, significa muito para mim e particularmente eu sinto um orgulho muito grande no meu coração de fazer parte desta família Deus e Amor, esta família maravilhosa. Que Deus abençoe a nossa diretoria. Nesta data eu quero parabenizar a nossa diretoria, todos os membros desta igreja, o ministério geral, todo o povo que admira a igreja Deus e Amor. Parabéns, igreja pentecostal Deus e Amor. Que Deus abençoe a todos vocês, amados e queridos ouvintes desta programação.
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12: 4:03.
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13: 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A casa dela seria de cirurgia para retirar o útero, as trompas e esse mioma. 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Foi ontem na consulta e a médica desacreditou do que viu. Diz que secou tudo, ela não precisa fazer mais a cirurgia, que o mioma secou. E ela tinha um problema de rebaixamento da bexiga também, que Jesus curou.
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14: Muito bem, são 4:04, horário de Brasília. Um bom dia, uma ótima manhã na presença do Todo-Poderoso. E já cá estamos para viver milagre. Mas começamos a falar sobre saúde mental. Isso até para despertar a sua mente, né? Já começou o dia. Então, como cuidar da saúde mental? Um dia com desafios, um dia com novas propostas. Um dia que talvez seja menos intenso, mais intenso. Enfim, mas a saúde mental precisa estar a mil na presença de Cristo. Vamos já à informação. Voltamos na sequência com muito mais de Cristo. Hamilton nos teclados, Erin nos microfones e juntos vamos nesta programação até o raiar do sol. Até já!
6: 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Por que muitas pessoas sentem culpa ao descansar?
12: Olha, sentir-se culpado por descansar é uma experiência muito comum em contextos em que o trabalho e a produtividade constante são valorizados como sinais de responsabilidade e sucesso. Nesses cenários, pausas, lazer e momentos de pausa mental passam a ser vistos como perda de tempo ou falta de compromisso. A pessoa, ela até reconhece o cansaço, mas quando vai relaxar, surge aquele desconforto que a faz questionar se ela realmente merece. Quem nunca passou por isso, né? Esse descanso, ele não está dizendo para você que você é fraca ou acomodada ao se permitir fazer essa pausa. Sentir culpa ao descansar significa associar o valor pessoal quase exclusivamente ao desempenho e às entregas. E nessa lógica, o descanso é percebido como algo improdutivo, gerando a impressão de que se está falhando ou desperdiçando oportunidades importantes de crescimento profissional e até financeiro. Na prática, esse padrão pode aparecer como dificuldade em tirar férias completas, checagem constante de e-mails fora do expediente e incômodo ao dizer não para novas demandas. Então, quando você entende que o cansaço é uma resposta natural do organismo e que o descanso é sim parte do funcionamento saudável do cérebro, você passa a enxergar o repouso como um elemento estrutural da produtividade sustentável e não como um sinal de falha. Estabelecer pausas programadas ao longo do dia e diferenciar o que é urgente do que é importante vai te ajudar bastante. Estresse na adolescência pode causar mudanças permanentes no cérebro. Situações estressantes vividas na adolescência tendem a provocar alterações mais profundas e duradouras no cérebro do que quando ocorrem na vida adulta. Um estudo feito em ratos na USP, na Universidade de São Paulo, identificou um dos mecanismos neurológicos por trás dessa diferença, oferecendo novas pistas sobre a origem de transtornos psiquiátricos como depressão e esquizofrenia. Os pesquisadores comprovaram que a exposição ao estresse na adolescência pode interferir no equilíbrio dos neurônios, comprometendo a maturação de redes neurais e aumentando a vulnerabilidade às disfunções cerebrais que podem persistir até a vida adulta. A pesquisa apoiada pela FAPESP demonstrou que o estresse na adolescência provoca mudanças permanentes nos circuitos do córtex pré-frontal, região cerebral responsável pelo controle emocional e função cognitiva. Traumas nessa fase da vida desregulam o equilíbrio entre sinais de excitação e inibição no cérebro, comprometendo a estabilidade funcional do órgão. Estudos anteriores já haviam mostrado que o estresse na adolescência pode induzir comportamentos semelhantes aos da esquizofrenia, enquanto o estresse na vida adulta teria a provocar alterações mais associadas à depressão. Além de compartilharem a exposição ao estresse como um fator de risco comum, cerca de 40% dos genes de risco para esquizofrenia também estão associados à depressão.
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14: Eu sei que estás conosco e depois deste quadro que fala sobre saúde mental, despertou muita coisa aí, não é? Acordamos, estamos atentos e prontos para mais um dia e para mais uma missão, porque o dia promete, é verdade, só começou o dia e já estamos naquela expectativa divina, celestial. E por que eu estou a enrolar um pouquinho para lhe dizer isso? 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Pastor, quero conversar com vocês, quero ter algumas informações. 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Encontre o nosso Instagram, toda a programação, toda a grade, todo o conteúdo, locutores, participantes e participações, tá bom? São 4h11, vem conosco, vem com fé e vem com alegria.
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14: Muito bem, são 4h12. Bom dia, Pedro Oliveira. Está aqui a perguntar o número do nosso telefone, 11-3208-2354 ou 3208-2790. Manda a tua mensagem, liga para cá, que nós vamos conversar, vamos falar do amor do nosso Deus e do nosso Pai também. Será um prazer imenso estar com todos vocês. Estamos a falar de programação, então olha, até o final nós vamos ter Projeto Eu e Mais Um, com a irmã Débora Miranda, o Fruto do Espírito. Na sequência, eu venho com aquela oração para rasgar amanhã o clamor por portas abertas, para quem precisa, necessita e está a enfrentar alguns desafios. Vamos fechar a nossa última hora desta manhã com o Saúde em Foco. É o bloco de notícias, tá bom? E aí vem depois o Culto no Lar, Pastor Júnior Figueira, até às 6 da manhã. 6 da manhã, a oração com o povo do sertão. Eles fazem aquela oração das 6. 6h30, começa o sertão evangélico. E aí, Levi Muniz e toda a equipe, manhã dentro, tomam conta e o nome do Senhor é glorificado. Da nossa parte, você vem conosco até às 5, porque tem oração, tem clamor, tem bênção, vitória, graça, favor e resposta.

0: E não se esqueça que hoje é quinta-feira, é verdade, hoje é quinta-feira e nós temos culto daqui a pouquinho, hein? 7 da manhã é o primeiro culto presencial aqui na nossa sede mundial. E o nosso irmão Lindenberg vai ministrar a palavra de Deus às 7 da manhã. 9 horas estará o pastor Gildásio Alves, ele que é o pastor responsável pela igreja em Itaquaquecetuba, vai ministrar palavra de Deus. 11h30, Levi Muniz e toda a equipe, não é, que tem preparado para estar aqui e dar atenção a este culto. É o terceiro culto da manhã. 15 horas é o culto principal transmitido Facebook, YouTube, Instagram e também pela Rádio Deus e Amor. Diácono Elias Santos vai ministrar mais uma vez a palavra de Deus nesta quinta-feira. Hoje, quinta-feira, por sinal, a penúltima quinta-feira do mês de maio, não é? A terceira quinta-feira e semana que vem é a última já, dia 28. Então hoje, a penúltima quinta-feira, mais uma quinta para esta poderosa campanha. Minha fé gera milagres. E de certeza que o nome de Cristo é glorificado. Fechamos o dia com mais um culto, 19 horas, Patrícia Januário. Atenção, Patrícia Januário é o culto transmitido só pelo Facebook, YouTube e Instagram, mas também é presencial. Então, eu sei que tu vens para adorar a Deus, glorificar o Senhor. E quem não puder cá vir, acompanha pelas plataformas digitais e é abençoado por Deus, o nosso Pai. Combinadíssimo! Então vamos aproveitar esta manhã, vamos aproveitar este dia para viver o sobrenatural.
1: A paz do Senhor, meu nome é Ivanilde, da IPDA de Riacho Santana, Bahia. Vou deixar um testemunho aqui. Eu, uns meses atrás, eu vinha sentindo muita dor no seio esquerdo. Doía e queimava. Às vezes, à noite, eu não conseguia nem dormir de tanta dor. Mas eu confiando em Deus, né, orando e pedindo a Deus para que Ele tivesse misericórdia e me curasse dessa enfermidade. Aí eu passei no médico. O médico me pediu para mim fazer a mamografia. Aí eu fui fazer a mamografia e pedi para Deus que eu ia confiar nele, eu ia fazer aquela mamografia e não ia dar nada. Assim eu fiz a mamografia, recebi o resultado e não deu nada, graças a Deus. Senhor, orando também, pedindo para Deus que se Ele me curasse e não desse nada no, na mamografia, que eu iria contar o testemunho e também devolver um voto que eu fiz para reviver. Já devolvi o voto e aqui estou contando a minha bênção para agradecer a Ele, a Deus, pela cura, pelo milagre. Eu já fui curada de câncer no seio, câncer no intestino, câncer no útero. E estou aqui para agradecer a Deus pelas bênçãos e pelas vitórias que Ele tem me concedido, não só na minha vida, mas na vida da minha família. Eu tenho visto o trabalhar de Deus e Deus tem agido na minha família, amém? E assim, aquelas pessoas que estão desenganadas, aquelas pessoas que estão tristes, que acham que não tem solução, procura Deus, vai buscar a Deus, e que Deus pode conceder a bênção, conceder a vitória, a cura, a libertação e principalmente a salvação. Então fica aqui a minha bênção e agradeço a Deus por tudo. Amém.
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3: Graça e paz a todos. Aqui quem vos fala é o irmão Riles, moro em Vitória, no Espírito Santo. Quero deixar um versículo da palavra do Senhor que se encontra em Êxodo 14:14. O Senhor pelejará por vós e vós calareis. Que Deus nessa manhã possa estar guerreando em favor de cada irmão, de cada irmão. E pode ter certeza que operando nosso Deus hoje na tua vida, na tua casa, no teu casamento, quem impedirá? Amém? Que Deus abençoe a vida de cada um.

0: Seu nome, meu querido irmão?
1: Edmar Ventoso.
0: Irmão Edmar, quanto tempo que eu estava paralítico?
1: Eu fiquei um mês paralítico, está fazendo hoje. Aí eu levei um tiro no pé, o médico falou que eu nunca mais ia andar. Falou que nem meus dedos iam mexer mais. Falaram que os membros do pé tinham quebrado tudo, em três lugares do pé. Mas sem fazer oração, eu senti a dor. Comecei a andar, sumiu aí, ó.
0: Tá curado,
1: no nome de Jesus.
0: Há quanto tempo a senhora estava paralítica usando essas duas muletas?
2: Um ano e cinco meses, agora dia 24 de dezembro.
0: Que era, irmã?
2: Dois acidentes no ano.
0: E a senhora fez tratamento na medicina?
2: Sim, fiquei internada, fisioterapia, mas não adiantou.
0: Tinha que andar com as muletas a todo lugar que ia.
2: É.
0: A irmã, quanto tempo não tratou com os médicos?
2: Tem dois anos, dia 8 de novembro agora. Eu quebrei todos os dentes, levei 44 pontos aqui, machuquei a costela. Essa minha perna era desconjuntada. Quando eu ia subir uma escada, sentar no vaso do banheiro, ela se encaixava que eu morria de dor. E com uma reservação eu fui curada.
3: Sentiu o que, irmão João? Paralisia? O que que é?
4: Eu estava paralítico já.
3: Há quanto tempo?
4: Dois meses.
3: Há dois meses o senhor não andava mais?
4: Eu já não estava andando mais.
3: Tinha que ser carregado?
4: Mas carregado. Podia ir para canto nenhum mais sozinho.
3: Irmão João,
4: mas
3: o senhor...
4: Jesus curou agora.
5: Tem problema de úlcera.
3: Como é que sabe que foi curado agora?
5: Porque passou a dor.
3: Tava doendo?
5: Muito, muita dor.
3: Quanto tempo o senhor tinha essa úlcera?
5: Mais de um ano.
3: Sumiu as dores?
5: Sumiu.
3: Está curado.
5: No nome de Jesus.
3: Quem curou essa úlcera?
5: Foi Jesus.
3: Então dá glória a Jesus, glória a Jesus. Que te curou, irmão. Há quanto tempo a senhora estava paralítica?
6: Faz mais um ano e dois meses, tô.
3: Que foi que deu o derrame?
6: Não, é uma ferida na perna. Mas chama úlcera.
3: Paralisou as pernas.
6: É.
3: Tinha que andar apoiando sem muleta.
6: É.
3: Como a senhora andou agora sem muleta?
6: Graças a Deus. Graças a Deus.
3: Quem curou a senhora aqui
6: Jesus
3: agora?
6: Jesus Cristo.
7: Eu recebi a cura divina do nosso Senhor e Salvador Jesus Cristo.
3: Qual foi o milagre?
7: Há 3 anos e 7 meses que eu não podia caminhar.
3: Deu derrame, o que foi que aconteceu?
7: Deu desgaste no meu osso, fez efeito no meu quadril. O médico disse que não sabia, com certeza, que um dia eu poderia andar. Mas eu falei para ele que o médico dos médicos, que era Jesus, um dia ia me curar.
3: A senhora fez muitos tratamentos?
7: Fiz muito tratamento.
3: Aqui em São Paulo mesmo ou aonde?
7: Não, lá onde eu moro, em Uberaba.
3: E o médico achou impossível a senhora andar?
7: Achou impossível eu andar.
3: Mas o nosso Deus é o Deus do
7: Mas
3: impossível.
7: O nosso Deus é o Deus do impossível e ele me curou.
3: Isso
7: para a honra e a glória do teu santo nome.
3: Isso, então.

0: Vem comigo, porque agora é hora de falar do fruto do Espírito, é verdade. Só que quem vai nos trazer essa explicação é a nossa irmã Débora Miranda no projeto Eu e Mais Um. Aquele projeto que é de crescimento, de melhoria, de avanço da igreja, de desenvolvimento da igreja. E agora vamos falar sobre o fruto do Espírito. Caneta e papel, ou papel e caneta na mão, tome nota. Seja abençoado e nós voltamos na sequência com oração. Até já.
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2: Louvado seja o nome do Senhor. Que oportunidade maravilhosa o Senhor nos dá aqui juntinhos com o novo convertido, junto aos discipuladores, para a gente aprender cada dia um pouquinho mais da palavra de Deus. Ou seja, nossa alma vai sendo alimentada e nós vamos prosseguindo fortes, recebendo este alimento que não perece, que é a palavra de Deus. Quais são os frutos que nós devemos produzir quando nós temos o Espírito Santo dentro de nós? Gálatas, capítulo 5, versículo 22, diz assim: mas o fruto do Espírito é amor, gozo, paz, longanimidade, benignidade, bondade, fé, mansidão, temperança. Versículo 23, contra estas coisas não há lei. E hoje eu vou começar a definir cada uma destas virtudes, cada um desses frutos. Vamos começar com a palavra amor. Podemos defini-la muito facilmente, porque muita gente diz: ah, o amor é isso, o amor é quando a gente ama o filho, a gente ama o esposo. É muito fácil a gente definir o amor, não é? É muito fácil a gente amar os nossos entes queridos, os nossos pais, filhos, a nossa mãe, esposos, enfim. Mas somente pelo Espírito Santo que mora dentro de nós, nós somos capazes de dedicar o amor aos nossos inimigos. Você já pensou nisso? É muito difícil amar os nossos inimigos, aqueles que nos perseguem. Será que você é capaz de dedicar esse amor aos seus inimigos de tal forma que você pode desejar a eles o bem? Perdoar as ofensas que eles lhe fazem? Perdoar de todo o coração para jamais se lembrar com mágoa? Então, este é o amor verdadeiro que será produzido pelo Espírito Santo. Não amar somente os que nos amam, mas também os nossos inimigos. Segundo o fruto do Espírito, gozo, que quer dizer alegria. E apesar das dificuldades financeiras, das enfermidades, das calúnias, a gente pode, pela atuação do Espírito Santo, estarmos cheios de alegria. A Bíblia fala de dois apóstolos, Paulo e Silas. Eles foram presos injustamente por causa do Evangelho. E ali na prisão, presos com cadeias, em vez de murmurarem, eles faziam o que? Eles cantavam, oravam. Está no livro de Atos, capítulo 16, versículo 25. Ou seja, eles mostravam uma alegria que, olhando assim de uma maneira humana, é impossível. Como assim? Eles estão presos e estão alegres? É este o fruto do Espírito que pode ser produzido por nós, mesmo em situações difíceis. Vamos falar do terceiro fruto, paz. A nossa sociedade vive numa violência absurda, muita insegurança, medo. A gente sente medo, às vezes, até de sair na rua. Mas a paz, este fruto do Espírito, ele é concedido para nós e nos traz tranquilidade e confiança. É claro que com vigilância a gente vai sair às ruas, a gente vai ao trabalho, e sabemos que o Senhor tem enviado o seu anjo para estar cuidando de nós. Então nós sentimos paz porque nós sabemos que Deus está cuidando da gente. Quarto fruto, longanimidade. O que quer dizer? Esta virtude faz você esperar com paciência em Deus. Quinto fruto, benignidade. Torna você bondoso. Torna você desejoso do bem a todos. Principalmente, voltamos àquele mesmo assunto, principalmente ser benigno aos seus inimigos. Sexto fruto, bondade. Se antes você praticava o mal, agora é bom para todos, sem acepção de pessoas. Sétimo fruto, fé. O que é a fé? É certeza que Deus existe e está sempre conosco para nos dar a vitória. A fé é sobrenatural, muito diferente da natural. Ela é sobrenatural, que nos leva a confiar em Deus, acreditar que algo que não existe poderá existir.

0: Falaremos de mais frutos do Espírito na próxima programação. Não percam. Estamos aqui todos os dias, em 4 vezes, 4 edições, para ajudar você a conhecer um pouquinho mais da Palavra de Deus. Por enquanto é só. Nosso contato é 11 98292 3392. Por enquanto, se despede na paz do Senhor, Débora Miranda, e até a próxima programação.
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maravilhoso Deus, poderoso, eterno Pai, Deus de vida, Deus de graça, Deus de favor e também de milagre. Obrigado, meu Deus, obrigado, meu Pai, obrigado, meu Senhor, pelo privilégio e pela oportunidade de poder estar em Tua presença, poder estar em Tua casa, poder estar, meu Pai, em Teu caminho e em Tua direção. Obrigado, Espírito Santo, pela força, pela graça e pelo ânimo que o Senhor tem concedido à nossa alma de buscarmos a Tua face. Obrigado, meu Deus e meu Pai, porque a todo instante e a cada momento o Senhor tem sido conosco. Obrigado, meu Pai, pelo privilégio. Sim, Senhor, e nós continuamos a louvar-te e bendizer-te. Ó Deus maravilhoso, ó Deus gracioso, obrigado, meu Pai, porque tens estendido as mãos de misericórdia para curar, para libertar e para transformar. Tens feito uma obra extraordinária e nós somos gratos por isso. Senhor, meu Deus, eu quero clamar para que as portas se abram. Pedir-te, ó Senhor, para que abra as portas de oportunidade, portas de milagre, portas de misericórdia, portas de favor, portas de socorro, portas de cura, portas de alívio, portas, Senhor Pai, que trarão sobre esta vida alegria, gozo, paz, comunhão, vida, portas, Pai da glória, que vão sarar, ó Senhor, portas de oportunidade, meu Deus, para aqueles que são e estão em um estado desfavorecido, em um estado de miserabilidade gigantesca, vidas que estão a enfrentar, meu Deus e meu Pai, o desnecessário desta terra. Senhor, Tu podes operar, só Tu podes fazer, Tu podes trabalhar. Senhor, eu clamo por portas abertas, meu Deus, porque aquele empresário que precisa, aquele contribuinte que necessita, aquele trabalhador, meu Pai, que talvez esteja em uma porta, mas não há crescimento, não vinga, não melhora, Senhor, não há evolução. Ou então, por aquele, Senhor, que tem o seu currículo à mão, mas não consegue uma porta, a porta não abre, o milagre não chega, não há favor, não há misericórdia, não há, meu Pai, oportunidade. Eu oro, Senhor, eu oro com toda a minha fé e com todo o meu coração, para que o Senhor, Senhor Pai, se digne a ouvir a nossa oração, se digne a ouvir o nosso clamor e a entrar com provisão e com providência. Estas vidas precisam, estas vidas necessitam, estas vidas, meu Pai, dependem da Tua misericórdia. Ó Senhor, abre as portas, portas de oportunidade, portas de cura, portas de milagre, portas de libertação, portas de socorro, portas de escape, portas de resgate, meu Deus e meu Pai, a porta da comunhão, a porta, Senhor, do amor, a porta, meu Pai, da vida. Ó Espírito Santo, trabalha nestas famílias, trabalha nestas casas, trabalha nestes lares, ó Pai, e renova pelo Teu poder. Não deixa esta família perecer, não deixa esta casa perecer, não deixa este lar perecer, não deixa, meu Pai, em nome de Jesus Cristo, esta família viver à mercê, Senhor, da Tua bênção e da Tua vitória. Tu tens todo o poder, Tu podes fazer o que Te apraz, o que Te convém, Tu podes fazer, Senhor, o que quiseres. Ó Deus, a nossa vida cá está, sim, para ser uma vida de temor, de obediência, uma vida, Senhor Jesus, que glorifica o Teu nome.
Oro, Senhor, para que a Tua bênção acompanhe estas famílias, acompanhe casas, acompanhe lares. Oro, meu Pai, para que a porta se abra, a porta do milagre, a porta, Senhor, do amor, a porta, meu Pai, do perdão, a porta, Senhor, do favor, a porta, Pai, da reconciliação, em nome de Cristo. Que o dia de hoje seja um dia favorável à fé, que o dia de hoje seja um dia, Pai, da glória, em que a proposta da fé tomará conta de cada coração. Levanta o caído, levanta o oprimido, levanta o abatido, levanta, Senhor, o desfavorecido, levanta, Pai, aquele que tem vergonha, aquele que tem insegurança, aquele que tem medo. Em nome de Cristo, meu Pai, vem confirmar a bênção e vem confirmar a vitória. Ó, meu Deus maravilhoso, Tu podes fazer a grande obra, Tu podes fazer o grande milagre acontecer. Em nome de Jesus Cristo, meu Pai, continua conosco e dá a Tua bênção, dá a Tua vitória, pelo Teu poder e pela Tua graça. Senhor, meu Deus e meu Pai, estende as mãos, a Tua bênção em nós, ela traz o Teu favor. Cremos em Ti, cremos na Tua palavra, cremos no Teu poder, meu Pai, em nome de Jesus Cristo, o autor e consumador da nossa fé. Livra-nos do mal, Senhor meu Deus e Pai, em nome de Jesus. Abre as portas e nós Te vamos glorificar. Amém e graças a Deus.

0: 4h50, Saúde em Foco é o nosso bloco de notícias agora. Não sai daí, que voltamos para aquela despedida, aquele louvor final, aquela palavra final. Até já.
1: 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Úlceras do pé diabético? Vamos falar de tratamento? A clínica desenvolvida pode reduzir significativamente o tamanho das úlceras e oferecer melhor qualidade de vida. Úlceras nos pés de pessoas com diabetes ou simplesmente úlceras do pé diabético são complicações comuns por meio do diabetes. Conforme a Sociedade Brasileira de Diabetes, existem atualmente mais de 13 milhões de pessoas vivendo com essa doença aqui no Brasil. E olha, o que destaca, né, como uma questão de saúde pública por conta da incidência. Desenvolvida na Escola de Enfermagem de Ribeirão Preto, da USP, os resultados confirmam a eficácia da terapia fotodinâmica antimicrobiana no tratamento de úlceras do pé diabético. A terapia funciona da seguinte forma. O medicamento, o fotossensibilizador, é aplicado na área a ser tratada e, quando exposto, então, à luz de um comprimento de onda específico emitido por aparelho médico, cria aí uma reação química que mata seletivamente as células doentes. A técnica também mostrou eficácia no controle microbiano por reduzir a viabilidade de bactérias e criar um ambiente mais favorável ao reparo tecidual. Contudo, a heterogeneidade dos ensaios clínicos com casos de úlceras ocasionadas por outras doenças poderia interferir nos resultados. Os resultados, porém, mostraram que os pacientes do grupo intervenção tiveram redução superior a 63% no tamanho das úlceras. Isso contra aumento da área em alguns casos do grupo controle. Também houve menor proliferação bacteriana entre os tratados com a terapia fotodinâmica antimicrobiana, em contrapartida ao aumento do número de espécies bacterianas no grupo controle. Vamos falar de saúde feminina? Doenças do tórax em mulheres têm particularidades que exigem atenção. Quando falamos e tratamos de saúde feminina e tórax, estamos falando sobre as condições de vários órgãos vitais, como pulmões, pleura, coração e estruturas ósseas e musculares que sustentam a respiração e a circulação. Entre as doenças que afetam essa região estão o câncer de pulmão, a embolia pulmonar, pneumotórax, doenças intersticiais e infecções respiratórias que costumam acometer mulheres de todas as idades. Historicamente, o modelo diagnóstico de doenças cardíacas e pulmonares foi baseado em estudos com homens. Isso contribuiu muito para que os sintomas femininos fossem por muito tempo subestimados ou interpretados de forma errada, incorreta. Por exemplo, o infarto em mulheres pode não causar dor torácica intensa, mas sim se manifestar com cansaço, falta de ar, náusea e desconforto no pescoço ou nas costas. Algo semelhante acontece em doenças respiratórias. Normalmente, as mulheres apresentam tosse leve, fadiga crônica, aquele cansaço, em vez da falta de ar aguda que costuma chamar mais atenção nos homens. Essas nuances, né, tornam o diagnóstico precoce mais difícil, especialmente quando o quadro é atribuído ao estresse, à ansiedade e às questões hormonais. Mesmo com o avanço da medicina, as mulheres ainda enfrentam barreiras no diagnóstico de doenças torácicas. Estudos mostram que elas recebem menos encaminhamentos para exames de imagem, como tomografia de tórax, e que demoram mais para obter diagnósticos precisos em emergências respiratórias. A associação de sintomas respiratórios ou torácicos com ansiedade é um erro comum que atrasa o tratamento. Prevenir, investigar e tratar precocemente as doenças do tórax, de fato, salva vidas.
2: De que adianta, meus irmãos, alguém dizer que tem fé se não tem obras? Acaso a fé pode salvá-lo? Se um irmão ou irmã estiver necessitando de roupas e do alimento de cada dia, e um de vocês lhe disser: "Vá em paz, aqueça-se e alimente-se até satisfazer-se, sem, porém, lhe dar nada. De que adianta isso? Assim também a fé, por si só, se não for acompanhada de obras, está morta. Tiago, capítulo 2, versículo 14 ao 17.
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0: bem, são 4h57, meu povo. Parece que a madrugada começou faz meia hora só, não é? É verdade. Mas temos que nos despedir porque vem agora o Júnior Figueira, ministra a palavra de Deus às 5 da manhã. 6 da manhã tem oração com a equipe do Sertão e você também vai acompanhar, tá? Acompanhe, curta, inscreva-se e compartilhe também, por favor. Para de rolo, não é? Ah, não. Sem desculpas, seja objetivo, não é? Dê uma moral à equipe, manda mensagem também para que eles retornem, tá bom? Mauremi, um abraço, Deus abençoe, obrigado por ter estado conosco nesta madrugada. Souza, um abraço. Deus abençoe também, em nome de Cristo, uma ótima manhã. Vera Lúcia, ótima manhã, em nome de Cristo. Obrigado a toda a audiência que nos fez companhia nesta manhã. Hamilton, foi um prazer, meu amigo, trabalhar contigo mais uma vez. A todos vocês, um beijo no coração. Fiquem na paz de Cristo. Tavonana, nos veremos. Agora é literalmente Tatana Munzuko. Até amanhã, sexta-feira. Ô, Cicatequissa, que Deus te abençoe. Até lá.
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5: 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Deus mudou o meu rumo, Deus mudou aí a minha história, me trazendo para esse ministério abençoado, mudando os planos do meu coração. E hoje estou feliz, sendo pastor desse ministério, colaborando com esse ministério, trabalhando para o reino do céu, ganhando vidas para o reino de Deus. E eu estou aqui para agradecer a Deus por essa oportunidade, para agradecer a Deus por esta grande obra. E tenho certeza que o nome do Senhor será glorificado, que Deus continue abençoando esse ministério. Meus parabéns à família Deus e Amor, à Igreja Pentecostal Deus e Amor.
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8: Me chamo irmã Gleuciane. Conheci a IPDA através de uma evangelização de minha irmã, que é membro da IPDA. Jesus me libertou do adultério e do tráfico. Cheguei até aí para dentro de um presídio, né, por causa devido ao tráfico de droga. Hoje, para a honra e a glória de Jesus, estou me preparando para o batismo. 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Eu sou aqui da cidade de Fortaleza, Ceará.
9: A paz do Senhor, irmãos. Meu nome é Silvana. Moro na cidade de Itapejara, Rio Grande do Sul. Conheci a IPDA através de uma vizinha. E a partir daí, aceitei a Jesus. Hoje, pela honra e a glória do Senhor, sou obreira da IPDA. E agradeço muito a Deus pelas curas, pelos milagres que Deus fez na minha vida. 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Hoje posso dizer que sou feliz em nome do Senhor Jesus.
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10: Paz do Senhor, que vos fala Walter da Silva, deixando também os meus parabéns para toda a IPDA, essa Igreja Pentecostal Deus é Amor, que nasceu no coração de Deus. Ela significa muito para mim, como que fosse minha mãe, tanto espiritual quanto material. É muita bênção de Deus, é incontável. Deus abençoe a todos os ouvintes aí.
11: Que é a irmã Idalina de São Luís do Maranhão. Hoje eu agradeço muito a Deus de conhecer a Igreja Deus e Amor, onde hoje também eu sou obreira da Casa do Senhor. E quando eu cheguei na Deus e Amor, eu era desenganada pela medicina, porque eu tinha útero de criança. E só tenho a agradecer a Deus por conhecer esta igreja. Feliz aniversário para todas as igrejas Deus e Amor.
12: Me chamo Eduardo Júnior, sou da cidade de Nazaré da Mata, do estado do Pernambuco, sou diácono da Igreja Pentecostal Deus e Amor. Venho aqui parabenizar a IPDA, que Deus abençoe a todos que fazem parte da Igreja Pentecostal Deus é Amor.
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0: 5:12.
1: Atenção para o top de 5 segundos. 5, 4, 3, 2, 1.
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3: Eu saúdo a todos com a paz do Senhor Jesus, amém? Irmãos, vamos ler a palavra do Senhor Jesus. Pega comigo a sua Bíblia, no livro de Lucas, capítulo 13, verso 6. Livro do Evangelho de Lucas, capítulo 13, versículo 6. Abra o seu coração para que Deus venha falar com você aqui hoje. A palavra de Deus, ela não volta para ele vazia. Amém? Então aquilo que Deus falar com você é que receba, porque essa palavra, quando bem recebida, ela produz fruto. A Bíblia, ela compara o nosso coração com uma terra. E a terra, ela só vai ter sucesso ali com a semente que foi semeada se a terra for boa. Não só a semente tem que ser boa, e quem crê que a semente da palavra de Deus é boa, quem crê, mas não só a semente tem que ser boa, como também a terra, que é o nosso coração, tem que estar preparado, tem que estar pronto. Então, abra o seu coração aqui hoje para Deus falar com você. Livro de Lucas, capítulo 13, versículo 6. A palavra de Deus diz assim: e dizia esta parábola: um certo homem tinha uma figueira plantada na sua vinha e foi procurar nela fruto, não o achando. E disse ao vinhateiro: eis que há 3 anos venho procurar fruto nesta figueira e não o acho. Corta, porque ela ocupa ainda a terra inutilmente. E respondendo ele, disse: Senhor, deixa esse ano até que eu a escave e a esterque. E se der fruto, ficará. E se não, depois a mandarás cortar. Amém? Oremos, Pai, nós estamos aqui diante da tua palavra, e eu quero pedir nessa tarde, Deus, venha falar conosco, alimenta-nos aqui hoje, Pai, através da sua palavra. Usa, meu Deus, a minha vida, fala com teu povo, fala com esta pessoa, fala, meu Deus, de uma forma profunda, de uma forma poderosa, fala, meu Deus, para que este povo que aqui está, Senhor, seja alimentado por sua palavra, em nome de Jesus, amém. Queiram se assentar, fiquem à vontade para louvar a Jesus. Isso, louve, exalte o nome do Senhor Jesus aqui nessa tarde. Glória a Deus. Irmãos, eu gostaria de compartilhar com você, com vocês, aqui nessa tarde, essa palavra que Deus, ele falou comigo, e eu acredito que é uma palavra maravilhosa. É interessante que a gente pode pensar, e podemos começar por isso, toda vez que nós saímos de casa com destino a um culto como esse, é muito natural, é muito normal que nós venhamos aqui cheios de expectativas a respeito daquilo que Deus é poderoso para fazer. Quando saímos de casa e quando estamos aqui a caminho desse culto, e quando estamos presentes aqui nesse culto, eu diria que é muito interessante que nós tenhamos uma expectativa em relação àquilo que Deus pode fazer na nossa vida aqui nessa tarde. Eu diria que é uma coisa muito ruim, é uma coisa muito inútil, eu diria, irrelevante, e que não vai fazer a diferença na nossa vida, uma vez que a gente se coloca a estar aqui nesse lugar sem nenhuma expectativa. Ou a gente simplesmente diz: eu vou no culto hoje e ali eu vou por ir, eu vou para ver como vai ser, eu vou para ver o que vai acontecer. Irmãos, para falar a verdade, eu gosto muito mais do tipo de atitude da mulher que tinha um fluxo de sangue. Porque a Bíblia diz que antes de sair de casa, ela já dizia no coração dela: hoje eu vou lá, eu vou tocar na orla da veste dele, e quando eu fizer isso, eu vou ser curada na mesma hora. Aquela mulher carregava uma expectativa muito grande. Ela tinha uma convicção e ela carregava uma expectativa em relação àquilo que Jesus era poderoso para fazer. E eu vou aqui dizer para você que está aqui nessa tarde, e você que carrega uma expectativa, você que veio nesse lugar, não só por vir, mas você veio aqui com a convicção que Deus tem algo para fazer sobre a sua vida, eu quero dizer que você está no caminho certo, porque é exatamente isso. Deus está aqui, Deus é poderoso e Deus é fiel para fazer coisas grandes acontecerem na nossa vida. E isso nada mais é do que termos expectativas em relação àquilo que Deus pode fazer. Quem entendeu essa parte aqui, levanta a sua mão. Mas e se eu dissesse para você que não é só você que espera algo de Deus? E se eu dissesse para você que Deus também espera algo de você? Porque eu diria que é muito fácil e é muito, eu diria que cômodo para nós lermos a Bíblia e entendermos tudo aquilo que está apresentado a nós em forma de promessas. A gente lê a Bíblia, a gente tem até já decorado os versículos que falam a respeito daquilo que Deus é poderoso, daquilo que Deus faz, daquilo que Deus opera. Mas, meus irmãos, nós precisamos também levar em conta que não só nós temos expectativas em relação a Deus, como também Deus tem expectativas em relação a nós. E aqui eu gostaria de compartilhar com você algo dentro desse texto que a gente leu. O texto que a gente leu se trata de uma parábola, uma história que Jesus ele conta para revelar aos seus discípulos e para revelar a nós aqui hoje verdades espirituais, verdades eternas do reino dos céus. Essa parábola, ela num contexto, Jesus está falando ao público, está falando aos discípulos, e é citado um acontecimento que foi ali, aconteceu nos dias do ministério de Jesus, quando Pilatos, ele executou ali alguns judeus, e essa execução que foi feita com esses judeus trouxe um entendimento comum às pessoas de que, por algum motivo e de alguma forma, aqueles homens que morreram de tal forma haviam cometido algum tipo de pecado, e o que aconteceu a eles foi um tipo de punição que Deus permitiu. E Jesus, ele vai então, a partir desse contexto, ele vai trazer aos seus discípulos e ao público que o ouvia, ele vai trazer essa parábola que fala exatamente sobre aquilo que Deus está para fazer. Aquilo que Deus está para fazer. A parábola, ela é muito simples e não há muito segredo para entendê-la. A parábola diz que havia um homem dono de uma terra, aonde estava ali plantada a sua vinícola. E era comum, dentro daquele tempo, naquela região, que nas vinícolas também houvessem ali pés de figueiras que eram plantadas nesses lugares. E toda figueira plantada em uma vinícola, ela desfrutava de uma terra muito privilegiada, de uma terra que recebia todos os cuidados, recebia todo o tratamento necessário. E esse dono dessa terra, esse dono dessa figueira, ele observou que durante 3 anos ele vinha até aquela figueira em busca de frutos e não achava nada. A partir disso, ele então vai falar ao trabalhador, à pessoa responsável por cuidar ali da planta, por cuidar ali daquela figueira, e ele vai falar: olha, eu entendo que é necessário cortar essa figueira fora, porque ela está aqui ocupando a terra inutilmente, ela não produz fruto, então é hora da gente arrancar ela daqui. Quando o trabalhador daquela vinha, ele ouve essa palavra, ele então vai dizer: olha, vamos dar mais uma chance, mais uma oportunidade, quem sabe se eu aqui preparar essa terra, cuidar dessa terra e fazer tudo o que é possível, quem sabe daqui um ano essa figueira ela vai produzir fruto. E dentro dessa parábola, aquela figueira ela recebeu mais um tempo para que pudesse produzir frutos. A aplicação literal dessa parábola e o entendimento dela imediato se refere, obviamente, ao povo de Israel. Jesus, ele conta essa parábola dentro do contexto daquilo que aqueles homens estavam vendo e falando a respeito do que para eles havia sido um castigo de Deus. E Jesus vai falar exatamente isso: olha, não pense vocês que eles eram mais pecadores do que vocês, porque da mesma forma vocês são pecadores, e se vocês não se arrependerem, coisa pior vai acontecer com vocês. Esse é o contexto histórico da parábola. Mas obviamente essa parábola também fala conosco, ela também nos apresenta verdades eternas e lições que devem ser entendidas e aprendidas por nós aqui. E eu gostaria de começar falando um pouco a respeito exatamente do que é descrito, a respeito do lugar onde essa figueira estava plantada na parábola. Como eu disse a vocês, ela estava plantada numa ótima terra, ela desfrutava de um lugar privilegiado, de um lugar onde ela tinha tudo para dar frutos, mas não estava dando. Ela estava em um lugar estratégico, em um lugar bom, em um lugar preparado, em um lugar pronto para que ela pudesse dar frutos, mas ela não estava dando. O segundo ponto a respeito disso é que quando nós olhamos para aquele dono, para aquele senhor da vinha, aquele senhor da terra, nós podemos entender a frustração dele, porque uma vez que ele tinha na sua terra plantado um pé de figueira, o que ele esperava, a expectativa dele era de colher frutos. E aquela figueira não estava alcançando a expectativa que estava depositada sobre ela. Ano após ano, aquele homem chegava no lugar com a expectativa de colher alguma coisa e ele não achava nada. A ira daquele homem, o motivo pelo qual ele chega ao entendimento que era melhor cortar fora aquela figueira, vem exatamente dessa frustração constante onde ele esperava algo que aquela figueira não estava apresentando. Um terceiro ponto que nós podemos destacar dentro dessa parábola é que a partir do momento que aquele trabalhador diz: olha, Deixa mais um tempo, porque eu vou cuidar da terra, eu vou fazer o que é possível. Nós estamos falando aqui de um investimento que estava sendo feito, que estava sendo preparado para que aquela figueira pudesse dar o resultado que é esperado. Então o dono daquela terra, ele vai permitir o investimento para que depois o fruto fosse apresentado. E por último, preste atenção, e por último nós vemos que foi dado para aquela figueira mais um tempo. Haveria de ser feito tudo que era necessário, tudo que era possível para que aquela figueira produzisse o fruto, mas foi dado para ela um tempo. E esse tempo certamente chegaria ao fim um dia. Agora, olhando para essa parábola, e olhando para esse texto, entendendo melhor esse contexto, o que que essa palavra fala conosco aqui nessa noite? Ou nessa tarde, melhor dizendo. O que que essa parábola, ela fala comigo e com você aqui hoje? Obviamente que nós estamos aqui falando exatamente de um Deus que está soberano e que é soberano sobre todas as coisas, de um Deus todo-poderoso, de um Deus que está acima nos céus, de um Deus que reina de forma soberana, mas de um Deus que também está olhando para cada um de nós. E quando eu digo que Deus está olhando para cada um de nós, eu falo a respeito exatamente de um Deus que está nos contemplando. E quando nós olhamos para a cosmovisão da Bíblia e olhamos para o tempo que nós vivemos, irmãos, nós desfrutamos de um tempo privilegiado dentro da história. Porque nós estamos ocupando um lugar no tempo onde nós estamos falando aqui do tempo chamado tempo da graça, tempo onde Jesus já veio, já morreu na cruz do Calvário, já revelou a nós o reino dele, já trouxe a nós o seu reino, e agora nós estamos aqui. Diferente do que muitos que foram antes de nós, os profetas que, por exemplo, a Bíblia diz que apenas falaram a respeito desse tempo, mas não puderam ter o prazer de desfrutar desse tempo. Eu e você desfrutamos desse tempo. Tempo onde a graça de Deus se revelou a nós. Tempo onde temos o Espírito Santo que foi enviado sobre nós. Tempo onde temos acesso ao conhecimento de Cristo, ao conhecimento de Deus. O que eu quero dizer com isso é que nós, assim como aquela figueira que estava numa terra privilegiada, nós também estamos em uma posição privilegiada. Só que estar numa posição privilegiada também faz repousar sobre nós uma grande responsabilidade. O livro de Hebreus fala a respeito dessa grande responsabilidade quando ele fala a respeito daqueles que rejeitariam uma tão grande salvação e que não entenderiam, que não receberiam aquilo que Deus fez, ou seja, não dariam o devido fruto que Deus espera, mesmo estando em uma posição privilegiada. Olha você aqui nessa tarde, ouvindo a palavra de Deus. Olha você aqui nessa tarde, nós estamos aqui reunidos como corpo de Cristo, estamos aqui desfrutando da comunhão dos santos, da comunhão dos irmãos, estamos aqui com tudo à nossa disposição, Deus falando, a palavra de Deus, o culto, tudo acontecendo, e tudo que Deus está esperando de nós é que nós venhamos apresentar a Ele o fruto que Ele realmente espera de nós. A pergunta que eu quero fazer para você aqui nessa tarde: será que você está apresentando para Deus o fruto que Ele espera de você? Será que nós estamos aqui atendendo a expectativa que Deus tem ao nosso respeito? Porque eu entendo que é maravilhoso nós estarmos aqui e dizer: olha, eu confio que Deus vai fazer, eu sei que Deus é fiel para fazer, eu acredito no que Deus vai fazer na minha vida aqui hoje, eu tenho fé de receber milagres de Deus, eu tenho fé de receber curas divinas. Mas a grande questão também repousa sobre nós, porque da mesma forma que a gente espera de Deus, Deus também espera de nós. Você está pronto para dar a resposta que Deus espera? Será que nós estamos nos preocupando? Será que nós estamos vendo e percebendo tudo que Deus tem feito na nossa vida, tudo que Deus tem operado na nossa vida, tudo que Deus tem realizado na nossa vida? E aí a mesma coisa de Deus está falando, que Ele está fazendo tudo isso para que eu e você venhamos apresentar para Ele o fruto que Ele espera de nós, a resposta que Ele espera de nós. Eu acredito em um Deus que está olhando para nós nessa tarde, e que sim, é um Deus que espera uma resposta diante de tudo aquilo que Ele tem feito. Deus tem falado com você, Deus tem visitado a sua vida, você ocupa um lugar especial. Nós ocupamos um lugar especial. O Espírito Santo nos foi dado, a palavra nos foi dada, o Evangelho nos foi pregado. Nós falamos até mesmo aqui a respeito desse país que nós vivemos, onde, por exemplo, um culto como esse é permitido ser feito. Olhe a sua volta e contempla tudo que Deus tem feito para que você apresente a Ele a resposta que Ele espera. E imagine comigo tão quão grande é a frustração de Deus quando Ele faz tudo que é necessário e mesmo assim nós continuamos a viver a nossa vida sem apresentar a Ele o fruto que Ele espera. Deus está falando conosco aqui nessa tarde, irmãos. Deus está falando com cada um de nós aqui nessa tarde. É interessante pensar também que quando nós falamos a respeito desse lugar de privilégio, desse lugar onde nós estamos ocupando na história, dentro daquilo que a palavra de Deus nos apresenta, é interessante também falar um pouco a respeito desse Deus que carrega uma expectativa ao nosso respeito. E deixa eu fazer uma pergunta para você aqui hoje: será que você está alcançando a expectativa que Deus tem ao seu respeito? Será que você está sendo o servo de Deus que Deus espera que você seja? Será que você está sendo o tipo de membro que Deus espera que você seja? Será que você está sendo o tipo de obreiro que Deus espera que você seja? Porque eu quero dizer para você que Deus é fiel e que Deus não espera de nós nada além daquilo que nós podemos apresentar a Ele.

falamos de Deus, nós falamos daquele que sonda o nosso pensamento e as intenções do nosso coração. E Deus te conhece. Eu gostaria de convidar você nessa tarde para sair desse lugar de desculpas, onde você fica inventando desculpas do porquê que sua vida está assim, onde você fica arrumando argumentos e procurando culpados para justificar do porquê que a sua vida não anda, do porquê que você não está sendo aquela pessoa que deveria ser. Porque se Deus depositou uma expectativa em relação a você, é porque você é perfeitamente capaz de atender, e tão somente você precisa se levantar e dizer: Senhor, eis-me aqui, eu quero viver exatamente aquilo que o Senhor projetou para que eu viva, eu quero ser exatamente a pessoa que o Senhor quer que eu seja. Ser a pessoa que Deus quer que você seja. Ser o servo que Deus quer que você seja. Ser a mãe que Deus quer que você seja. Ser o pai de família que Deus quer que você seja. Ser o pastor que Deus quer que você seja. Deus está olhando para nós e Ele está esperando de nós essa resposta que atende aquilo que Ele espera. Aquela figueira era visitada pelo dono, era visitada pelo Senhor, e tudo que Ele esperava era o fruto que não aparecia. Aquele dono não esperava daquela figueira mais do que ela podia dar. Não esperava nada além daquilo que ela podia dar. O que ele esperava dela era exatamente aquilo que ela podia dar. Deus está olhando para você aqui nessa tarde. Deus está olhando para você aqui nessa tarde. A palavra de Deus fala que na parábola, aquele trabalhador diz: olha, já que ela não está dando fruto, eu vou cavar a terra, eu vou fazer aqui o que eu posso, o que tem condições para ser feito, eu vou fazer para que ela apresente frutos. Irmãos, a Bíblia diz que foi então investido, foi feito tudo ali que era necessário para que ela produzir frutos. Irmãos, eu entendo que é essa palavra que Deus está falando conosco aqui nessa tarde. Existe um Deus que está trabalhando em nosso favor, está trabalhando em nossas vidas, e tudo que Deus está fazendo, tudo que Deus está falando, tudo que Deus está movendo à nossa volta é para que nós venhamos apresentar a Ele o fruto que Ele espera. Preste atenção. Tem um Deus que está trabalhando sobre você. Tem um Deus que está fazendo sobre a sua vida. Tem um Deus que está agindo sobre a sua vida. E essa ação de Deus, esse trabalhar de Deus, é porque Deus está esperando por uma resposta. Quantas vezes que a gente ouve pessoas contando testemunhos maravilhosos, e as pessoas vêm e dizem: olha, Deus me tirou de tal lugar, Deus fez tanta coisa na minha vida, Deus me deu tanto livramento. Só que eu lamento profundamente toda vez que eu ouço um testemunho como esse, e eu percebo que a pessoa não entendeu o porquê que Deus fez tudo isso. Tudo que Deus faz na nossa vida tem uma razão. Tudo que Deus faz na nossa vida é Deus nos falando alguma coisa. Aquele homem estaria cavando a terra, preparando a terra, e era ele dizendo àquela figueira: eu estou fazendo isso para que no tempo determinado você apresente o fruto que se espera de você. Irmãos, é interessante observar que foi dado àquela figueira tempo

0: Muitas pessoas cometem o erro de achar que de repente a paciência de Deus tem a ver com um Deus que vai deixar as coisas passarem em branco. E que de repente a gente vai passar pela vida e vai fazer o que bem quer e vai dar o fruto que bem quer, e de repente Deus vai deixar tudo isso passar batido. Não confunda a paciência de Deus com a falta da ação de Deus no tempo certo. Não pense você que Deus vai ignorar as coisas. Não pense você que Deus deixará as coisas passarem batido. A questão é que Deus nos dá tempo. A questão é que Deus espera pelo nosso arrependimento. A questão é que Deus está esperando por uma atitude de humilhação. Mas Deus está vendo todas as coisas. E é tempo de nós nos arrependermos dos nossos pecados. É tempo de nos voltarmos para Deus. É tempo de nos humilharmos. É tempo de nos colocarmos com o rosto em pó e reconhecermos que pecamos, que falhamos, que erramos, e que é tempo de nos consertarmos diante do Senhor. Não confunda a paciência de Deus com a falta daquilo que Deus vai fazer no tempo certo. Deus nos dá tempo, igreja. Deus nos chama para o tempo, Deus nos apresenta o tempo, e Deus nos dá aqui espaço para que venhamos fazer o que é necessário, para que venhamos reconhecer onde caímos, para que venhamos reconhecer onde temos falhado. Deus está nos dando tempo aqui hoje. Mas esse tempo não vai durar para sempre. Esse tempo não vai durar para sempre. Ah, porque Deus é bom. Eu sei que Deus é bom. E é exatamente por isso que Ele está dando tempo. Porque Ele é bom. Porque a palavra dele diz que as misericórdias dele é a razão pela qual não somos consumidos. Porque ela se renova a cada manhã e se estende até o alto dos céus. Deus é bom. Deus é justo. Deus é fiel. Foi dado para aquela figueira mais um ano. Quanto tempo ainda temos? Quanto tempo ainda temos? Quem é que sabe o tempo determinado por Deus? Eu entendo que aqui nós temos um tempo presente, um tempo oportuno. Para finalizar esta palavra, meus irmãos, eu lembro com vocês a história de dois reis: o rei Saul e o rei Davi. Quando falamos desses dois reis, nós falamos sobre dois homens diferentes, mas que receberam de Deus uma mesma expectativa. Porque Saul foi escolhido para reinar sobre Israel. E o desejo de Deus era que Saul fosse um rei que caminhasse por um caminho de obediência. A expectativa que Deus tinha sobre Saul era que não só ele governaria sobre Israel, mas que seus filhos e os filhos dos seus filhos também fizessem isso. Mas a palavra de Deus diz que, embora Saul tenha começado bem, ele se perdeu no caminho. E houve um momento em onde Deus ele fala para Samuel: Samuel, eu estou rejeitando Saul da minha face e eu não quero mais que ele seja o rei do meu povo. Deus estava claramente dizendo para Samuel: Saul não atendeu a minha expectativa. Saul não deu o fruto que eu esperava. Saul não fez o que era necessário. E a Bíblia diz que ele foi cortado fora, que ele foi lançado, que ele foi tirado. que ele foi rejeitado pelo Senhor. Mas nós temos a história de Davi. E Davi, ele foi esse homem escolhido segundo o coração de Deus, que reinou sobre Israel e que atendeu à expectativa que Deus depositou sobre ele. E Davi, ele foi uma pessoa tão fiel, e ele viveu tão dentro daquilo que Deus determinou para ele, que a Bíblia diz que Deus fez um concerto com Davi, que nem mesmo o pecado de Salomão conseguiu quebrar o concerto que Deus fez com Davi a respeito do reinado nunca mais sair da sua linhagem. Aqueles que atendem à expectativa que Deus deposita sobre eles têm tudo para que vivam dentro da vontade de Deus e que alcancem o favor de Deus, não só agora, mas agora e para todo sempre. Vale a pena você fazer para Deus o que Ele quer. Vale a pena você apresentar para Deus o que Ele quer. Vale a pena você estar comprometido com Deus. Estar comprometido com aquele que morreu na cruz do Calvário por você. De não permitir que nada tire a sua atenção e o seu foco daquele que foi crucificado por amor a você. Dentro desta palavra que foi ministrada, eu agora quero convidar você, que você sabe exatamente o que Deus espera de você. Tem muitas pessoas que, eu não sei muito bem o que Deus espera de mim. Eu acho que é isso. Irmãos, nós sabemos exatamente o que Deus quer de nós. Deus nos quer em sua presença. Deus nos quer servindo a Ele. Deus nos quer obedecendo a Ele. Deus nos quer dizendo: eis-me aqui, Senhor. Deus nos quer na presença dEle. Você sabe que é isso que Deus quer para você. Eu quero convidar você na frente agora, que quer aceitar Jesus. Você que ouviu essa palavra, você que ouviu a verdade que foi pregada, e agora você diz: olha, eu entendo perfeitamente o que que Deus está esperando de mim. Deus espera que eu me lance totalmente na presença dEle. Eu quero chamar você que ouviu essa palavra e que vai ser movido não simplesmente pela emoção, não simplesmente pelo medo, mas porque você entende que há um Deus que está olhando para você, que há um Deus que fez tudo o que era necessário, tudo o que era preciso, tudo o que foi necessário para que hoje nós pudéssemos ter vida na presença dEle. Aqueles que têm Jesus têm vida, mas quem não tem Jesus não tem vida. Aqueles que têm Jesus vivem, mas aqueles que não têm Jesus não vivem. Se você deseja ter vida, você precisa apresentar a sua vida a Jesus, caminhando aqui na frente, se colocando aqui desse púlpito, se colocando aqui diante deste altar, onde você vai entregar sua vida a Jesus, vai dizer: Senhor, eu confio no Senhor, eu me entrego. Levante a sua mão e venha na frente, não demore, não demore, porque Deus, Ele quer alcançar vidas aqui. Você que ouviu essa palavra, venha. Você que ouviu a palavra de Deus, você que sabe que há um Deus que te ama, há um Deus que te quer, há um Deus que deseja esse relacionamento, se aproxime, irmão, porque Deus, Ele falou ao seu coração. Então venha, movido pelo Espírito Santo, movido por aquilo que Deus falou com você, se aproxime aqui da frente. Venha, onde está aqui mais pessoas que você deseja entregar a sua vida a Jesus? que você deseja, você quer dizer: Senhor, eu me entrego totalmente, eu recebo a salvação que há em Jesus. Aonde está mais pessoas? Levante a sua mão e vem, irmão. Levante a sua mão e vem, irmã. Vamos orar por essas vidas então, em nome de Jesus. Levantem as mãos. Grande Deus e eterno Pai, nós apresentamos essas vidas agora, Senhor, que estão aqui na frente, Senhor, recebendo o Senhor Jesus como Senhor e Salvador de suas almas. Meu Pai, nós te agradecemos, ó Pai, nós te louvamos, sim, nós te bendizemos, sim, nós te agradecemos, sim, sim, meu Pai, te louvamos por essas vidas, ó Pai, que estão aceitando, reconciliando. Meu Deus, confirma essas pessoas, ó Pai, com os seus nomes escritos, ó Deus, lá no céu, no livro da vida. Perdoa, Senhor, os pecados, purifica, Senhor, o coração destas pessoas, ó Pai. Ó Deus, dê força, meu Pai, ajuda essas pessoas a prosseguirem, ajuda essas pessoas, ó Pai, a caminharem, ajuda essas pessoas, ó Deus, a continuarem, Senhor. Sim, meu Deus, em nome de Jesus nós te damos graças. Abençoa, meu Pai, abençoa esses irmãos, ó Deus, segura, meu Pai, nas mãos deles, ó Deus, em nome de Jesus, porque eles estão recebendo a salvação que há em Cristo Jesus. Amém.
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1: Alô, 6 horas da manhã na capital paulista. Bom dia, bom dia, bom dia, minha gente.
2: Bom dia, pastor César Medina. Bom dia a você que está agora pelo rádio Deus e Amor e que também vieram do canal Direto com Deus. Bom dia os rádios ouvintes, isso mesmo, aqui em São Paulo, rapaz, tá frio de bater os queixos, rapaz, de trincar os dentes, rapaz.
1: Mas nós vai esquentar o pelo no cabo do Guatambu nesta quinta-feira. Bom dia pra você, bom dia, minha irmã. Vamos que vamos. Sem mais delongas, nós vai fazer o que, Zaqueu?
2: Buscar a presença do nosso Deus, porque é sustância, rapaz.
1: É mesmo?
2: É sustância.
1: É verdade. Então nós vamos prosear com Deus em nome do Senhor Jesus Cristo. Pai Celeste, Criador dos céus e da terra, te louvo, Senhor. Sim, eu te louvo, te engrandeço, te glorifico, Senhor meu Deus, porque sem o Senhor nós não somos nada, totalmente dependente do Senhor. Sim, Senhor. Pai querido, aqui estamos diante do Senhor, juntamente com os irmãos internautas, juntamente com os irmãos rádio-ouvintes que estão pela Rádio Deus e Amor, os internautas que estão pelo Facebook, pelo Instagram e também, Senhor, pelo YouTube, ó Pai. Cada um com o seu pedido de oração, cada um com a sua súplica, o seu clamor, cada um, meu Deus, Pai Celestial, com as suas necessidades, Senhor. Neste momento eu te peço para que o Senhor possa operar maravilhosamente na vida deles, Pai Celestial, porque o Senhor é grande, maravilhoso, Deus onipotente, Deus onisciente, Senhor meu Deus, Deus onipresente. Sim, Senhor. Pai querido, Deus da glória, como agradecer-te? Quais palavras usar para te agradecer? Quais a atitude que devemos tomar? Qual é a posição que nós temos que estar, meu Deus, para te agradecer? Senhor meu Deus, porque o Senhor é bom, benigno, porque o Senhor é amor, misericórdia. Meu Deus, aqui estamos na tua presença porque o Senhor nos concedeu mais um dia de vida. Sim, Pai, estou aqui, Senhor, juntamente com teu filho, presbítero Iris Van Zaqueu, Senhor. Aqui nós estamos na tua presença, aqui com a nossa equipe, Senhor. O Daniel, a Bruna, Senhor meu Deus, a Bia, o Lucas Rione, Senhor, também o Caliel, Senhor meu Deus, Lucas Coutinho, o Valdir, a Leia, Leia Lopes, Senhor meu Deus. Esta equipe, Senhor, que nesta manhã, com afinco e dedicação, estão fazendo o seu trabalho, procurando fazer o melhor para o Senhor. Senhor, eu agradeço pela vida de cada um deles. Eu agradeço, Senhor, pela vida do nosso irmão André Miranda, do Bruno Pedrosa. Eu te agradeço, Senhor, porque o Senhor é bom. Eu te agradeço, ó Pai Celestial, pela vida do Frois. Senhor, meu Deus, pela vida da Poliana. Eu te agradeço, Senhor. Abençoa, Senhor. Sim. Abençoa, Senhor, meu Deus. Eu te apresento o Olavo, o Nicolas. Eu te apresento, Senhor, os apresentadores do programa Voz da Libertação. Cada um deles, ó Pai, Abençoa, Senhor, para que o dia de hoje seja de bênção, de vitória, de paz, de alegria e de felicidade. Senhor Jesus, abençoa também, ó Pai, os irmãos que estão hospitalizados. Sim, precisam de ajuda, Senhor. E o quanto precisam de ajuda, Senhor. Porque o espírito da morte ronda, Senhor, os corredores. Senhor, meu Deus, da UTI, do semi-intensivo. Pai amado, tenha misericórdia. Espírito da morte quer destruir a vida de todos, Pai amado, mas o Senhor repreenda, queima, destrua, Senhor. Venha abençoar também a vida dos profissionais da saúde, técnico de enfermagem, enfermeiros, Senhor meu Deus, os médicos, os doutores. Abençoa, Senhor Jesus, sim, aquele que tem se dedicado, Pai amado, em ajudar, auxiliar, Pai amado, até mesmo salvar vidas, Pai querido. Abençoa, Senhor, esta pessoa que está triste, angustiada, desesperada, Senhor. Visita ela no dia de hoje, que esta quinta-feira, Senhor, Pai amado, para que esta pessoa possa exercer a fé que opera milagre na vida dela, na vida dele, Senhor. Sim, meu Deus, a fé que opera um milagre em mim, aleluia. A fé que operou esse milagre em mim, Senhor. Aleluia, ajuda. Pai, estenda as tuas mãos. Ajuda, meu Pai Celestial, guardando, livrando, abençoando, Senhor. E operando na vida daquele que precisa. Abençoa essa mãe, este pai que chora, Senhor Jesus. Pai querido, precisando de uma solução para o problema na vida do filho, na vida da filha, Senhor, abençoa. Pai querido, dai a bênção, a saúde e a vitória, Pai. Senhor, eu te apresento também este homem do campo, sim, nas chácaras, nas fazendas, nos sítios, Senhor meu Deus, do retiro, no latifúndio, no laticínio, Senhor, no mangueiro, aquele que está, Senhor, no campo, na lavoura, Senhor meu Deus, no plantio, na colheita, agora, Senhor meu Deus, começa a colheita do café, abençoa, Senhor, Pai querido, os cafeicultores, ó Pai, abençoa, porque deu-se início à colheita do café. Fé, meu Pai, abençoa, abençoa, Senhor Jesus amado, eu te peço, confirmando a vitória, confirmando a bênção. Olha para este pai querido que é pecuarista, abençoa o gado, a criação, Senhor meu Deus, de cada um deles, para que estejam com saúde, Senhor, sendo para o comércio, sendo, Senhor meu Deus, para a reprodução, sendo, ó Pai amado, para a matriz, abençoa, Senhor Jesus, eu te peço, vem abençoar também todos aqueles que trabalham, Senhor, sim, aqueles que trabalham com máquinas, com o maquinário, Senhor Jesus, para o plantio, para a colheita, guarda do acidente, livra, Senhor, Pai querido, e aquele que trabalha no campo, lidando com o gado, lidando, Senhor meu Deus, com os animais, guarda, livra e opera na vida de cada um deles, sim, Senhor Jesus, dai a bênção, dai a paz, dá a alegria, dá a felicidade. E eu te peço agora, venha abençoar também a nossa diretoria mundial. Sim, Senhor, a nossa diretoria deliberativa. A irmã Irene Miranda, presidente. A irmã Leia, Senhor Jesus, perdão. A irmã Débora Miranda, Senhor Jesus. Abençoa, Senhor Jesus Cristo amado. Tenha bênção. Tenha bênção para ela. Tenha bênção, Senhor Jesus, para o pastor Loival. Tenha bênção, Senhor Jesus, para o nosso irmão presbítero Davi Miranda Neto. Senhor, que fazem parte, que compõem a diretoria deliberativa da nossa igreja pentecostal, Deus e amor. Pai, abençoa também a diretoria executiva, pastor Milton de Almeida, pastor Osmar de Oliveira, Senhor. Abençoa, Pai. Abençoa também, Senhor Jesus, presbítero Gerry Adriane, presbítero Marco Magno, presbítero, Senhor meu Deus, Wilson Siqueira. Sim, Senhor. E abençoa também presbítero Fabrício Beata. A nossa irmã Maria Josefina, Senhor, que compõe a nossa diretoria executiva. Dai a bênção, guarda, livre e opera na vida deles. Eu te peço para que o Senhor possa abençoar todas as nossas igrejas pentecostal, Deus e amor. Sim, os membros, os obreiros, os diáconos, os presbíteros. Senhor meu Deus, os pastores, missionários, evangelistas. Dai a bênção, ó Pai querido. Neste momento eu te peço também para que o Senhor possa abençoar, meu Deus, todos os locutores do programa Voz da Libertação. Presbítero Levi Muniz, presbítero Erwin Delalande, Senhor, que opera e faz o programa, Senhor meu Deus, a Voz da Libertação, das 18 horas até as 23 horas, Senhor. Abençoa, abençoa o presbítero Kleber de Oliveira, meu Pai, atual dirigente da nossa sede mundial. Dai a bênção, guardando, livrando e abençoando teu filho. Eu te peço, Senhor Jesus, venha operar maravilhosamente na vida de todos. Pai, aqueles países que estão em guerra, como a Rússia, como a Ucrânia, Senhor, tenha misericórdia. Sim, tenha misericórdia, Senhor. Pai, abençoa, Senhor. Eu te peço também, Senhor, toca no coração daqueles que querem guerra, daqueles que querem ceifar vidas, daqueles que têm sede de sangue, Senhor. O sangue de Jesus tem poder. Aleluia. Tem sede de sangue? Pois então, Senhor, uma gota do teu sangue, Pai. Sim, na vida desses ditadores, na vida destes homens que não têm, Senhor, não têm senso, que não têm, Senhor meu Deus, empatia, que não têm, Pai amado, a mínima noção de que o Senhor colocou ele no poder, ela no poder, foi para ajudar o povo e não para matá-lo, Senhor, não para trazer caos para o país, não para trazer miséria para o país. Senhor, eu te apresento. Assim como o Senhor tratou com Nicolás Maduro, Senhor. Assim como o Senhor tratou, aleluia, sim, Senhor meu Deus, com o presidente do Irã. Trata com os ditadores que ainda restam na face da terra, Pai. Senhor Jesus, Pai querido, Deus amado, neste momento eu te apresento a Coreia do Norte. Eu te apresento a China. Eu te apresento, Senhor Jesus, Cuba. Eu te apresento, ó Pai querido. Eu te apresento, Senhor, qualquer país, meu Deus, que não permite que o teu evangelho chegue, que o teu evangelho entre. Senhor, derruba, Senhor, as muralhas. Derruba, Senhor, derruba, Pai, todas as muralhas, para que a tua palavra entre nesse país e salve vidas, almas, para o reino do Senhor, em nome de Jesus. Amém.
2: Sim, Senhor. Em concordância com a oração do teu servo, Deus, pastor César Medina. Nós continuamos aqui, ó Deus, em oração, porque acreditamos e confiamos. Pai, nós oramos por todos aqueles que necessitam e precisam, sim, ó Deus, ser alcançados pela tua palavra. Pai amado, existem almas que neste exato momento eles estão sofrendo em países ditadores. Eles estão sofrendo, ó Deus, até mesmo sendo massacrados, outros, ó Deus, torturados, porque tentaram pregar o teu evangelho, a tua palavra, em países onde o regime militar, ó Deus, oprime, onde os países, ó Deus, são ditadores, onde lá o evangelho, ó Pai, é proibido até mesmo levar à morte uma pessoa que é pego pregando a palavra. Senhor, olha para os missionários que estão espalhados pelo Brasil e pelo mundo. Aqueles que deixaram o conforto dos seus lares, aqueles que deixou a sua mãe, o seu pai, os seus irmãos, os seus parentes, amigos, ó Deus, e se empenharam, sim, com a sua família, em evangelizar, em, ó Pai amado, fazer missões. Oh, aleluias. Senhor, nós sabemos que não é nada fácil. A saudade aperta. A saudade do lar é às vezes, ó Deus, oprime ali, a saudade aperta, até mesmo, ó, simplesmente a vontade de dar um abraço em um amigo próximo, ó Deus, de infância, ou alguém que teve grande convívio. Senhor, o inimigo às vezes tenta até mesmo usar setas para que este missionário retorne para a sua cidade de origem. Mas A chama do Espírito Santo, a chama missionária, ó Pai, ela fala mais forte, ela arde mais forte, porque ele sabe sim que quem convocou, quem o chamou, é fiel para cumprir as promessas, ó Deus, oh, aleluias. Esse missionário, ele tem a convicção que o Senhor sim o usa para poder ganhar almas para o teu reino. Que o Senhor usa os seus pés para ir a lugares, ó Deus, aonde é campo inimigo, aonde tem almas oprimidas. Esse missionário, ele sabe sim, ó Deus, que o Senhor tem usado as suas mãos para estender sobre o povo e o Senhor derramar as tuas bênçãos e o curar, ó Papai do Céu. Esse missionário, ele sabe que o Senhor tem usado a sua boca, ó Deus, para transmitir a tua palavra, para levar a palavra vinda de ti, Senhor, oh, aleluias. Olha para os pastores e missionários no campo. Senhor, este pastor que ingressou agora, que está no campo agora, ó Pai, inexperiente. Olha esse obreiro inexperiente, ó Deus, que está começando agora na obra missionária e está enfrentando tanta dificuldade, meu Deus. Olha, Senhor, as multidões de levantes contra esse homem ainda inexperiente, esse obreiro que está começando agora, ó Pai. É tanto levantes, Senhor, que o Senhor venha sustentar as suas mãos, que o Senhor venha guardar os seus pés, que o Senhor venha guardar os seus ouvidos, que o Senhor venha guardar a sua boca, as suas mãos, ó Pai, para que ele possa ouvir somente a ti e que ele venha falar, ó Deus, somente aquilo que o Senhor ordenar. Oh, aleluias! Pai, e que seus pés possam caminhar somente aonde o Senhor ordenar, aonde o Senhor autorizar, e que suas mãos possam ser mãos, ó Deus, para abençoar aquilo que o Senhor ordenar. Meu Deus, olha para a tua igreja, olha para o teu povo. Oh, meu Deus, eu oro também neste exato momento por aqueles que estão orando comigo agora, Pai. Mas essa pessoa está com as mãos estendidas sobre a sua cabeça. Outro se encontra com as suas mãos estendidas sobre a enfermidade. Algumas outras pessoas, oh Pai, eles nem sabem aonde que está a enfermidade. Oh Senhor, tenha misericórdia. Tenha misericórdia, oh Pai, daquelas pessoas que já fizeram todos os tipos de exames. Já fizeram tomografia, já fizeram a ressonância magnética, já fizeram, Pai, todos os tipos de tratamentos, já fizeram todos os tipos de exames, os melhores tipos, ó Deus, de exames, para descobrir aonde que está a enfermidade e qual é a enfermidade. Ó Deus, a enfermidade não consegue, o médico nenhum consegue saber qual é a enfermidade, e médico nenhum, especialista nenhum consegue lhe dar um diagnóstico certo. Ele falou, olha, eu suspeitei que era algo, mas não é nada disso, até parece, mas não é, o exame constou que não é isso, então vamos investigar. Enquanto isso, ó Deus, essa pessoa chora de dores. Enquanto isso, essa pessoa, ela lamenta, ela geme de dores, perde a noite toda, em claro, ó Deus, pelas dores intensas. Pai, mas nós sabemos muito bem que é tu maligno, mas nós, como igreja do Senhor, sabemos que é o inimigo que está, ó Deus, oculto nessa enfermidade. Destruindo este corpo, destruindo, ó Deus, essa família, querendo destruir as finanças, mas nós, como igreja de Cristo, nós já repreendemos, ó Pai, esta enfermidade que não é diagnosticada, ó Pai, pelos exames médicos, nós repreendemos em nome de Jesus Cristo. É enfermidade. Nos ossos, nas articulações, espírito mandado que se encontra neste corpo agora, este espírito maligno, Pai, que se encontra atrapalhando, que se encontra torturando este corpo agora, trazendo enfermidades, trazendo dores, ó Pai, essa enfermidade que foi mandada, enviada, nós já repreendemos agora, em nome do Senhor Jesus Cristo, ó Pai. em nome de Jesus Cristo, em nome de Jesus Cristo, que essa enfermidade, ó Pai, venha ser repreendida agora, que essa dor venha cessar, que esta infecção venha cessar, que estes fungos venham ser repreendidos agora, que esta infecção venha ser repreendida, que essa bactéria venha ser repreendida, que essas dores, ó Deus eterno, que este corpo possa ser livre de toda a enfermidade, de todo o mal. Oh, aleluias! Senhor, em teu sangue há poder. Em teu sangue há poder, sim, em teu nome há poder, ó Pai. Eu peço a ti neste exato momento, inunda com a tua glória esta casa, enche essa casa com a tua glória, enche este lar, ó Deus, com a tua presença. Traz a luz agora, ó Pai, traz a luz para esta família que vive na escuridão, traz a tua luz, a tua paz para os negócios deste comerciante. Olha para este comerciante, ó Deus, que luta todos os dias com tantas contas altíssimas e as dívidas vêm aumentando, as vendas estão caindo, ó Pai, meu Pai do céu, tenha misericórdia, ó Deus, tenha misericórdia dessa pessoa que trabalha com vendas, tenha misericórdia desse ambulante, tenha misericórdia, ó Deus, dessa pessoa que trabalha com negócios, ó Deus, e todos os dias ela percebe que está caindo as vendas, que o lucro está caindo, que a comissão, ó Deus, já não está nada bem. Meu Deus, tenha misericórdia agora. Envia clientes bons, envia novos clientes, ó Deus, que este homem, que esta mulher, que este empresário, que esta pessoa, Deus, que investe tanto, eles possam ver o teu agir sobre a sua vida e sobre as suas finanças agora, em nome de Jesus. Pai, este agricultor, esse pecuarista, esse homem que trabalha tanto, que acorda pela madrugada, ó Pai, investe tanto ali o seu tempo, a sua vida, dinheiro, ó Pai, e está percebendo, ó Pai amado, que algo não está certo, que alguma coisa está atrapalhando, está amarrando, ó Deus, ó Deus eterno, que o Senhor nesta manhã possa estender as tuas mãos de prosperidades, e o Senhor possa mostrar a tua luz, ó Deus, e tudo aquilo que atrapalha, tudo aquilo, Deus, que amarra a vida deste homem, desta mulher, ó Pai, que venham ser repreendidos em nome de Jesus Cristo, Senhor. Oh, aleluias, essa pessoa que trabalha tanto, essa pessoa, Deus, que sai de madrugada e volta ainda de noite, oh, meu Deus, e ela trabalha tanto, e parece que as coisas não andam, oh, Deus, ela trabalha tanto, ele trabalha tanto, e parece que na sua casa nada prospera, oh, Senhor, tenha misericórdia desse pai de família, tenha misericórdia dessa mãe de família, tenha misericórdia, ó Pai, dessa pessoa que neste exato momento ele precisa, ela precisa do socorro, ele necessita, ó Deus, de chuvas, de bênçãos vindas de ti, Senhor. Oh, aleluias, Senhor, tu és o Deus socorro bem presente na hora da angústia. Tu és o Deus que está ao nosso lado quando nós precisamos, ó Deus. Este homem, esta mulher necessita de ti. Esta pessoa necessita e precisa de ti agora, ó Pai. Pai, que todas as crianças, adolescentes, aqueles que estão, ó Deus, indo agora para a escola, para a creche, para o berçário, aqueles que estão agora dentro de um ônibus, de um trem, um metrô, dentro de um carro de aplicativo, dentro de uma carreta, um bitrem, rodopé, que estão na estrada, nas BRs, ó Deus, que o Senhor venha guardar todos, aqueles que estão vindo do trabalho, indo para o trabalho, ó Pai, dá-nos um dia abençoado, Pai, que o Senhor venha guardar as nossas vidas, guarda aqueles que estão sintonizados, ó Deus, esteja conosco, ó Pai, assim te peço, Pai, e te agradeço por tudo, que tu és fiel, maravilhoso, poderoso, majestoso, lindo, ó Deus, ó Pai amado, muito obrigado, ó Deus, assim te pedimos e te agradecemos por tudo, em nome de Jesus, amém e amém, Senhor Jesus Cristo, amém. Oh, aleluia!
3: Amém! Você sentiu a graça?
2: Oh, aleluia!
3: O poder,
1: Você sentiu Deus te envolvendo, o Senhor te envolvendo, o Espírito Santo te envolvendo? Você sentiu? Que coisa linda! É tão gostoso falar com o Papai do Céu. Tão maravilhoso. Você que deixou de orar, continue. Não pare, não. Não pare, porque é a comunicação direta e o momento mais íntimo com Deus é você falar com Ele. Nós falarmos com Ele. É o momento mais maravilhoso e majestoso.
2: Verdade.
1: Aleluia. E neste momento, você que realmente sentiu a graça, o poder e a glória de Deus, está na hora de você aceitar o Senhor Jesus. Sim, esse sentimento tão gostoso, tão edificante, tão de paz que você sentiu agora, esse alívio, o Senhor Jesus, Ele quer continuar na tua vida, Ele quer completar as bênçãos de Deus na tua vida. Por isso você deve aceitar o Senhor Jesus. Não pode perder tempo, não. Você que se afastou dos caminhos do Senhor, está na hora de voltar. É porque a vida está, ó, ó, a bagunça que está a sua vida. É, sem ordem nenhuma. Está como uma folha que o vento leva para cá, traz de volta, faz um redemoinho na sua vida. E tudo está dando errado. Mas se você voltar para Jesus, você conhece o poder, você conhece a graça, você conhece os milagres de Jesus. Portanto, agora é hora. Aceite o Senhor Jesus, você que não aceitou. Reconcilie-se com o Senhor, você que está afastado. Diga comigo: Senhor Jesus, neste momento eu te aceito como meu único e suficiente Salvador da minha vida. Senhor Jesus, perdoa-me todos os meus pecados. Lava-me e purifica-me de toda a iniquidade já praticada. Senhor Jesus, eu te peço agora, escreva o meu nome no livro da vida. Sela com teu sangue, para que a partir de agora, nunca mais Satanás, o diabo, tenha poder sobre a minha vida, sobre a minha alma, sobre a minha pessoa. Senhor Jesus, me ajuda, me fortaleça, me dá substância. Senhor Jesus, Pai querido, eu te peço, para que eu possa estar firme na tua presença até o dia da tua vinda, ou até o dia em quando o Senhor me chamar para morar na glória eterna com o Papai Celestial. Me dê forças, me guarda e me livre, em nome do Senhor Jesus. Amém e amém, Jesus. Amém.
2: Amém. Isso mesmo, você que agora orou conosco, rapaz. Você viu aí, né? Oração de confissão, oração onde você entregou a sua vida a Cristo. E você que tomou essa decisão de fé e de coragem, você vai mandar para nós agora uma mensagem via e-mail. Quero aceitar Jesus, @ipda.com.br. Eu disse, quero aceitar Jesus, @ipda.com.br. E no WhatsApp, que é uma ferramenta de trabalho, uma ferramenta do dia a dia, é isso, é 11 9 50 94 4645. Eu disse 11 9 50 94 4645. Mande uma mensagem de texto ou mesmo de áudio e diga o seu nome, a cidade de onde você está aceitando a Jesus, e um pastor que está de plantão agora, ele vai retornar ao contato com você e vai te direcionar para o pastor mais próximo da sua cidade. Esse pastor próximo da sua cidade, o mais próximo, ele vai te orientar, ele vai acompanhar você e já vai marcar a data do seu batismo ou a data da próxima ceia para você entrar em comunhão com a Igreja Pentecostal Deus é Amor. E já posso te dizer, a paz do Senhor Jesus, meu irmão, porque você já faz parte da nossa igreja, porque aqui somos mais do que uma igreja, pastor César. Isso aqui mesmo. Somos
1: uma uma família, a família que vai morar no céu com Jesus.
2: Eu vou morar no céu, e você vai?
1: Ah, oxi.
2: Você vai?
1: Mas se não...
2: E o meu irmão ouvinte, vai?
1: Vai também.
2: É possível, vai daqui.
1: Aquele que tá pelo YouTube, pelo Facebook, pelo Instagram, pela Rádio Deus e Amor, todo mundo vai.
2: E Juan Pablo, vai?
1: É só aceitar Jesus. Aceitar Jesus.
2: Ouviu, né, Juan Pablo?
1: É.
2: Vamos lá, porque vamos.
1: Ó, César. Chapéu na cabeça, meu filho.
2: O meu tá aqui já.
1: É, chapéu.
2: Agora, César, se compartilharam, César?
1: Ah,
2: e like. Deixaram um joinha lá, o like.
1: É que terminou a oração agora.
2: Ah,
1: é,
2: tá.
1: Terminou a oração agora, então agora sim eles vão compartilhar.
2: Tá, isso aí.
1: Vai dar o like, o joinha, né?
2: Joinha,
1: é,
2: like.
1: Joinha, é, vai comentar. Isso.
2: Nome, cidade.
1: É. E os que estão nos acompanhando vai mandar mensagem pra gente através do nosso WhatsApp. 11 98292-3392. Não perca esta oportunidade para você mandar o seu áudio, o seu vídeo, você manda sua foto, você manda também a sua mensagem de texto. Nós vamos ler aqui, é, para todos os ouvintes estar ciente que você é um bom e abençoado irmão em Cristo Jesus.
2: Eita, glória! Ouviu aí, né? E para começar o dia bem maravilhoso, mas cheiroso é... e charmoso.
1: Que é
2: quem,
1: esse?
2: Quem?
1: Cheiroso?
2: É.
1: Quem é o cheiroso?
2: Eu.
1: Ah, tu? Mas não é Caliel?
2: É o dia.
1: É, não é Caliel, não.
2: É Caliel.
1: Caliel é cheiroso, rapaz. É. Tá até lá no Instagram dele.
2: É o cheiroso Caliel.
1: É o cheiroso Caliel. Tá até lá no Instagram dele, que ele é cheiroso.
2: Eu nem lembrava disso.
1: Vamos que vamos. Vamos tirar então a roça da quiçaça. É, agora pra já. Chegando quem?
2: Eren e Miranda.
1: Presidente Mundial das Igrejas de Deus e Amor.
2: Além das fronteiras, rapaz.
1: Levando o Evangelho de Cristo Nosso Senhor.
2: A todo mundo, Brasil e o mundo.
1: Eita, glória.

0: horas mais 34 minutos. Bom dia, irmão Mike. Bom dia.
1: Manuel Messias.
0: Manuel Messias. Bom dia, rapaz. Vai pegar o cabo do Guatambu.
2: Olha,
0: vamos tirar a roça aqui, Sassa. Você sabe que o nosso irmão Manuel Messias, ele trabalha no período noturno. É período noturno. E, sabia e que... agora ele vai sair e vai ir pra casa, pra dar uma descansada.
1: 7 horas.
2: Os meninos também do monitoramento.
0: Monitoramento,
2: estão acompanhando a programação também, sabia?
0: Rapaz.
2: E lá do Templo 3. Também estão acompanhando.
0: Templo 3 também, né? O T3.
2: O Basto também.
0: É o T3,
2: O Basto.
0: É o Basto?
2: É.
0: Ah, rapaz, eu conheço o Basto desde que o mundo foi criado. Eita, bom dia, Leia Lopes, bom dia. Olha, rapaz, você tá chegando atrasado, rapaz, puxa a tua orelha, menina.
2: Ô, pastor, pastor César, ontem eu desafiei dois presbíteros lá de Teresina, Piauí. Pastor Paulo Paz e o Wilton.
0: Irmão
2: Wilton.
0: Ah, é?
2: Dona Wilton.
0: Qual foi o desafio que você fez pra ele?
2: Mandar uma foto ou um vídeo

0: Beija-flor, Frei!
1: Beija-flor?
0: É.
1: É mineiro.
0: É mineiro,
1: aqui,
0: é
1: aqui, mineiro. Aqui tem.
0: É, mas gosta de um queijo, meu filho.
1: Aí, rapaz. Fábio, lá de Curitiba, do Paraná. Bom dia!
0: Tá batendo queixo de frio.
1: Sou caminhoneiro, estou na estrada desde as 3 da manhã, viu?
0: Olha!
1: E acompanhando o programa através do meu radinho.
0: Radinho.
1: Aquela buzina pra todos os caminhoneiros do Brasil.
0: É isso.
1: Mais alô, mais caminhoneiros.
0: Buzina, mais buzina pra ele. Paula Silva Gonçalves do Rio Grande do Sul. Barbaridade, vive lá nos Pampas.
1: Viu aí, né?
0: Estou indo pro trabalho, escutando a oração e essa programação maravilhosa. Fiquem na paz, meus queridos irmãos. Bom trabalho pra você, Paula. Bom dia!
1: Cássia Conceição de São Paulo. Bom dia, na paz do Senhor.
0: São Paulo.
1: Um maravilhoso e abençoado dia pra vocês, meus irmãos. Amo essa programação. Eu não perco nenhum dia.
0: Aí, irmã Cássia. Muito obrigado,
1: aí, né, Cássia? Um abraço e uma
0: curte,
1: viu?
0: Compartilha,
1: isso aí,
0: comenta, é verdade. Tem gente que gosta de ouvir a gente, verdade? Né?
1: E agora?
0: E a gente quer ouvir eles também,
1: eu
0: não é?
1: Quero ouvir.
0: É o que que dá.
2: Bom dia, pastor César Medina, os demais irmãos da rádio.
0: Bom dia!
2: Sertão Evangélico.
0: Amém.
2: Desde cedo já acompanhei aqui o culto.
0: É, menino.
2: No lar.
0: O culto no lar,
2: oração,
0: né? 5 horas da manhã.
2: Nas portas abertas.
0: Acorda cedo.
2: Agora. Aqui com vocês.
0: Ah, ok, muito
2: peço
0: obrigado.
2: Misericórdia e agradeço a Deus por mais esse dia. Sou muito grato.
0: Também nós somos muito gratos pela audiência.
2: A trombeta para a gente despertar.
0: Trombeta.
2: A vinda do Senhor para a gente vigiar. Desejo a todos que o dia seja 100% abençoado.
0: Amém.
2: Antônio Jananideu. Antônio Lobato.
0: Ananideu.
1: Lá no Pará.
0: Pará. Trombeta pra ele!
3: Olá, rapaz do Senhor, Isaías. Aqui na ilha de Vitória do Espírito Santo está normal, não está fazendo frio, não está fazendo calor, está um dia super abençoado para quem gosta de fazer caminhada, está ótimo para caminhar.
0: Faz um cardio, né?
3: Graça e paz para todos os ouvintes desta programação.
0: Amém, muito obrigado, Deus abençoe pela audiência. É, capixaba.
4: Bom dia, na paz do Senhor Jesus.
0: Fala aí.
4: De Bonner Pissarras. Não dá para deixar de participar desse programa, é muito maravilhoso. Que Deus continue abençoando vocês.
0: Amém.
4: Aqui bastante frio no litoral catarinense. Sempre ligadinho com vocês. Que Deus abençoe.
0: Santa Catarina, Paraná, Rio Grande do Sul, tá no frio.
5: Bom dia, paz do Senhor, pastor Medina.
0: Bom dia, pai.
5: Presbítero Zaqueu.
0: Bom dia.
5: Irmão Sérgio aqui de São José do Rio Preto.
0: Pertinho, viu?
5: Mais um dia. O Senhor nos concedeu a graça de podermos estar de pé nessa manhã, né? E mais um dia estamos aí no caminho da roça.
0: É verdade.
5: Né? Mais um dia tomando aquele cafezinho, né? Um pãozinho de queijo.
0: Opa.
5: Abençoado. Eita, e aquele cuscuz. Aquele cuscuz maravilhoso, hein?
0: Amanhã tem
5: um ótimo dia a todos, na presença do Senhor Jesus.
0: Será, rapaz.
6: Bom dia, pastor Zaqueu. Bom dia, pastor César Medina.
0: Bom dia, menino.
6: Paz. Eu sou o Florisvaldo aqui de Uberlândia, trabalhando no motorista de aplicativo. Adoro o programa.
0: Que
6: esse programa é uma benção para as nossas vidas. Que Deus continue nos abençoando.
0: Amém!
6: Glória a Deus! Solta a bicharada aí pra acordar o pessoal com esse friozinho gostoso.
0: Tá.
6: Mas eu já tô na lida já.
0: Tá bom!
6: Trabalhando, ó.
0: Eu vou quebrar o cercado, viu? Deus abençoe!
1: Sabia, né?
0: Vamos que vamos!
1: Tem que ser um valente, pá. Tem que quebrar um cercado ali.
0: Quer passar por cima da cerca.
1: Tem um morão lá pra segurar o morão.
0: Rapaz, tem que ser
1: daquele trabalho.
0: Aquele cepo desse tamanho assim. Verdade. Quem tá chegando aí pra cantar?
1: Trio Voz que clama lá no deserto, rapaz.
0: Ih, rapaz, é verdade, hein?
1: Esse eu mando pro Márcio.
0: Tô fora de deserto. Tô fora de deserto.
1: Márcio, é pra você, Márcio, viu?
0: É, Márcio Luiz.
1: Pentecostal. É.
0: Márcio Luiz conhece?
1: É, do estúdio.
0: Ah, tá bom. Vamos pro Pentecostal. Da glória a Deus!
1: Da glória!

0: 6h43, rapaz.
1: 6h43, já me. 6h43,
0: rapaz.
1: Lá no Mato Grosso.
0: 5h43.
1: No Acre.
0: 5h43.
1: É isso mesmo, rapaz. É isso. E vou, ó. Ó. 6h43 aqui.
0: Uh-huh.
1: E tem camarada.
0: Olha.
1: Dormindo.
0: Não acredito.
1: Debaixo da coberta.
0: Ô, gente.
1: Dizendo que tá com dor de dente.
0: Ai, ai, ai.
1: Eita, rapaz, sei não. É. Eu acho que tem os obreiros, tudo a Deus amor, estão de pé, mas
0: certo? Estão de pé, né?
1: Estão de pé.
0: Isso mesmo, é verdade.
1: O pastor Kleber de Oliveira tá de pé.
0: Tá de pé já?
1: Eu acho.
0: Eita.
1: Irmã Rose. A irmã Rose, todo dia com o pastor.
0: É, joga água no pastor Kleber, irmã Rose.
1: Acorda o pastor Kleber, irmã Rose.
0: É verdade. Olha só, nós vamos fazer o seguinte, doutor Zaqueu, ó, nós vamos fazer o seguinte, é, manda Mari Silva.
1: Mari Silva.
0: É, tá chegando pra contar a bênção, pra gente ver o que é que Deus operou na vida dela.
1: Rapaz, eu quero ouvir.
0: Eu também
1: eu quero assuntar.
0: Isso, manda Mari, conte a bênção, menina de Deus.
2: Desde alguns anos atrás, eu tenho um sonho, tinha um sonho de me formar, de fazer uma graduação, mas por conta da questão financeira, eu tinha muita dificuldade de entender que eu poderia ingressar pagando, né, sendo pagante dessa universidade. Então, ainda no meu ensino médio, os meus planos era iniciar pelo Enem, 100% bolsa. Mas não consegui, assim que eu saí, tentei durante 4 anos esse sonho, não consegui, mas eu entendi depois de um tempo que era Deus me preparando para o que eu ainda iria viver dentro da universidade. Meu sonho era fazer psicologia e com 4 anos depois eu consegui ingressar ainda no período da pandemia, no período em que tudo estava se fechando. Deus abriu algumas portas para mim e uma delas foi poder fazer a minha graduação de psicologia. Eu enfrentei muitos desafios, enfrentei muitas dúvidas, frustrações. No final da universidade eu passei por uma experiência que durante muito tempo, durante o ano inteiro, fez eu pensar em desistir, mas eu tinha uma promessa. Deus tinha plantado esse sonho no meu coração e eu entendi que para além de uma universidade, era o processo. Deus queria que eu vivenciasse e experimentasse a confiança nele, entender que ele é fiel e quando ele planta o sonho, a promessa, ele se responsabiliza por cumprir. Então, durante todo esse período, eu confiei em Deus e no meio das minhas orações, pedindo para Deus me fortalecer, me dar sabedoria. Sou psicóloga hoje com meu CRP ativo, eu não desisti. Pedi para Deus continuar segurando nas minhas mãos e para honra e glória do Senhor, eu finalizei a minha universidade, minha graduação e esse ano eu inicio uma pós para ser especialista também dentro da área, para honra e glória do Senhor.
1: Rapaz!

0: Ó, né, querendo falar assim, mas irmã Damares, eu conheço. E todo esse processo, acompanhei que ela passou, eu acompanhei um pouco da vida dela. E se ela contar, se ela contar o que ela, ela resumiu aí. Ela resumiu, ela fez uma, nem resumiu, ela fez uma síntese da história do processo durante o período que ela estava fazendo essa faculdade. Passou problemas difíceis mesmo, passou problemas de que ela foi uma guerreira, foi uma mulher mesmo assim de exemplo para várias outras centenas de milhares de mulheres, porque ela alcançou o seu objetivo passando por pedras, rapaz, muralhas, entende? Coisa assim que um homem mesmo assim desistiria. Ela foi lá com seu propósito, fazendo essa faculdade dela, que é de psicologia, e pessoas, eu creio que as circunstâncias ali ao redor dizia, desiste, não, para por aí, tranca, né? Desiste de tudo. Ela não, ela continuou no propósito, alcançou a sonhada vitória.
1: Aleluia.
0: Mas a dificuldade foi grande.
1: Certo.
0: Irmã Damares, você é um exemplo para centenas de milhares de mulheres. Você foi uma mulher guerreira, uma mulher que eu digo que de exemplo mesmo. Passou momentos difíceis, passou dificuldade, mas com choro, em lágrimas, rapaz, tá aí, ó. Pro Brasil todo entender e saber que Deus é na sua vida, viu? Tenha
1: glória
0: certeza que...
1: a Deus.
0: E agora, assim, eu já tô fazendo uma pós. Ó pra aí.
1: Sabe daqui, muitas vezes muitas pessoas não valorizam o estudo.
0: Verdade.
1: Por exemplo, ela passou lutas.
0: Sim.
1: Mas orou, pediu ao Senhor, ficou firme.
0: Verdade.
1: E Deus abençoou ela. Você sabe que uma graduação na vida da pessoa melhora a vida da pessoa?
0: É, sim.
1: Por quê? Porque a partir do momento que você conclui a sua graduação, entende? Você torna um profissional na área. Entende? Por exemplo, ela na área da psicologia. Agora vai fazer pós-graduação.
0: Sim.
1: Né? Se ela for, onde ela for no Brasil, onde ela for no Brasil, ela tem emprego.
0: Verdade.
1: Ela tem emprego, entende? Aí, por quê? Porque ela se especializou nessa área. Ela estudou. Agora, muitas vezes, a pessoa não valoriza o estudo. E o que acontece? Deixa pra lá, deixa pra cá, empurra, vamos dizer assim, empurra com a barriga e vai pra frente. Só que o poder aquisitivo daquela pessoa, entendeu? Chega a ser limitado.
0: É.
1: Chega a ser limitado. Devido que muitas vezes ele tem uma profissão braçal, muitas vezes, claro que tem pessoas que não têm realmente condições, né? Mas tem pessoas que têm condições e negligencia essa parte. Por isso que é importante. Deus abençoa sim. Se você estudar, se você buscar uma graduação, uma especialização, Deus vai te abençoar sim, porque isto vai melhorar a tua vida financeira, vai melhorar os teus conhecimentos, vai melhorar o teu convívio, vai melhorar a tua vida. E ainda mais se você serve o Senhor, vai melhorar com o Papai do Céu.
0: Eita, nossa. Ou melhor ainda, né?
1: Aleluia.
0: Por isso te convidamos hoje aqui, ó, às 15 horas.
1: Sim.
0: Diácono Elias Santos, o cantor. Rapaz, o homem canta muito. Mas ele vai estar pregando e cantando hoje, às 15 horas aqui.
1: Você sabe o título da campanha de hoje?
0: Não sei. Não recordo. Não recordo o nome. Tá bom?
1: A fé que opera um milagre em mim.
0: Ó, peraí. Como é que é?
1: A fé que opera um milagre em mim.
0: Rapaz, isso é forte demais.
1: Pois e é. O diácono Elias Santos vai estar às 15 horas, não é isso mesmo?
0: 15 horas, ministrando a palavra de Deus aqui na nossa sede mundial. E aproveitando, sabe o quê? Nós estamos na campanha de doi agasalhos, rapaz.
1: Ah, para doar agasalho,
0: rapaz,
1: olha.
0: Rapaz.
1: Isso é muito bom, hein?
0: Tá frio demais da conta, rapaz, aqui em São Paulo.
1: Doe agasalho, mas aquele agasalho
0: bom, né? Não é aquele que vai pôr no chão, não.
1: Aquele tudo rasgado.
0: Não.
1: Aí não, né?
0: Eu sempre vou no Templo 3.
1: Uh-huh.
0: E eu vejo chegando as doações, rapaz.
1: Sim, sim.
0: Eu te falo, é mais indo pra esquerda ali, jogando assim, eles separam, pra um lado,
1: sim,
0: e pro outro.
1: Sim.
0: O que eles jogam no lixo, pra descarte, é mais do que os bons.
1: Vira,
0: rapaz,
1: um monturo, né?
0: Vira um monturo,
1: é,
0: gente.
1: Verdade,
0: que é isso,
1: rapaz,
0: gente? Você gostaria que Deus te abençoasse dessa forma?
1: Aí fica difícil.
0: Dê o melhor.
1: Oxi.
0: É uma roupa boa, gente. Olha, você que tem, que sente, que é de Deus, essa é a verdade, você quer de Deus. Você que tem intimidade com Deus, tem compaixão do próximo.
1: Mas, ó, Só as pessoas que sentem da parte de Deus que devem ajudar o seu próximo, que dão coisas boas.
0: Sim.
1: Agora aquelas pessoas que não estão nem aí com as coisas, entende? É. Dá coisa velha, rasgada, suja.
0: Não, quebrado, não presta. Preguiça não, de ser jogado num lixo.
1: Isso nem de Deus não, rapaz. Nem de Deus.
0: Não é,
1: e falar nisso, irmã Aparecida Barbosa, do interior do Espírito Santo. Paz do Senhor, pastor César e Zaqueu. Estou deitada. Olha.
0: Ah, não.
1: Mas estou ouvindo sertão.
0: Prepara um carro-pipa aí,
1: alô, Lucas. Para nós aqui no interior do Espírito.
0: Carro-pipa.
1: Ah.
0: Uma pipada grande.
1: Não perdoa, Luquinhas. Não perdoa.
0: É.
1: Isso mesmo.
0: Marilda Miranda, amo vocês, meus irmãos em Cristo. Olha, amém. Vocês é alegria no nosso amanhecer. Isso é a intenção do sertão, rapaz.
1: Também, meu filho, a gente tem que alegrar a vida deles, porque só de olhar pra nossa cara já ri, de dar risada. É verdade. É, disse que um ouvinte mandou um áudio aí. Ninguém vai pôr o áudio que o ouvinte
0: não
1: mandou.
0: Não vai.
1: Respeita o áudio do ouvinte, Luquinhas.
0: Caridade tá chegando aí. Dito do Evangelho.
1: Mas faça caridade com amor, viu? É isso mesmo. Dá glória a Deus, igreja.
0: Eita glória. Ai.

0: minutos! 6:55! Atenção, atenção! Zaqueu chamando todo mundo para a palavra de Deus! É isso aí, toca o berrante!
1: Toca o berrante!
0: Palavra de Deus, chegou o momento maravilhoso. Eu tiro meu chapéu para a palavra de Deus.
1: Verdade.
0: Amém. No livro de Salmos, no capítulo 22 e o versículo 24, este versículo nos relata desta forma: porque não desprezou nem abominou a aflição do aflito, nem escondeu dele o seu rosto. Antes, quando ele clamou, o ouviu. Eis a palavra do Senhor. Porque não desprezou nem abominou a aflição do aflito. Quem é? Nosso Senhor e Salvador Jesus Cristo. Você pode passar por lutas, tribulações, dificuldades. Você pode passar pelo vale da sombra da morte. Você pode estar aflito, desesperado. Mas se você chegar com um coração contrito na presença de Deus, Ele resolve tudo. Você sabe o que é ser um coração contrito? É aquela pessoa que se arrepende de todos os seus pecados. Não somente se arrepender, reconhecer as suas falhas, reconhecer a sua fraqueza, reconhecer a sua falta de fé, reconhecer que só Deus pode solucionar o problema dele. Um coração contrito. O Senhor não se esqueceu e nem desprezou, nem abominou a aflição do aflito. Nem escondeu o seu rosto, antes quando ele clamou, o ouviu. Só está faltando isso. Só está faltando você clamar, você pedir, você buscar, você se achegar ao Senhor. É a palavra de Deus para mim, para você, para nós. Porque o Senhor é bom. O amor do Senhor é tão maravilhoso, tão puro, que o Senhor Jesus deixou o seu trono, a sua glória, o seu poderio, e veio para a terra, para a salvação daquele que precisa, mas é daquele que busca, daquele que clama. Pois o livre-arbítrio está na tua mão, a decisão é tua, é você quem decide, Deus não te obriga. Não, de jeito maneira. Deus não obriga você a servi-lo. Mas se você reconhecê-lo, se você aceitá-lo, se você reconciliar-se com o Senhor, se você se reconciliar com o Senhor, Ele vai te cobrir de bênção. A sua aflição será banida, dissipada. A sua tristeza será transformada em alegria. Mas você tem que tomar a decisão. Portanto, venha para a Igreja Pentecostal Deus e Amor aprender mais da palavra de Deus. Salmos, capítulo 22, versículo 24. Porque não desprezou nem abominou a aflição do aflito, nem escondeu dele o seu rosto. Antes, quando ele clamou, o ouviu. Portanto, está nas tuas mãos a chance e a oportunidade de ser feliz para sempre, em nome de Jesus. Amém!
1: Rapaz!
0: Aleluia!
1: Palavra!
0: Olha que palavra!
1: De Deus!
0: Boa demais da conta,
1: abençoada!
0: Né? É verdade, meu irmão!
1: Palavra boa, viu? Parabéns, César!
0: Amém, muito obrigado,
1: parabéns,
0: meu querido!
1: Top demais! Tá aí a palavra, viu? Junto de ti, viu?
0: É, depende de tu!
1: Depende de você, viu? Ouviu, né? Tá chegando uma hora boa agora.
0: Rapaz, é mesmo?
1: É uma melhor é boa essa aqui.
0: Rapaz,
1: que é espiritual.
0: Eu acho que tá chegando uma hora boa, porque lá fora estão fazendo festa. Bom dia,
1: tá
0: bom dia. Ó, vamos fazer o seguinte, um cadinho só e a gente vai voltar com vocês, tá bem? Um cadinho com um café que derruba macaco do gás.
1: Isso mesmo!
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3: Sete e dois.
4: E é.
3: Sete e dois.
4: Rapaz, sete
3: e dois. Tô muito feliz agora.
4: Você tá feliz,
3: é? Bolo de banana, rapaz. Amo banana, rapaz.
4: Rapaz, é?
3: Bolo de banana é bom demais. Rapaz.
4: Você ama banana?
3: Rapaz, demais.
4: Menino, que bom, né?
3: Eu também. Banana, pira prata. E você?
4: Eu prefiro a nanica.
3: A nanica, que é menor.
4: Só que a ouro é melhor ainda.
3: Não conheço a ouro.
4: Ah, mas menino, é menorzinha, sabe?
3: Sim.
4: Mas é docinho.
3: Tipo a maçã?
4: É, tipo.
3: Tipo maçã.
4: É melhor do que a maçã ainda.
3: Melhor ainda?
4: É melhor ainda.
3: Sabe, rapaz, que a maçã é muito boa,
4: mas,
3: né?
4: Mas é, sim.
3: Saudável.
4: Sim. Banana é maçã, né?
3: É, maçã.
4: É verdade. Entendeu? Olha, temos pão, temos bolo de banana, temos bolo de...
3: macaxeira.
4: Aipim, mandioca, macaxeira com coco.
3: É tudo junto.
4: Rapaz, temos pão de queijo. Ah, temos... Oléia. Obrigado, filha. Obrigado, Leia. Obrigado pelo chá aqui. Que carinho abençoado.
3: É, por que vem com
4: o chá, café,
3: rapaz?
4: O café que derruba macaco do galho fica por você.
3: Hein, Medina?
4: Eu vou tomar um chazinho.
3: Por que vem gosta de chá?
4: Hã?
3: Por que vem gosta de chá?
4: Velho gosta de chá.
3: Por quê?
4: Pra ficar calminho.
3: É calminho?
4: É calminho, rapaz. Abençoado. É.
3: Você
4: sabe o quê? Ainda mais assim, se for de camomila, assim.
3: Camomila.
4: É, tira aquela prisão de frente.
3: É?
4: Tá? É.
3: Eu vou pro meu pai. Ô, meu pai, Domingo Esmero.
4: Olha.
3: Lá em Barras do Piauí.
4: Toma chá de camomila, rapaz. Toma chá de camomila com erva doce. É verdade. É. Então vamos fazer
3: tudo
4: o seguinte.
3: Pão de queijo tá aí, tudo direitinho.
4: É, tudo direitinho, sabe? Tá me dando água na boca.
3: Agora eu te faço a pergunta.
4: É. A delícia de quem? Delícia de quem? Delícia
3: de da Poli.
4: Delícia.
3: Tá top da demais, viu, Poli? Arrasou no bolo, viu, Poli?
4: É, o bolo de banana, né?
3: É.
4: Muito delícia. Obrigado. Deus abençoe. Vamos que vamos. Cristine,
3: chega aí.
4: Cristine, chega aí que nós vai comer, tomar um café. Enquanto você trabalha, nós toma café. Vamos, Cristine.
3: Eita, certo.
5: Bom dia. Chegou o momento de informação aqui no programa Sertão Evangélico. Vamos trazer as principais notícias do campo, curiosidades e informações quentinhas do agronegócio brasileiro. Saber se o ovo está bom. Testes caseiros podem ajudar a verificar. Quem nunca teve a surpresa de quebrar um ovo e descobrir que ele estava estragado? Mas como saber se o ovo está bom? Existem testes simples que dão essa resposta. Algumas técnicas permitem saber se o produto está bom para consumo antes de você abri-lo, evitando mau cheiro na cozinha e receitas arruinadas. Bem popular nas redes sociais, o teste da lanterna é um dos meios de como saber se o ovo está bom ou não para o consumo. Então consiste em encostar a luz de uma lanterna, pode ser até do seu celular, na casca do ovo. E se o ovo estiver fresco, vai ficar totalmente iluminado. Agora, se estiver podre, ficará escurecido. Um outro jeito de saber se o ovo está bom para o consumo é por meio do teste da água, muito conhecido e usado pelas donas de casa neste este teste, o ovo, ele é imerso em um copo ou vasilha cheia de água. Se ele estiver bom, vai afundar de modo horizontal. Agora, se não estiver fresco, mas ainda adequado para o consumo, vai ficar levemente inclinado. Agora, se boiar, está velho e possivelmente estragado. Porém, apesar da eficácia dos testes, o melhor parâmetro para evitar contaminação é quebrar o ovo em um recipiente separado e observá-lo. Isso é o que garante de forma mais segura que o ingrediente esteja livre de bactérias e próprio para o consumo.
3: Ô, Medina, que é isso?
4: Você tem um teste aí. Se boiar, tá velho. Ai, ai, ai.
3: Eita, Medina.
4: Não vou entrar mais na água, não.
3: Na água, não, Medina.
4: Ah, não, mas aí você sabe o quê? Pelo menos eu não morro afogado, né? Agora você quer bom, quer tá fresquinho, tu afunda.
3: Afunda na hora. Tu viu?
4: Ó, não digo.
3: O teste foi bom, viu?
4: Rapaz, é bom, viu? É. Tá bom aí o bolo?
3: Tá bom.
4: Rapaz, menino.
3: Ó, eu tô acompanhando aqui no YouTube.
4: E é o quê?
3: A tia Leide.
4: A tia Leide?
3: Falou assim, ó. Joga água no meu esposo. Pra ele acordar.
4: Tem que jogar.
3: Porque tá cheio de assuntos hoje pra tratar e o homem tá dormindo, rapaz.
4: Eita, tá fugindo.
3: Que vergonha, rapaz.
4: Tá fugindo assim.
3: Que vergonha, rapaz. Tá, olha, a mulher já acordou, fez o café, já levantou.
4: E o camarada tá de
3: debaixo da coberta, rapaz.
4: Deixa de leseira, homem. Deixa de leseira.
3: Oxê. Despreguiça aí, rapaz.
4: Você tá desonrando nós, homem, aí, homem.
3: Pois é,
4: tem que sai debaixo da coberta. Rapaz, olha.
3: Ô, Medina, esse pão aí?
4: Esse pão tá bom, hein? Ó. Uma manteiguinha, meu filho.
3: É.
4: Ah, olha aqui, agora.
3: Amanhã tem cuscuz.
4: Tem cuscuz?
3: Tem cuscuz. Outra
4: coisa. Isso é promessa. Promessa do político.
3: Vai vir uma criança.
4: Isso é promessa de político.
3: Pois eu te provar. Amanhã vai estar aqui uma criança.
4: Aham.
3: Rapaz, o menino é fã do sertão evangélico.
4: E é, menino.
3: E a mãe canta, rapaz. Muito, rapaz.
4: É, você vai dar spoiler.
3: É, não vou falar o nome.
4: Ah, não vai falar o nome.
3: E não vou dizer o nome, não, irmã Yara, não vou dizer o nome, não.
4: É porque aqui os meninos da cidade falam assim, vão dar spoiler.
3: Ah, spoiler, né?
4: É, lá pro sertão, lá para as bandas lá, é fofoca mesmo.
3: É, né? Fofoca. Tá bom, viu?
4: É assim, tem um babado novo pra te contar. Aí
3: rapaz.
4: Pronto, meu filho. Aí você fala assim, fala, pronto, aí pronto.
3: Aí pronto,
4: espalhou. É o dia inteiro. Vamos que vamos, então. Quem vem?
3: Priscila Lima, filha do irmão Djalma, agora no Utilidade Pública.
6: Bem-vindo ao quadro Utilidade Pública.
7: Você sabia que idosos e pessoas com deficiência têm direito à prioridade de atendimento em diversos serviços? Hoje, vamos te ensinar tudo sobre o direito para idosos e pessoas com deficiência. Idosos e pessoas com deficiência são protegidos por lei em diversas situações e têm direito a atendimento preferencial. O atendimento prioritário é obrigatório em todos os estabelecimentos comerciais e públicos que atendem ao público em geral. Isso inclui supermercados, farmácias, hospitais, postos de atendimento, bancos e transportes públicos. A prioridade deve ser dada sem que a pessoa precise solicitar, sempre que houver uma fila de espera. Se um estabelecimento ou serviço não respeitar o direito de prioridade, a primeira coisa que você deve fazer é registrar a reclamação no próprio local. Se o problema persistir, é possível denunciar o descumprimento da lei aos órgãos de defesa do consumidor, como o PROCON. Você pode registrar a denúncia online ou pelo telefone, detalhando a situação e informando o nome do estabelecimento. Além disso, pode procurar a Defensoria Pública ou até mesmo o Ministério Público caso o problema envolva violação de direitos humanos. E como solicitar o cartão de estacionamento para pessoas idosas ou com deficiência? Em muitos estados e municípios, o cartão de estacionamento para idosos e pessoas com deficiência é gratuito. Para solicitá-lo, é necessário procurar o órgão de trânsito da sua cidade, como a Secretaria Municipal de Trânsito, ou acessar o site da Prefeitura. É preciso apresentar documentos como identidade, comprovante de residência e, no caso das pessoas com deficiência, um laudo médico. Com o cartão de estacionamento, a pessoa idosa ou com deficiência pode estacionar em vagas preferenciais que são destinadas exclusivamente para quem realmente precisa. Se você é idoso ou possui deficiência, lembre-se de que esses direitos existem para garantir o seu bem-estar e a sua dignidade. Obrigada por estar conosco no Utilidade Pública. Fique ligado para mais informações úteis e lembre-se, somos cidadãos dos céus, mas enquanto estamos na Terra, exerçamos a nossa cidadania.
8: Bora.
4: Muito bom.
8: Viu aí, né?
4: Rapaz.
8: Então, e aí?
4: Eu tô quase chegando.
8: Tá chegando?
4: É.
8: Tu tá com 40 e quanto?
4: Mas tu sabe que isso só vale aqui na cidade, né?
8: É?
4: Se você vai na roça, você vai de charrete, aí você tem que trair o cartão do idoso pra estacionar na frente da igreja?
8: Rapaz. Em São Paulo nem entra, São Paulo, sabe, né?
4: É.
8: Capital São Paulo não entra na charrete.
4: Não.
8: Não entra.
4: Carroça. Eu já vi.
8: Carroça.
4: Charrete, carroça, já vi na cidade aqui.
8: Aqui
4: já.
8: Em
4: São Paulo.
8: Sério?
4: Aham.
8: Não sei, né? Eu não sou daqui, então.
4: Ai, não, cavalo, meu filho, ó.
8: E é?
4: Só no trote, meu filho. Mas menino,
8: rapaz.
4: Eu até parei, sabe? Parei,
8: fiquei
4: olhando. Oh, meu Deus, falei, oh, saudade da minha terra.
8: Ô, pastor César Medina, o YouTube, a irmã Cláudia Fernandes, é lá de Niterói, no Rio de Janeiro, sabe quem é, né?
4: E é?
8: Ela é ouvinte assídua do programa Santo Evangélico.
4: E é, menino.
8: Ela falou assim, ó, aproveita e manda jogar água também no meu esposo.
4: Eita.
8: Que não quer levantar pra fazer o meu café. Ela fala, tá esperando ele acordar.
4: Aí tem
8: café.
4: Que jogar água mesmo. Tem que jogar água no homem. Não quer fazer pra esposa? Café pra esposa? Tem que jogar água no homem, rapaz.
8: Mas, Cláudia Fernandes, você é uma pessoa que, de exemplo, toda hora comenta, compartilha, interage conosco no YouTube, né?
4: É verdade.
8: Isso mesmo.
4: Ó, também quero mandar um abraço. Um abraço a todos os hermanos argentinos, a todos os hermanos de habla hispana, a todos os hermanos uruguayos, paraguayos, a todos os hermanos chilenos. Que Dios les bendiga a todos ustedes, a todos los hermanos españoles, a todos los hermanos del campo, los hermanos campesinos que trabajan para que en su laburo traigan bendiciones para la población. Sí, señor. Que traigan bendiciones de sus productos trabajados con sudor, con fuerza y dedicación. Que Dios les bendiga a ustedes, queridos hermanos. Amén.
8: Amén. Rapaz, forte demais.
4: Enrolei demais a língua, né?
8: Não, a Bruna, rapaz, a Bruna.
4: É, ficou aqui.
8: A nossa amiga Bruna aqui, ela que é do... Rapaz... Tá feliz demais da conta hoje.
4: E
8: não sei por quê.
4: Por que será?
8: Rapaz, ela fala que vem trabalhar. Ela acorda de manhã já pensando, sertão evangélico, rapaz. Bruna, tamo aí, viu, Bruna? Não esquece da gente não, viu? A Bruna aqui um dia vai estar voando igual a águia.
4: E é
8: rapaz. Minha coroa tá chegando agora. Quem? Ereni, Débora e Leia. É isso mesmo.

0: Brasil, desperta Daniel Universal, desperta Beatriz, desperta Caliel, desperta Lucas Ione. Porque hoje é quinta-feira. Pastor César, hoje é quinta-feira.
1: Fala com os irmãos internautas, ouvintes, hã? Porque eu tô ocupado agora.
0: Tá, ó, o homem tá ocupado.
1: Tô muito ocupado, rapaz.
0: Bolo de banana, né?
1: Tá difícil.
0: Tá bom hoje o bolo de banana?
1: Bolo de banana tá bom demais da conta, homem.
0: Rapaz. Pois é. A polio já arrasou, viu?
1: Arrasou, verdade. Arrasou.
0: Gente, ó, César Medina, ele tá conosco aqui. Gente, vou amarrar o pé do César Medina. Sabe o que é piar? Olha aqui, olha, já tá aprontando já. Tá aprontando já. Sabe o que é piar os pés? Sabe o que é piar?
1: Diga.
0: Eu vou piar seus pés, rapaz.
1: Pia não.
0: Eu vou pegar seus pés, vou amarrar seus pés e botar num tronco.
1: Ah, oh, gente.
0: Tá no morão.
1: É.
0: É. Você sai pra pescar, não volta mais, homem.
1: A gente tomou o café. A gente tomou o café, tudo mais, tá. Agora nós vamos fazer uma oraçãozinha. Pra Deus abençoar os irmãos que... não tem café da manhã.
0: É verdade.
1: Hoje. Muitas famílias aqui estão precisando da nossa ajuda, da nossa oração. É?
0: Vamos, vamos.
1: Senhor meu Deus e meu Pai, nós participamos do café da manhã, uma fartura que o Senhor preparou para nós. Mas eu te peço agora que essa fartura e além, muito além disso, Senhor, prepara para esta mãe, para este pai, para oferecer aos seus filhos. Senhor Jesus, abre as portas financeiramente, materialmente, e que a fartura reine no lar daquele que não tem, no lar daquele pai, daquela mãe que não tem, a criança que chora, que pede o pão de cada dia e o pai e a mãe não sabem de onde tirar. Meu Pai, abençoa o dia de hoje. Fartura agora no café da manhã, fartura na hora do almoço, fartura na janta, fartura, Senhor Jesus, o dia todo, para o sustento da família, em nome de Jesus, nosso Senhor. Amém.
0: Amém. Ei, Cláudia Fernandes, equipe do Sertão Evangélico, vocês são bênção em nossas vidas.
1: Amém.
0: Nosso Deus continue lhe usando com essa alegria.
1: Rasbi.
0: Contagiante, viu? E essa programação que alegra o nosso dia. Fiquem todos na paz do Senhor Jesus. Irmã Cláudia Fernandes, Deus abençoe pela sua mensagem. Obrigado, viu?
1: Eu não paro de comer. Não vai comer.
0: Tá. Eu falo pra você.
1: Fala.
0: André de Oliveira, rapaz. André de Oliveira, bom dia pra esta rádio abençoada. Ela fala, estamos alegres, aqui fogo puro aqui, rapaz.
1: Olha.
0: Eu acho que é isso, quer dizer.
1: É isso mesmo.
0: Mudou os emoções, emojões.
1: Felipe Bernardes. Paz do Senhor, irmãos, estou escutando sua programação aqui no Rio Grande do Sul, mas lá nos Pampas, olha que bênção, é, você não tá comendo bergamota ao sol aí não, né?
0: É tangerina, rapaz.
1: É bergamota. Lá no Rio Grande do Sul, é bergamota.
0: É bergamota, tá certo.
1: É bergamota, homem.
0: Bergamota. Rapaz, que
2: mas
0: isso.
2: Mas que e barbaridade. Agora?
0: Fala aí, vai, só vez.
1: Oh, que maravilha! René Alves, bom dia desde Artigas, Uruguai. Que Deus te bendiga, René. Que Deus les bendiga a todo el pueblo uruguayo. Que Deus te bendiga muchísimo. Tu hogar, tu família. Que Deus te bendiga por esta audiência maravillosa que nos concede con tu persona espectacular.
0: Essa também eu quero que você... Exatamente, rapaz, com você.
1: Olha, vamos que vamos.
0: Continua.
1: Sim, vai. Continua.
0: Vai.
1: Bora. Quem tá aí, pai? Quem tá aí? Vamos ver. Mas... pra ver.
0: Esse vídeo eu quero que você comente.
1: É. Vamos lá.
3: Helena tem 4 aninhos e ela compõe o sertão evangélico, sabia? Helena! Ô, Medina, te amo, Helena! Sabia?
0: Que linda, Medina! Que linda demais!
3: Eu vou
2: botar ele pra trabalhar.
0: Rapaz.
3: Você viu só?
0: Alegria.
1: Alegria total. Ah, Luquinhas, produção, você acredita, eu falei vovô Medina, né? Mas só que ela não é parente, não tem nada de parentesco com a gente, né? É, o pessoal, é um pessoal que é amiga da Thalita, a minha filha, e eles acompanham o Sertão Evangélico também, é, pelo YouTube. E aí foi aí que nós mandamos o nosso alô pra Helena, né? E ela ficou feliz da vida. Aí ela fala assim, eu falei, vovô Medina te ama. Aí ela relata, ela fala assim, mamãe, eu também amo muito ele. É isso aí que acontece na Igreja Pentecostal Deus e Amor do Sertão Evangélico. Envolve criança até os mais ancião na presença de Deus.
0: Eita glória.
1: Eita
0: maravilha. E tem gente ouvindo a gente.
1: E é homem.
0: E eu quero ouvir também.
4: É, vamos ouvir. Turma.
0: Opa.
4: Bom dia pra vocês, como é que vocês dá?
0: Opa.
4: Aí, ó, nós tá agarrado aqui, ó, tá no carro do Guatambu.
1: E é homem.
4: Enxada molhadinha.
1: Eita.
4: Aí tá aqui, carpinho, ó. Ai, que beleza.
1: Olha.
4: Bom dia.
1: Bom dia.
4: Um bom dia pra nós aqui no Berlândia. Nós tá aqui,
1: é,
4: meu
1: mineiro.
4: Filho.
1: Bom dia,
4: escutando
1: bom dia,
4: rádio. Meu.
1: Berlândia pra
4: vocês
1: aí.
4: Escutando vocês.
1: Diga.
4: Essa palavra bonita e abençoada pra turma.
1: Um
4: abraço do Marcolino.
1: Ei, irmão Marcolino, você tem que vir fazer o sertão com a gente,
5: bom
1: menino.
5: Bom dia,
1: vem.
5: Pai do Senhor, pastor Medina.
0: Ah, viu aí, né?
5: Presbítero Zaqueu.
1: Pai, Senhor.
5: Irmão Sérgio aqui de São José do Rio Preto. Mais um dia, o Senhor nos concedeu a graça de podermos estar de pé nessa manhã, né? E mais um dia, estamos aí no caminho da roça.
1: É isso mesmo, menino.
5: Mais um dia, tomando aquele cafezinho, né? Um pãozinho de queijo, abençoado. E aquele cuscuz, hein, presbítero Zaqueu? Aquele cuscuz maravilhoso, hein?
1: Falei pra você.
5: Um ótimo dia a todos na presença do Senhor Jesus.
0: Você é a quarta pessoa que me cobra hoje.
6: Rapaz, do senhor, pastor César.
1: Pai, senhor.
6: Pai, senhor Zaqueu.
0: Pai,
6: Deus abençoe. Eu sou aqui de Dracena, chamo Valdir. Eu estou aqui ouvindo o programa. Desde as 5 horas da manhã o radinho está ligado.
0: Rapaz,
6: aqui.
0: É, tá.
6: Estou aqui deitado, embrulhado. Caso que eu passei por uma cirurgia, estou na recuperação.
1: Tá, olha.
6: Mas não, eu estava trabalhando, estava na luta. Estou se
1: não.
6: recuperando. Deus abençoe.
1: Boa
6: todos
1: recuperação para você aí, tá bom?
0: Eu.
1: É, não faz muitos dias aí que eu também saí do.
7: A paz do Senhor Jesus, sua irmã Juscelera fazendo beija-flor, município de Medeiros Neto, na Bahia.
1: Diga!
7: Aqui o dia está maravilhoso.
1: É! Vamos pra Bahia?
7: Um dia
1: vamos?
7: Friozinho.
0: Tá frio,
7: glória
0: não.
7: Deus.
0: É? Tá frio, cara, não.
7: Manda um alô aí pra todos do Sertão Evangélico que estão
1: na
7: escuta.
1: Tá bom. Deus abençoe vocês. Eu quero mandar um abraço pro pastor Martim Damásio lá em Irecê.
0: Irecê, Bahia.
1: É, na Bahia, no Sertão Nordestino, é? É o Sertão Baiano.
0: Sertão Baiano, rapaz.
1: É.
0: Oh, a irmã Ingra.
1: Olha.
0: Ela é de Avaí, São Paulo, interior de São Paulo.
1: Muito bom.
0: Está acompanhando o Sertão Evangélico.
1: É,
0: e também não podemos esquecer
1: de quem?
0: Dos nossos irmãos tão internos de Sarutaiá.
1: É, rapaz, verdade,
0: né?
1: É verdade.
0: Ali Sarutaiá, ali Itaguaí, aquelas regiões ali de todos a programação é transmitida diariamente lá.
1: Sim, sim.
0: E todos acompanham o Sertão Evangélico.
1: É verdade, é verdade.
0: Um abraço aos irmãos.
1: É.
0: Né? Ao gestor, à sua esposa, à sua família, a todos os colaboradores, enfermeiros, técnicos de enfermagem, aos
1: isso.
0: médicos, os que trabalham na limpeza lá. De... Rapaz, é abençoado demais.
1: É bênção demais da conta. E
0: é
1: nós
0: verdade.
1: Temos o nosso irmão Carlos de Betim, que vai contar a bênção para nós. Irmão Carlos, linha aberta.
8: Meu nome é Carlos Roberto Leal. Eu quero contar o testemunho, irmãos, que eu, minha conversão na Deus é amor. Eu não criei em Deus, eu não criei em esse Deus dos crentes. Então, certa vez eu estava muito angustiado, já estava, comecei a mexer até com drogas e já estava numa vida muito angustiada mesmo. Aí, certo dia, eu liguei o rádio para procurar uma música e foi quando eu ouvi o programa Voz da Libertação. O missionário Davi Miranda estava ouvindo os testemunhos e através desse testemunho eu resolvi vir na igreja para saber realmente se isso aqui era mentira ou se era verdade. Aí, quando eu cheguei na igreja, irmão, para a glória de Deus, que há 30 anos atrás, Deus revelou para o homem de Deus tudo o que estava acontecendo comigo. Que eu ia comprar uma arma para matar uma pessoa, que estava tudo isso na minha cabeça, já estava planejado para fazer isso. Foi quando Deus revelou para ele e tirou aquilo ali do meu coração. Eu saí aqui da igreja, graças a Deus. Parece que tinha tirado uns 1.000 quilos assim das minhas costas, um peso muito grande, saiu. E desde aquela hora, aquela vontade de matar que eu tinha, acabou tudo na hora, em nome de Jesus Cristo. E se eu encontrasse aquela pessoa na minha frente, eu pediria até perdão. Porque realmente, Deus revelou e na hora aconteceu o milagre. Aí eu vi sim, que realmente na igreja Deus é amor, Deus faz milagre. Eu moro em Betim, Minas Gerais.
1: Muito bem, irmão Carlos. Tu viu? O peso da minha alma, Jesus lançou do mar.
0: Eita, rapaz, forte.
1: É forte, hein? Parecia que tinha 1.000 quilos no ombro dele. Uma legião de demônio.
0: Verdade, vou até sentar.
1: Antes dele conhecer a palavra de Deus. Estava angustiado, triste. De repente foi lá ver um programa, uma música para ele ouvir.
0: Sim.
1: Caiu do quê? Programa Voz da Libertação, saudoso missionário Davi Miranda. E ainda, testemunho de uma pessoa. Aí ele falou que não gostava de crente não, velho.
0: Rapaz, viu aí, né?
1: Tem muita gente ainda assim, né? É. E aí o que aconteceu? Ele simplesmente falou assim, eu vou lá ver se é verdade essas coisas aí. Aí quando ele chega na Deus e Amor, pá! Deus dá um choque de realidade na vida dele. Deus revelou para o servo dele e falou tudo para ele que estava passando. Daí para frente, meu filho, esse Deus dos crentes é de bênção mesmo.
0: É.
1: Aí ele saiu já daqui com mais de 1.000 quilos que saiu das costas dele. Daí, ó, tá aí servindo ao Senhor. Por isso eu digo a você, você deve vir, você tem que vir, faça como o nosso irmão Carlos. Ele falou assim, eu vou lá para ver se isso é verdade ou é mentira. Vem você também, vem comprovar o que Deus tem para você, se é verdade ou mentira. Milagres, cura, libertação, salvação, paz, alegria, felicidade e olha, muito mais ainda, Deus tem para você na igreja. Deus é amor. Amém. Endereço.
0: Avenida do Estado, 4568, Liberdade, São Paulo. Entrada principal pela Avenida Prefeito Passos, número 10. Aqui em São Paulo, capital, aqui da Liberdade, Brasil. Venha você, traga toda a sua família, porque a Igreja Deus e Amor está de portas abertas para te receber. E chegou uma hora boa.
1: Isso.
0: Tira o chapéu. Prosearmos com Deus.
1: Deus te use, menino.
0: Maravilhoso Deus, eterno Pai. Pai, obrigado, Senhor, por mais um dia, por mais um amanhecer. Obrigado por cada ouvinte dessa programação, aqueles que estão acompanhando Deus em todo o Brasil e o mundo, aqueles que estão nos hospitais, aqueles que estão dentro de um presídio, que estão no trabalho, ó Deus, aqueles que estão voltando ou indo para o seu trabalho. Pai, que o Senhor venha abençoar todos, ó Deus, em nome de Jesus. Meu Pai, eu peço a Ti, Senhor, que o Senhor venha estender as Tuas mãos de misericórdia, livrar de todo o mal. Meu Deus, eu peço a Ti, ó Deus, em favor da nossa equipe, aqueles que estão lá no estúdio, o nosso irmão Márcio Luiz, o nosso presbítero Levi Muniz, ó Deus, nosso Lucas Rione, Lucas Coutinho, a Lea Lopes, ó Deus, Valdir, ao Caliel de Mejion, Deus, Daniel Universal, aqui a nossa a Bruna Aparecida, ó Deus, nossa irmã Beatriz, o nosso comunicador, ó Deus, pastor César Medina, ó Deus, abençoa, Pai amado, o nosso irmão André Miranda, o nosso Pedroso, Baia, todos aqueles que contribuem para que esta programação chegue nos lares de cada um, ó Deus. Abençoa, Pai amado, os pastores que estão acompanhando a programação e que retransmitem esta programação. E, ó Pai amado, que nesta manhã todos venham ser alcançados e abençoados por Ti. Em nome de Jesus, amém. Amém!
2: Amém, amém, amém!
0: Amém, amém, amém!
2: Inchada, inchada! Inchada? Inchada, inchadeco!
0: Você tá no inchado!
2: Bora, bora!
0: Rapaz,
2: você tá pensando.
3: Bora, meu pastor! É,
2: bora, bora, isso mesmo!
0: É, não!
2: Você tem razão, viu?
0: Não, você não tem moço!
2: Ô, Lucas! Ô, Lucas!
0: Não, não!
2: Lucas Rione!
0: Você não tem moço!
2: Você tinha que falar também igualzinho, igualzinho o mineiro lá de Uberlândia, viu? É, uai, isso!
0: Você tem que trabalhar, rapaz!
2: Não, não! Não! Toma aqui, inchadeco pra você, você vai arrancar tudo!
0: Pra você também!
2: Não, aí eu vou pro Rio! Se eu pegar isso aí, eu vou pro Rio.
0: Sabe de nada, nós
2: temos. Então, combinado. Vamos fazer um combinado bom? Eu, você e eu e os ouvintes internautas.
9: Se Jesus não voltar, amanhã a gente volta!
0: A gente volta!
2: Na Rádio Deus e Amor, programa Voz da Libertação, presbítero Levi Muniz. E
0: 10 horas.
2: Às 10, quem?
0: Levi Muniz.
2: Também.
0: É. E Ídolo Siqueira na apresentação. Gabriel Araújo. O Gabriel Araújo está com uma teólogo de rapaz, primeira.
2: Eita, menino.
0: Umas enquetes, rapaz.
2: Vamos.
0: Ó, Gabriel Araújo, quem o seu mais? Pai, a sua mãe, o seu avô, acompanha.
2: Ali, você meu pai, minha mãe, meu avô?
0: Todo mundo.
2: Ah, todo mundo. Então tá bom. Ó, até amanhã. Até amanhã. Deus abençoe. Vamos aqui.
0: 10 horas.
2: Tem, a gente tem que tirar a voz daqui.
0: 10 horas aqui no canal.
2: Bora.
0: Gente, Voz da Libertação, viu?
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11: 7:33.
12: Meu nome é Jane, preciso de Jesus. Eu tinha uma causa na justiça que tem anos, tinha mais de 20 anos praticamente, essa causa na justiça. 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
15: Agora são 7:35. Paz do Senhor Jesus, bom dia. Levi Muniz comunicando com você hoje, dia 21 de maio do ano de 2026. Hoje é quinta-feira da Ação Social aqui na Igreja Pentecostal Deus e Amor. Bom dia para você de perto, bom dia para você de longe. Sejam todos bem-vindos à programação aqui, Rádio Deus e Amor. Tem muito muito mais de Deus para você. Direção, supervisão geral da nossa querida irmã Ereni Miranda. Os trabalhos técnicos é do nosso querido irmão Lucas Rione. E aqui na produção, o nosso querido Moisés Azevedo. No WhatsApp, a nossa irmã Mona Lisa Pérez. Fique ligado, a Rádio Deus e Amor está no ar, levando a palavra de Deus, a mensagem do Evangelho. E o programa Manhã com Deus está apenas começando. 7:36. Bom dia!
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15: É isso aí, com uma agenda muito recheada, nós vamos levar a palavra de Deus para o seu coração. Nós vamos falar sobre alimentação com a jornalista Cristine Luiz. Vamos fazer a oração do recomeço. Vamos com o projeto Eu e Mais Um. Hoje a irmã Débora Miranda vai falar sobre o fruto do Espírito. O Fábio Lúcio vem com Bíblia em Foco, com o tema Nem Tudo Está Perdido. Nós vamos ter aí o bloco de informações falando sobre psicologia. 9:00 da manhã vem o Gabriel Araújo, o teólogo, falando sobre o encontro com a vida. Hoje tem palavra de Deus. Às 9:05 vamos ter esta pregação da palavra do Senhor. Vamos ter o nosso... Hoje tem Família em Foco, né? Com o GC Ávila, às 10:00 da manhã tem Família em Foco. Hoje também tem a oração do Salmo.

Que a abundante chuva do Senhor esteja caindo na sua casa, na sua vida. Que a chuva do Espírito Santo possa transbordar aí no seu local de trabalho. Que você possa ser cheio da presença de Deus. A minha Bíblia está aberta em Atos capítulo 17, versículo 10. Atos 17, 10 diz assim a palavra do Senhor. E logo enviaram de noite Paulo e Silas a Bereia. E eles chegando lá foram à sinagoga dos judeus. Os bereanos foram mais nobres do que os que estavam em Tessalônica, porque de bom grado receberam a palavra, examinando cada dia na Escritura se estas coisas eram assim. Uma outra versão diz, os bereanos eram mais nobres do que os de Tessalônica, pois receberam a mensagem com grande interesse, examinando todos os dias as Escrituras para ver se era verdade o que era anunciado. Certa vez ouvi que existem especialistas que conseguem discernir só de olhar se uma nota é verdadeira ou falsa. Quando você pega uma nota de dinheiro, né? 50 reais, 100 reais, 10 reais, 20 reais, você sabe discernir se aquela nota é verdadeira ou falsa? Tem pessoas, Lucas, que são enganadas. Principalmente quem trabalha com o comércio, tem que prestar muita atenção, porque você pode receber uma nota falsa. Alguém pode simular que fez um Pix para você e, na verdade, esse Pix não, né, não chegar na tua conta. Agora, os especialistas, eles olham para a nota e eles descobrem se ela é verdadeira ou falsa. Por quê? Porque eles estudam de forma muito profunda aquela nota. Assim, quando pegam uma nota falsa, não tem dúvida. Hoje em dia, há muitos que andam pregando certas doutrinas, insinuando que são ensinamentos provenientes de Deus. Diante disso, muitos acabam abraçando essas doutrinas como autênticas mensagens divinas, porque muitas vezes elas vêm acompanhadas até de fenômenos sobrenaturais. Quando o apóstolo São Paulo foi anunciar o evangelho de Jesus na cidade de Bereia,

Os moradores daquela região não apenas aceitaram a pregação, como também confirmaram a autenticidade da mensagem, examinando as escrituras sagradas para ver se a palavra daquele missionário tinha respaldo bíblico. Ei, por causa desta atitude, Lucas fez uma observação muito importante, destacando que os bereanos eram mais nobres, conforme o versículo em destaque. Em outras palavras, os cristãos de Bereia fizeram questão de não comer gato por lebre, querendo ter certeza sobre o que estavam apoiando a sua fé. Cuidado com o que você ouve por aí, no rádio, na internet, nos jornais, nas revistas. Cuidado com as falsas doutrinas, cuidado com aquilo que você ouve, porque você precisa conferir na palavra de Deus se é o que está, se o que está sendo anunciado é verdade ou não. De igual modo, nós também não devemos aceitar qualquer novidade religiosa que nos é apresentada. Não é chatice confrontar qualquer tipo de ensino, de prática religiosa, examinando as escrituras sagradas. A Bíblia. Sim, a Bíblia é o nosso manual de fé. A Bíblia é a nossa regra. A Bíblia é o nosso evangelho padrão. A Bíblia diz, ela diz, examinais as escrituras. Ei, você tem examinado? Porque tem gente que só lê por ler. E tem aqueles que nem leem, né? Aqueles que nem carregam, por exemplo, vão à igreja, nem a Bíblia carregam mais. Gente, é necessário examinar as escrituras. No livro do profeta Oséias, o Senhor Deus reclama. Deus reclama, ele diz, o meu povo é destruído porque lhe falta o conhecimento. Jesus Cristo nos adverte em Mateus capítulo 22, versículo 29, dizendo: vocês estão errados por não conhecerem as Escrituras e nem o poder de Deus. Deixa eu dizer uma coisa. A única forma de não ser enganado ao ouvir alguma doutrina falsa é conhecendo a verdadeira. E as verdadeiras doutrinas estão disponíveis na palavra de Deus. Que Deus abençoe você, que você possa viver uma vida que agrada ao Senhor de acordo com a sua palavra. O que foge da palavra de Deus, o que foge da Bíblia, não é doutrina, e são coisas muitas vezes colocadas pelos homens, e nós devemos tirar da nossa vida aquilo que não é colocado por Deus, e a cada dia examinar as Escrituras. Que sejamos nobres, como os cristãos de Bereia, examinando e conhecendo a Escritura, a fim de não sermos enganados. Atos capítulo 17, versículo 11. Os bereanos eram mais nobres do que os de Tessalônica, pois receberam a mensagem com grande interesse, examinando todos os dias as Escrituras para ver se era verdade o que eles anunciavam. Que Deus abençoe você, que você possa, neste dia, examinar as Escrituras e ver o que realmente é palavra de Deus para você.

0: 7 horas e 49 minutos em São Paulo. Que Deus abençoe você, que é um bereano. Você é um bereano? Comenta aí no WhatsApp. Os bereanos são aqueles que examinam as escrituras. Você tem sido aquela pessoa que examina, que busca conhecer? Ou você só lê a Bíblia superficialmente? Comenta aqui para mim no 119-8292-3392. Nós vamos ao giro de informações. Vamos falar sobre alimentação. 7 horas e 50 minutos. Bom dia!
1: E chegou o momento de informação aqui na Rádio Deus é Amor. Mistura tradicional. O arroz e o feijão são a base mais saudável do prato brasileiro. Olha, sem dúvida alguma, o prato mais tradicional do Brasil é uma verdadeira potência de nutrição. A combinação diária de arroz e feijão fornece proteínas de alta qualidade e juntos eles entregam a energia necessária para enfrentar o dia a dia. É uma dupla imbatível que protege a saúde e fortalece o corpo. Essa mistura simples e caseira ajuda a prevenir diversas doenças crônicas. O feijão é rico em ferro, mineral essencial para combater a anemia. O arroz complementa com carboidratos que dão força para o trabalho. Manter essa tradição na mesa é um grande ato de cuidado com a família. Os especialistas alertam para o perigo de trocar o básico por produtos prontos. O consumo dessa refeição caseira tem caído muito nos últimos anos. Isso preocupa, pois abre espaço para alimentos que não nutrem de verdade. E a saúde começa na panela, utilizando ingredientes simples e naturais. O preparo feito em casa também é a opção mais econômica para o bolso. Temperar com alho e cebola frescos enriquece ainda mais o sabor. O prato feito com dedicação sustenta e traz bem-estar a todos. Valorizar a comida de verdade é o melhor caminho para ter uma vida longa. Alimentos prontos. Cuidado com o excesso de produtos ultraprocessados na rotina. A praticidade das prateleiras muitas vezes esconde perigos para a saúde. Alimentos muito industrializados passam por diversas transformações. Eles recebem corantes, conservantes e ingredientes artificiais no preparo. O consumo exagerado desses itens prejudica o funcionamento do corpo. Bolachas recheadas, macarrão instantâneo e embutidos estão nessa lista. Eles costumam ter excesso de calorias e pouquíssimos nutrientes reais. A longo prazo, essa dieta favorece o ganho de peso e o cansaço constante. O corpo humano precisa de comida fresca para ter vitalidade e disposição. A leitura do rótulo é a melhor defesa na hora de fazer as compras. Nomes estranhos e difíceis de ler indicam que o produto é muito artificial. A regra de ouro é descascar mais e desempacotar menos no dia a dia. A feira livre é sempre uma opção mais segura que os corredores de lanches. Substituir o lanche pronto por uma fruta faz toda a diferença. Pequenas mudanças, né, transformam completamente a saúde da família. E sim, é possível ter praticidade sem abrir mão de uma nutrição de qualidade. Cuidar do que entra em casa é zelar pelo nosso maior patrimônio, a saúde da família.
0: Muito bem, os 7 horas e 53 minutos na capital paulista, 7h53. Deus abençoe você que está aí acompanhando a programação da Rádio Deus é Amor nesta manhã, manhã abençoada, manhã maravilhosa, manhã cheia da presença de Deus. Olha, gente, hoje, quinta-feira, hoje é culto da ação social aqui na Deus é Amor, hein? Culto em prol à ação social aqui na Igreja Pentecostal Deus e Amor, na Avenida Prefeito Passos, número 10, no bairro da Liberdade. Campanha Minha Fé Gera Milagres. Hoje a ministração é do diácono Elias Santos. Elias prega muito, Deus usa ele na palavra, no louvor também, é uma bênção. E eu quero convidar você que está me ouvindo aí na sua casa, você que está me ouvindo no seu local de trabalho, hoje é o dia que Deus preparou para abençoar a sua vida, abençoar a sua casa, abençoar a sua família através da obra social. Então venha e traga a sua doação. Traga a doação, porque toda a arrecadação do culto é destinada ao trabalho social e assistencial da Igreja Pentecostal Deus e Amor. Hoje, campanha Minha Fé Gera Milagres, aqui na nossa sede mundial, com a ministração do diácono Elias Santos. Ô Lucas, vamos ouvir um testemunho de alguém que ajudou a obra social da Fundação Reviver, a Fundação Reviver e a Associação Reviver Help Deus e Amor. São os braços assistenciais da igreja e têm feito um trabalho muito grande, muito forte. E quando as pessoas ajudam esta obra, elas são abençoadas por Deus.
2: Eu saúdo a todos com a paz do Senhor Jesus. Sou Emma Sueli, de Diadema, São Paulo. Quero contar a bênção que o Senhor me deu. No começo do mês de julho deste ano, comecei a sentir meu olho esquerdo meio ardendo, meio estranho. Quando foi no outro dia, comecei a enxergar com o olho esquerdo, tudo duplo, meus irmãos, uma experiência muito ruim. Onde eu olhasse era dessa maneira. Para caminhar estava ficando difícil, pois eu tinha medo de tropeçar e cair, e para atravessar a rua sozinha, então nem pensar, eu tinha muito medo. Pensei que fossem meus óculos, fui no oculista e ele disse que o problema estava no meu olho, aí eu fiquei muito preocupada. O inimigo querendo que eu ficasse desanimada, mas meu esposo me disse, não fique assim. Nós servimos um Deus que tudo pode. É verdade, meus irmãos, na hora da angústia, o inimigo quer nos jogar para baixo, mas o Senhor é maravilhoso. Então eu fiz um voto com o Senhor de dar uma oferta para ajudar a Fundação Reviver e enviei um Pix no mesmo mês de julho sem meu olho estar curado. Fui fazendo campanhas na igreja que eu congrego. E hoje, muito contente, estou testemunhando que meu olho está completamente normal, pois eu disse ao Senhor que eu daria este testemunho no ar. E assim estou fazendo com muita alegria. Quero dizer a todos que me escutam, não desespere, seja o que for que você tenha, creia em Jesus Cristo, pois Ele pode curar qualquer coisa, porque foi Ele quem nos fez. Ele é o Senhor que cura, que liberta, que transforma. Não deixe a sua fé se esmorecer, mas tenha fé no Senhor Jesus. Deus Todo-Poderoso que tudo pode. Eu agradeço esta oportunidade. Que Deus abençoe a todos em nome do Senhor Jesus.
0: Glória a Deus, irmã Sueli, que maravilha, né? Quando a pessoa confia, gente, o segredo é confiar, né? O segredo é confiar no Senhor. A Bíblia diz, confia no Senhor de todo o teu coração. A irmã Sueli confiou. A irmã Sueli, ela colocou a fé em ação e Deus entrou com providência. O Senhor fez um milagre porque ela estava perdendo a vista. E ela fez um voto com Deus em ajudar a obra social da Igreja Pentecostal Deus e Amor, que é a Fundação Reviver. E ela está dizendo, olha, Jesus entrou com providência. O Senhor, Ele curou os meus olhos e eu estou aqui testificando. Ouvinte, é tão tremendo. As pessoas fazem votos com Deus para ajudar a obra social. Porque a obra social, meus irmãos, é o mandamento de Deus, né? Nós não somos salvos se fizer a obra. Mas, por sermos salvos, fazemos a obra social. Aleluia! Quando você entende isso, quando você entende que é necessário ajudar o pobre, ajudar o carente, ajudar o necessitado, quando você entende que é necessário ajudar as pessoas que mais precisam, e você, através da Fundação Reviver, faz votos com o Senhor soluciona problemas. Eu tenho visto situações que pareciam irreversíveis. Eu mesmo já passei por situações que pareciam irreversíveis, mas quando eu fiz propósitos com Deus em ajudar a obra assistencial da Igreja Pentecostal Deus e Amor, o Senhor entrou com providência. Hoje a vitória chegou e nós estamos glorificando o nome de Deus. Você que está me ouvindo aí na sua casa, você que está me ouvindo aí no seu local de trabalho, tá com uma situação difícil? Faça ainda hoje um propósito em ajudar a Fundação Reviver. Faça ainda hoje um propósito em contar o seu testemunho. E você vai ver que em poucos dias a tua vitória vai chegar. Aqui na sede mundial hoje, campanha Minha Fé Gera Milagres. O diácono Elias Santos ministrando a palavra de Deus. E o endereço é Avenida do Estado 4568, aqui na Liberdade, próximo à Praça da Sé e ao Parque Dom Pedro II. Deus tem vitória para você aqui na Igreja Pentecostal Deus e Amor. 7h59, nós vamos identificar as emissoras. Já já voltamos em rede para todo o Brasil. Bom dia!
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0: 8h01 em São Paulo. Bom dia, na paz do Senhor Jesus. Que Deus te abençoe. Agora estamos em rede, a maior rede de rádios do Brasil, do norte ao sul, do leste ao oeste. Rádio Deus é Amor, transmitindo vida, transmitindo esperança, transmitindo palavra de Deus para o seu coração. 8h01, sejam bem-vindos à Rádio Deus é Amor. Bom dia!
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0: Muito bem, vamos atualizando a temperatura. Gente, olha, o dia em São Paulo será marcado por clima frio e céu predominantemente nublado, com temperaturas variando entre 11 e 19 graus. A possibilidade de chuva fraca ou garoa isolada ao longo do dia e a sensação de frio predomina principalmente à noite. É isso mesmo. No momento, aqui na capital paulista, nós estamos com 15 graus e aquela sensação de frio na capital paulista. Os ventos estão moderados a fracos, predominando a direção sudeste. Vamos dar uma olhadinha nos outros estados do Brasil. Belo Horizonte tem 19 graus, vai chegar até os 25, com um pouquinho de chuva. O Rio de Janeiro também. O Rio de Janeiro tem 19, não vai passar dos 22 graus. E olha aqui, 22 graus no Rio é frio, viu? Pro carioca é frio, viu, Lucas? É, pro carioca, 22 é frio, está com 19 agora, está frio por lá. Vitória está um pouquinho mais quente, tem 24 graus, vai chegar aos 29 graus na capital do estado do Espírito Santo. Campo Grande, no MS, neste momento estamos com 21 graus, a máxima prevista é de 23 graus. Deixa eu dar uma olhadinha em Salvador, capital da Bahia. 25 graus em Salvador e a máxima é de 30, né? Mais calor na capital baiana. Recife vai esquentar bastante, estamos com 25, vai chegar aos 33 graus na capital do estado do Pernambuco. Teresina, capital do estado do Piauí, temos 26 graus agora de manhã, vamos chegar aos 33, sem previsão de chuva lá em Teresina. Vamos dar uma olhadinha no sul do país. Gente, ó, Porto Alegre amanheceu com 8 graus e neste momento faz 10, não vai passar dos 16, está nublado, igual em São Paulo hoje, na capital gaúcha. Curitiba também tem 12, a máxima de 16, frio em Curitiba neste momento. Florianópolis tem 12 graus e a máxima prevista é de 18 graus na capital catarinense, tá certo? Informações do tempo, da Clima Tempo para a Rádio Deus e Amor, são 8 horas e 4 minutos em São Paulo, bom dia! Deus abençoe a sua casa, Deus abençoe a sua família, Deus abençoe você que está acompanhando a Rádio Deus e Amor nesta manhã abençoada. São 8 horas e 4 minutos, eu quero aproveitar que estamos em rede e dizer para você que o aniversário da Igreja Pentecostal Deus e Amor está chegando, está se aproximando. O aniversário é no próximo dia 13 de junho, 13 e 14 de junho, e você que ainda não fez a sua caravana, tem gente que ainda não organizou a caravana, gente, se organize, venha, não marque outro compromisso, vai ser uma festa bonita, nós vamos ter inclusive a separação de novos diáconos e presbíteros, vai ter separação dos diáconos e presbíteros, no sábado dia 13 nós vamos ter aí a consagração das mulheres de fé, nós vamos ter um culto maravilhoso à noite, no sábado à noite, que é o culto Regenere, com o Davi Neto e a sua equipe, e tanto no sábado quanto no domingo pela manhã. No sábado pela manhã, a irmã Débora Miranda estará ministrando, no domingo pela manhã, a irmã Maria Lorena, e nós vamos estar oficializando a nossa rede mundial de intercessão, aquela rede global de intercessão da Igreja Pentecostal Deus e Amor, e a irmã Lorena vai estar oficialmente inaugurando este momento de intercessão, quando a igreja vai se unir em oração. Então, gente, vai ser muito bom, vai ser maravilhoso. Venham comemorar com a gente os 64 anos da Igreja Pentecostal Deus e Amor. Atenção Brasil, dias 13 e 14 de junho, está chegando, está se aproximando, estamos em contagem regressiva, vai ser uma festa bonita, e o nome de Deus será glorificado. 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Jesus.

0: a mim, todos vós que estáis cansados e oprimidos, e eu vos aliviarei. Tomai sobre vós o meu jugo e aprendei de mim.
1: Glória a Deus! Tomai sobre vós o meu jugo e aprendei de mim, que sou manso e humilde de coração, e encontrareis descanso para as vossas almas. As pessoas estão cansadas, né? Agora há pouco eu vinha para cá e duas senhoras conversando no metrô, Lucas, e uma falando para outra: eu não tenho qualidade de vida. E eu fiquei pensando, né? Qualidade de vida. Será que nós estamos vivendo realmente uma vida que agrada a Deus? Porque qualidade de vida não é simplesmente, é claro, você tem que ter uma boa alimentação, você tem que fazer exercícios físicos, você tem que cuidar da sua aparência, da sua pele, do seu rosto, você tem que cuidar da sua saúde, né? Mas e a vida espiritual? Como está a sua vida espiritual? Você tem orado? Você tem jejuado? Você tem lido a Bíblia? Você tem se colocado na presença de Deus? Hoje é um dia para a gente se colocar na presença do Senhor. Hoje é um dia para nós nos aproximarmos de Deus. A Bíblia diz que nós devemos nos aproximar do Senhor em oração, em súplica e em ações de graça. Onde você estiver neste momento, vamos falar com Deus em oração. Vamos buscar a face do Senhor e o Senhor nos responderá. Oremos ao Senhor aqui na rádio Deus é Amor.
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1: Bondoso Deus, Pai de amor, Pai de bondade, Pai de misericórdia. Ô Senhor, como é bom recomeçar na Tua presença. Como é bom saber que mesmo quando estamos passando por uma situação difícil, um momento complicado, mesmo quando o dinheiro se acaba, mesmo quando a saúde se acaba, mesmo quando o diagnóstico é um diagnóstico contrário, mesmo quando nós somos caluniados, mesmo quando nós somos maltratados e feridos, o Senhor está conosco. Meu Deus, obrigado pelo Teu amor, obrigado pela Tua bondade, obrigado pela Tua misericórdia, obrigado porque o Senhor não nos desampara. A Tua palavra diz que o Senhor jamais desampara aqueles que Te buscam. Obrigado, meu Deus, porque mesmo quando nós pecamos, mesmo quando nós falhamos, mesmo quando nós erramos, o Senhor não desiste de nós. Oh, meu Pai, o que seria de mim, o que seria dos nossos ouvintes se o Senhor desistisse de nós? Oh, meu Deus, obrigado porque o Senhor se preocupa com a minha vida, o Senhor se preocupa com a vida deste ouvinte, desta moça, deste rapaz, deste homem, desta pessoa que, mesmo sem entender muitas coisas, ela prefere estar na Tua presença. Oh, meu Deus, nesta manhã, Senhor, visita esta casa, visita esta família. Senhor, visita agora este homem que está acompanhando a rádio Deus e Amor e precisa da Tua misericórdia. Senhor, eu oro agora por este pai de família. Meu Deus, este pai de família que nesta manhã precisa de uma porta aberta, Senhor. O que ele precisa é de uma porta para ganhar o seu recurso, para pagar as suas dívidas. Reche canta alabaste, ele me canta. Deus de poder, Deus de bondade, Deus de misericórdia. Colocamos nas Tuas mãos, ó Pai, aqueles que estão na UTI, na CTI, no quarto do hospital. Meu Deus, eu coloco nas Tuas mãos aquele que está no quarto, Senhor, da sua casa, mas está com tantas dores. A Tua palavra diz que o Senhor levou sobre si as nossas dores. Cura nesta manhã, Pai. Meu Deus, repreende agora a enfermidade que está neste corpo. a enfermidade que está nesta vida, nesta casa, nesta família. Senhor, eu repreendo agora a enfermidade no rim, a enfermidade no pulmão, a enfermidade no útero, no estômago, no ovário, nas trompas. Ah, meu Deus, toda a enfermidade caia por terra em nome de Jesus Cristo. Senhor, visita, Pai, aqueles que nesta manhã estão passando por uma dificuldade grande. Oh, meu Pai, quanta gente passando por dificuldade, Senhor. Quanta gente desesperançada por causa da luta, por causa da prova. Meu Deus, por causa do problema que está enfrentando dentro de casa, ou quem sabe até mesmo no seio da família. Senhor, eu te peço em favor dos nossos obreiros. Eu te peço em favor dos nossos jovens. Eu te peço, Senhor, em favor das nossas crianças. Meu Deus, eu te peço em favor de todos aqueles que ao redor da terra proclamam a tua santa e bendita palavra, todos aqueles que louvam o teu santo nome, todos aqueles que fazem a tua obra. Pai, olha para aquele que está na UTI, Senhor. Olha para aquele que está na CTI, aquele que está à beira da morte. Ah, Senhor, olha para aquele que está desanimado por causa da luta que está enfrentando, e ele não sabe mais o que fazer, não sabe para onde correr, mas o Senhor é aquele que não desampara aqueles que te buscam. Pai, abençoe este ouvinte agora. Abençoe este amado servo, esta amada serva. Abençoe esta criança. Abençoe este jovem. Abençoe esta mulher, este homem. Meu Deus, abençoe este ouvinte, Senhor, dando vitória, repreendendo agora a enfermidade, repreendendo agora a dor, repreendendo agora a enfermidade. Ó, meu Deus, toda a enfermidade caia por terra em nome de Jesus Cristo. Senhor, visita agora este papai, visita agora esta mamãe, visita agora esta criança, visita agora, Senhor, esta pessoa que precisa de uma bênção das tuas mãos, precisa de um milagre, precisa de uma manifestação do Senhor em sua vida. Senhor, que este dia seja um dia de bênção. Senhor, abençoe os cultos marcados e programados aqui em nossa igreja no dia de hoje. Usa, Senhor, os pregadores, usa os obreiros, usa, Senhor, os jovens, usa os teus filhos e filhas, Pai. Nós colocamos tudo e todos nas tuas mãos. E a ti, Senhor, damos a honra, a glória e o louvor para todo sempre. Em nome de Jesus. Amém e amém, Senhor Jesus.

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1: 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São 8:21 em São Paulo. Que Deus abençoe você que está ouvindo a rádio Deus e Amor. Deixa eu mandar um abraço aqui ao nosso querido irmão João Bispo. Irmão João Bispo é um professor, um servo de Deus. Está nos ouvindo na cidade de Xorroxó, estado da Bahia. Deus abençoe, irmão João. Obrigado. Nossa irmã Maria Inês. Maria Inês está nos ouvindo lá em Uberlândia, Minas Gerais. Sempre ligadinha, orando com a gente e Deus dando vitória, tá bom? Vamos com Eu Mais Um agora. A nossa irmã Débora Miranda tem um tema muito especial nesta manhã e eu quero que você preste muita atenção, porque tem palavra de Deus para o seu coração. É o projeto Eu Mais Um, que é um projeto de fortalecimento, de crescimento aqui para todos que acompanham a Rádio Deus e Amor. E hoje a irmã Débora Miranda vai estar falando sobre um tema muito importante, que é o fruto do Espírito. Vamos prestar atenção. Fruto do Espírito, irmã Débora Miranda, aqui na Rádio Deus e Amor, 8:22. Bom dia.
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3: Louvado seja o nome do Senhor, que oportunidade maravilhosa o Senhor nos dá de estarmos aqui juntinhos com o novo convertido, junto aos discipuladores, para a gente aprender cada dia um pouquinho mais da palavra de Deus. Ou seja, nossa alma vai sendo alimentada e nós vamos prosseguindo fortes, recebendo este alimento que não perece, que é a palavra de Deus. Quais são os frutos que nós devemos produzir quando nós temos o Espírito Santo dentro de nós? Gálatas, capítulo 5, versículo 22, diz assim: mas o fruto do Espírito é amor, gozo, paz, longanimidade, benignidade, bondade, fé, mansidão, temperança. Versículo 23, contra estas coisas não há lei. E hoje eu vou começar a definir cada uma destas virtudes, cada um desses frutos. Vamos começar com a palavra amor. Podemos defini-la muito facilmente, porque muita gente diz: ah, o amor é isso, o amor é quando a gente ama o filho, a gente ama o esposo. É muito fácil a gente definir o amor, não é? É muito fácil a gente amar os nossos entes queridos, os nossos pais, filhos, a nossa mãe, esposos, enfim. Mas somente pelo Espírito Santo que mora dentro de nós, nós somos capazes de dedicar o amor aos nossos inimigos. Você já pensou nisso? É muito difícil amar os nossos inimigos, aqueles que nos perseguem. Será que você é capaz de dedicar esse amor aos seus inimigos de tal forma que você pode desejar a eles o bem? perdoar as ofensas que eles lhe fazem? Perdoar de todo o coração para jamais se lembrar com mágoa? Então, este é o amor verdadeiro que será produzido pelo Espírito Santo. Não amar somente os que nos amam, mas também os nossos inimigos. Segundo o fruto do Espírito, gozo, que quer dizer alegria. E apesar das dificuldades financeiras, das enfermidades, das calúnias, a gente pode, pela atuação do Espírito Santo, estarmos cheios de alegria. A Bíblia fala de dois apóstolos, Paulo e Silas. Eles foram presos injustamente por causa do Evangelho. E ali na prisão, presos com cadeias, em vez de murmurarem, eles faziam o que? Eles cantavam, oravam. Está no livro de Atos, capítulo 16, versículo 25. Ou seja, eles mostravam uma alegria que, olhando assim de uma maneira humana, é impossível. Como assim? Eles estão presos e estão alegres? É este o fruto do Espírito que pode ser produzido por nós, mesmo em situações difíceis. Vamos falar do terceiro fruto, paz. A nossa sociedade vive numa violência absurda, muita insegurança, medo. A gente sente medo, às vezes, até de sair na rua. Mas a paz, este fruto do Espírito, ele é concedido para nós e nos traz tranquilidade e confiança. É claro que com vigilância a gente vai sair às ruas, a gente vai ao trabalho. E sabemos que o Senhor tem enviado o seu anjo para estar cuidando de nós. Então nós sentimos paz porque nós sabemos que Deus está cuidando da gente. Quarto fruto, longanimidade. O que quer dizer? Esta virtude faz você esperar com paciência em Deus. Quinto fruto, benignidade. Torna você bondoso, torna você desejoso do bem a todos. Principalmente, voltamos àquele mesmo assunto, principalmente ser benigno aos seus inimigos. Sexto fruto, bondade. Se antes você praticava o mal, agora é bom para todos, sem acepção de pessoas. Sétimo fruto, fé. O que é a fé? É certeza que Deus existe, está sempre conosco para nos dar a vitória. A fé é sobrenatural, muito diferente da natural. Ela é sobrenatural, que nos leva a confiar em Deus, acreditar que algo que não existe poderá existir. A fé é uma coisa que você ainda não viu, mas você tem certeza que vai acontecer. Isso é fé. Não é simplesmente, eu creio que isso vai acontecer do óbvio, né? Mas, por exemplo, está muita chuva, uma tempestade horrorosa, raios, trovões, e você diz, daqui a instantes eu tenho fé que o sol brilhará. Mesmo ao meio daquela tempestade que você pode dizer, não é possível isso acontecer, mas a sua fé, ela acredita que aquilo que naquele momento é impossível possa acontecer. Falaremos de mais frutos do Espírito na próxima programação, não percam. Estamos aqui todos os dias, em 4 vezes, 4 edições, para ajudar você a conhecer um pouquinho mais da Palavra de Deus. Por enquanto é só. Nosso contato é 11 98292-3392. Por enquanto, se despede na paz do Senhor, Débora Miranda, e até a próxima programação.
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4: 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Hora certa,
5: 8:41. 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

paz do Senhor Jesus, amados ouvintes, quem tem o imenso prazer de vos cumprimentar, presbítero Leandro Sanches, atual pastor da sede setorial de Fernandópolis. Venho aqui comunicar a todos para que você possam participar dos nossos cultos na nossa sede setorial. Há culto todos os dias, segunda-feira, culto de ensinamento da palavra do Senhor, aonde nós estamos em dois períodos, período da tarde, às 14h30, trazendo a mensagem do Senhor ao seu coração, e às 19h30 também mensagem ao coração de todos os irmãos que querem aprender da santa palavra do Senhor. Culto de ensinamento, venha participar conosco. Às terça-feira, culto do circo de oração, no período das 19h30. Você que quer participar, buscar revestimento de Deus, orar, é uma liturgia de culto de buscar a presença do Senhor, apresentar algo nas mãos de Deus. Então está o circo de oração todas as terças-feiras. Quarta-feira, o grande mover de Deus. Você também pode estar participando desse culto, aonde o mover do Senhor irá ao seu encontro. Dois horários de cultos, à tarde às 14h30 e também à noite às 19h30. Quinta-feira, culto da Fundação Reviver, aonde você pode estar cultuando a Deus neste culto beneficente da Igreja Pentecostal Deus e Amor, à tarde no horário das 14h30 e também à noite a partir do horário das 19h30, onde estará um homem ou uma mulher de Deus trazendo a palavra do Senhor ao seu coração. Também temos culto na nossa igreja, que fica localizada na Avenida Ângelo Del Grossi, aqui na cidade de Fernandópolis. Sexta-feira, culto de libertação, guerra contra o mal, aonde há o homem de Deus, uma mulher de Deus trazendo a palavra do Senhor. Eu estarei com vocês todas as sextas-feiras à tarde e também período da noite a partir das 19h30. Na nossa igreja também há culto todos os sábados. Todos os sábados há culto com os irmãos são convidados a estar participando conosco nesses cultos. Está todo o primeiro sábado do mês, diácono José Aparecido trazendo a palavra do Senhor. Todo segundo sábado do mês é a nossa Santa Ceia, tá? 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
4: 8h54.
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0: 9 horas.
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5: 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Trabalho missionário. Evangelho avança em Moçambique através de crianças que evangelizam os pais. O trabalho missionário em Moçambique tem sido uma importante ferramenta de transformação social e espiritual, especialmente por projetos que têm acontecido, resultando na construção de templos e na implantação de novas igrejas na região. Um dos pastores responsáveis pelo projeto, Timóteo Mateus, relatou que o projeto tem se tornado um exemplo na cidade e até mesmo na província, com o aumento tanto no número de crianças atendidas quanto na qualidade do atendimento oferecido. Em entrevista, ele compartilhou como o evangelho está impactando a vida das crianças e suas famílias. E é justamente através das crianças que eles alcançam a família e Jesus é glorificado. Ele explicou que inicialmente as crianças do projeto não tinham perspectivas de futuro, mas a ajuda proporcionada pela igreja tem gerado transformações significativas na vida de cada uma. Além do trabalho espiritual, o projeto também desenvolve atividades sociais, como a distribuição de cestas básicas e a melhoria de moradias com recursos provenientes dos próprios membros da congregação. Segundo Timóteo, toda a igreja está envolvida nessas ações e o impacto tem sido tão grande que o projeto atraiu a atenção de autoridades locais, como o governo distrital e provincial. Expansão do Evangelho. Tradutores usam a internet via satélite para levar Bíblia a lugares remotos. Wycliffe Associates, uma organização internacional que capacita tradutores da Bíblia de língua materna e colabora com igrejas locais para avançar na tradução da Bíblia, anunciou que vai usar a tecnologia para fornecer acesso à internet aos tradutores da Bíblia em regiões remotas. Na maioria das vezes, os tradutores enfrentam a falta de acesso à internet e sofrem com interrupções no fornecimento de eletricidade. Então, eles dependem de energia solar para alimentar os equipamentos. Contudo, segundo a organização, a tecnologia vai proporcionar aos usuários em regiões distantes, remotas, velocidades de internet comparáveis às dos serviços terrestres. A tecnologia beneficiará as equipes de tradução da Bíblia, cujos membros geralmente vivem e trabalham em algumas das áreas mais difíceis de alcançar do mundo. Um membro da equipe relata a felicidade em poder compartilhar as boas novas. A tecnologia terá um grande impacto no sentido de encorajar os tradutores e ajudará a manter uma conexão constante, onde pode realmente falar ao telefone em vez de ter que depender de uma mensagem de texto ou de e-mail.
0: Nove e quatro.
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9: Lembre-se do seu Criador enquanto você ainda é jovem, antes que venham os dias maus e cheguem os anos em que você dirá: não tenho mais prazer na vida. Lembre-se dele antes que chegue o tempo em que você achará que a luz do sol, da lua e das estrelas perdeu o seu brilho e que as nuvens de chuva nunca vão embora. Então os seus braços, que sempre o defenderam, começarão a tremer, e as suas pernas, que agora são fortes, ficarão fracas, e os seus dentes cairão, e sobrarão tão poucos que você não conseguirá mastigar a sua comida. A sua vista ficará tão fraca que você não poderá mais ver as coisas claramente. Você ficará surdo e não poderá ouvir o barulho da rua. Você quase não conseguirá ouvir o moinho moendo ou a música tocando, e levantará cedo quando os passarinhos começam a cantar. Então você terá medo de lugares altos e até caminhar será perigoso. Os seus cabelos ficarão brancos e você perderá o gosto pelas coisas. Nós estaremos caminhando para o nosso último descanso, e quando isso acontecer, haverá gente chorando por nossa causa nas ruas. A vida vai acabar como a lamparina de ouro cai e quebra quando a sua corrente de prata se arrebenta, ou como um pote de barro se despedaça quando a corda do poço se parte. Então, o nosso corpo voltará para o pó da terra de onde veio, e o nosso espírito voltará para Deus que o deu. O fim de todas as coisas é: teme a Deus e obedeça a sua palavra, porque este é o dever de todo ser humano. Enquanto você tem oportunidade, compareça na Igreja Pentecostal Deus de Amor e entregue a sua vida ao Senhor Jesus e passe a andar na presença de Deus.

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1: 9:19.
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4: Que Deus abençoe a sua vida. Chegou um momento tão especial de meditarmos na boa, genuína e poderosa palavra de Deus para a nossa vida. A minha Bíblia está aberta no livro de São Marcos, capítulo de número 14, versículo de número 8. E diz a palavra de Deus: esta fez o que podia, antecipou-se a ungir o meu corpo para a sepultura. Todos conhecem esta passagem, quando a Bíblia diz que Jesus é ungido em Betânia, e quando lemos também no livro de São João, no capítulo de número 12 e também no versículo de número 7, Jesus responde a todos aqueles que criticaram a decisão de Maria, que havia se antecipado. Jesus, ele estava com os seus discípulos assentado, era uma ceia, e a Bíblia diz que Marta servia, Lázaro era um dos que estavam à mesa com ele, mas Maria tomou uma decisão diferente de todos aqueles que estavam com Jesus. Ela tomou uma libra de bálsamo de nardo puro e de grande preço, diz a Bíblia, ungiu os pés de Jesus e o enxugou com os seus cabelos e encheu-se a casa do cheiro do bálsamo. É claro que todos que ali estavam, quando contemplaram esta decisão de Maria, se revoltaram. A Bíblia diz que primeiro que se levantou foi Judas e apontou o desperdício, dizendo: Senhor, poderia-se vender este bálsamo por 300 denários e se dar aos pobres? Então Jesus, na sua atitude, ele diz: não, esta fez o que podia, ela antecipou-se a ungir-me o corpo para a sepultura. Maria fez o que nenhum deles havia feito, Maria viu o que nenhum deles estava vendo, e Maria aplicou o que o próprio Deus colocou no seu coração com respeito a Jesus. Ela antecipou-se. Você sabe que estar à frente não significa meramente ser um visionário. Antecipar é muito mais do que estar no primeiro lugar, desejar o primeiro lugar, é muito mais do que ser um convicto de si mesmo. Antecipar-se significa estar um passo à frente, segundo a visão que Deus nos dá. Você sabe que na vida espiritual nunca haverá surpresas que você possa dizer: eu não sabia, meu Deus, como pôde acontecer, por que Deus não me avisou? Aqueles que estão em discernimento, aqueles que receberam de Deus, através de Cristo, a divina revelação do que eles devem fazer da sua vida, do seu viver, através das suas atitudes, eles sempre estarão um passo à frente. Você sabe que estar um passo à frente no mundo garante estabilidade. Estar um passo à frente, ou seja, ser um visionário com relação a todas as situações que a vida nos impõe, nos garantirá muito mais possibilidade de chegar, de alcançar ou de conquistar. E melhor, de estar à frente de muitos. Agora, quando nós espiritualmente entendemos o que estamos para enfrentar ou viver, é nesta parte que você precisa entender a grande necessidade de antecipar-se. Não espere que venha o reino de Deus com a sua glória para que você possa fazer o que você devia fazer. Maria fez o que podia. O poder que estava em suas mãos, o que ela possuía, ela disse: a ele eu vou oferecer. Não importa se isso vai gerar ou trazer desconforto, para aqueles que estão agora nesta sala, não importa se a minha família, ela irá concordar ou discordar, não importa qual será a negativa ou as críticas que eu terei que enfrentar, eu devo fazer aquilo que posso fazer. Quando você faz aquilo que você pode, automaticamente você está se antecipando. Na dimensão espiritual, você está provocando de Deus uma resposta, o agir de Deus em sua decisão. Quando Jesus se levanta para dar testemunho de Maria, dizendo, deixai-a, porque esta fez o que podia, ele está trazendo uma lição para todos aqueles, os seus discípulos, apóstolos, que ali estavam à mesa, também para Marta, para aqueles que estavam com ela naquela casa, de que eles poderiam ter feito, mas não fizeram. Eles poderiam ter enxergado o que estava para vir, mas eles não aceitavam, ainda que Jesus buscava prepará-los antecipadamente para a sua morte. Jesus sempre preparou os seus discípulos e não era surpresa nenhuma em todos os sermões que Jesus ministrou. Ele sempre disse, o Filho do Homem será entregue aos pecadores. A Bíblia diz no capítulo de número 14 do livro de São João que se entristecia o coração dos discípulos porque eles sabiam que ele seria tirado. Jesus sempre antecipou os seus discípulos o que viria, o que aconteceria, o que aconteceria com eles no futuro próximo. Porém, nem todos os discípulos aceitaram, nem todos os discípulos concordaram com o que Jesus estava dizendo a eles. E se você quiser fazer o que você tem que fazer, você precisa aceitar a visão de Deus para a sua vida. Deus deixou claro nas Escrituras o que está por vir. Deus deixou claro nas Escrituras qual a decisão que nós devemos tomar para que o seu Evangelho possa nos preparar tanto para a vida eterna como para a morte que virá. Quando Jesus disse, antecipou-se a ungir o meu corpo para a sepultura, Jesus estava vivendo, mas ele estava tendo consciência perfeita da morte que tão próximo lhe aguardava. E isso lhe preparava cada vez mais para enfrentar a morte e para vencer a morte. Aqueles que se antecipam com Deus, eles não estão sendo apressurados, eles não estão sofrendo por antecedência, não, mas eles estão tomando uma decisão de preparar a sua alma, de entrar no caminho para alcançar salvação e não serem surpreendidos. Quantas pessoas, ao invés de se antecipar, eles deixam para a última hora as decisões espirituais a tomar. E aquilo que podiam fazer para viver com Deus, eles não fazem. Aquilo que eles podiam ter escolhido para viver com Deus, eles não escolhem. Então você pode hoje fazer a diferença, mas não é no mundo. Quantas pessoas que têm solução para o mundo todo, mas não têm solução para si mesma, têm salvação para a humanidade, mas não têm a salvação revelada na sua alma. Quantas pessoas que têm conselhos, que têm vidas e que têm até uma visão de revelação para com a vida dos demais e chegam até a aconselhar dizendo, olha, cuidado, aí está o perigo, o abismo, o fim se acerca, cuidado que você não poderá entrar. Mas eu te pergunto, você que tem esta visão totalitária do mundo, você já tem revelado no seu coração a salvação de Deus? Antecipe-se hoje, porque viver o futuro não é programar o amanhã. O amanhã não nos pertence, nós não temos controle sobre ele. Mas é usar o presente, é fazer o que você pode, é executar o que Deus te pôs as mãos para realizar. E fazendo isso, você estará guardando, dando passos seguros em Cristo Jesus, que está te esperando. Logo ali, depois da morte, logo ali, depois de tudo o que está por vir, porque a Bíblia diz que o que tiver de vir, virá e não tardará. Mas a Bíblia também nos diz que o justo, ele viverá da fé em Cristo Jesus. E se ele recuar, o Senhor não terá prazer nele. Se o Senhor tocou e ele falou ao seu coração que agora é hora de deixar o mundo, deixar o pecado, deixar as suas concupiscências e contaminação, tome esta decisão. Você pode até dizer: pastor, mas o que vai ser de mim no futuro? Não se preocupe com o futuro. Se preocupe de cuidar e tomar as devidas decisões para a sua alma neste presente, para que no futuro próximo ela possa desfrutar da salvação em Deus. Você será criticado. Todos apontaram Maria dizendo: é um desperdício. Ela está jogando fora a sua riqueza, o seu dinheiro, as suas posses, os seus bens. Muitos vão olhar para você e irá dizer: você está comprometendo a sua vida, você vai se arrepender, você está jogando fora a sua felicidade. Muitos terão a ousadia de antecipadamente, sem conhecer o propósito do seu coração, eles dirão a você: por que você fez isso? Você vai se arrepender. Você jogou fora o seu direito de viver, de gozar a vida, de desfrutar. Mas a Bíblia diz ao contrário. Você tomou a decisão de guardar a sua vida para a salvação. Porque aquele que perder a sua vida, achá-la-á. E todos aqueles que por mim deram a sua vida, salvação, irão desfrutar. É palavra de Jesus. Antecipe-se. Não importa o que você deva fazer. Não deixe para amanhã. Pare de postergar. Tome a decisão que hoje te levará à vida com Deus. Receba esta palavra e que o Senhor te abençoe. E outra coisa, seja como Maria, faça o que você pode fazer. E não olhe, e não ouça o que os demais vão dizer. Olhe para Jesus, o autor e consumador da sua fé. É Ele que importa, é Ele o seu futuro, é Ele a sua vida, é Ele a sua alegria. Que Deus abençoe a todos.
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4: 9:48.
5: Meu nome é Gabriela Gonçalves. Eu estou aqui para dar o meu depoimento, o meu testemunho de vida. Que o Senhor Jesus Cristo, ele me chamou com 16 anos, mas eu, com 18 anos, eu saí da presença do Senhor. Quis curtir um pouco o mundo, mas aí com 5 anos que eu estava afastada, eu tive 2 ameaços de derrame cerebral e de um infarto. Com 45 dias contadinho, 15 dias de cada um. Era dias que eu ia com falta de ar para o hospital, era dias que eu ia com muita dor na cabeça, que a minha cabeça ela fervia tanto, tanto, tanto, que eu perdi até a noção de tudo que eu estava fazendo. Eu cheguei a parar no hospital, ficar internada nos hospitais, e nem o meu plano, nem o meu convênio não dava conta de tanta enfermidade que estava aparecendo no meu corpo. E ali eu estava, né, no mundão, não estava na presença do Senhor. A partir do momento que eu comecei a ficar enferma, ficar doente, eu senti que era Deus cobrando de mim para me voltar para os caminhos dele, aonde ali eu fazia a obra do Senhor e saí. Eu peguei e comecei a ir para a igreja. Comecei a buscar Deus, eu reconciliei com o Senhor. Então, quando eu reconciliei com o Senhor ele foi abençoando, ele foi dando a vitória, ele foi me libertando. Mas eu parei várias vezes nos hospitais, e quando eu ia para o hospital, eu não saía de imediato, eu ficava internada, e ali eu passava por psiquiatra, pelos psicólogos ali. Um dos psiquiatras queria me internar no hospital de louco, me deixando dormir 1 semana, falando que o meu cérebro estava muito ativo, eu estava muito enferma, muito ruim, que os remédios que eles estavam me dando, diazepam, odol, remédio fortíssimo, tarja preta, não estava resolvendo. Então eles falaram que iriam me deixar dormindo 1 semana para ver se eu voltava à minha vida rotina. E eu ali comecei a orar ao Senhor, comecei a buscar Deus. Eu senti uma mão gigantesca sobre a minha cabeça. E quando eu senti aquela mão grande sobre a minha cabeça, começou a aquecer meu corpo, começou a aquecer minha cabeça. E eu senti que ali aquela enfermidade, ela saiu por completo do meu corpo. Eu senti que aquela enfermidade, Ela saiu assim, nossa, foi lindo, porque eu estava com dor, estava enferma ali, debilitada, dopada de calmante. Quando eu saí de casa, eu tinha que sair juntamente com a minha mãe, porque eu não saía sozinha. Eu tinha medo, síndrome, eu tinha medo de ficar sozinha e sair sozinha. Mas a partir do momento que eu tomei uma posição com Deus, a partir do momento que eu voltei por completo para o Senhor me libertou, o Senhor fez um milagre na minha vida. Então, quando eu senti aquelas mãos sobre a minha cabeça, aquela enfermidade, ela saiu. Aquela enfermidade, o Senhor, ele me curou, para a honra e para a glória do Senhor. Faz 6 anos que eu voltei, e eu digo a todos vocês que estão enfermos, doentes, com causa na justiça, com um problema que é impossível para vocês resolverem. Entrega nas mãos do Senhor, que Ele tudo fará. E eu digo a vocês também, busque o Senhor, que aqui o Senhor se faz presente. Amém?
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0: 9h59.
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4: E chegou o momento de informação aqui na Rádio Deus é Amor. Mistura tradicional. O arroz e o feijão são a base mais saudável do prato brasileiro. Olha, sem dúvida alguma, o prato mais tradicional do Brasil é uma verdadeira potência de nutrição. A combinação diária de arroz e feijão fornece proteínas de alta qualidade e juntos eles entregam a energia necessária para enfrentar o dia a dia. É uma dupla imbatível que protege a saúde e fortalece o corpo. Essa mistura simples e caseira ajuda a prevenir diversas doenças crônicas. O feijão é rico em ferro mineral essencial para combater a anemia. O arroz complementa com carboidratos que dão força para o trabalho. Manter essa tradição na mesa é um grande ato de cuidado com a família. Os especialistas alertam para o perigo de trocar o básico por produtos prontos. O consumo dessa refeição caseira tem caído muito nos últimos anos. Isso preocupa, pois abre espaço para alimentos que não nutrem de verdade. E a saúde começa na panela, utilizando ingredientes simples e naturais. O preparo feito em casa também é a opção mais econômica para o bolso. Temperar com alho e cebola frescos enriquece ainda mais o sabor. O prato feito com dedicação sustenta e traz bem-estar a todos. Valorizar a comida de verdade é o melhor caminho para ter uma vida longa. Alimentos prontos. Cuidado com o excesso de produtos ultraprocessados na rotina. A praticidade das prateleiras muitas vezes esconde perigos para a saúde. Alimentos muito industrializados passam por diversas transformações. Eles recebem corantes, conservantes e ingredientes artificiais no preparo. O consumo exagerado desses itens prejudica o funcionamento do corpo. Bolachas recheadas, macarrão instantâneo e embutidos estão nessa lista. Eles costumam ter excesso de calorias e pouquíssimos nutrientes reais. A longo prazo, essa dieta favorece o ganho de peso e o cansaço constante. O corpo humano precisa de comida fresca para ter vitalidade e disposição. A leitura do rótulo é a melhor defesa na hora de fazer as compras. Nomes estranhos e difíceis de ler indicam que o produto é muito artificial. A regra de ouro é descascar mais e desempacotar menos no dia a dia. A feira livre é sempre uma opção mais segura que os corredores de lanches. Substituir o lanche pronto por uma fruta faz toda a diferença. Pequenas mudanças, né, transformam completamente a saúde da família. E sim, é possível ter praticidade sem abrir mão de uma nutrição de qualidade. Cuidar do que entra em casa é zelar pelo nosso maior patrimônio, a saúde da família.
0: 10 e 3.
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0: Lembre-se do seu Criador enquanto você ainda é jovem, antes que venham os dias maus e cheguem anos em que você dirá: não tenho mais prazer na vida. Lembre-se dele antes que chegue o tempo em que você achará que a luz do sol, da lua e das estrelas perderam o seu brilho e que as nuvens de chuva nunca vão embora. Então os seus braços, que sempre o defenderam, começarão a tremer e as suas pernas, que agora são fortes, ficarão fracas. E os seus dentes cairão e sobrarão tão poucos que você não conseguirá mastigar a sua comida. A sua vista ficará tão fraca que você não poderá mais ver as coisas claramente. Você ficará surdo e não poderá ouvir o barulho da rua. Você quase não conseguirá ouvir o moinho moendo ou a música tocando, e levantará cedo quando os passarinhos começam a cantar. Então, você terá medo de lugares altos, e até caminhar será perigoso. Os seus cabelos ficarão brancos, e você perderá o gosto pelas coisas. Nós estaremos caminhando para o nosso último descanso, e quando isso acontecer, haverá gente chorando por nossa causa nas ruas. A vida vai acabar, como a lamparina de ouro cai e quebra, quando a sua corrente de prata se arrebenta, ou como um pote de barro se despedaça, quando a corda do poço se parte. Então, o nosso corpo voltará para o pó da terra de onde veio, e o nosso espírito voltará para Deus que o deu. O fim de todas as coisas é temer a Deus e obedecer a sua palavra, porque este é o dever de todo ser humano. Enquanto você tem oportunidade, compareça na Igreja Pentecostal Deus é Amor e entregue a sua vida ao Senhor Jesus e passe a andar na presença de Deus.
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5: 10:16.
0: Já estamos de volta com mais adoração.

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4: A paz do Senhor, queridos ouvintes, eu sou o Sermão em Cristo, pastor Cláudio Santos. Deus abençoe o carinho da sua sintonia e venho aqui neste momento deixar uma meditação para o seu elevo espiritual. E eu quero ler com vocês a palavra de Deus no livro de Provérbios, no capítulo 14, no verso 29, que diz assim: quem é tardio em irar-se é grande em entendimento, mas o que é de ânimo precipitado exalta a loucura. Este versículo escrito no livro de Provérbios, ele traz para nós uma meditação muito importante para o nosso dia a dia. E é importante também nós aplicarmos no nosso viver este versículo, principalmente quando estamos diante de decisões que precisamos de tomar. E as precipitações que nós vamos tomar pode trazer benefícios, como também pode trazer situações desagradáveis. Por isso é importante que cada um de nós venhamos ter entendimento. E como ter o entendimento diante de uma decisão a ser tomada para não tomarmos decisões precipitadas? Eis aí a questão. Precisamos ter a paciência, e essa paciência traz em nós a meditação e também a nossa fé em esperar em Deus. Quando nós somos tardio em irar-se, ou seja, viemos a situação, contemplamos o problema e tomamos uma decisão precipitada, isso traz para nós futuramente situações que venham nos fazer arrepender daquela decisão que nós precipitamos. Por isso, precisamos colocar na mão de Deus. Aumente a sua confiança no Senhor. Tenha o seu coração tranquilo. Tenha a sua vida abençoada por Deus. Creia que o Criador, ele não vai deixar faltar nada em sua vida. Ele não vai deixar faltar o sustento. Ele não vai deixar faltar o alimento necessário, muito menos a saúde que você precisa. Deus, ele coloca em nós, hoje, neste momento, a tranquilidade. Quando estiver diante de uma situação, de uma decisão, e quiser tomar essa decisão, não tome essa decisão precipitadamente, pois isso é loucura ou insensatez. Tome uma decisão diante da confirmação de Deus. Como obter essa tranquilidade numa decisão a ser tomada? É você ter paz de espírito, é você ter a confirmação de Deus. Leia a Bíblia. Dentro da Bíblia Sagrada, entre linhas, você verá a confirmação de Deus e o Senhor irá te abençoar. Que Deus te abençoe diante desta meditação, que diante desse versículo o Senhor possa abrir o nosso entendimento cada dia mais para não tomarmos decisões precipitadas, pois caso contrário, iremos ter que pagar o preço destas más decisões precipitadas. Que tenhamos paz de espírito e que contemplamos pelos olhos da fé o melhor de Deus para cada um de nós. Que Deus te abençoe, que tenha o seu entendimento melhor, cada vez mais aprimorado diante da palavra de Deus. Fique com Deus, que Deus os guarde e vamos seguindo com fé dentro desta programação. Deus abençoe.
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6: Qual o seu nome, minha irmã?
7: Thelma.
6: Mantelma, conta pra nós o que a senhora recebeu da parte do Senhor.
7: Irmão, eu tenho uma amiga e eu fui fazer uma visita, assim, eu achei que nada, mas foi Deus que me conduziu até ali. Quando eu cheguei na casa dela, a situação dela estava travada, complicada, sabe, obra de feitiçaria? Sim. No passado, o filho dela discutiu com o macumbeiro. Macumbeiro acabou jogando coisa feita na porta dela. Ela levou um tombo, se arrebentou todinha. Tem a cabeça cheia de válvulas. E a situação ficou terrível. O filho, se já não ia para frente na lojinha dele, aí ele não ganhava mais nem para comprar uma bala. Aí eu falei, vou fazer uma campanha de oração aqui, mas só de 3 dias, bem rapidinho, porque a

0: Bênção a vida do moço.
1: Aquele mal caiu por terra.
0: O mal caiu.
1: Aquela amarração foi embora.
0: Caiu por terra, a vida da família mudou, a alegria chegou e Deus está abrindo as portas. A porta primeira já foi pro filho caçula dela.
1: A porta que Deus abre, ninguém fecha, né, minha irmã? E aonde Jesus entra, o mal tem que sair.
0: O mal tem que sair, o mal saiu mesmo.
1: Olha aí, ouvinte, quem sabe você está ouvindo, tem muita gente ouvindo o programa Voz da Libertação agora, irmã Thelma. Quem sabe a pessoa está em casa e está aquela amarração, né? Aquele mal, ninguém, a família toda desempregada, o outro está doente, aquele problema que não resolve, tem que vir para a igreja fazer campanha de oração, não é isso?
0: Tem que vir para a igreja, porque a única coisa que abre as portas é a oração. Não existe outro segredo, é humilhação e oração. Deus falou, vai para sete dias. No quinto ele abriu a porta, quando nós encerramos, já caiu já no quinto dia. No sétimo a vitória foi completa.
1: Olha aí, ouvintes, o Senhor Jesus falou na sua palavra, esta casta de demônios não sai com coisa alguma a não ser com oração e jejum. Quem sabe tem um demônio aí na sua casa, uma perturbação. Venha para a igreja pentecostal Deus e Amor, venha fazer campanhas. Os nossos pastores, os nossos obreiros estão aqui preparados para ajudar você, para expulsar esse mal da sua vida. E assim como a irmã Thelma está contando, nós temos milhares de pessoas que estavam oprimidas, estavam com a vida completamente amarrada. Mas quando vem para a igreja pentecostal Deus e Amor, o diabo cai por terra e o nome de Deus é glorificado, não é isso, irmã Thelma?
0: Com certeza. Pastor Levi, ele já estava tomando remédio controlado. Ele parou de tomar esse remédio, dorme normal, lê a Bíblia. Ele estava desviado, o Senhor trouxe de volta.
1: Voltou para a igreja.
0: Voltou para a igreja, entrou em comunhão, voltou a orar e ler a Bíblia. A bênção maior antes do emprego foi essa.
1: Amém, graças a Deus, né? Tá feliz, né, irmã Thelma?
0: Super feliz, eu mais ainda.
1: Amém. Que Deus abençoe, irmã Thelma. A senhora mora onde mesmo?
0: É, Campo Limpo, Rua Dolores Coelho, 164, Jardim Faria Lima, Campo Limpo.
1: Deus te abençoe, muito obrigado pela sua participação no programa Voz da Libertação.

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2: Olá, ouvintes, aceitem a paz do Senhor Jesus. Eu sou o seu irmão Levi Muniz e desejo que Deus te abençoe nesta oportunidade. Eu quero compartilhar com você o que está escrito em Colossenses capítulo 2, versículo 6. Colossenses 2, 6 diz assim a palavra do Senhor: sendo assim, da mesma forma como recebestes a Cristo o Senhor, também andai nele. Eu quero falar um pouquinho sobre maturidade espiritual. Maturidade espiritual é trabalhar para alcançar degraus cada vez maiores da fé. Estamos constantemente em mudança, seja mudança física, seja mudança emocional, seja mudança espiritual. Porém, que as suas mudanças te levem ao crescimento. Certas coisas que há por algum tempo nos aborrecem. Existem coisas que nos aborrecem no processo de amadurecimento. Por conta do crescimento, amadurecemos e aprendemos a lidar com situações e já não nos chateamos mais. Ou seja, existem situações que vão nos chatear, existem situações que vão nos fazer pensar em parar. Porém, à medida que nós formos nos acostumando com aquela situação, ela não vai nos chatear mais, porque vamos entender que isto é necessário para o nosso amadurecimento. Em 2 Coríntios, capítulo 3, versículo 18, 2 Coríntios 3, 18, a Bíblia diz: mas todos nós, com o rosto descoberto, refletindo como um espelho a glória do Senhor, somos transformados de glória em glória na mesma imagem, como pelo Espírito do Senhor. Somos transformados de glória em glória. Cada vez que você passa por uma luta, cada vez que você passa por uma dificuldade, por uma situação difícil, esta situação é para que você possa se aproximar mais de Deus. Aproxime-se mais do Senhor, amadureça com a situação que você está enfrentando. Quanto mais conhecemos a Deus e quanto mais ficamos próximos a Ele, aumentará a nossa confiança. As desconfianças que nós mesmos tínhamos acerca da nossa fé vão sendo substituídas pelas convicções. Deixa eu dizer uma coisa: à medida que você crescer no conhecimento de Deus, lendo a sua palavra, orando, glorificando o nome do Senhor, as suas dúvidas serão substituídas por convicções e você vai estar mais perto de Deus. Quantas coisas tínhamos como maligna, pecaminosa, e depois de obtermos um bom e verdadeiro conhecimento da palavra, descobrimos que estávamos errados. Pensamos assim em relação a certos irmãos, mas depois que conhecemos a palavra, aprendemos que Jesus tem amor pelas almas. Deixa eu dizer uma coisa: talvez você conheça alguém que está preso na religiosidade, talvez você conheça alguém que está preso em tantas coisas erradas, mas eu quero te dizer, esta pessoa que você conhece, esta pessoa que te dá tanto trabalho, esta pessoa que não entende as coisas, ela tem uma alma e a alma dela é preciosa para Deus. Devemos lutar para desenvolver a nossa espiritualidade, entendendo qual seja a perfeita, boa e agradável vontade de Deus. Portanto, se você conhece alguém que está débil na fé, ao invés de o ofender, ao invés de criticar, ao invés de zombar dele, ore por ele, para que ele também venha crescer no conhecimento da palavra de Deus. Eu quero te convidar a tornar-se uma pessoa assídua na sua igreja. Você tem ido à igreja? Você tem participado dos cultos? Você tem participado dos trabalhos da igreja? Você tem se envolvido com a obra do Senhor? Ah, irmão Levi, eu não tenho tempo. Nesta oportunidade, eu te convido para tirar um tempo do seu tempo para fazer a obra de Deus. Cresça, frutifique, dê frutos, glorifique o nome do Senhor e você vai ser muito abençoado.
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3: 10h54.
4: Eu me chamo Maria Aparecida de Jesus. Eu sou ali da Zona Norte. Eu quero testemunhar um grande milagre que o Senhor fez na minha vida, pela misericórdia dele. Há uns anos atrás, eu comecei a fazer um tratamento dentário, extraindo os dentes. E o dentista, ele percebeu uma lesão na minha mandíbula. E eu operei, fiz a cirurgia nessa lesão, ali indo para casa, passando os dias. Eu percebi que essa lesão dentro da minha boca, ela foi se desenvolvendo, ela foi crescendo lentamente. E ficou, a cada dia que passava, eu ficava muito preocupada, porque a cada dia que passava, crescia muito essa lesão dentro da minha boca. Foi crescendo de uma maneira espantosa. E eu ali, orando o Senhor, pedindo a misericórdia de Deus, que colocasse as mãos. Um certo dia, orando ao Senhor, o Senhor falou para mim que Ele ia me dar cura, que Ele ia me dar saúde. E foi passando assim os dias, e eu confiando no poder de Deus, confiando na misericórdia dEle, esse tumor cresceu de uma maneira na minha boca, que ele foi assim saindo para fora. E cresceu muito. Estava maior assim do que um abacate médio, bem maior. Eu precisei assim usar máscara, né, de tão grande que ficou. Mas ali confiando no Senhor, confiando na misericórdia de Deus, porque Deus, Ele é poderoso, Ele tem poder de curar qualquer enfermidade se nós colocarmos a fé nele. Nós devemos colocar nossa confiança no Senhor Jesus. Tinha dificuldade para me alimentar, sentia dor na minha boca, mas Deus falava comigo que se eu cresse e confiasse nele, que Ele ia me curar. Eu precisava crer. Eu não podia duvidar do poder de Deus. A nenhum minuto eu duvidei do poder de Deus na minha vida. Mesmo passando aquele processo difícil, muitos olhavam para mim, achavam que eu não ia conseguir um milagre, que eu não ia conseguir a cura. Mas dentro de mim, eu sempre tive uma fé viva. Eu sempre confiei na promessa do Senhor, que Ele ia me curar. Eu quero dizer para os irmãos que em dezembro eu recebi um presente muito grande das mãos do Senhor Jesus, que foi a minha cura, que foi o milagre. Quando eu retornei no médico para tirar os pontos da cirurgia, os médicos ficaram espantados, os médicos se assustaram, porque a lesão, ela tinha voltado para o mesmo lugar. Foi como eu não tivesse operado. Irmãos, eu já recebi muitos milagres na minha vida. Mas esse milagre está sendo muito grande na minha vida. Quando eu falo, eu fico até emocionada de estar sentindo e ver a mão de Deus, como Ele é poderoso, como Ele tem poder. Eu quero dizer para os ouvintes, para os católicos, que não crê que Deus existe, que Deus existe, que Deus faz milagres sim. Basta você crer nele, confiar nele. Venha para a casa do Senhor, para a igreja pentecostal Deus é Amor. Aqui é lugar de bênção, lugar de milagre. Eu nunca deixei de confiar no Senhor, que você venha colocar sua confiança em Deus. Porque o meu Deus, o Deus que eu sirvo, Ele tem poder de curar qualquer enfermidade. Ele tem poder de curar câncer, curar AIDS, curar tumor, curar tuberculose. Ele é Deus de milagre. Eu não tenho palavras para agradecer o meu Deus. Eu tenho mais de 300 fotos. Estou aqui com o meu álbum de fotos do começo, como começou essa lesão na minha boca e até o fim da lesão. Mas hoje, para a glória de Deus, eu estou curado. Amém? Assim agradeço a oportunidade em nome de Jesus.
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0: 11 horas.
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1: 11 horas e 7 minutos em São Paulo. Bom dia para você ligado na Rádio Deus e Amor. Este é o Manhã com Deus, fazendo a sua companhia. E agora estamos em rede nacional para todo o nosso imenso Brasil. Sou seu irmão em Cristo, Diácono Natiel Reis, o Papa Chibé Paraense, e chego para fazer a sua companhia até 12 horas. E depois tem a oração, aquele momento de encontro com Deus. Na mesa técnica de áudio está ele, Lucas Rione, na sonoplastia. E você é convidado também a interagir conosco através do nosso número WhatsApp 11 98292 3392. Vem chegando, porque hoje é culto beneficente em prol às instituições GVV, os braços assistenciais da nossa Igreja Pentecostal Deus e Amor. Eu te falo isso no caminho. Onze horas, oito minutos. Que Deus te abençoe, onde quer que você esteja nos ouvindo, onde quer que você esteja acompanhando o programa Voz da Libertação. Saiba que este programa é um órgão de informação pertencente à Igreja Pentecostal Deus é Amor, fundada no dia 3 de junho de 1962 pelo saudoso missionário Davi Martins de Miranda. Responsabilidade atual é da nossa presidente do Conselho Deliberativo das Igrejas Deus e Amor, a irmã Ereni Miranda. E é claro que nós estamos em clima de festa para os 64 anos da nossa Igreja Pentecostal Deus é Amor, que acontecerá num fim de semana todo especial, nos dias 13 e 14 de junho, aqui na sede mundial da nossa Igreja Deus e Amor, na Avenida do Estado 4568, no bairro da Liberdade, no centro de São Paulo. E sobre esse assunto e outros mais, eu converso com você a partir de agora, aqui neste momento especial, com você na Rádio Deus é Amor.
2: Aqui quem fala é o irmão Luciano, da Assembleia de Deus, de Macaíba. Amo este programa. Deus abençoe, Deus os guarde. Amém.
3: A paz do Senhor Jesus. 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
4: Meu nome é João, de Barra Bonita. 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
6: Sou ouvinte assídua e amo todos os temas abordados no programa. 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
8: Paz do Senhor, sou aqui de Fortaleza. 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
1: Muito obrigado pelas interações, envios de mensagens de texto e também de áudio para a nossa central de produção internacional. E se você ainda não participou com a gente, mande a sua mensagem, a sua interação agora mesmo, que eu quero fazer menção do seu nome aqui neste Manhã com Deus, todo especial de quinta-feira, 21 de maio deste ano 2026. E é claro, se você tiver um testemunho também para relatar, para contar, aumentar a nossa fé, fique à vontade, porque aqui nós damos esta possibilidade, esta oportunidade para que você também fale, relate aquilo que Deus está fazendo em sua vida, através de você e, é claro, através da nossa Igreja Pentecostal Deus é Amor. Algumas interações chegando aqui para a nossa central de produção internacional. Olha aqui, a nossa irmã Patrícia está participando. Código DDD dela é o 31, final 9643. Está deixando aqui uma mensagem toda especial, fazendo seu pedido de oração em favor dos filhos, Fabrício, por livramento, Vinícius também. E falando que eles estão precisando muito, muito serem abençoados por Jesus. E ela diz que ama a Rádio Deus é Amor e que é fã. Ela fala da cidade de Curvelo. Que Deus abençoe. Obrigado, muito obrigado mesmo por esta interação. E é claro que nós vamos orar por você, irmã Patrícia, e por toda a sua querida família. Não esqueça, hein? Nós estamos em oração constantemente aqui em nosso santuário, na Avenida Prefeito Pereira Passos, número 10. Os obreiros, homens e mulheres de fé, guerreiros que estão nas trincheiras da batalha, sempre orando por você e por sua família. Olha, faça como a irmã Patrícia, mande a sua mensagem, coloque o nome dos seus familiares, amigos, do seu cônjuge também, para receberem orações através do nosso santuário e também do nosso canal de oração 24 horas no YouTube. É o Direto com Deus. Se você quiser, é fácil de acessar e é totalmente gratuito. Você vai acompanhar orações 24 horas e de uma forma muito especial. Também pode deixar o seu pedido de oração no chat. Os pastores oram ao vivo por você e com você em qualquer momento do dia. E é claro que você não pode ficar de fora destas bênçãos que estão acontecendo, tanto no Templo da Glória de Deus, através do nosso santuário de oração, que já é um clássico aqui. As pessoas vêm de outras igrejas, dos bairros, de outras denominações evangélicas, também buscarem a face de Deus juntamente com a gente. E você também tem esta possibilidade, mesmo morando longe, mesmo estando distante da sede mundial, orar com a gente através do nosso santuário online, que é o canal Direto com Deus oficial no YouTube. 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Eu já aproveito que estou falando aqui de algumas plataformas de comunicação da nossa IPDA e por que não mencionar o nosso perfil, a nossa conta no Instagram. 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Você quer saber os bastidores de tudo que acontece aqui na programação favorita do seu dia? Então, é só entrar no Instagram e pesquisar na lupa de pesquisas por Rádio Deus é Amor. Rádio Deus é Amor, sempre fazendo a sua companhia, a sua interação. E não se esqueça, hein? Passe a nos seguir e ser abençoado por Jesus através dos belos versículos que são postados todos os dias. E saber um pouquinho mais sobre a nossa dinâmica de comunicação, conhecer os comunicadores, os sonoplastas e também os produtores que fazem do seu dia momento mais especial. Agora em São Paulo, são 11 da manhã e 15 minutos. Daqui a pouco tem a oração do meio-dia, mas antes teremos a oração do Salmo 91. E eu te convido para fazer este momento especial agora comigo, aqui na Rádio Deus e Amor.
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1: Esse é o momento de falarmos com Deus e pedirmos a Ele a sua benevolência para com as nossas vidas. Eu não sei o que você está sentindo, como você está hoje, mas eu sei que as potentes mãos do Senhor são poderosas, sim, claro, para te alcançarem neste momento. É a oração do Salmo 91. Realize, faça esta oração, peça a Deus o livramento, peça a Deus a proteção e com toda certeza as suas graças, suas bênçãos te alcançarão nesta manhã especial. Maravilhoso Deus, querido Pai, obrigado pelas bênçãos que o Senhor tem derramado sobre as nossas vidas. É como a chuva serôdia, como a chuva de benécias, de bênçãos que caem sobre as nossas vidas. Meu Pai, obrigado porque o Senhor tem nos livrado de todos os perigos do dia, o Senhor tem nos protegido de todas as afrontas do diabo. Ele é o nosso adversário, ele aterroriza a humanidade, ele amedronta as pessoas, ele tenta de todas as formas fazer com que desistamos daquilo que o Senhor tem prometido às nossas vidas, mas nós estamos convictos na palavra do Senhor, na promessa do Senhor quando nos diz que se andássemos pelo vale da sombra da morte, não necessitaríamos temermos, porque o Senhor estaria conosco. E o Senhor é conosco, porque Tu és o Deus Emmanuel, o Deus conosco, o Deus de Abraão, o Deus de Isaac, o Deus de Jacó, o nosso Deus. Meu Pai, obrigado, porque em meio às lutas do dia a dia, em meio às adversidades, o Senhor tem mostrado o Teu poderio, a Tua benevolência para com os Teus filhos, para com os Teus servos. Espírito Santo, nesse momento eu quero orar juntamente com esta pessoa, até mesmo não a conhecendo, não sabendo quais são as dificuldades do dia a dia, quais são os perrengues, os percalços, mas sabendo que Tu as conhece perfeitamente. A Tua palavra diz que o Senhor conhece o nosso deitar, o nosso levantar, o Senhor nos sonda, o Senhor nos conhece melhor do que nós mesmos. Senhor, abra agora as janelas dos céus, derramando sobre esta vida uma bênção sem medidas, que dela advenha a maior abastança. Espírito Santo de Deus, eu não sei de fato o que esta pessoa está agora sussurrando em oração. Eu não sei o que estas lágrimas significam. Não sei, Senhor, o que esta pessoa está agora clamando, por qual causa, por qual situação, mas eu sei que o Senhor está atento, assim como está escrito no livro do profeta Isaías, capítulo 59, Senhor, não estão encolhidas para não nos abençoar, nem os Teus ouvidos estão agravados, tapados para não nos ouvirem. Mas, Senhor, o Senhor está ouvindo agora o nosso clamor e eu oro com esta pessoa. Seguro de que aquele que habita no esconderijo do Altíssimo, à sombra do Onipotente descansará. Direi do Senhor, Ele é o meu Deus, o meu refúgio, a minha fortaleza, e nele confiarei, porque Ele te livrará do laço do passarinheiro e da peste perniciosa. Ele te cobrirá com as suas penas, e debaixo das suas asas estarás seguro. A sua verdade é escudo e broquel. Não temerás espanto noturno, nem seta que voe de dia, nem peste que ande na escuridão, nem mortandade que assole ao meio-dia. 1.000 cairão ao teu lado e 10.000 à tua direita, mas tu não serás atingido. Somente com os teus olhos olharás e verás a recompensa dos ímpios. Porque tu, ó Senhor, és o meu refúgio, o Altíssimo é a tua habitação. Nenhum mal te sucederá, nem praga alguma chegará à tua tenda, porque aos seus anjos dará ordem ao teu respeito para te guardarem em todos os teus caminhos. Eles te sustentarão nas suas mãos, para que não tropeces com o teu pé em pedra. Pisarás o leão e a áspide, calcarás aos pés o filho do leão e a serpente, pois que tão encarecidamente me amou. Também eu livrá-lo-ei, pô-lo-ei no alto retiro, porque conheceu o meu nome. Ele me invocará e eu lhe responderei. Estarei com ele na angústia, livrá-lo-ei e o glorificarei. Dar-lhe-ei abundância de dias e lhe mostrarei a minha salvação. Senhor, obrigado porque nós somos teus servos e todas estas promessas também são para nós. O Senhor estará conosco em meio às lutas. O Senhor não permitirá que o diabo, nosso adversário, tenha êxito de forma alguma contra as nossas vidas, em qualquer invertida, em qualquer, Senhor, tentativa que ele desprenda. Nós seremos mais do que vencedores, porque nenhuma arma forjada contra a tua igreja prosperará. O Senhor mesmo, quando disse a Pedro: Pedro, tu és Petros, e sobre esta pedra, olhando para si mesmo, Cristo, o Senhor, disse: sobre esta pedra edifico a minha igreja, e as portas do inferno contra ela não prevalecerão. Senhor, muito obrigado. Obrigado porque nós estamos convictos de que em meio às lutas, em meio às aflições, angústias, que o Senhor não prometeu que seríamos isentos, o Senhor estaria conosco. As tuas mãos, o teu poder, a proteção, nós estaríamos convictos das bênçãos das tuas mãos sobre as nossas vidas. Obrigado por tudo. Obrigado pelo privilégio de orarmos. Obrigado pela oportunidade de estarmos aqui. Obrigado, Senhor, porque agora eu sinto que cada pessoa está recebendo a resposta almejada. A cura da enfermidade, a porta aberta, a libertação da opressão, o livramento. E com certeza, meu Pai, estão recebendo renovo espiritual para as suas vidas. Eu te peço em nome de Cristo Jesus e agradeço pela resposta certa.

0: O choro pode durar uma noite, mas acredite, a alegria vem pelo amanhecer. E eu creio que em nome de Jesus, a alegria está chegando para você. Esta manhã, este amanhecer está chegando para você. Então, tome posse das bênçãos que o Senhor prometeu através da inerrante palavra, de todas as promessas que o Senhor te fez. Olha, Ele não é homem para que minta e nem filho do homem para que se arrependa. Ele quer somente que você aproveite a vida, aproveite com leveza, com segurança, aproveite com Ele, aproveite com Jesus. Não pense que você vai aproveitar a vida simplesmente vivendo por viver de maneira desordeira ou um dia após o outro. Não. Aproveite e viva. Sim, se permita viver com Jesus todos os dias, a todo momento. Agora são 11h28, hoje é o culto beneficente em prol às instituições Reviver. Daqui a pouquinho o nosso querido irmão, o diácono Elias Santos, vai pregar a palavra de Deus, vai orar por todos e é claro, ele também é cantor e vai embalar a nossa adoração com aqueles ritmos da gravadora Mensagens Cantadas. Vai fazer a trilha sonora do culto beneficente e você é o nosso convidado mais do que especial. Não esqueça, hein? Traga aquele agasalho, uma mantinha, roupas de frio. Vamos aquecer os nossos irmãos na fé que precisam desse apoio especial. Vamos fazer esta força-tarefa? O quão bom e quão suave é que os irmãos vivam em união. E nós estamos em plena união e eu quero que você também se proponha neste momento a ajudar aqueles que precisam, carentes, necessitados, pessoas que realmente não têm de onde tirar recursos para se alimentarem, para tomarem um banho. Olha, os projetos da Associação Reviver Help Deus e Amor e também da Fundação Reviver são excepcionais, humanitários e muito importantes. Então eu convido você a nos acompanhar nas redes sociais de ambas as instituições, tanto a Associação Reviver Help Deus e Amor, que também tem atuado Brasil afora, quanto da Fundação Reviver. Ambas têm contas no Instagram e também sites que você pode acessar facilmente e acompanhar tudo que nós estamos fazendo. É com amor, é com carinho. Agora são 11h30, bom dia para você, faltando 30 minutos para o clamor do meio-dia. 11982923392, garanta a sua interação e o seu pedido de oração. Agora nós vamos a um bloco de notícias com a jornalista Cristine Luiz, falando sobre cristãos pelo mundo, e eu já volto com você no último bloco, antes desse clamor especial.
1: Eu sou a Cristine Luiz e vamos agora ao Giro de Notícias, aqui na Rádio Deus é Amor. Maioria dos evangélicos está na América Latina, na África e na Ásia, é o que diz uma pesquisa. Os pesquisadores que estudam a demografia religiosa global já confirmaram que o centro do movimento evangélico mudou para o sul global, ou seja, América Latina e África e o leste asiático. O evangelho tem crescido nessas regiões, enquanto a secularização continua aumentando na Europa e na América do Norte, que antes era o centro do cristianismo. Agora, o Ocidente tem enfrentado o declínio do número de membros nas igrejas e o afrouxamento das doutrinas teológicas. E, de acordo com os pesquisadores, hoje 47% dos evangélicos estão na África, 26% na Ásia e apenas 11% na América do Norte. O país com a maior população evangélica não é mais os Estados Unidos, mas a China. Os pesquisadores também explicaram que é difícil medir quantos evangélicos existem hoje no mundo. Isso devido às diferentes definições do que é ser um evangélico. Eles disseram que o número de evangélicos hoje está entre 393 milhões e 937 milhões. Isso dependendo de como o termo é definido, mais restrito ou mais amplo. Todos esses números são apenas tentativas de pesquisadores de descrever o que Deus está realmente fazendo no terreno. É o que concluiu o editor da Operation Word. No mundo, 100 milhões de cristãos não têm Bíblia, é o que revela uma pesquisa. Uma avaliação global aponta que cerca de 100 milhões de cristãos vivem sem acesso a uma Bíblia, isso devido a restrições legais e a escassez em dezenas de países. A lista de acesso à Bíblia reúne dados e análises de especialistas de 88 países, justamente para identificar onde as escrituras são mais difíceis de obter. Levantamento indica que quase 3 dúzias de países mantêm restrições classificadas como extremas ou severas, limitando a leitura da palavra de Deus por milhões de fiéis. As conclusões são apresentadas com base em métricas de disponibilidade, barreiras legais e condições socioeconômicas locais. Ao comentar o estudo, Ken Bitgood, fundador e CEO da Sociedade Bíblica Digital, parceira fundadora da iniciativa, afirmou: embora existam muitos equívocos sobre o acesso à Bíblia em todo o mundo, a lista de acesso à Bíblia destaca as complexidades e nuances da questão. Em seguida, ele acrescenta: o acesso irrestrito à Bíblia não é um padrão universal. A iniciativa também mantém a lista de restrições bíblicas, que mede proibições governamentais, atividades extremistas e fatores econômicos, isso que dificultam a distribuição. O documento estima quantos cristãos desejam uma Bíblia, mas não conseguem obtê-la. E de acordo com informações do portal The Christian Post, o conjunto de informações consolida indicadores de restrição legal, condições de distribuição e fatores sociais que influenciam a disponibilidade das escrituras.
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0: 11 horas 38 minutos. Não perca a hora, hein? Daqui a 20 minutos, 22 minutos, né? Faremos o clamor do meio-dia aqui na Rádio Deus e Amor e também através dos canais oficiais da IPDA no YouTube. Igreja Deus e Amor Oficial e também Direto com Deus Oficial. Se você preferir também, eu te convido a se cadastrar no IPDA Play, que é a nossa plataforma digital. Olha, o aniversário da nossa Igreja Pentecostal Deus e Amor está chegando. Uma igreja firmada na rocha é o tema que traz este evento e você faz parte dessa história. Eu acabei de receber aqui um depoimento lindíssimo que eu quero ler aqui na íntegra para você. É bem rapidinho. É da irmã Sandra. Sandra Mara Domingos Bois, que diz assim: A paz do Senhor Jesus, amados irmãos dos estúdios. Meu nome é Sandra, sou da cidade de Curitiba, no Paraná. Quero expressar minha gratidão por fazer parte da família Igreja Pentecostal Deus e Amor. Olha, 64 anos de vitórias. E eu faço parte dessa igreja família desde criança, hein? Conheci a Igreja Pentecostal através da minha mãe. Ainda era muito criança, na idade de 9 anos, quando eu e a minha mãe frequentávamos ainda uma outra religião, porque não tínhamos paz em casa, não tínhamos felicidade, uma vida muito conturbada. Minha mãe havia tentado suicídio por inúmeras vezes. Tirar sua própria vida era uma opção. Mas Deus teve misericórdia, mesmo ela na incredulidade, na idolatria, sem conhecimento das coisas de Deus. O Senhor teve tanta bondade, tanta misericórdia, que ela sonhou. Deus a mostrou o arco-íris da Igreja Pentecostal Deus e Amor. E assim nós chegamos ao

É, alegria no coração, paz com Deus, é assim mesmo. Deixa eu ver aqui, tem outras pessoas que estão interagindo, que estão deixando seus depoimentos. Por exemplo, a Silvana está nos dando aquele bom dia muito gostoso, dizendo a paz do Senhor Jesus. Estou aqui em Nazaré, ligadinha no programa Voz da Libertação. Deus abençoe vocês grandemente. E ela aproveita ainda para pedir orações em favor do filho dela, o Jonathan, e também pela, deixa eu ver aqui, pela minha vida, Silvana. Estamos passando por um processo difícil, mas creio que Deus vai nos abençoar. Nos ajudem em oração. É claro, Silvana, nós temos um imenso prazer em orar por você, por seu filho, por sua família, por todo mundo. Pode mandar mais nomes, pode colocar aí mais detalhes do seu pedido de oração, que nós vamos interceder por você e com você. Outras pessoas interagindo em todo o Brasil, assim como a Sandra em Curitiba, assim como a Silvana aqui em São Paulo, e também, olha aqui, do código deu, do código DDD 22. Ah, 22. De onde será o código DDD 22? Já falou aqui de Alagoinhas, Bahia. Que Deus abençoe. Muito obrigado por essa interação tão especial. Deixa eu ver aqui, você pode interagir conosco pelo 11 98292-3392. É o WhatsApp da Igreja Deus e Amor, do programa Voz da Libertação. Já deixe salvo assim, qualquer momento do dia você será muito bem atendido pelos nossos correspondentes aqui no Estúdio C, os comunicadores, também os nossos produtores vão conversar com você, os pastores vão orar com você e por você, e as bênçãos do Senhor serão acrescentadas sobre a sua vida. Mas ainda falando sobre o aniversário da nossa Igreja Pentecostal Deus e Amor, que acontecerá nos dias 13 e 14, tá bom? 13 e 14 será essas duas datas especiais. Nós estamos com uma programação maravilhosa, recheada. Sim, uma programação que vai ficar marcada na sua vida, no seu coração. E não vai ser um aniversário como os outros, não, hein? 64 anos se completa apenas uma vez. E a nossa igreja merece, merece mesmo. Já foi divulgado e eu vou falar aqui. Comunicador tem que falar, né? Olha, os primeiros 1.000 a chegarem, os primeiros 1.000 irmãos a chegarem, anote aí essa informação, hein? É importante. No evento principal, que vai ser no dia 14, às 3 horas da tarde, vão receber um presente da Igreja Deus e Amor. Quem faz aniversário é a Igreja Deus e Amor, e quem ganha o presente é você. Você não vai ficar de fora de receber esse presentaço da Igreja Deus e Amor, né? Então chegue cedo, se adiante, se programe, esteja conosco. Melhor, já passe um fim de semana completo, integral, com a gente. Já amanheça no dia 13, vai ser um momento especial com as mulheres de fé, com a nossa irmã Débora Miranda. Depois nós teremos aquele culto especial à tarde, é o culto vespertino de aniversário da nossa IPDA. À noite teremos um culto também tão especial quanto os demais. Será com o Ministério Regenere, sim, um culto jovem que vai abraçar você e toda a sua família. Você que faz parte do Ministério Jovem aí na sua igreja, participe, é bênção de Deus, é um momento de nos alegrarmos na presença do Senhor. E já amanhecendo domingo, depois daquela vigília especial aqui na sede mundial, de poder, de unção, de renovo, é domingo de manhã, bem cedinho, nós teremos a separação dos novos pastores, presbíteros e diáconos ordenados aqui em nossa sede mundial. Vai ser um momento tão especial, exclusivo, eu posso dizer assim, e você tem que participar com a gente, já se preparando para ficar no culto da tarde, que vai começar às 3 horas. E vou reforçar essa informação aqui, hein? Nem falei com Moisés se eu podia falar, mas já estou falando. Os primeiros 1.000 a chegarem vão receber esse presente da Igreja Pentecostal Deus é Amor.
Olha, a programação não fica por aí, hein? Porque ao longo

0: do dia, ao longo da Rádio Deus e Amor, do seu Manhã com Deus, da sua tarde abençoada, da sua noite, da sua madrugada do Socorro de Deus, nós vamos trazendo atualizações. Então não saia da nossa companhia, porque você vai ficar muito bem informado desses dois dias que estão chegando, 13 e 14 de junho, aqui na Sede Mundial. Será este momento muito especial aqui no Templo da Glória de Deus, 64 anos da nossa IPDA. E atenção, caravanistas! Atenção, pastores, dirigentes, líderes do setor de caravana aí da sua região, não esqueçam de cadastrar-se, por favor. Nós pedimos a gentileza, a humildade de vossas excelências para que façam isso. Por favor, olha, caravanas@ipda.com.br, caravanas@ipda.com.br é o e-mail que você pode usar para cadastrar a sua caravana. E por que fazer isso, irmão Natiel? É fácil, muito fácil. Quanto mais organizados formos, melhor seremos na recepção da sua caravana. Às vezes você tenta montar a sua caravana aí e as pessoas dizem: ah, mas é muita gente, é tumultuado. Sabe aquela impressão que nós estamos, de fato, tentando deixar para trás? Porque realmente é muita gente, muita gente, muita gente. E nós glorificamos a Deus por isso, porque a cada ano mais e mais pessoas têm vindo ao Templo da Glória de Deus para celebrar o aniversário da nossa IPDA. Mas nós queremos que a imagem das pessoas que virão pela primeira vez seja de um evento organizado, um evento assim de muita excelência. E quem vai nos ajudar a fazer este evento é você, pastor, caravanista, líder do setor de caravanas, você que organiza aí, que está passando as passagens, que está invertindo tempo, recursos, para fazer com que este evento também seja inesquecível. Então, nos ajude. Se você tiver outras dúvidas, pode também nos contatar. Nós estamos à sua inteira disposição, em horário comercial, aqui no setor de passagens de caravanas, 11, código DDD de São Paulo. Anote aí, é importante para você, 3347-4700, código DDD 11, número 3347-4700, é uma informação importante para você. Nós queremos recepcionar da melhor forma possível você. Sim, você merece. Você está se organizando, está se esforçando, os irmãos aí da sua região estão se esforçando também para comprarem as passagens, estão parcelando, e nós sabemos disso, nós sabemos. E é por isso que nós queremos recepcionar você como família, com aquele abraço caloroso, com amor no coração, e já cantando o hino de celebração dos 64 anos da nossa IPDA. Ficamos combinados assim, então? caravanas@ipda.com.br é o nosso e-mail, e o 3347-4700 com o código DDD 11 é o número que você pode nos contatar para tirar qualquer outra dúvida. Agora são 11h50, eu vou ficando por aqui na comunicação, prometendo retornar daqui a 10 minutos com a oração do meio-dia em rede para toda a nossa nação e também para o exterior. Que Deus abençoe a sua vida. Na comunicação, seu irmão em Cristo, diácono Natiel Reis. Na produção, na supervisão, a nossa equipe maravilhosa aqui no Estúdio C. Na sonoplastia, o nosso querido irmão, é diácono já? Profetizo, nome de Jesus. Olha aí, o nosso irmão Lucas Ione, São Bernardo do Campo. E claro, você em nossa companhia sempre. Direção e supervisão é da nossa querida irmã Ereni Miranda. Que Deus abençoe São Paulo. Até 10 minutos, Brasil!
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0: Meio-dia.
1: A paz do Senhor Jesus a você, querido irmão internauta, a você também, querido ouvinte da Rádio Deus e Amor, seja bem-vindo a este momento especial a qual estamos aqui para buscarmos a presença de Deus, para orarmos juntos. Olha, a palavra do Senhor nos orienta que quando orarmos, precisamos fazer isto em nome de Jesus. Então eu quero que agora você pare um pouco as suas atividades e vamos refletir em oração aquilo que Deus quer para as nossas vidas e entregar a Ele todas as nossas angústias, dores, sofrimento, tudo aquilo que tem tirado o nosso sono, aquilo que tem tirado o nosso sossego, o nosso apetite. Eu quero que neste momento você pare o que está fazendo para que entregue-se de forma completa ao Senhor, tá bom? Você que está aqui conosco nas redes sociais, pode deixar o seu comentário no chat, não esqueça de compartilhar, não esqueça também de deixar o seu gostei, porque é muito importante para nós, ajuda bastante no nosso engajamento e também que você faça parte desse trabalho missionário se inscrevendo no nosso canal Igreja Deus e Amor Oficial e também no canal Direto com Deus Oficial. Se você está nos acompanhando pela rádio, o número para você participar é fácil, 11 98292-3392. Nós vamos deixar disponível também aqui para você que está nos acompanhando pela internet. E deixa que Deus flua no seu coração, na sua vida, neste momento de clamor. Interaja bastante, ore conosco, e eu creio que Deus, nosso Pai, é o maior interessado em te abençoar, já está enviando o socorro bem presente na hora da tua angústia. Quem tem o imenso prazer em comunicar com você e orar desde a Central de Produção Internacional é o seu irmão em Cristo, o diácono Natiel Reis. Maravilhoso Deus, querido e eterno Pai, obrigado pelo privilégio da vida, obrigado pelo privilégio que temos de buscarmos a Tua face, de orarmos juntos, Senhor, com esta pessoa que está passando tantas aflições no seu dia a dia. Senhor, esta vida que agora está suplicando a Tua misericórdia, dizendo, eis-me aqui, Senhor, faça de mim a Tua vontade, faça de mim o Teu querer. Espírito Santo de Deus, nós queremos, primeiramente, neste momento de clamor, te pedir a Tua misericórdia, o abraço do Teu perdão, o abraço da Tua bondade para as nossas vidas. Senhor, eu sei que Tu és fiel, poderoso, para nos livrar de todo o perigo, de todo o mal. A Tua bondade, a Tua misericórdia são as causas de nós não sermos consumidos. Sim, Senhor. Aquilo que o Senhor tem para as nossas vidas são coisas maravilhosas. E eu sei, Pai, que a Tua misericórdia é a causa de nós estarmos de pé. Porque até aqui o Senhor tem nos sustentado. Até aqui o Senhor tem sido o nosso baluarte, o nosso rochedo. Obrigado, meu Deus, porque até mesmo nas aflições nós aprendemos a confiarmos em Ti. Até mesmo nas perseguições, Senhor, nos momentos de adversidade, o Senhor é conosco. Meu Pai, que esta pessoa agora entenda a necessidade de estarmos em constante oração diante da Tua presença, porque se não orarmos, se não buscarmos a Tua face, se não nos comprometermos em consagração, de forma alguma veremos ao Senhor. De maneira alguma estaremos diante da Tua presença, pelo muito contrário. Senhor, nós precisamos da Tua face dia após dia. Nós precisamos, Senhor, estarmos em comunhão contigo a todo momento. Espírito Santo de Deus, obrigado pela vida. Obrigado, Senhor, pelo privilégio que temos, que estamos recebendo neste momento de estarmos perante a face do grande Eu Sou, do Rei dos Reis, Senhor dos senhores, do Elohim, El Shaddai, Adonai. Tu és o maravilhoso conselheiro, Deus forte, Pai da eternidade, Príncipe da paz. Senhor meu Deus, eu oro agora junto com esta pessoa que está passando um processo tão difícil em sua saúde, está passando, Senhor, um processo tão complicado, tão delicado. Os médicos até chegaram a cogitar a possibilidade de uma intervenção cirúrgica. mas a família está relutante porque é uma cirurgia muito invasiva. Senhor, mas sem esta cirurgia, esta pessoa tem a sua segurança física totalmente comprometida. Meu Deus e Pai, eu oro neste momento para que da melhor forma o Senhor atue nesta vida, trazendo a saúde, trazendo, meu Deus, a segurança, a proteção. Meu Pai amado, que agora o Senhor arranque este mal pela raiz, tirando, meu Deus querido, afronta, Senhor, afronta maligna, que por vezes se utiliza desta patologia para, Senhor, trazer uma pressão psicológica, uma doença, uma enfermidade terrível. Senhor, tanto o físico é comprometido, quanto a saúde psíquica também é. Mas neste momento eu oro, Pai, para que esta vida seja libertada, para que esta vida seja livre de todos os males. Meu Deus, eu creio, Pai, que agora esta pessoa que está orando recebe o bálsamo do Teu Espírito Santo. Senhor, recebe a saúde, a cura divina, recebe a proteção para esta enfermidade, para este mal. Em nome de Jesus, Senhor, contra esta enfermidade, contra este mal, repreenda agora, Senhor. Meu Pai, eu oro juntamente com esta pessoa, Senhor, que, Senhor, está também precisando de uma porta aberta. Senhor, esta vida que já não tem mais de onde tirar a subsistência de sua família, este homem, esta mulher, meu Pai, que não tem recursos para se manterem, Senhor, estavam empregados, trabalhando, estavam formalizados em uma empresa, mas por critérios ou por algumas dificuldades foram dispensados. Senhor, entraram no seguro-desemprego e agora já não tem mais a quem recorrerem, já entregaram currículos, já bateram a tantas portas, já participaram de processos seletivos, até de entrevistas, mas até o momento não, Senhor, foram chamados. Até este momento, Senhor, não foram contatados. Meu Deus, mas eu sei que as Tuas potentes mãos são fiéis para nos livrarem, para nos protegerem de todo o mal, Senhor. Isso também diz respeito, Pai, ao descaso completo, Senhor, que estas pessoas estão sendo negligenciadas por vezes. Meu Pai, esta pessoa que está sem pagar a sua conta de luz, de água, não consegue nem sequer pagar a conta do aluguel, a mensalidade da habitação, da moradia. Meu Pai, mas eu oro neste momento, junto com esta pessoa, para que ela tenha, Senhor, um êxito, uma resposta. Senhor, é o socorro bem presente na hora da angústia que nós oramos neste momento. Nós clamamos, nós suplicamos, Senhor, e com a certeza da vitória, eu já quero te agradecer juntamente com esta pessoa, meu Pai. Meu Jesus, eu oro também em favor desta vida que está sendo totalmente oprimida pelo diabo. Senhor, são as drogas, o alcoolismo, o tabagismo. Senhor, esta pessoa que não consegue se desvencilhar de toda a imoralidade da carne, não consegue, meu Deus, se desprender, porque está totalmente, Senhor, vivendo num mundo obscuro, está vivendo, meu Deus, num mundo tenebroso, num mundo sem coloração, sem luz, num mundo de trevas, porque a Tua palavra diz que quando o homem não conhece ao Senhor, ele anda em trevas. Mas eu creio que neste momento, meu Pai, o Senhor está alcançando esta pessoa, o Senhor está entregando a ela o renovo espiritual, também está entregando o Senhor uma oportunidade para que te aceite como único e suficiente Salvador, meu Pai. Eu creio que esta vida, Senhor, será transformada. Eu creio que esta pessoa, Senhor, será, meu Deus, colocada no lugar de honra, assim como está no Salmo número 113, que o Senhor ergue do muturo o necessitado, levanta do pó a pessoa que está incapacitada, meu Deus, e faz com que se assente entre os magistrados, entre os príncipes, em lugar de honra, meu Pai. Eu creio, Pai, que neste momento o Senhor está tirando da sarjeta, Senhor, do lamaçal do pecado. Está tirando, meu Deus, daquilo que o homem, sem o conhecimento da fé, sem o conhecimento de Cristo, julga como sendo, meu Deus, a margem da sociedade. Mas nós oramos, Pai, para que ainda nesta margem a Tua glória seja resplandecida, o Teu amor seja manifestado. Meu Deus, que esta pessoa que agora está vivendo uma decadência espiritual, financeira, matrimonial, reviva, Senhor, para contigo momentos excepcionais, momentos de testemunho, momentos, meu Pai, que te glorifiquem. Espírito Santo de Deus, eu creio, meu Pai, eu creio nas bênçãos que o Senhor está enviando agora para esta pessoa. Eu creio, meu Pai, que esta vida agora está sendo transformada por completo, esta alma, Senhor, está sendo renovada por inteira. Senhor, a Tua palavra diz que aquele que começou a boa obra é fiel para concluí-la. Aquele que iniciou a boa obra é fiel para terminá-la. E eu sei, meu Pai, que em todas as coisas somos mais do que vencedores. Em tudo, Senhor, somos mais do que vencedores. Nós somos vencedores em Cristo Jesus. Nós somos vencedores, meu Pai, pela fé. Nós somos vencedores porque somos co-herdeiros da Tua glória. Somos co-herdeiros, Pai, daquilo que tens preparado para os Teus santos servos. Meu Pai, ainda que vivamos neste mundo as coisas mais difíceis, as mazelas, os percalços, as intempéries da vida, Senhor, eu tenho a certeza, esta pessoa também que ora comigo tem a certeza de que tudo aqui ficará, o choro, a lágrima, as decepções, as angústias, e que nós brevemente estaremos contigo nas mansões celestiais. Isso traz alento para o nosso coração, isso traz, Senhor, esperança para aquele que em ti confia, e nós confiamos em ti, Senhor. Nós acreditamos em ti, meu Pai. Entregamos a nossa vida para viver em novidade contigo. Nós não queremos mais que os nossos sonhos sejam prioridades. Nós queremos que os teus propósitos sejam prioridade. Nós queremos, meu Pai, que andando pelo caminho da salvação, andando pelo caminho da fé, nós trilhemos um caminho em paz. E não uma paz passageira, não uma paz química, não uma paz condicionada a protocolos de segurança, mas uma paz que excede todo o entendimento, a paz que o Senhor Jesus entrega à Tua igreja, a paz que o Senhor nos dá, é a paz, Senhor, que tira o homem do seu estado de conformidade, do seu estado de comodismo, do seu estado de negligência espiritual. É a paz, Senhor, que nos tira da depressão, da opressão, da ansiedade, meu Deus, com a preocupação, de forma, Senhor, a não confiarmos em ti com as coisas que acontecerão, mas quando nos entregamos realmente ao Senhor, nós recebemos esta paz que excede o entendimento, que Cristo mesmo prometeu: eu vos dou a paz, e não vos la dou como o mundo a dá. Aleluias! Meu Pai, nos ensina, nos instrui, Instrui-nos, Senhor, a confiarmos mais em Ti, Pai. Talvez nós estejamos confiando em pessoas, estejamos confiando em cargos, estejamos confiando, meu Pai, em ações, mas nós precisamos confiar realmente em Ti. Precisamos, meu Pai, entregarmos a nossa vida integralmente, de forma plena, de forma verdadeira, genuína ao Senhor. Meu Pai, nós não queremos negligenciarmos a nossa comunhão contigo. Nós não queremos, Pai, que a nossa comunhão contigo seja algo secundário. Nós não queremos, meu Pai, que a nossa comunhão contigo seja algo não priorizado. Mas queremos, Pai, sim, aleluias, que a nossa comunhão contigo seja algo prioritário em nossa vida, algo vital em nossa vida. Meu Deus querido, que esta pessoa que há tempos não se debruça diante da Tua presença, não se curva diante da Tua face, não ora, não jejua, não lê a Tua palavra, não tem momento de comunhão verdadeira, genuína com o Pai, com o Filho, com o Espírito Santo, esta pessoa que já não vive mais, apenas sobrevive, esta pessoa não está vivendo, ela está sobrevivendo. Senhor, cultua, congrega, participa das reuniões, mas está vazio de Deus, está vazio do Senhor, está vazio de Ti, Pai. Enche agora, Pai, enche agora esta pessoa, Senhor. Derrame a Shekinah, derrame a unção, derrame, Pai, a Tua presença. Da mesma forma, com a mesma intensidade que o fizeste no livro de Atos dos Apóstolos, capítulo 2, esta pessoa também sinta o revestimento espiritual, sinta agora a glória, a graça espiritual, meu Pai. Sinta agora, meu Senhor, do alto da cabeça, a planta dos pés, este obreiro, esta obreira, este ancião, esta anciã, este jovem, esta jovem, esta criança, este adolescente, meu Pai, em nome de Jesus, que agora passemos a viver contigo algo extraordinário. Nós queremos sair do ordinário, nós queremos sair do comum, nós queremos entrar nas dimensões celestiais, na dimensão do extraordinário, na dimensão do poder, da glória, da grandeza, da soberania. Nós queremos ter contato, intimidade contigo. Nós não queremos apenas ouvir o que os outros falam, o testemunho, o depoimento, mas nós queremos, Pai, vivermos algo. Nós queremos que isso também faça parte da nossa vida, do nosso dia a dia, Senhor. Meu Pai amado, nós queremos ter revelações, nós queremos termos, Pai, sonhos, visões, nós queremos falar em línguas contigo, nós queremos, Pai, que assim como o Senhor capacitou os primitivos, os apóstolos, arcas da fé, também sejamos agora revertidos pelo teu poder, Pai. Sejamos revertidos pela tua autoridade. Assim como Cristo afirmou, e colocarão as mãos sobre os enfermos e estes serão curados. Nós queremos orar pelas pessoas. Nós queremos pedir, em nome de Jesus, e milagres extraordinários acontecerem. Nós queremos, Pai. Nós queremos, Senhor. E eu sei, nós sabemos que o Senhor também quer que isto seja completo, concluído, relevante para a nossa vida. É necessário que a Tua igreja volte ao primeiro amor. Volte a orar como orava. Volte a buscar como buscávamos. Volte, Senhor. Nós queremos voltar. Nós não queremos tão somente falar palavras por falarmos. Nós não queremos simplesmente mencionarmos palavras, jogarmos palavras ao vento. Não. Nós queremos termos a intimidade, a comunhão. E este é o momento da oração, Senhor, que nós buscamos a Tua face. Este é o momento, Senhor, que nós colocamos diante da Tua presença a nossa debilidade. Reconhecemos, Pai, que somos pó, cinza. Reconhecemos, Pai, que somos o barro. E que desse barro, conforme Te apraz, o Senhor faz um vaso. Um vaso de honra. Um vaso para ser cheio. Ari malabasuri clama labastei andalabaia. O ramaste lamasturi miandalabaste. Meu Deus, eu não sei como esta oração está chegando neste coração. Eu não sei como esta pessoa está acompanhando o clamor. Alguns das milhares de milhões de pessoas que acompanham estão orando conosco aqui em São Paulo. Outros oram na região sul. Tantos oram na região sudeste, centro-oeste. Milhares e milhares oram também no Nordeste brasileiro, no Norte do Brasil. Senhor, do Iapoque ao Chuí, agora alcance a nação brasileira, derramando a Tua unção, derramando o Teu poder, derramando a virtude, meu Senhor. Porque nós vivemos para Ti, tão somente para Ti, e vivemos para pregarmos a Tua palavra, para sermos, Senhor, instrumentos valorosos para anunciarmos que o Senhor Jesus Cristo salva, que o Senhor Jesus Cristo muda vidas, que o Senhor Jesus Cristo cura, que o Senhor Jesus Cristo batiza no Espírito Santo, que o Senhor Jesus Cristo breve voltará. Ah, maralabastúrias. Espírito Santo de Deus, obrigado. Obrigado por este momento de oração. Obrigado por esta intercessão. Obrigado, meu Deus, por cada pessoa que agora ora comigo. Obrigado, Jesus. Obrigado, Senhor. Aleluias. Meu coração está cheio da Tua presença. Meu coração está cheio da Tua virtude. Meu coração está cheio da alegria, do regozijo, Pai. Eu sei que esta pessoa também está cheia do Teu poder. Agora, Senhor, o alívio desta depressão, o alívio desta ansiedade, o alívio, Senhor, destas dores terríveis, o alívio, meu Pai, desta preocupação, o alívio, meu Pai, de tudo aquilo que estava afligindo, agora já não está mais, não está mais, Senhor. Porque onde abundou o pecado, superabundou a graça. Ai, canta lá, basúria, Pai. Onde abundou o pecado, superabundou a graça. Obrigado, Jesus. Obrigado, meu Pai. Continua conosco. Salvando, libertando, transformando. Nós precisamos de Ti. Ansiamos por Ti, Senhor. Nosso coração deseja por Ti. A nossa alma, o nosso espírito, receba a nossa oração. Se algo esquecemos de mencionarmos, que o Teu Espírito Santo interceda por nós com gemidos inexprimíveis. Em nome de Jesus, Pai. Obrigado. Que Deus abençoe sua vida, querido irmão internauta. Que Deus abençoe você, ouvinte da Rádio Deus e Amor. Você que acompanha através da plataforma da Igreja Pentecostal Deus e Amor, o IPDA Play. Este é o momento de nós fazermos as palavras de confissão, as palavras que nos autorizam vivermos uma vida genuína para Cristo, para Deus. Jesus já nos aceitou quando morreu na cruz do Calvário. Ele doou-se por inteiro para que tivéssemos acesso à vida eterna. E Ele deseja que você viva para Ele. Ele deseja que você viva e não sobreviva, No Evangelho de João, capítulo 10, versículo 10, a Bíblia diz: o ladrão, que é Satanás, claramente, está explícito, vem senão a matar, roubar e destruir, mas eu vim para que tenham vida e a tenham com abundância. Jesus, meu irmão, Jesus, minha irmã, veio para que você tivesse vida com abundância. Mas é preciso que você faça como o apóstolo Paulo escreveu na carta aos Romanos, capítulo 10, versículos 9 e 10. A saber, se com a tua boca confessares ao Senhor Jesus e em teu coração creres que Deus o ressuscitou dos mortos, serás salvo. Visto que com o coração se crê para a justiça e com a boca se faz confissão para a salvação. Você precisa confessar com seus lábios. Você precisa declarar com a sua própria boca que Jesus é o Senhor da tua vida. Então diga comigo: Senhor Jesus, eu te aceito como meu Salvador. Escreva o meu nome no livro da vida e sela com teu sangue para o grande dia da redenção. Senhor Jesus, eu quero ser um crente salvo em ti. Livra-me do pecado, livra-me da morte eterna, e que se o Senhor voltar hoje, eu esteja contigo. Mas se o Senhor não voltar, que eu seja um pregador da tua palavra, um anunciador das boas novas, e assim como o Senhor salvou a mim, me use para salvar outros, me use para ser um propagador do reino dos céus. Amém. Deus te abençoe. Olha, nós estamos aguardando por você aqui em nossa sede mundial, hein? Se você está em outra cidade, em outro estado ou até mesmo em outro país, nós aguardamos por você também. ipda.com.br é o site que você pode localizar as nossas mais diversas igrejas em todo o Brasil e também no mundo. E se você quer nos contatar para receber orientações, eu te convido a mandar uma mensagem para o nosso número WhatsApp, 11 950 94 4645, ou nos escreva para o arroba quero aceitar Jesus @ipda.com.br. aguardamos por você e por toda a sua querida família aqui no Templo da Glória de Deus ou em uma igreja pentecostal Deus e Amor mais próxima à sua casa. E aproveito antes de me despedir de você para te convidar para o aniversário de 64 anos da nossa Igreja Pentecostal Deus e Amor, que acontecerá nos dias 13 e 14 de junho, aqui no Templo da Glória de Deus, na Avenida do Estado 4568, no bairro da Liberdade, no centro de São Paulo. Será uma data importante para a nossa vida, para o nosso ministério, e claro, essa história é a nossa história. Venha fazer parte, que o nome do Senhor Jesus seja glorificado em sua vida. Também te convido para participar do culto desta tarde, beneficente em prol às instituições de Reviver. Quem se despede desde a Central de Produção Internacional é o seu irmão em Cristo, Diácono Natiel Reis. Contei com os trabalhos técnicos dos meus amigos e irmãos na fé. Está aqui o Cris Munhoz, trabalhando na câmera que capta as imagens que chegam até você. Também o nosso irmão Léo Francês, que está aqui na sonoplastia. Também o Tiago, que está aqui no VMix. E quem está hoje aí no DTV? É o Josué. Está ali o Josué, filho de Jesus. E lá no Estúdio C está o nosso irmão, o Diácono Armando Medina. Direção e supervisão da Igreja Pentecostal Deus e Amor. É da nossa irmã Irene Miranda. Aqui na Rádio Deus e Amor você prossegue na companhia da irmã Débora Miranda e do pastor Lourival de Almeida com o programa Mensagens Cantadas. E no canal Direto com Deus você prossegue na oração. Aqui no canal Deus e Amor Oficial retornaremos às 15h com o culto em prol à Fundação Reviver. Deus abençoe São Paulo, que o Senhor te abençoe Brasil.
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5: 12 horas e 30 minutos.

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1: Muito bem, ouvintes amados, está no ar o nosso programa Mensagens Cantadas. Eu espero que você aprecie a nossa programação. Essa programação boa, maravilhosa, tenho certeza, muito gostosa para o seu coração. Bem-vindo, eu sou o seu irmão pastor Lourival de Almeida.
2: E eu sou a irmã em Cristo, Débora Miranda. A paz do Senhor, nosso abraço caloroso aos internautas, ouvintes, assíduos ou não, desta programação. Fique conosco até as 14 horas com vocês, com o melhor da música sacra, muita meditação, dica de saúde, a palavra às famílias. Não perca, não saia daí. Este é o MC para você. E o MC apresenta mais uma de suas mensagens musicais. Nós vamos ouvir com a Caterine o hino Eu Confio em Deus.

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1: E nós vamos meditando com vocês, prezados ouvintes. Eu sei que nós falamos muito sobre pecado, tentação, e a gente às vezes tem até frases quase que eu já diria filosóficas, né, a respeito de a questão da tentação, a questão do pecado, né. Temos uma muito interessante, né, se não há desejo, não há tentação, mas há de se verificar também aonde pode ser aplicado, porque aplicada a sentença, porque nem sempre também é assim. De qualquer forma, falar em tentação e pecado nos dias de hoje realmente se tornou assim uma coisa já, para algumas pessoas até mesmo, o quê? Tentação e pecado, enfim, é algo tão do nosso dia a dia que de repente a gente não consegue nem saber a distância entre uma coisa e outra, né? Mesmo porque a Bíblia fala que o mundo, ou seja, esse sistema, está no maligno, 1 João 5,19. Então as pessoas, ou boas ou não, ou ocultas ou civilizadas, enfim, todos estão sujeitas, né, à tentação e, infelizmente, também ao pecado. Porque o pecado, desde o Éden, né, ele vem deixando aí o seu rastro de devastação, a ponto da Bíblia Sagrada chegar a dizer que todos pecaram. E é triste isso, não é? Então, quando eu falo isso, eu quero dizer que todos nós estamos involucrados, uma palavra hispana que eu estou aderindo aqui agora no nosso português, estamos todos nós involucrados nessa questão de tentação, pecado, e enfim, a gente tem que todos, nós temos de vigiar, temos de estar atentos, né? E nós vamos hoje trazer aqui quem? Pedrinho, Pedrinho, nosso irmão Pedro. Pedro, aquele que andou com Jesus, tá? O apóstolo Pedro, não é? Vamos trazer ele aqui para ilustrar essa verdade, né? A questão da tentação, do pecado. E lembrando que Pedro era uma pessoa como eu, como você, uma pessoa que viveu com Jesus, não é? Mas também ele acabou sendo peneirado pelo inimigo, não é? Não escapou, então, de ser peneirado pelo adversário. Não é à toa que mais tarde, depois que foi restaurado, ele exortou tanto aos crentes que ardorosamente estivessem atentos às astúcias do diabo, que, como diz ele, anda ao derredor como um leão, rugindo, procurando alguém para que possa devorar. Então, é claro, Pedro, ele tinha, eu diria, autoridade para falar sobre isso, né? Uma pessoa que tinha atravessado ao longo da sua história, junto com Cristo, situações, nós vamos inclusive citar essas situações, que ele, eu posso dizer que ele tinha assim autoridade para falar sobre essa questão. Ele esteve ali perto de Cristo, andou com Cristo, comeu com Jesus, estava na presença dele, enfim, não é? Estava lá no momento, de repente, daquela festa, quando faltou o vinho, na tempestade, estava bem perto ali. Mas ele acabou sendo atingido pela tentação e, posso dizer, também pelo pecado, né? Não sei se você consegue entender assim, ouvinte, mas Pedro esteve, eu diria, bem perto do sublime, e esteve no sublime, na situação sublime, na situação, nas situações que exaltavam o nome do Senhor, mas também passou pelo ridículo, porque existe só um passozinho aí entre o sublime e o ridículo, não é? Entre, eu sempre gosto de falar, o santo e o profano. E vemos na experiência de Pedro que esse passo é um passo que a gente dá com muita facilidade. Nós vemos que Pedro, ele acabou emitindo a sua opinião a respeito de Cristo, né? Tu és o Cristo, o Filho do Deus vivo, tão sublime. Mas de repente torna-se porta-voz de Satanás. Eu posso dizer assim, por que não? E não foi só isso, não. Ele fez outra declaração de erudição, foi erudito nas suas palavras, foi inteligente, em João 6,68, né? Para quem iremos nós, se só tu tens palavras de vida eterna?

0: dos outros discípulos, o Senhor lavaria os pés, mas não os dele, não, os meus não. Mas depois, vendo o argumento de Cristo, se eu não puder lavar os teus pés, você não tem parte comigo. Daí quer ser diferente. Não, Senhor, então o Senhor não vai lavar só os pés, vai lavar tudo, mãos, a cabeça, vai me dar um banho aqui agora, não é? É Pedro, em primeiro e em último lugar, naturalmente. É Pedro o tempo todo. E infelizmente existem, né, as pessoas que ainda estão aí no seu egocentrismo, no seu eu, no seu, não é? E essas pessoas, ah, que bom seria se essas pessoas se convertessem. Pedro está se colocando cada vez mais debaixo do poder do maligno. E Jesus percebe e avisa, olha, Simão, em outras palavras, Pedro, eis que Satanás, ele já até, posso traduzir, né? Conseguiu até permissão para te peneirar como trigo. Ora, eu orei por ti, ou seja, eu roguei por ti. Tu, pois, quando te converteres, Lucas 22, 31 e 32. Que é isso? Diz Pedro consigo. Está enganado, Senhor. Eu, Pedro? Isso é ridículo. Não. Eu não. Então solta a língua mais uma vez, Pedro, dizendo, Senhor, eu estou pronto para ir contigo, tanto para a prisão como até para a morte. Imagina, algum engano aí, onde já se viu uma coisa dessa? Ah, Pedrinho, eu sempre digo, né, se Pedro tivesse nossos dias e nossas congregações, teria sido excluído. Mas é claro que foi um tempo de Pedro, é claro que mudou a situação, mas eu estou dizendo que existe apenas um passozinho entre a tentação e o pecado. É isso que nós estamos falando, citando um pouquinho da situação de Pedro, que pelo orgulho, pelo eu, né, Pedro, orgulho, ego, exaltação, poderíamos acrescentar naquele exato momento, de repente, sei lá, alguma outra questão, né? Só sei que a Bíblia Sagrada fala que o orgulho precede a queda, a soberba precede o tombo. Pedro e o seu orgulho o deixará no pó, e você vai passar por uma vergonha enorme. Se você ao menos desse ouvido ao Senhor, Pedro, se você ao menos desse atenção ao que o Senhor está dizendo para você, você poderia ter evitado, eu diria, esse domínio do tentador que acabaria acontecendo, né, sobre você. Se Pedro desse atenção, de repente poderia se preservar de uma tamanha e profunda vergonha que haveria de passar. Eu, Senhor, imagina, não, o Senhor está enganado, eu vou até a morte com o Senhor. E Jesus fala para ele, Pedro, eu vou te afirmar que hoje, três vezes você vai me negar antes que o galo cante. Mas você não vai entender. O galo cumpriu sua missão, mas Pedro, de repente, na sua autoconfiança, no seu orgulho, até o fim, né? Até o fim. E acabou se, por que não dizer, né? Se deitando no mais profundo do abismo, da lama e da vergonha. Agora, aconteceu, Pedro realmente negou o Senhor. A Bíblia chega a dizer que ele falou imprecações, que ele falou besteira, falou palavrões, xingou. Quando a serva disse, não, eu vi você, mas sua doida, né? Jesus já tinha falado, Pedro, você pode até ir comigo até a morte, mas não sei, nesse exato momento você ainda não está preparado, não. Antes que o galo cante, você vai me negar. Olha, ouvinte, é preciso tomar muito cuidado, porque entre a tentação e o tombo, entre a tentação e o pecado, existe apenas um passo muito pequeno. É preciso saber a distância entre o sagrado e o inútil, o santo e o profano. É importante você saber que nós estamos a um passo de, infelizmente, nos permitirmos ser ridicularizados por nós mesmos. Auto-ridicularização por não observarmos o que o Senhor fala conosco e por navegarmos num oceano que nós achamos que somos Senhor dele, quando na verdade nós não somos. Claro que Pedro obteve a vitória, né? É claro que Jesus viu o seu discípulo ali e olhou para ele. A Bíblia fala que Pedro saiu dali e chorou amargamente, e Pedro foi restaurado e se tornou um grande homem de Deus. Mas enquanto estava, entre aspas, confiante em si mesmo, podemos dizer até na carne, né, Débora? Podemos dizer isso, por que não, né?
1: Está bem no espírito, não está.
0: Não é verdade? Muito cheio de si. Enquanto ele estava cheio de si, era tombo um atrás do outro, era vergonha um atrás do outro. É claro que Jesus poupou o Pedro, né? E pelo mesmo caminho de Judas, por quê? Porque Pedro foi restaurado, né? Jesus restaurou o Pedro. Aquela cena ali na praia foi linda demais. Pedro, assim como negou Jesus três vezes, Jesus o fez confessar também três vezes.

0: amas, tu me amas, Pedro, tu me amas, tu sabes que te amo, Senhor, mas o Senhor sabe que eu amo. E a gente vê aí, ouvintes, que é preciso aprender. A gente vê que não existe outro local para nós que traga segurança a não ser a cruz de Cristo, ou seja, o processo de salvação de Cristo que culminou na cruz do Calvário. Não é? Você pode estar caminhando com Jesus há tanto tempo, você pode ser um grande expositor bíblico, um grande pregador, fazer programa de rádio como eu faço, a Débora faz, podemos até operar milagres, curas e tudo, mas nós temos que prestar atenção, porque a armadilha está sempre a um passo da gente, e se a gente der um passo na direção da armadilha, olha que Satanás alimenta, e nós aí de repente é aquela sensação de que somos invulneráveis, que nós somos alguma coisa, quando na verdade não somos nada. Na cruz de Cristo é onde nós podemos vencer, em Cristo é o nosso caminho de vitória. Deixa o eu para lá e vamos aí confiar em Jesus, porque Jesus é o médico dos médicos, Senhor dos senhores, e se nós acharmos que somos Cristo, cairemos e estaremos dando um passo da glória para o ridículo.
1: É verdade. Palavra maravilhosa, sábia do Senhor para nós hoje, nos exortando para que tenhamos cautela com o problema aí da traição, da tentação, né, de não sermos e de não acharmos que podemos ser um castelo forte diante da provação, diante da tentação, se não for o Senhor na nossa vida.
2: Além do Véu, hino bonito que vocês ouvem agora, CD Assim Que Adoro, lançamento MC Music.

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1: Dica de saúde. Olha, os médicos ajudam o corpo a sarar, se manter sadio, mas eles são apenas seres humanos, não é verdade? Limitados. E assim, seu médico pode não ter tido acesso a todas as informações sobre descobertas mais recentes das pesquisas na área da saúde nos últimos anos. Em consequência, algumas recomendações dele podem estar ultrapassadas, porque o médico tem que estar sempre se reciclando, né? E muitas vezes essas informações dele são ineficientes do seu médico, ou até prejudiciais. Por exemplo, se falava antigamente que o muco que a gente tira, né, num escarro, se o muco estiver esverdeado...
2: Catarro, né?
1: É, o muco, né, o catarro, se o muco estiver esverdeado, tem uma infecção bacteriana e precisa de antibióticos. Você já ouviu falar sobre isso, Lourdes?
2: Sim.
1: Eu também. E olha, o que diz hoje? A nova regra diz que você não tem que exigir que os médicos lhe receitem antibióticos, porque nem sempre, a ciência demonstrou isso, que nem sempre isso é verdade. Se o muco estiver verde ou amarelo, ou de qualquer cor, não significa necessariamente que esteja com infecção. Você, ou seu médico, tem que realmente pedir para você um exame desse catarro para ver se realmente está com infecção ou não, para lhe receitar um antibiótico. O muco amarelo esverdeado é um subproduto normal do processo de cura. E no combate às infecções, os glóbulos brancos, eles liberam enzimas para matar os invasores. E algumas contêm ferro e têm um tom esverdeado. E o muco opaco não significa automaticamente uma infecção bacteriana. Então, por que o médico ainda puxa o receituário? Alguns médicos supõem que os pacientes querem antibióticos porque costumam pedi-los, mas o excesso de antibiótico tem consequências. Muito antibiótico pode provocar resistência. Se o médico sugerir antibióticos, pergunte se são mesmo necessários para que realmente você se certifique e aquilo não seja em vão. Não é?
2: Exato.
1: Desnecessário.
2: Explicando, por exemplo, uma pessoa que tem um tipo de infecção aí, vai, que toma uma penicilina, que seja, um exemplo, né? Essa pessoa toma isso, aquela bactéria é combatida, tal, tal, tal. Daí a pessoa tem o mesmo problema, toma aquilo lá, vai tomando, toda vez aquele remédio vai tomando. Chega uma hora que aquele remédio não faz mais efeito naquele tipo de bactéria, né? Então criou-se a resistência.
1: Fica resistente.
2: Exatamente. Então há de se prestar atenção para que isso não aconteça, porque aí tem que trocar de antibiótico e não tem tanta facilidade assim, às vezes, de trocar de antibióticos, o corpo resiste. Enfim, é preciso tomar bastante cuidado.
1: É verdade.
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0: ser, principalmente o momento da família. A minha filha de 1 ano e 5 meses também adora ouvir a sessão da criancinha. Deus abençoe vocês. Esse programa é uma benção na minha casa. Amém. Deus abençoe, irmã Débora. Um abraço.
1: A paz do Senhor, irmão Lourival. A paz do Senhor, irmã Débora. Aqui quem fala é o irmão Josué, da cidade de Simões Filho. Também estamos ligadinhos no programa Mensagens Cantadas. E esse programa é uma benção no nosso lar, na nossa vida. Que Deus abençoe cada vez mais este programa e a vocês.
2: Muito bem, prezados ouvintes, e daqui a pouquinho nós já teremos também, né, os nossos prefixos. Aguarde daqui a pouquinho, pouquinho, pouquinho mesmo, né? E eu tenho certeza absoluta que você gosta desse programa, e esse programa tem sido uma bênção, tem sido um culto no lar de tanta gente, e a gente fica feliz em saber que vocês estão tendo aí, nesse exato momento, palavras de edificação. Pessoas, Débora, que às vezes não têm condições de ir ao culto todos os dias, que estão ligadinhas ali no programa,
3: e
2: né?
3: Tem milhares dessas pessoas fazendo desse programa realmente o culto delas, porque não tem condições de ir à igreja.
2: Exatamente. Então eu vou pedir a vocês, ouvintes, que vocês adquiram os nossos CDs, né, em nossas livrarias. Vai na livraria perto da sua casa e adquira os nossos CDs, porque certamente, ouvintes, vocês vão estar ajudando um bom programa a manter-se no ar, que é o nosso programa. Sem nenhum tipo de vaidade, sem nenhum tipo de alguma coisa que seja de nós mesmos, eu diria. A gente sempre coloca esse programa na direção de Deus. Senhor, o que podemos falar, o que podemos fazer para orientar as pessoas, trazer palavras de edificação, não é? E quantas pessoas, eu fico tão feliz quando vou a tantos locais e as pessoas, olha, me converti ouvindo o MC, isso voltei para Jesus, né? Ouvindo o MC, né?
3: Muito bom ouvir isso, né?
2: E as pessoas que ajudam o programa manter-se no ar também são parte disso, né, Débora?
3: Ajudam, né?
2: É claro.
3: Alcançar vidas para que esse programa permaneça aí, trazendo a palavra de edificação aos crentes e também aquela palavra de vida, a palavra do Evangelho para aqueles que ainda não conhecem a Jesus.
2: Então, ouvintes, olha, é simples assim, vá até a nossa livraria aí no interior da sua igreja, da sua congregação, não é? E adquira os nossos CDs. Se não tem, manda pra gente uma mensagem, a gente vai indicar a livraria mais próxima, né? Vocês, obreiros, que estão trabalhando em nossas igrejas, procurem expor a nossa livraria para que as pessoas verifiquem, não é? E assim a gente continue esse grande trabalho também, e Deus nos abençoando a todos, tá certo? Nós vamos abrir agora espaço, então, para os prefixos, as emissoras que vão ser identificadas através agora desse momento. Prefixos, já voltamos.
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5: 13 horas e 3 minutos.

0: Dia 31 de maio está chegando, nós vamos ter um culto especial em todas as nossas igrejas Deus de Amor aqui do Brasil e no exterior. Preste atenção, é o culto Me Aquecendo no Rebanho. É um culto onde nós vamos receber os membros que deixaram o nosso ministério, seja pastor, seja cooperador, seja membro. Este dia é o dia para você retornar à Igreja Deus de Amor. Não estou falando aos desviados. É claro que o desviado pode voltar, mas esse dia é específico para as pessoas que deixaram o nosso ministério. Talvez porque foram maltratados ou porque aconteceu alguma coisa na congregação. Inclusive, eu estava lendo em pesquisas que a maioria das pessoas deixa a congregação por falta de um relacionamento bom, uma palavra que aferiu, um relacionamento que não deu certo entre duas pessoas ali da congregação e houve um desentendimento e a pessoa sai. A pessoa não quer congregar mais. E Satanás se aproveita dessa oportunidade e começa a esfriar essa pessoa. Ela não vai mais à igreja. Ah, eu não vou mais lá porque aquela pessoa falou assim de mim. Ah, aquela pessoa me olhou feio. Ah, o pastor não me deu oportunidade. Ah, o pastor não me atendeu. Gente, isso é tão pequeno em relação à nossa salvação. É claro que não é indo para a igreja que você vai ser salvo, mas faz parte da sua fé, faz parte da caminhada cristã, é necessário congregar. Agora, se a gente for olhar pessoas que falam mal da gente, pessoas que não aceitam a nossa opinião, ou a nossa postura, a maneira que a gente penteia o cabelo, ou que a gente coloca o sapato, ou que a gente... A nossa opinião em relação a tantas coisas, a gente não congrega em lugar nenhum, porque sempre haverá situações assim. Por que você não deixa o trabalho? Tem gente falando mal de você lá. Por que você não deixa a escola? Tem gente lá que você também teve uma discussão. Mas deixa a igreja, que é muito mais fácil, não é verdade? Então, preste atenção. Deus está dando essa oportunidade. Não é uma igreja em si que está te dando oportunidade de você regressar. Você não foi para o mundo, mas está em casa ferido. Quem que ganha com isso? Você está só perdendo. A sua alma está enfraquecida. Você está fraco na fé. Você está triste. A sua alma está necessitada de alimento. Então chegou a oportunidade. Anote aí, dia 31 de maio, às 15 horas, em todas as nossas igrejas do Brasil e do mundo, haverá este culto Me Aquecendo no Rebanho. Vamos voltar. Você está frio. Você que é ovelha, precisa se aquecer no rebanho novamente. Estamos aqui para receber vocês de braços abertos. Não é uma frase de efeito. Não é uma frase de jargão. Não, nós queremos que você volte a congregar conosco. Você que deixou a congregação, você que era obreiro da nossa igreja, volte. Nós estaremos analisando sua situação direitinho. Dia 31 de maio, no horário das 15 horas, na sede mundial e também na Igreja de Deus e Amor, aí pertinho da sua casa. Você vai voltar. Nós vamos receber você, vamos anotar o seu nome e você vai fazer parte novamente do corpo de Cristo no nosso ministério Igreja Deus e Amor, tá certo? Dia 31 de maio, Me Aquecendo.
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0: Amigo ideal, sim, é Jesus. Amigo ideal é a canção que vocês ouvem nas vozes de Leia e Davi, CD Oração no Santuário.

0: Dori dos Santos, que está falando aqui de Sabará, Minas Gerais, Belo Horizonte. Este programa é uma bênção aqui no meu lar. Muito bom, irmão. Deus abençoe vocês. Eu te amo vocês muito, tá? Deus abençoe.
1: Aqui é a Eliane, de Poço Redondo, Santa Catarina. Eu gosto muito do programa MC, é muito edificante. Gosto muito também do momento da família e da minha vida no passado. Deus abençoe vocês. Vocês dois são uma bênção do Senhor em nossas vidas.
2: Muitas mensagens estamos recebendo a cada dia, e uma mais bonita que a outra, né? Você não mandou ainda sua mensagem de voz? Estamos aguardando. Fale-nos o que esse programa tem proporcionado à sua vida. Nosso WhatsApp é 11 98292-3392. Estamos aguardando a sua mensagem de voz.
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2: Hoje eu queria falar com as ouvintes, irmãs que servem a Deus, cujos esposos ainda não se decidiram para Cristo. Como lidar com um marido não crente? Este é o tema que vamos falar hoje aqui no Momento da Família. O versículo que vou ler agora, ele é muito conhecido, está em 1 Coríntios 7:13. Diz assim: e se alguma mulher tem marido incrédulo e ele consente em habitar com ela, não se separe dele. Versículo bastante claro, né? Está bastante explicativo em si mesmo. Mas eu queria falar sobre a divergência de credos, porque às vezes essa diferença na fé pode ser uma grande fonte de conflitos na família. E às vezes a gente recebe e-mails de muitas mulheres pedindo conselho de como agir, proceder com seus maridos incrédulos. Então vamos lá à Bíblia Sagrada, pois lá está realmente a palavra verdadeira, a verdade para nós, do que Deus pensa e como nós devemos agir. A Bíblia nos aconselha, como eu diz aqui, a não separarmos do marido incrédulo. Mas é claro que também ela diz que nós não devemos nos casar com alguém que não professa a mesma religião que a gente, né? Mas ao mesmo tempo se descobre o evangelho depois de casada. Ela já se casou com ele e ele ainda não se decidiu. Os votos conjugais continuam valendo, mesmo que ele não tenha aceitado Jesus e você sim. Em todo o tempo, a Bíblia enfatiza a importância do vínculo conjugal e ensina as mulheres a serem prudentes, castas, boas donas de casa, sujeitas a seus maridos, justamente para que a palavra de Deus não seja blasfemada. Está em Tito 2, versículo 4. Agora, por mais difícil que possa parecer, a postura da mulher que tem um marido incrédulo deve ser segundo os frutos do Espírito. Vocês já sabem quais são? Eu creio que uma das primeiras atitudes que a mulher tem que tomar é a caridade, que é o amor, a longanimidade, que é a paciência, a paz e também a submissão. Temos tantos outros frutos, né, como bondade, fé, mansidão, temperança. Agora, outro ponto é tentar se colocar no lugar da outra pessoa. Talvez a implicância dele pode vir do fato de que se sentir sozinho, ele se sente ameaçado por uma nova, vamos dizer, religião, entre aspas. Ele se sente trocado. Talvez o marido está se sentindo deixado de lado e talvez o orgulho o impeça de admitir isso. Por isso vem os gestos negativos da parte dele. E eu quero falar com você, mulher, que tem um marido não crente. Jamais o deixe pensar que o seu amor por Jesus faça com que você o ame menos. Por isso mesmo, seja mais dócil do que você já era antes de aceitar a Cristo. Seja mais compreensiva antes de você aceitar a Cristo. Seja mais agora amorosa do que antes de quando não conhecia a Cristo. Procure-o mais. Assim você será mais cuidadosa. É claro que você deve ser mais cuidadosa ainda com as coisas do lar. com os afazeres, com a comida, com a roupa e também com o seu marido. Afinal, se não houver verdadeiramente uma mudança para melhor, eu pergunto, que proveito terá a sua conversão? Não é verdade? Você está, a partir do momento em que você aceitou Jesus, você está sendo testemunha de Cristo dentro da sua casa, e isso vai servir para a conversão do seu marido. Contudo, eu sei que ainda há ainda alguns maridos que impedem que suas esposas frequentem a igreja. E isso é vencido com muita oração, muita paciência e, é claro, preste atenção, Deus sabe que você quer ir à igreja e você é impedida. Será que Deus cobrará isso de você? Claro que não. Se Deus não compreender a gente, quem vai compreender? Não é mesmo? Então, preste atenção, se Ele a impede de ir à igreja, ore bastante, jejue bastante, persista naquilo que Ele falou, obedeça, tenha muita sabedoria, que a seu tempo Deus mudará o coração dele. E não somente Ele permitirá você ir à igreja, irá com você. Isso é lindo, é maravilhoso. O poder da oração é tremendo, ouvintes, é tremendo. A palavra de Deus diz também que as mulheres devem ser sujeitas aos seus maridos, assim como é decente ao Senhor. Então, nós vemos que o que se opõe veementemente contra a independência e gestos de rebelião, assim deve ser sujeito ao marido por sujeição a Deus. Quando você se sujeita ao seu marido, você está se sujeitando a Deus, que nós vemos realmente transparente e bastante claro na passagem bíblica quando diz que nós devemos ser submissas ao nosso marido, que é, claro, no Senhor. Você pode pensar, mas ir à igreja é servir a Deus, ele não pode me impedir. Não, não é bem assim. Se você o obedece, você está dando testemunho de submissão e também está obedecendo a Deus. Então, tenha um pouquinho de paciência, cultue ao Senhor na sua casa, procure fazer estudos bíblicos, adquira livros, manuais da igreja na sua casa, estude aí na sua casa e muita oração, muito jejum, muita paciência, que a seu tempo Deus fará a grande obra na vida do seu esposo. Que Deus os abençoe. Esta aí foi a palavra de Deus às famílias nesta programação.
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2: Coração Adorador, André e Alexandre cantam. O CD tem o mesmo título.

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0: Daniela Balabem chega para cantar Cheiro das Águas.

0: Eu sou irmã Hilda, da Suza de Florianópolis. Gosto muito do programa de vocês, gosto muito da minha vida no passado, Sessão da Criança, uma experiência com Deus. Deus que abençoe vocês.
1: A benção realmente esse programa, estou ouvindo aqui. E Deus continue usando o irmão, a irmã. Eu sou aqui o irmão Tom de Florianópolis. E todo dia eu escuto o programa de vocês. É uma benção no lar. Deus continue usando vocês.
2: Meu nome é Denise Guimarães, congrego na Deus e Amor aqui da Vila Margarida, São Vicente. Queria dizer que eu gosto muito do programa de vocês. Ouço desde quando eu era do outro ministério, há 20 anos atrás. Já tenho 20 anos de Deus e Amor, eu. E vocês são uma bênção na minha vida.
3: E nós vamos seguindo com o nosso programa, dizendo que nós estamos aguardando o seu testemunho para o quadro Minha Vida no Passado, e nós estamos em falta com esses testemunhos. Nós temos aqui muitos testemunhos, assim, tipo de cura, Lorival, sabe? Escrevem 4, 5 linhas, eu sofria de câncer, fui curada por Jesus, cumpro meu voto. Nós temos centenas de cartas dessa natureza, e nós precisamos de um testemunho mais explicado. Detalhado, é claro que vai ser resumido, né? Não com todos os detalhes, mas sim os mais importantes. Você escreva como

0: você conheceu a Cristo? Como você veio ao conhecimento da verdade? Avenida do Estado, 4568, ou então Caixa Postal 204, Correio Central, São Paulo, capital. Ou então pela internet, programa mc@ipda.com.br. Escreva hoje mesmo como você conheceu a Cristo, como você era no tempo antes de conhecer o Evangelho, como Jesus te transformou, de que Ele te libertou, quem te trouxe ao conhecimento de Cristo. Foi para o rádio? Foi folheto? Foi numa concentração? Foi num culto? Foi através de um convite? Escreva Caixa Postal 204, ou então aqui em São Paulo, ou então pela internet, programa mc@ipda.com.br.
1: Tá aí, ouvinte, para você, né, o nosso MC trazendo aí a oportunidade de você poder testificar. São tantas bênçãos, tanta gente curada, tanta gente abençoada.
0: Muita gente se encontra comigo e diz, Mandela, eu tenho que escrever meu testemunho. Então, reserve um momentinho aí da sua semana, escreve, né? Não precisa nem ir no correio, passa pela internet mesmo.
1: Verdade.
0: Chegará em nossas mãos o seu testemunho.
1: Perfeito. Débora, eu acho que nós temos só mais um hino para tocar.
0: Sim, nós temos aqui o hino do CD do Irmão Ricardo, a gente vai deixar também para o operador escolher, do CD O Verdadeiro Dom, que também vem com playback, que está aí na sua cidade, na Igreja Deus de Amor Central. Você tem...

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1: Agradecemos a sua audiência por este programa e também sabemos que muitas pessoas estavam aguardando este momento onde a gente lê uma carta de uma história de vida, onde a pessoa passou por momentos difíceis e onde realmente, na altura dessa sua vida, ela se encontrou com Deus, a verdadeira vida. Hoje a gente lê a carta de Tadeu Cardoso da Silva, do Jardim Maristela, capital paulista, São Paulo. Quero iniciar a minha história dizendo que eu, Tadeu Cardoso da Silva, tive uma infância normal como qualquer criança teve. Mas aos 7 anos, numa brincadeira de criança e também tão ingênua, ao subir em uma árvore, brincando com meus irmãos, eu sofri um acidente muito grave e fui imediatamente para o hospital, tendo de ficar hospitalizado. No hospital, após a realização de exames, o médico encarregado do meu caso afirmou que eu teria de ser submetido a uma cirurgia, pois o ferimento havia afetado o baço e o meu coração. E diante de um acidente tão grave, eu poderia ter fraturado o meu crânio. E a minha mãe temia que tudo isso poderia trazer uma profunda sequela para a minha vida adulta. Depois de 8 dias internado, eu recebi alta para que eu pudesse me recuperar em casa. O tempo passava e eu ia realmente tendo uma ótima recuperação. Quando completei 14 anos, a minha vida parecia muito conturbada. Eu tinha muitas desavenças com as pessoas e principalmente com os meus irmãos. As ações que eles praticavam, da religião que eles seguiam, me deixavam bastante perturbado, confuso. E a religião que a minha família seguia me trazia muito prejuízo na minha área espiritual. Eu sentia algo que estava perturbando a nossa casa, como se vultos, vozes, a nossa casa parecia assombrada. Em virtude dessa perturbação, eu cheguei a ser levado pela minha professora até a diretoria da escola, para que a diretoria pudesse me encaminhar a um psiquiatra, para que pudessem analisar o meu comportamento. Da noite para o dia, comecei a ter raiva, vontade de atacar as pessoas. E com isso, eu acabei sendo o que expulso, entre aspas, da escola, por 1 ano. Eles disseram à minha mãe, o comportamento do seu filho Tadeu está muito estranho. Ele está violento, ele está diferente, estranho. Nós temos que analisar o comportamento do seu filho através de um profissional. Não tem condições do seu filho frequentar as aulas e o seu rendimento na aprendizagem está caindo a cada dia mais. Realmente podemos afirmar que quando não servimos a Deus, passamos por situações desesperadoras, que muitas vezes fogem do nosso controle. Até parece que Satanás fica armando laços para que não possamos apenas cair, mas que tenhamos a nossa vida perdida para sempre. Certo dia, fui convidado por um amigo para ir ao açougue com ele. Ao chegar no referido local, eu comecei a ter um bate-boca com o açougueiro, que pegou uma faca e começou a me ameaçar, não somente a mim, mas o meu amigo. Imediatamente procuramos sair daquele local. Então, desta maneira, era a vida que eu vivia. Sempre indo nos locais, brigando com as pessoas, provocando um, provocando outro. Mas, como eu escrevi nesta carta 3 minutos atrás, eu tinha como se uma voz que me dizia para que eu fizesse tais coisas, para que eu praticasse coisas que realmente hoje eu sei que eram abomináveis a Deus. Chegava o ano de 2007. Era hora de eu voltar a estudar. Fazia já um ano que eu estava fora da escola. E neste intervalo em que eu voltava aos estudos, o meu pai, muito enfermo, pois havia sofrido o quarto derrame cerebral. E agora ele ficava paralítico definitivamente. Eu era um jovem, mas é claro que eu tinha que empregar o tempo para ajudar a minha mãe a cuidar do meu pai, ajudar no orçamento de casa. E com esta enfermidade de meu pai, alguns irmãos crentes ali do bairro ficaram sabendo que meu pai estava nessa situação de derrame cerebral. Estava paralítico. E em um determinado dia, esses irmãos foram visitar o meu pai e orar por ele. A minha casa estava cheia de pessoas que queriam orar por nós, não somente pelo meu pai. E na ocasião, quando oraram, fizeram o convite para que eu pudesse aceitar Jesus como meu Salvador. E eu não quis dizer não, para não ter de explicar que eu não queria, por isso e por aquilo. E então resolvi levantar as minhas mãos e aceitar Jesus. Irmã Débora, eu posso dizer que nada é por acaso. Com certeza Deus permitiu tudo aquilo para que eu pudesse conhecer a sua palavra, conhecer a sua vontade para comigo, sentir o seu amor e que ele tanto me amava. Eu me lembro que era 1999. Os dias passavam e um dia, passando pela rua, eu recebi um folheto de uma senhora. Essa irmã abordou a mim de maneira bastante amável, educada, ética, e falou em rápidas palavras sobre o amor de Deus. E ela me apresentou o Senhor, me deixou esse folheto. E eu comecei a lê-lo ali mesmo na rua. Que coisa interessante quando nós vemos pessoas que se entregam ao evangelismo, corpo a corpo, nas ruas, falando de Jesus. Pois isso é um trabalho maravilhoso e pouco estimulado e pouco recebido. Mas foi dessa maneira que eu pude sentir o amor de Deus que fluía pelo olhar desta mulher, pelas suas palavras e pelo seu gesto de amor. Comecei a ler aquele folheto e algo dentro de mim começou a ser tocado por Deus. Quando acabei de ler aquele folheto, eu vi que ali havia um carimbo escrito Igreja Pentecostal Deus e Amor. E através daquela irmã, eu tive vontade de ir à igreja. E eu vi que aquele carimbo mostrava um endereço que ficava próxima à minha residência. E assim resolvi, então, visitar pela primeira vez uma igreja evangélica. Quando cheguei nessa igreja, que me sentei, já senti um ambiente diferente. Uma paz sublime invadia aquele lugar. E aquela paz foi entrando em meu interior. E após ouvir vários louvores, orações, ouvir a mensagem de Deus para mim, o pregador fez o convite para que eu aceitasse a Jesus como meu Salvador. Naquele momento, eu pensei, eu já aceitei Jesus quando vieram orar na minha casa pelo meu pai. Mas então, vamos fazer o seguinte, eu vou aceitar Jesus de novo, ratificando a decisão que eu já havia tomado na minha residência, na ocasião em que foram orar pelo meu pai. E assim, totalmente comovido pela presença de Deus naquele lugar, eu aceitei Jesus Cristo como meu Salvador. Como eu estudava durante a semana, passei a frequentar a igreja nos finais de semana. E quando eu voltei de férias, eu comecei a ouvir o programa da igreja, o programa A Voz da Libertação. E comecei a participar da campanha O Clamor da Última Hora, ali da minha igreja. E o pastor dizia, vocês que querem buscar a presença do Senhor em oração, e serem fortalecidos na fé, participem da campanha O Clamor da Última Hora. E foi o que eu decidi. Comecei a buscar a Deus e, como novo convertido, eu não entendia muito a palavra do Senhor. Eu tinha de entender a vontade de Deus para a minha vida, crescer não somente na graça, através das orações, dos jejuns, do ouvir da palavra, mas como eu também tinha de conhecer e crescer no conhecimento do Senhor. Eu tinha de estudar a palavra do Senhor. E ali na minha igreja não tinha esse, vamos dizer assim, essa escola para que a gente pudesse aprender. Então comecei a estudar em casa. Os dias iam passando e algo que eu não queria aqui relatar, realmente o porquê, eu fui abalado em minha fé alguns meses depois que eu havia aceitado Jesus. E por não ter tido a orientação necessária na época, a minha fé foi abalada e fiquei afastado da igreja por 2 anos. Contudo, a semente da palavra de Deus já havia sido lançada em meu coração, semeada, germinada. Em determinado momento em que eu estava longe de Deus, o Espírito Santo de Deus me tocou e fez-me compreender que os nossos interesses e emoções em todos os aspectos não podem interferir em nossa vida espiritual, porque a nossa salvação é valiosa, pois foi comprada por alto preço e está acima de tudo, principalmente acima das nossas emoções e da nossa vontade. E assim acabei voltando para os caminhos do Senhor no ano de 2002. Isso era o mês de abril. E eu comecei a falar com Deus para que me desse total conhecimento da sua palavra. É claro que essa é a vontade de Deus, que conheçamos cada dia mais a Ele, a sua vontade, mas eu tinha de fazer a minha parte. Eu tinha de buscar uma escola bíblica, pastor, e assim começamos. Começamos a estudar a palavra do Senhor desde Gênesis. Eu queria saber desde o início a vontade de Deus para a humanidade. E quando eu aprendi e entendi o plano de salvação para todo homem, para todo aquele que nele cresce e que tivesse salvação, aquela palavra foi revelada para mim. Comecei a amar a Deus mais do que eu já amava anteriormente. Como é bom a gente conhecer a palavra de Deus. E assim, no mesmo ano de 2002, mais exatamente no mês de junho, eu desci às águas batismais e fui batizada em nome do Pai, do Filho e do Espírito Santo. Depois de algum tempo já ali na igreja, o dirigente da nossa congregação foi trocado. E o novo dirigente me procurou e disse para mim: Tadeu, o que você sabe fazer na casa do Senhor? E eu, mais que rapidamente, disse: eu sei abrir cultos. E assim, ele ficou olhando para mim e, após uma consagração, me lembro que era realizada aos domingos, eu procurei novamente o dirigente e eu falei para ele: olha, eu quero confirmar com você o que realmente eu sei fazer na casa de Deus. E eu falei para o dirigente que certa vez no passado eu havia afirmado que realmente eu tinha de fazer essa vontade do Senhor e que era abrir cultos. E aquele dirigente respondeu: sim, então você começa a fazer os cultos, se você quiser orientações eu posso te dar. E com o passar do tempo eu fui buscando a vontade do Senhor, buscando entender a palavra de Deus. Eu queria fazer tudo muito com bastante esmero, com bastante zelo e cuidado. Afinal de contas, muitas pessoas que chegariam ali na igreja, se sentariam, teriam de ser alcançadas pela palavra do Senhor. E assim chegava o ano de 2005. Eu fui congregar na Igreja Deus e Amor de Cruz das Almas, no estado da Bahia. E lá continuei fazendo aquilo que eu já sabia fazer: abrir cultos. Não somente isso, visitava as congregações da região 3 vezes na semana. Comecei a buscar a Deus incessantemente pelas madrugadas e a sede de conhecer a palavra de Deus era muito grande. Eu comecei a buscar a Deus em oração e eu queria não somente abrir cultos, mas eu queria ser um mensageiro, um pregador, um obreiro na casa do Senhor. E o Senhor começou a trazer para mim aquela vontade e começou a preparar oportunidades de eu crescer, de eu conhecer. E eu fui buscando exemplos aqui, exemplos ali e fui realmente aperfeiçoando o dom que Deus havia me dado. Após um grande tempo ali na cidade Cruz das Almas, voltei aqui para São Paulo, onde resido atualmente. E eu quero dizer aos ouvintes que eu poderia detalhar muito mais da minha vida, mas eu queria que o principal eu disse, que Deus realmente me revelou a sua palavra. Outro dia estava pensando na minha casa, irmã Débora e ouvintes, que muitas pessoas estão na igreja e não têm ainda a palavra de Deus revelada ao coração. Comecei a meditar na parábola do semeador, que a semente é a mesma. É a palavra de Deus. E ela é semeada em vários corações. A semente é a mesma, mas a terra dos corações é diferente. Em muitos corações, aquela semente tem vida fértil. Ela cai na terra, ela é afofada e logo germina e dá frutos. Em outras terras, talvez espinhosa, pedregosa, não tem lugar para crescer. E ela então é sufocada. E aquele crente não conhece e não sabe realmente o verdadeiro poder do Evangelho. Precisam ter o Evangelho revelado aos corações. E eu sou tão grato a Deus que a palavra de Deus foi revelada a mim. Porque eu busquei isso. Eu queria conhecer o princípio de tudo. O porquê fomos criados, o porquê estamos aqui, qual é o meu papel como crente aqui na terra. E aos pouquinhos o Senhor foi me trazendo esta revelação, a revelação do seu evangelho, da sua palavra a mim. Ah, como sou grata a Deus que me alcançou pela sua infinita graça. Não levou em consideração as minhas considerações infundadas. Quando eu não conhecia, quando eu era ignorante das coisas do Senhor. E sempre glorificarei o nome do Senhor enquanto viver, porque restaurou a minha vida em ambos os sentidos. Me livrou das obras do diabo, das perturbações mentais e realizou uma obra completa, porque tudo que Deus faz é bom e perfeito. E eu posso dizer como o salmista disse no capítulo 59 do livro de Salmos, eu, porém, cantarei a tua força. Pela manhã louvarei com alegria a tua misericórdia. Muito obrigado, irmã Débora, pastor Lorival, pela oportunidade para relatar aos ouvintes o meu testemunho de vida e como o Senhor me salvou. Escreve Tadeu Cardoso da Silva, do Jardim Maristela.

0: Senhor meu Deus, obrigado por esta oportunidade. Por podermos estar aqui, Senhor, anunciando o Seu amor, o Seu Evangelho de salvação. Eu sei que este programa alcançou tantas vidas, tantos lugares que talvez não pudéssemos entrar, mas entrou a voz do Evangelho, a voz da salvação através dos hinos, das mensagens, desse testemunho. E eu sei, Senhor, que o Senhor alcança as vidas conforme a sua fé, conforme o coração. Meu Deus, eu quero neste momento interceder pelos presidiários que estão fazendo desse programa um culto nas suas celas, pessoas que estão desesperadas. Quantos lares, meu Deus, por um fio, prestes a uma separação, por falta de amor, compreensão e fidelidade. Senhor, eu oro e intercedo também por esta pessoa que perde um ente querido. Ah, meu Deus, somente o Senhor pode sanar esta dor e consolar esta vida. Senhor, meu Deus, são tantas situações diferenciadas. Mas, meu Deus, eu sei que um pequeno grão, como um grão que é a nossa fé, o Senhor pode mover as suas mãos, mover realmente e trazer a solução para esta casa. Por isso eu te peço, eu rogo ao Senhor, ajude a nossa pequena fé, Senhor. Acrescente agora, para que possamos alcançar as promessas. São tantas, são milhares delas, e muitas vezes não podemos alcançá-las, possuirmos estas promessas tremendas, porque a nossa fé não alcança. Senhor, meu Pai, converte os nossos corações, para que possamos alcançar corações sábios e que possamos ser salvos. Meu Deus, visita agora este irmão que está viajando e nos ouvindo no seu veículo, esta irmã. Senhor, visita esta casa. Nós iremos glorificar o Senhor através dos testemunhos que virão, que essas pessoas receberam pela fé. Por isso te peço, Senhor, mais uma vez, acrescente a nossa fé. É o que oramos em nome de Jesus e te agradecemos. Amém, Jesus. Você também pode mandar o seu testemunho de conversão. Por que não mandou até agora? Estamos aguardando. Se você quiser mandar pela internet, nosso e-mail é programamc@ipda.com.br, ou então pelo sistema antigo, velhinho, né, de cartas, mande para a Caixa Postal 204, Programa Mensagens Cantadas, São Paulo, capital, e o CEP 010 59 970. E desde já te agradeço por colaborar com essa programação, mandando a sua história de conversão. Se despede Débora Miranda e também esteve conosco o pastor Lorival de Almeida. Até amanhã, ouvintes, às 12h30, nesta mesma emissora e também aqui pela internet. Fiquem na paz do Senhor Jesus. Se despede Débora Miranda.
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1: 14 horas e 1 minuto.
2: Meu nome é Samuel, moro em Guzolândia e eu vim aqui para contar o testemunho que Deus fez na vida da minha esposa. E porque ela sentiu muita dor um dia lá e nós levou ela para Satuba, na Santa Casa, e ela foi operada no intestino. E aí, depois de operada, uma semana quase no hospital internada, tornou a operar de novo, porque pegou aquela bactéria, né, hospitalar. O médico desenganou ela, né? O médico falou que para minha filha, para o meu genro, falou: ó, ela não vai aturar até amanhã, é capaz que ela não aguenta até amanhã cedo. Ficou em coma na UTI, ela ficou na UTI, em coma. Então aí eu trabalho lá na Aparecida Taboada. E aí lá no meu, onde eu fico, eu ajoelhei lá no chão e orei e pedi, né? Fiz um voto com Deus que eu vim aqui na igreja Deus é Amor, aqui em São Paulo, para gravar esse testemunho que Deus fez na vida dela. Então, eu agradeço muito a Deus por isso. Vim contar esse testemunho que Deus fez, né? Esse milagre na vida dela. Na noite que eu fiz o voto com Deus, no outro dia ela já saiu da UTI. Mas graças a Deus, Deus é muito maravilhoso. Aí eu pedi para que Deus não levasse ela. Eu agradeço muito a Deus, mas muito a Deus e a igreja. Deus é amor, né? Eu agradeço muito a Deus por isso, né? Meu nome é Samuel, moro em Guzolândia.
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5: Louvado seja o nome do Senhor, que oportunidade maravilhosa o Senhor nos dá de estarmos aqui juntinhos com o novo convertido, junto aos discipuladores, para a gente aprender cada dia um pouquinho mais da palavra de Deus. Ou seja, nossa alma vai sendo alimentada e nós vamos prosseguindo fortes, recebendo este alimento que não perece, que é a palavra de Deus. Quais são os frutos que nós devemos produzir quando nós temos o Espírito Santo dentro de nós? Gálatas, capítulo 5, versículo 22, diz assim: mas o fruto do Espírito é amor, gozo, paz, longanimidade, benignidade, bondade, fé, mansidão, temperança. Versículo 23, contra estas coisas não há lei. E hoje eu vou começar a definir cada uma destas virtudes, cada um desses frutos. Vamos começar com a palavra amor. Podemos defini-la muito facilmente, porque muita gente diz: ah, o amor é isso, o amor é quando a gente ama o filho, a gente ama o esposo. É muito fácil a gente definir o amor, não é? É muito fácil a gente amar os nossos entes queridos, os nossos pais, filhos, a nossa mãe, esposos, enfim. Mas somente pelo Espírito Santo que mora dentro de nós, nós somos capazes de dedicar o amor aos nossos inimigos. Você já pensou nisso? É muito difícil amar os nossos inimigos, aqueles que nos perseguem. Será que você é capaz de dedicar esse amor aos seus inimigos de tal forma que você pode desejar a eles o bem? Perdoar as ofensas que eles lhe fazem? Perdoar de todo o coração para jamais se lembrar com mágoa? Então, este é o amor verdadeiro que será produzido pelo Espírito Santo. Não amar somente os que nos amam, mas também os nossos inimigos. Segundo o fruto do Espírito, gozo, que quer dizer alegria. E apesar das dificuldades financeiras, das enfermidades, das calúnias, a gente pode, pela atuação do Espírito Santo, estarmos cheios de alegria. A Bíblia fala de dois apóstolos, Paulo e Silas. Eles foram presos injustamente por causa do Evangelho. E ali na prisão, presos com cadeias, em vez de murmurarem, eles faziam o que? Eles cantavam, oravam. Está no livro de Atos, capítulo 16, versículo 25. Ou seja, eles mostravam uma alegria que, olhando assim de uma maneira humana, é impossível. Como assim? Eles estão presos e estão alegres? É este o fruto do Espírito que pode ser produzido por nós, mesmo em situações difíceis. Vamos falar do terceiro fruto, paz. A nossa sociedade vive numa violência absurda, muita insegurança, medo. A gente sente medo, às vezes, até de sair na rua. Mas a paz, este fruto do Espírito, ele é concedido para nós e nos traz tranquilidade e confiança. É claro que com vigilância a gente vai sair às ruas, a gente vai ao trabalho. E sabemos que o Senhor tem enviado o seu anjo para estar cuidando de nós. Então nós sentimos paz porque nós sabemos que Deus está cuidando da gente. Quarto fruto, longanimidade. O que quer dizer? Esta virtude faz você esperar com paciência em Deus. Quinto fruto, benignidade. Torna você bondoso, torna você desejoso do bem a todos, principalmente, voltamos àquele mesmo assunto, principalmente ser benigno aos seus inimigos. Sexto fruto, bondade. Se antes você praticava o mal, agora é bom para todos, sem acepção de pessoas. Sétimo fruto, fé. O que é a fé? É certeza que Deus existe, está sempre conosco para nos dar a vitória. A fé é sobrenatural, muito diferente da natural. Ela é sobrenatural, que nos leva a confiar em Deus, acreditar que algo que não existe poderá existir. A fé é uma coisa que você ainda não viu, mas você tem certeza que vai acontecer. Isso é fé. Não é simplesmente, eu creio que isso vai acontecer, do óbvio, né? Mas, por exemplo, está muita chuva, uma tempestade horrorosa, raios, trovões, e você diz, daqui a instantes eu tenho fé que o sol brilhará. Mesmo ao meio daquela tempestade que você pode dizer, não é possível isso acontecer, mas a sua fé, ela acredita que aquilo que naquele momento é impossível possa acontecer. Falaremos de mais frutos do Espírito na próxima programação, não percam. Estamos aqui todos os dias, em 4 vezes, 4 edições, para ajudar você a conhecer um pouquinho mais da Palavra de Deus. Por enquanto é só. Nosso contato é 11 98292-3392. Por enquanto, se despede na paz do Senhor, Débora Miranda, e até a próxima programação.
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1: 14 horas e 10 minutos.
2: Obrigada pela sua audiência. A gente vai para mais informações aqui. Seguro DPVAT. Indenização para vítimas de trânsito em todo o Brasil. O DPVAT é um seguro social que ampara vítimas de acidentes de trânsito. Ele cobre morte, invalidez permanente e reembolso de despesas médicas. Qualquer pessoa acidentada tem direito, seja motorista, passageiro ou pedestre. Não importa de quem foi a culpa do acidente para receber o benefício. O pedido pode ser feito gratuitamente pelo aplicativo oficial da Caixa. E não é necessário contratar intermediários ou advogados para dar entrada. O prazo para solicitar é de até 3 anos após o acidente ocorrido. Documentos médicos e boletim de ocorrência são essenciais para o processo. A indenização ajuda a cobrir gastos com remédios, tratamentos na recuperação. Em caso de morte, o valor pago aos herdeiros legais da vítima. Muitas pessoas desconhecem esse direito e deixam de receber a ajuda. O DPVAT é uma proteção importante no trânsito violento do país. Então fique atento às mudanças nas regras e cobranças anuais do seguro. Divulgar essa informação pode ajudar alguém que sofreu um acidente. Direito garantido deve ser direito usufruído. Segurança social para quem transita nas ruas e nas estradas. Economia de água. 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Reduzir para 5 minutos economiza água e energia elétrica ao mesmo tempo. 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Varrer a calçada em vez de usar a mangueira economiza centenas de litros. Reaproveitar a água da máquina de lavar para limpar o quintal é inteligente. Consertar vazamentos e torneiras pingando evita o desperdício invisível. Uma gota por segundo vira milhares de litros jogados fora no mês. Use a capacidade total da máquina de lavar roupa para otimizar o uso. Regue as plantas no início da manhã ou fim da tarde para evitar a evaporação. Instalar redutores de vazão nas torneiras ajuda a gastar menos e sem perceber. Consciência no uso da água garante o abastecimento futuro. A conta no final do mês agradece e o meio ambiente também. Envolva as crianças na missão de fiscalizar o uso da água em casa. Cada gota conta na preservação desse bem precioso. Use com sabedoria para nunca faltar.
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4: Qual o nome da senhora, minha irmã?
5: Meu nome é Maria das Dores Rodrigues.
4: Irmã Maria das Dores. Veio de onde, irmã Maria?
5: Eu vim de Itapevi.
4: Com muita fé, né?
5: Fazendo minha irmã, que falava que era amiga de Lucifer.
4: Meu Deus.
5: E já é a terceira vez que ela vem comigo.
4: Certo.
5: E eu, quando eu cheguei, ela viu as tampinhas, ela falou pra mim assim... Pra que essas tampinhas? Eu falei, é pra Fundação Reviver, pra ajudar a Fundação Reviver. Hoje ela trouxe uma sacola do açaí quase cheia de tampinha.
4: Glória a Deus.
5: E eu tô muito feliz por isso, irmão.
4: Amém.
5: Eu tenho um filho, né, que ele era do mundo errado e um dia ele falou pra mim assim, a senhora, eu prefiro sair daqui e ter um confronto com a polícia, mas crente eu não vou ser. Hoje, pra honra e glória do nome de Jesus, eu orando aqui. Fazendo campanhas aqui na Deus é Amor, meu esposo também fazendo.
4: Glória a Deus.
5: Jesus salvou o meu filho, hoje meu filho é
4: servo de Deus.
5: É evangelista, já apresentou até o filho dele agora. Aleluia. Há pouco tempo, glória a Deus.
4: Glória a Deus.
5: Mas eu quero falar também.
4: Quer dizer que ele falou que ele preferia ter um confronto com a polícia do que ser crente em Jesus.
5: Isso.
4: E a senhora perseverando, orando, buscando a Deus, Jesus salvou o seu filho, minha irmã.
5: Na tempo do missionário aqui, orando aqui na Deus e Amor, pedindo a Deus, salva, Senhor. o Senhor tem obra na vida do meu filho, eu tenho fé em Deus que o Senhor vai pegar. Até que um dia eu era dirigente da consagração da Deus e Amor, lá do Jardim Briquete.
4: Sim.
5: Né? E uma vez ele estava em cima da laje da casa, eu cheguei da consagração, ele falou para mim assim, mãe, eu falei, filho, a irmã viu uma visão com você sendo preso. E Deus mostrou em sonho também, eu assim numa fila para poder visitar alguém, você vigia. Ele falou para mim assim, pelas suas palavras, dá vontade de me jogar aqui no meio desses fios e me matar.
4: Meu Deus.
5: Eu estendi essa mão mesmo que estava do lado dele, eu falei, Satanás, você não tem poder contra a vida do meu filho.
4: Aleluia.
5: Está determinada a vitória na vida do meu filho. Até que um dia, graças a Deus, ele falou comigo, hoje eu vou na igreja com a senhora, mãe, porque Aleluia. Eu não aguento esse povo aqui em casa, né? Quando chegou lá, a irmã Gidalva, que era dirigente, era tarde da benção, né?
4: Sim.
5: Ela falou assim, irmã, esse é seu filho? Eu falei, eu vejo uma nuvem longa assim em cima da cabeça dele, mas eu vou repreender em nome de Jesus.
4: Oh,
5: aquela saiu, né, irmãos? E aí ele andava lá no meio do povo, ele falou assim para os rapazes onde ele estava assim, envolvido, ele falou, hoje eu vou fumar todas as drogas que tem aqui porque eu vou aceitar Jesus. Irmãos, a mãe tem que ser sábia, né?
4: Sim.
5: Eu falei para ele assim, filho, você faz um teste com seus amigos. Amigo para dar droga, para dar farinha, para dar arma, você tem. Mas se faltar alguma coisa em casa,
4: eles não dão.
5: Eles não dão.
4: Sim.
5: Irmão, ele pegou aquele exemplo ali que eu falei com ele. Quando foi uns dias, faltou umas coisinhas no meu armário, eu fui falar com ele. Ele pegou e disse, eu não sabia, depois que eu fiquei sabendo, ele foi lá, chamou o chefe lá dos negócios lá, né? E falou para ele que estava faltando se ele vinha trazer as coisas para minha casa ou se ele dava o dinheiro. Pois, irmão, ele esperou 7 dias. Nada aconteceu, ele disse, o conselho da minha mãe.
4: Aleluia!
5: Eu vou aceitar esse Jesus.
4: Oh, glória!
5: E aceitou Jesus. Ele voltou para a prisão porque ele devia para a justiça.
4: Certo.
5: Mas ele ganhou muita alma para Jesus.
4: Entregou a vida ao Senhor, né, minha
5: e
4: irmã? Se tornou um evangelista.
5: 20 anos que ele está na presença de
4: Aleluia,
5: Deus.
4: Aleluia. Coisa linda. Irmã, quer dizer que o importante é a mãe perseverar, né?
5: A mãe tem que perseverar e orar e clamar, porque Deus é poderoso para operar o milagre na vida do seu filho, mãe.
4: Aleluia.
5: Se você tem um filho desta maneira, aqui é o templo da glória de Deus. Você vem aqui nas tardes de quarta-feira, nos cultos da Fundação Reviver. Vem buscar a presença do Senhor aqui pelo teu filho. Porque Jesus tem vitória para a vida do seu filho, tem libertação. Aqui na Avenida do Estado, viu? Venha buscar aqui para o teu filho. Que Jesus há de salvar ele como salvou meu filho. Meu filho hoje
4: é um servo
5: de Deus.
4: Aleluia.
5: Glória a Deus, aleluia.
4: Pai. Nome da senhora?
5: Maria das Dores.
4: Ouvintes, é impactante o testemunho da irmã Maria das Dores. O filho dela estava nas drogas. O filho dela, pastor Adriano, estava na criminalidade. E lá dizia, eu prefiro ter confronto com a polícia do que entregar a minha vida a Jesus. E a mãe aqui, ó, no joelho, na oração, buscando a Deus. E ela está dizendo, hoje o meu filho é um evangelista e trabalha na obra do Senhor. Não é isso, minha irmã?
5: É isso, irmão. É isso aí mesmo.
4: Não tem dinheiro que pague isso, né, minha irmã?
5: Não tem dinheiro que pague, irmão. Porque esse menino era para ter morrido.
4: Que idade ele tem hoje?
5: Ele tem 39 anos.
4: 39 anos e hoje já é um servo de Deus.
5: Servo de Deus.
4: Não tem mais problemas com fazendo coisas erradas.
5: Nada,
4: hoje
5: nada,
4: serve
5: nada,
4: ao Senhor.
5: Nada. Agora ele só me dá alegria, meu filho. Ele só me dá alegria. Glória a Deus. Aleluia, Senhor.
4: Aleluia. Ô irmã, dá uma palavra para esta mãe que está ouvindo o programa, que não aguenta mais ver o filho todo dia. Que tem mãe, pastor, que não aguenta mais. Todo dia o filho está lá nas drogas, na criminalidade, fazendo coisas errada, e aqui está uma mãe que é prova viva do milagre.
5: É, irmão, a Deus, você, mãe, que está aí passando prova com seu filho nas drogas, na criminalidade, não desanima não, você tenha fé em Jesus, que o mesmo Deus que fez um milagre na vida do meu filho, ele faz na vida.
6: Ele faz na vida do seu filho. É só você crer e correr para cá, viu?
4: Aleluia!
6: Você crê e corre para cá.
4: E hoje, minha irmã, não será diferente, né? Essa campanha Fogo no Altar.
6: Não será diferente.
4: Deus vai usar o seu servo que já está aqui, né?
6: Deus vai usar grandemente. É esse aqui, é?
4: É, ele mesmo.
6: Ô, Glória! Deus vai usar o seu servo aqui grandemente. E eu tenho certeza que eu vou levar a minha vitória. Minha irmã também vai levar a minha vitória.
4: Trouxe a sua irmã também, né? A irmã dela falou assim: eu sou amiga do capeta, sou amiga do diabo. E hoje ela trouxe a irmã dela aqui e ela já trouxe, inclusive, os cofrinhos, né, as tampinhas, para ajudar a Fundação Reviver. Irmã, confirma seu nome.
6: Meu nome é Maria das Dores.
4: Você mora em qual bairro?
6: Moro em Itapevi.
4: Que Deus abençoe, Maria. Obrigado pelo seu testemunho.

0: Minha querida irmã, o seu nome?
1: Arlete.
0: A senhora tem um testemunho para contar do que Jesus fez na sua vida?
1: A bênção que eu recebi, está com 3 semanas que eu recebi aqui. Deus me curou. Eu recebi a vitória aqui da diabetes, né? Tava com a diabetes muito alta e Deus me curou.
0: A senhora passava muito mal?
1: Passava mal, tontura. Ficava ruim, né? Mas agora eu vim aqui, está com 3 semanas que eu estou vindo na campanha e eu fui curada, para a glória de Deus.
0: A senhora está vindo nas quintas-feiras.
1: Quinta-feira. Na...
0: Campanha da Fundação Reviver. Fundação
1: Reviver. Eu fiz um voto com Deus, né? Estava em falta, depois eu falei, eu vou colocar em ordem, né? A casa para receber a benção.
0: Sim.
1: E aí eu fiz o propósito com Deus e vim receber minha benção para a glória de Deus. Deus me curou. Agora está normal, graças a Deus.
0: A senhora sofreu quanto tempo da diabetes, irmã Arlete?
1: Já está com 5 anos, porque me deu
0: 5 anos.
1: É, me deu paralisia. E aí lá no hospital acusou que eu estava com essa enfermidade, né? Subia muito e eu ficava passando mal. Mas eu confiando no Senhor, para a glória de Deus, recebi minha vitória.
0: Não sente mais aquela tontura, aquele mal-estar?
1: Graças a Deus, fiquei boa, graças a Deus, que era muito ruim, senti muito ruim mesmo. Tem dia que eu não aguentava nem sair.
0: Jesus Cristo te deu saúde, né, minha irmã?
1: Saúde.
0: Vale a pena ajudar a Fundação Reviver, né?
1: Vale a pena a gente fazer voto com propósito e crer que Deus está nesse negócio. Eu creio, porque eu tenho recebido muitas bênçãos. Eu fui curada da paralisia.
0: A senhora era paralítica?
1: Fiquei toda torta, né? Deu uma paralisia, né? E numa semana, Deus me curou. A glória de Deus.
0: Jesus curou a senhora. Aqui na igreja, Deus é amor.
1: Igreja. E quero contar uma bênção também do meu neto, né? Que ele estava internado com pneumonia. E eu fiz um propósito com Deus, que Deus curasse ele. Eu vinha contar a bênção e Deus curou ele, graças a Deus, né? Deu a vitória também, meu neto ficou curado. Pra glória.
0: Seu neto estava sofrendo com a pneumonia. Pneumonia mata, né? Se não cuidar, se não tratar, muitas pessoas acabam morrendo. Mas o seu neto foi curado por Jesus.
1: Foi curado por Jesus, né?
0: A senhora fez votos com Deus, como foi?
1: Deus, no propósito da Fundação Reviver, e Deus deu a vitória. Graças a Deus, está curado.
0: Que idade tem o seu neto?
1: Ele está com 6 anos.
0: 6 aninhos. Como ele se chama?
1: Gustavo.
0: Gustavo. Gustavo está curado por Jesus.
1: Curado por Jesus.
0: Não tem mais pneumonia.
1: Sim, graças a Deus, ele foi curado.
0: Amém. E a senhora...
1: Muitas bênçãos eu tenho recebido aqui, mas não sei nem agradecer. Se eu for contar, vai ser um dia e não dá conta, porque eu fui curada dos ossos também, né? Muita dor nos ossos. E Deus me deu essa vitória. A semana passada, quando eu vim aqui, eu tava com um problema sério no ouvido, né?
0: Uhum.
1: Sentia dor e fui embora liberta.
0: Glória a Deus. Chegou aqui com dores no ouvido e depois das orações foi curada.
1: Curada. Saí daqui curada para a honra e glória do nosso Senhor Jesus Cristo. E não sei nem agradecer por tantas vitórias que Deus tem me dado.
0: Amém. A senhora mora onde?
1: Moro no Jardim Quisizano, né? Nazaré, perto de São Miguel Paulista.
0: O nome completo da senhora?
1: Arlete Oliveira Cruz Almeida.
2: Quatorze horas e 24 minutos. Que Deus abençoe, ouvintes do programa Voz da Libertação. Diácono Lindenberg Araújo falando com todos vocês. Que Deus abençoe, ótima quinta-feira para todos. Tarde maravilhosa, tarde abençoada na presença de Deus, e nós estamos felizes já nesta grande expectativa para esta tarde gloriosa, no qual Deus certamente manifestará o seu poder nessa tarde com o tema Minha Fé Gera Milagres. Hoje, Diácono Elias novamente estará ministrando a palavra de Deus, e é uma bênção para as nossas vidas, palavra de Deus, milagres, libertações, curas aqui no Templo da Glória de Deus. E já temos aqui uma pessoa e ela contará a bênção, serva de Deus, contará aquilo que o Senhor fez em sua vida. Minha irmã, a paz do Senhor Jesus, seja muito bem-vinda, conte a bênção.
3: Amém, meu irmão, a paz. Então, gostaria de contar a último milagre que eu recebi, né, das mãos do Senhor aqui na campanha com o culto com a Fundação Reviver. É, eu estive com um problema seríssimo, irmão, por causa que eu não sabia a causa. É, meu cabelo começou a cair fora do comum. E o que acontece? Uns anos atrás, eu usei uma marca de produto e me deu, assim, umas feridas. Aí eu tive que trocar, eles me trocaram tudo, você entendeu? Aí o que acontece? Passados os anos, eu esqueci, peguei de novo aqueles produtos, porque é uma marca renomada, né? Aí o que acontece? não tava as feridas, mas eu esque... foi indo. Mas aí meu cabelo começou a cair demais, e eu não percebi que era aqueles produtos. Eu fiquei preocupada, comecei a chorar, falei, meu Deus, mulher com cabelo, sem cabelo, né? Porque não tava normal, não estava normal. E meu cabelo não podia tocar na cabeça. Irmão, eu fiquei desesperada. Aí o que, que eu fiz? Um dia eu fiz um jejum em favor do pregador que Deus ia estar pregando nesse culto da fundação, e trouxe um voto. Falei, Pai, o Senhor vai usar o teu servo para falar comigo. E vim santo jejum, como aprendemos.

0: a mão, irmão, foi tirar com a mão, porque eu estava desesperada, eu não sabia mais o que fazer, você entendeu? E eu falei, meu pai, eu creio, né? Porque tantos milagres a gente recebe, né, irmão? Tantas bênçãos. Eu falei, ah, Deus não se importa com o cabelo? Talvez do homem nem tanto, mas da mulher Deus preocupa. E assim,
1: mas o milagre foi grande, né, minha irmã?
0: Foi, pra mim foi enorme.
1: Glória a Deus.
0: Foi enorme.
1: Vale a pena fazer votos nesta campanha.
0: Né? Como vale, que nem sempre a gente aprendemos, né? Vem em jejum e faça um voto.
1: Deus faz a obra, né?
0: Peça a Deus, pra Deus usar o vaso, né? E Deus usa mesmo. Né?
1: Quando a gente vem com propósito, em campanha, em consagração, Deus fala conosco.
0: Deus fala, irmão. É só você fazer como manda a palavra de Deus, né? Vem santo jejum, se humilhando para Deus. Já vem com voto, que nem diz a irmã Irene Miranda, não vem de mão vazia, né? Vim com voto e vim crendo. Irmão, aquele dia eu não sabia se eu sorria ou se eu chorava. Porque
1: voltou para casa alegre.
0: Ah, eu voltei, irmão, porque eu já tomei posse e foi assim, sabe? E olha, irmão, na primeira lavagem do cabelo, eu já vi a diferença. Até hoje, eu fico, sabe, jubilando, porque eu estava ficando careca, porque eu já tinha entradas, né? E caí assim mesmo de tufo grande. Aí Deus usou o vaso que era enfermidade no couro cabeludo. E a glória...
1: O milagre aconteceu, né?
0: Aconteceu.
1: Nunca mais voltou?
0: Nunca mais, irmão. Eu tô aqui jubilando, porque realmente Deus, o Espírito Santo de Deus na nossa igreja, Deus de amor, como também eu creio que em outras também, mas revelou, pode crer.
1: Aleluia! Assim como a senhora recebeu também este grande milagre, muitas pessoas que estão vindo até a sede mundial, o Templo da Glória de Deus, também receberão estes milagres. É o tema da campanha. Minha fé gera milagre. A senhora colocou a fé em prática e recebeu o milagre.
0: Sim, pode vir com fé, irmão. Pode vir crendo, porque a vitória é daqueles mesmo que vem e que busca. E eu falo para os irmãos, aconselho, vem em jejum já pelo propósito da sua vida, né? Já vem crendo, já vem em consagração a Deus, para ir com aquele coração voltado assim que você vai receber. E Deus é fiel, irmão.
1: Filha, confirme seu nome, meu irmão, seu endereço.
0: Sim, meu nome é Ivanete Moura e eu congrego aqui, né? Mas eu moro em Ribeirão Pires.
1: Amém. Muito obrigado pelo seu testemunho, minha irmã. Deus te abençoe. Que bênção. Muitos milagres. É bênção, assim como a serva de Deus, ela relatou este testemunho. Olha, couro cabeludo caindo e ela ali fez um propósito com o Senhor, fez um propósito, um voto na presença de Deus e recebeu milagre. Então isto acontece quando nós colocamos a nossa fé em prática, exercemos a nossa fé em Deus e o Senhor certamente realiza o milagre em nossas vidas. Coloque a sua fé em prática, coloque a sua fé em ação e o Senhor realiza o milagre nessa tarde gloriosa em nossa sede mundial. Ainda dá tempo, ouvintes, ainda dá tempo de você vir e receber a bênção de Deus em sua vida aqui no Templo da Glória de Deus. Avenida do Estado, 4568, aqui na Liberdade. Presbítero Alan Feitosa, é muitas bênçãos que Deus está fazendo aqui. Muitas pessoas já estão chegando de outras localidades aqui na sede mundial.
2: Realmente, Diácono Lindenberg, muitas pessoas estão chegando e nós estamos aguardando você que está agora nos ouvindo para esse culto especial em prol às instituições reviver. E não venha de mão vazia, traga o seu donativo, a sua contribuição, porque tem pessoas em situação de rua, estão precisando de um agasalho, está no tempo do frio, então traga aí um agasalho em boas condições, traga uma roupa, traga suas doações para ajudar a obra social da Igreja Pentecostal Deus é Amor. Exatamente 14 horas e 31 minutos. Vamos agora para um intervalo, para um break, mas já retornaremos com todos vocês direto e ao vivo do Templo da Glória de Deus. Atenção, estúdio, é com vocês.
3: Versículo do dia. Se vós estiverdes em mim, e as minhas palavras estiverem em vós, pedireis tudo o que quiserdes, e vos será feito. João 15, 7. 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
2: 14 horas e 33 minutos.
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0: 14 horas 35 minutos. Deus abençoe você que está acompanhando a programação da Igreja Pentecostal Deus e Amor. Quinta-feira, 21 de maio de 2026. Daqui a pouquinho estaremos no grande culto desta tarde. Diácono Elias Santos ministrando a palavra de Deus, orando através dos dons do Espírito Santo, na grande campanha da Fundação Reviver e da Associação Reviver Help Deus e Amor, do braço social da Igreja Pentecostal Deus e Amor. E nós vamos às entrevistas, à chegada do povo, aos postos volantes, pastor Rivair Silva, diácono Lindenberg Araújo, os demais irmãos que estão aí no Templo da Glória de Deus. Linha aberta, é com vocês.
1: Deus abençoe, presbítero Levi Muniz, estamos aqui direto ao vivo, na entrada dos acontecimentos, Tempo da Glória de Deus. Daqui a pouco vamos ouvir a poderosa palavra de Deus. O diácono Elias vai estar ministrando com a temática A Minha Fé que Gera Milagres, e o povo está chegando para receber o milagre, para receber a vitória na nossa sede mundial. Essa campanha que Deus tem abençoado o povo que tem comparecido. E você, querido ouvinte, venha estar conosco. Você é da Zona Sul de São Paulo, você é da Zona Norte, Zona Leste, Oeste, o grande ABCDMR não pode ficar de fora desta campanha. Dá tempo ainda de você receber a sua bênção. Você da região central, Cambuci, Brás, do Ipiranga, você da Vila Mariana, atenção, todo o povo do centro de São Paulo, dá tempo de você comparecer aqui nossa sede mundial. Deus tem milagres, Deus tem vitórias nesta poderosa campanha em favor da instituição Reviver. Vem receber a benção, vem receber o grande milagre nesta tarde. Deus vai operar maravilhas. E o povo está chegando com muita fé para receber a benção. Minha irmã, seu nome?
2: Juscelina.
1: Juscelina. A irmã está vindo de onde?
2: Vila Brasilina.
1: Vila Brasilina. Veio na fé porque hoje Deus tem vitória para nós.
2: Eu creio.
1: Deus tem bênção.
2: Já recebi muitas.
1: Conte para nós, assim, uma bênção, um livramento que Deus operou na vida da senhora aqui na igreja.
2: Ah, Deus já me deu muito livramento de dores.
1: Qual a enfermidade que a senhora tinha?
2: Livramento nos rins.
1: Enfermidade nos rins?
2: Dor de cabeça.
1: Muitas bênçãos.
2: Dores nas pernas. Deus já me deu muito livramento.
1: Foi restaurada por completo, minha irmã.
2: Muito. E também já sofri, assim, já tive internada, fui pro hospital, assim, eu me apaguei no sábado, às 4h40 da tarde, e fui voltar no domingo, às 1h da tarde. O médico falou para mim que eu devia ter morrido, mas praticamente eu morri mesmo, né? Porque eu não vi para onde eu fui, nem aonde eu estava. E o médico falou para mim que a minha pressão tinha ido a 200 e que o meu sódio tinha ido a zero. E que meu caso foi discutido em clínicas. Então, foi Deus que me deu esse livramento. Eu estou viva e agradeço a Ele.
1: Deus cuidou da senhora, fez um grande milagre. E ela só está aqui na igreja para somente agradecer a Deus.
2: Pelas muitas bênçãos e pelos livramentos. E as bênçãos que ainda hão de vir.
1: Agora, faça um convite para as pessoas que estão nos ouvindo agora, com enfermidades, com problemas. Faço convite especial para elas.
2: Que eles todos venham, né, na casa do Senhor buscar, né? Porque nós não podemos ficar recebendo bênçãos só em casa. Nós temos que vir na casa de Deus também.
1: Amém. Deus te abençoe, tá bom? Seja muito bem-vindo nesta tarde. O povo está chegando para buscar a Deus, para clamar o Senhor, para ouvir a poderosa palavra de Deus. Querido ouvinte, traga os seus donativos, porque hoje é aquele culto beneficente, onde pessoas têm sido alcançadas. Temos a creche Rosa Tenório, que está atendendo aproximadamente 60 crianças. Temos o asilo em Sarutaiá, interior de São Paulo, que aproximadamente 60 idosos têm sido atendidos 24 horas, uma equipe especial de enfermeiros que fazem plantão, rodízios, e tem todo o cuidado, o idoso, com amor, com carinho. Olha, Deus está no meio desta obra de uma forma especial, está crescendo. Temos aqui também em São Paulo, na Zezé Fredo, o asilo também. Você que tem ajudado esta obra, continua ajudando, porque também está alcançando todo o território nacional brasileiro. A Help Deus do Amor está atuando. Temos as casas abertas que estão sendo implantadas nas capitais, aqui em São Paulo. Muitas almas que estavam em situação de rua já foram resgatadas pela palavra, estão no seio da sua família, voltaram para o âmbito familiar, estão trabalhando, foram integrados novamente à sociedade. Então, toda a oferta, toda ajuda é destinada para a obra social da Igreja Pentecostal do Amor. Então, você que tem um coração generoso, prepara a sua oferta de amor, de carinho, para ajudar esta obra, e Deus vai recompensar na sua vida, Deus vai te abençoar. Pastor Rivaí, o povo está ajudando a Fundação Ribeiro com muita alegria.
3: Com muita alegria, 14 horas com 42 minutos, queridos ouvintes. Você não pode perder aquilo que Deus já preparou para a sua vida nesta tarde de hoje. Nós estamos em uma fé tremenda e já aguardando por cada um de vocês que precisa de um milagre das mãos de Deus. Hoje é quinta-feira e quinta-feira é um dia exclusivo de nós entrarmos na presença de Deus para recebermos o milagre das mãos do nosso Deus, porque a campanha prossegue, querido irmão Alain, e eu tenho certeza que através desta campanha, Deus já está despertando a fé do povo que nos ouve para vir buscar aquilo que Deus já reservou. Queridos ouvintes, se você perder esta tarde de hoje, você vai perder uma oportunidade de ser abençoado, não somente você, mas também toda a sua querida e amada família. Por isso, precisamos que você tome uma decisão agora mesmo, já coloque aí dentro de uma sacola um donativo, já prepare para estar nesta tarde de hoje, neste seguinte endereço:
1: Avenida do Estado, 4.568, Liberdade, a entrada principal de veículo e de pedestres, pela Avenida Prefeito Passos, número 10, aqui mesmo na Liberdade. Aguardamos vocês nessa tarde. Presbítero Levi, é contigo aí diretamente os estudos. Linha aberta, Presbítero Levi.
4: Seu nome, minha irmã?
5: Helenice.
4: Helenice. O que que você recebeu de Jesus, Helenice?
5: Eu recebi muitas curas aqui nessa igreja. Eu já fui curada de uma grande dor no meu seio, que eu vim aqui estar aqui uns 5 meses. E quando eu saí daqui, eu levei o cofinho pra casa, né? Eu tava o cofinho ali, eu peguei o cofinho. Aí eu falei pra Deus, meu Deus, eu não vou comprar a bênção, eu vou ajudar a obra do Senhor, vou levar esse cofinho, meu Deus, vou ajudar, vou encher ele.
4: Eu senti uma dor forte no seio.
5: No seio, meu seio doía muito.
4: Aí você pegou o cofrinho pra ajudar a Fundação Reviver.
5: Foi, peguei.
4: Aí, Jesus te curou.
5: Curou, sumiu essa dor. Quando essa dor vinha, meu corpo todo amolecia. Eu fui curada dessa dor e hoje eu vim deixar o cofinho. Eu não sei, vim aqui sozinho, meu filho me trouxe.
4: Seu filho te trouxe.
5: Eu moro aqui em Bangu.
4: Bangu. Tá curada, né, minha irmã?
5: Tô curada.
4: Abençoada por Jesus.
5: Amém.
4: Seu nome?
5: Helenice.
4: Tem uma irmã aqui com o cofrinho na mão aqui, ó. Dá licença. Como é o seu nome, minha irmã?
6: Meu nome é Creuza Gonçalves Ortega.
4: Mãe Creuza, a irmã tem um testemunho para contar, querida? Conte.
6: Olha, irmão, eu recebi muitas bênçãos, eu tenho recebido aqui das mãos do Senhor, muitas mesmo, né? Meu esposo passou por um câncer de próstata, mas o Senhor tem estabelecido ele, tem dado vida, saúde, estourou, explodiu. Muitos marcou a morte dele, mas o Senhor
4: trouxe.
5: Eu moro aqui em Bangu, eu
7: Bangu. Tá curada, né, minha irmã?
8: Tô curada.
7: Abençoada por Jesus.
8: Amém.
7: Seu nome?
8: Helenice.
4: Tem uma irmã aqui com um cofrinho na mão aqui, ó. Dá licença. Como é o seu nome, minha irmã?
6: Meu nome é Creuza Gonçalves Ortega.
4: Mãe Creuza, a irmã tem um testemunho para contar, querida? Conte.
6: Olha, irmão, eu recebi muitas bênçãos, eu tenho recebido aqui das mãos do Senhor, muitas mesmo, né? Meu esposo passou por um câncer de próstata, mas o Senhor tem estabelecido ele, tem dado vida, saúde, estourou, explodiu. Muitos marcou a morte dele, mas o Senhor deu vida para ele, vida com abundância. Ele está aqui com vida e saúde para glória e honra e louvor do nome de Jesus.
4: Seu marido tinha câncer de próstata.
6: E Jesus...
4: Isso comprovado. Pelos médicos.
6: Pelos médicos, mano, tudinho, tem todos os papéis, né? Então, ele vai voltar lá assim, mas ele já não tá sentindo mais sintoma nenhum.
4: Jesus o curou.
6: Jesus curou, irmão. Porque quando ele cura de verdade, né, irmão? Ele passou muito mal, que muitos até parentes meus de longe, daqui de Mato Grosso, tava como esperando a morte dele, né, irmão? Do corpo dele.
4: A família já estava aguardando a morte.
6: É, já tá aqui perfeito, irmão.
4: Hoje ele veio congregar também.
6: Veio. Eu falei que ia dar o testemunho aqui na Fundação Reviver. Então, outra coisa, irmão, eu tô com psicofone da Fundação Reviver, não pelo dinheiro. A minha filha chama Ione Gonçalves Ortega. Ela, nessa crise que veio, né, irmão? Meu genro ainda não se converteu totalmente, então veio aquela crise e ele trabalha numa firma muito grande aqui, sabe, irmão? De encarregado de obra. Sim. E ele ia ser mandado embora, irmão. Aí, irmão, ela reuniu com o marido dela, pegou na mão das criancinhas, clamaram o Senhor, ela fez aquele propósito, né, irmão, de mandar o cofrinho, né, irmão? É, muitos, irmão, foi mandado embora e ele foi nomeado, irmão, para ir daqui. Ele foi, mudou pro Rio de Janeiro. Afirma, eu tô com esse cofrinho da Fundação Reviver, não pelo dinheiro. A minha filha chama Ione Gonçalves Ortega. Ela, nessa crise que veio, né, irmão? Meu genro ainda não se converteu totalmente, então veio aquela crise e ele trabalha numa firma muito grande aqui, sabe, irmão? De encarregado de obra. Sim. E ele ia ser mandado embora, irmão. Aí, irmão, ela reuniu com o marido dela, pegou na mão das criancinhas, clamaram o Senhor, ela fez aquele propósito, né, irmão, de mandar o cofrinho, né, irmão? É, muitos, irmão, foi mandado embora e ele foi nomeado, irmão, para ir daqui. Ele foi, mudou pro Rio de Janeiro. A firma pagou todo, pois ele assim, irmão, não exaltando ele, a Jesus, irmão. O Senhor nomeou ele. A firma pagou o carro, irmão, tá pagando um apartamento, irmão, daqueles que moram até, não exibindo as pessoas na terra, que moram até juiz, pagando o apartamento, pagou a mudança, pagou tudo.
4: Família tá bem, né,
6: irmão? Aumentou o salário dele, irmão, ele não perdeu. E aqui tá o cofrinho, né, irmão, que a gente trouxe. Não é pagando o Senhor. Mas
4: Deus deu a vitória e o seu genro, ao invés de ser mandado embora, teve um salário melhor e um cargo melhor na empresa,
6: e,
4: né, meu?
6: E ele está empregado para glória e honra e louvor do nome de Jesus. Muitos foram embora, mas o Senhor não deixou, irmão. O Senhor ouviu o nosso clamor, porque essa obra aqui é de Deus para glória e honra.
4: Vale a pena ajudar essa fundação
6: vale
4: reviver,
6: a pena,
4: né, meu irmão?
6: Sim, irmão, vale. Porque é de Deus, né, irmão? Então, aquilo que nós estamos devolvendo o que Deus deu para nós, porque nós não temos para dar para Ele se Ele não dá para nós. Então, esse é meu testemunho, irmão. Eu fico muito agradecida. E aí, todos aqueles também que estão com problema impossível, venha para cá, né, irmão? Para a Igreja Deus e Amor, né, irmão? Porque é um lugar que é certo. Se a pessoa não vir duvidando, recebe a benção mesmo. Pode passar hoje, amanhã ou depois, a benção é certa em nome de Jesus.
4: A senhora mora onde?
6: Eu moro em Guarulhos, irmão. É no bairro Tranquilidade, Conjunto Padre Bento, apartamento 41.
4: O seu nome completo?
6: Meu nome é Creuza Gonçalves Ortega.
9: Glória a Deus! 14 horas e 49 minutos na Grande São Paulo. Que Deus abençoe, amados ouvintes do programa Voz da Libertação. Olha, já começou esta grande campanha. Nós daremos continuidade também em oração, em louvores. Então, ouvintes, não percam esta oportunidade, porque nós já estamos aqui, a serva de Deus já está orando, como vocês podem ouvir no fundo, muitas pessoas já estão chegando e também já estão aqui, já se preparando em oração, em clamor, em busca contínua pelo Espírito Santo de Deus. E você não pode ficar em casa, você não pode se conformar com esta situação no qual você está enfrentando. Talvez você está passando por um processo espiritualmente, espiritual, passando por um momento difícil, espinhoso, mas nessa tarde Deus quer trazer a cura para a tua alma. Esta depressão, esta crise de ansiedade, esta angústia, este desespero, Deus... mas Deus quer te libertar, Deus quer te tirar desta situação difícil, deste aprisionamento espiritual. Então, não percam esta oportunidade, coloca no teu GPS e vem correndo aqui na Deus e Amor, na nossa sede mundial, entrada principal, Avenida Prefeito Passos, número 10, é o endereço da tua bênção. Você poderá entrar pelo amplo estacionamento da nossa igreja Deus e Amor e receber a bênção completa para a sua vida. Muitas pessoas têm colocado a fé em prática, por exemplo, muitas pessoas têm feito votos na casa de Deus, colocou a fé em prática, fez o voto, mesmo não tendo condições financeiras, mas Deus preparou, Deus honrou a fé do irmão, Deus honrou a fé da irmã, e está agora muitas pessoas chegando para contar bênçãos e também agradecer. Muitas pessoas que colocam a sua fé em prática e também exercem a fé, Deus honra a fé, irmãos. Coloque a sua fé em ação, venham até a Igreja Pentecostal Deus e Amor, aqui no endereço, na Avenida do Estado, 4568, entrada principal, Avenida Prefeito Passos, número 10. Mais uma vez, Deus usará mais uma vez o servo de Deus, nosso querido irmão Elias Santos, ministrará a palavra do Senhor Jesus, e muitas pessoas que chegarão aqui, talvez enfermas, oprimidas, receberão o milagre, receberão a libertação, receberão a cura para a vossa alma. Então, diante disto, eu quero orar com todos vocês. Eu quero agradecer a Deus, porque muitas coisas Deus tem feito para nós. Mesmo não sendo digno, mesmo não merecendo, mas a sua graça, a sua bondade, a sua misericórdia tem nos concedido esta oportunidade, esta dádiva de estarmos aqui desfrutando das bênçãos de Deus, desfrutando das maravilhas do Senhor em nossas vidas. Então, não percam esta chance, esta oportunidade. Deus estará aqui para te abençoar, para te ajudar, para te libertar, para trazer libertação e transformação para a tua alma. Quero levantar um clamor juntamente com a igreja, juntamente com os nossos irmãos ouvintes do programa Voz da Libertação. Oremos a Deus. Poderoso Deus, maravilhoso, santo e eterno Pai, Pai de nosso Senhor e Salvador Jesus Cristo, Senhor, glorificamos ao Teu nome nesta tarde, glorificamos ao Senhor, meu Deus, porque o Senhor é misericordioso, o Senhor é bondoso, o Senhor, meu Pai, tem sido bom para com a Sua igreja. Pai da glória, vem realizar o Teu grande milagre, vem trabalhar, meu Pai, nossas vidas, vem dissipar todo o poder das trevas, vem jogar por terra mesmo, meu Pai da glória, na vida deste ouvinte, na vida desta pessoa que está orando comigo agora, meu Pai, em casa, talvez oprimido, enfermo, desenganado pela medicina. Realiza, Senhor, o Teu milagre, realiza o Teu trabalhar, meu Pai, para a Tua glória, para o Teu louvor, Espírito Santo. Confirma, meu Pai, a Tua bênção, confirma a cura, é o milagre para o Teu servo e para a tua serva, em nome de Jesus.
1: Sim, meu Pai, abençoa o teu povo, meu Deus, que já está chegando aqui na sede mundial, meu Pai. Abençoa o teu povo que está conosco aqui, Senhor, meu Deus. Vem usar, meu Pai, o teu filho nesta tarde, que vai ministrar a tua palavra. Vem realizar milagres, maravilhas e prodígios, Senhor. Visita esse querido ouvinte agora, repreende as enfermidades, repreende o câncer. Essa pessoa que está, meu Pai, com crise de ansiedade, com medo, receba o milagre, a cura, a libertação da tua parte. Meu Deus, abençoa esta pessoa que está no seu automóvel, meu Pai, vai guardando, vai livrando esse homem, esta mulher, vai abençoando esta família, esta casa. Meu Deus, realiza uma grande obra no seio desta família, para a tua glória, meu Pai. Alcança esse hospital, esse presídio, meu Deus, fazendo o teu grande mover, meu Pai. Vai abençoando, vai salvando, vai convertendo as vidas, ó Pai, que estão, meu Pai, escravizadas nos vícios, no pecado, nas drogas, no álcool, meu Deus. Faça, meu Pai, ó Deus, uma obra de libertação para a tua glória. Meu Deus, eu te agradeço, eu te louvo em nome do Senhor e Salvador Jesus Cristo. Amém, Amém, Jesus. Deus abençoe, querida audiência. Pastor Rivaí, dia 13 e dia 14 de junho, está chegando o aniversário de 64 anos da nossa igreja pentecostal Deus e Amor. Momento de celebração, de adoração, de gratidão a Deus por esta igreja revelada.
3: A festa não vai começar, já começou, queridos ouvintes. No Templo da Glória de Deus, já estamos em preparação, em oração, em santo jejum a Deus, em favor das caravanas do Brasil todo. Os pastores já estão confirmando a sua presença e eu gostaria de saber, e você, vai ficar de fora desta festa? Você faz parte da história da Igreja Pentecostal Deus e Amor. Na ministração, neste dia 14, ele mesmo, pastor Davi Miranda Neto, na unção de Deus, estará no altar de Deus, juntamente com a nossa presidente, juntamente, queridos irmãos, com toda a diretoria, levantando as mãos aos céus e orando por aqueles que precisam de um milagre das mãos de Deus. Vai acontecer uma verdadeira explosão de milagres através da sua chegada aqui no Templo da Glória de Deus. Então convide seus amigos, seus conhecidos, ainda dá tempo de você se programar, se organizar para fazer parte desta grande concentração. E por falar em grande concentração, amanhã, sexta-feira, iniciaremos 21 dias de oração às 23h45 aqui no santuário e já queremos convidar o povo de Deus para fazer este grande dia do clamor, esse momento, meu irmão, de nós orarmos apresentando esta grande festa para Deus trazer as almas, para Deus salvar as almas, para Deus usar em suas mãos o nosso querido irmão, pastor Davi Miranda Neto, que vai ministrar a palavra ao coração do público que estará presente no Templo da Glória de Deus. Anote o endereço, Avenida do Estado, 4.560 aqui mesmo no coração de São Paulo, e lembrando a todos que a entrada do templo acontecerá, queridos irmãos, e já está acontecendo aqui na Avenida Prefeito Passos, número 10. 14h59, nós iremos voltar ao som aos estúdios e logo em seguida já ficaremos com a transmissão direta e ao vivo desta grande concentração. Quem comunicou com todos vocês até este exato momento, seu irmão em Cristo Rivari Silva, a equipe de fé, o nosso querido irmão Alan e também o nosso querido irmão Lindenberg e o nosso querido irmão Levi Muniz. Deus abençoe, querido irmão Armando. Vamos prosseguindo diretamente da Central de Produção Internacional e a qualquer momento, queridos ouvintes, voltaremos falando com todos vocês direto e ao vivo do Templo da Glória de Deus.
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16: Quinze horas pontualmente em São Paulo. Deus abençoe a sua vida grandemente. Você que está sintonizado na rádio Deus é Amor. E estamos começando mais um Espaço Reviver. Hoje, quinta-feira, dia 21 de maio de 2026. Que Deus possa abençoar a sua vida. E eu quero falar com você que você vai ouvir as atividades da Fundação, da Associação Reviver Help, braços assistenciais da nossa Igreja Pentecostal Deus e Amor. Aceite a paz do Senhor Jesus aqui na locução Pastor Paulo Martins, na técnica Diácono Armando Medina, direção geral da nossa querida irmã Ereni Miranda.
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16: E vamos prosseguindo com alegria aqui nessa programação abençoada. E eu quero falar com você que estamos aí num mês já de bastante frio aqui, principalmente no Sudeste e algumas regiões do Centro-Oeste. E como todos sabem, já no Sul, um frio intenso, e nós estamos aí numa campanha que fazemos todos os anos pela Fundação Reviver, que é a campanha do agasalho, para ajudarmos pessoas que estão precisando de blusas, roupas, calçados, cobertores, enfim, tudo aquilo para se aquecer nesse inverno, nesses dias frios. Não é só pessoas que estão em situação de rua, não. Nós ajudamos muitos lares, muitas famílias que não têm condições de comprar o cobertor, comprar a roupa de frio para os filhos, para a família. Nós ajudamos todas essas pessoas. E além disso também, nós temos ajudado nossos irmãos lá no sertão, levando roupas, também calçados, e isso tem feito a diferença. Vamos ouvir então a campanha que você pode fazer parte.
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0: Vamos prosseguindo aqui com o Espaço Reviver e olha, hoje nós temos a poderosa campanha A Minha Fé Gera Milagres, a presença do diácono Elias pregando a palavra, diácono Elias Santos pregando a palavra de Deus na campanha Minha Fé Gera Milagres. Daqui a pouco ele já estará pregando aqui na Rádio Deus e Amor, e também você pode acompanhar agora pelo YouTube ou pelo Facebook, que já está sendo transmitido pelos nossos canais aqui da nossa Igreja Deus e Amor e também da Fundação Reviver. Você pode assistir ou ouvir essa campanha de hoje maravilhosa, Minha Fé Gera Milagres. Com certeza acontecerá milagres na sua vida. Falando em redes sociais, falando em Instagram, eu quero lembrar você que quer acompanhar os nossos projetos, nossos trabalhos, acompanhar o que Deus está fazendo através das instituições Reviver. Você pode buscar lá no Instagram Fundação Reviver, Associação Reviver Help Deus e Amor, ou também Igreja Deus e Amor Oficial, tanto no Instagram como no Facebook. Você pode procurar aí as nossas instituições e você vai se inscrever lá no nosso canal, passar a seguir no Instagram e no Facebook, e vai divulgar para você e para a sua família. Olha, uma maneira de evangelizar é você enviar para os seus familiares o que a tua igreja, o que as instituições ligadas à sua igreja está fazendo pelas vidas, pelas almas que estão aí afora precisando conhecer o Evangelho do Senhor Jesus. Se você entrar lá na Fundação Reviver no Instagram, na página da Fundação no Instagram, você vai ver o trabalho social com os idosos, a entrega de cestas básicas, o kit escolar. Temos todos os vídeos ali para você acompanhar. E você entrando na Associação Reviver Help, você vai ver a entrega de postos que tivemos esse final de semana, eventos realizados em comunidades quilombolas, indígenas, tudo isso para ganharmos almas para o Senhor Jesus. E você pode não só acompanhar, mas divulgar esse nosso trabalho, esses atos da Fundação e da Associação, que realmente tem feito a diferença. Divulgue, ajude-nos nesse trabalho maravilhoso, e o nome do Senhor vai ser glorificado para a glória do nosso Deus. Eu quero agora falar com você sobre o projeto Casa Aberta. Olha, o projeto Casa Aberta da Associação Reviver Help Deus e Amor. Ontem nós fizemos aqui uma festividade simples, comemorando 2 anos do projeto Casa Aberta. Irmãos, foi uma bênção. Foi alegre relembrarmos momentos, e quando começou esse projeto, já se passaram 2 anos. 2 anos que já se passaram, e nós ajudando vidas com os nossos projetos. Nós estivemos ontem lembrando de quando começou, foram barreiras, dificuldades, transporte, o atendimento das primeiras pessoas, mas Deus honrou, preparou, e hoje estamos estruturados. Estamos com unidade em São Paulo, Belo Horizonte, Teresina, Cuiabá, Brasília, Boa Vista, Pacaraima, e estamos avançando cada vez mais. Teremos mais unidades espalhadas pelo Brasil. E temos uma novidade maravilhosa apresentada ontem no aniversário. Já nos próximos meses será inaugurada a segunda Casa Aberta em São Paulo. Será um projeto audacioso aqui na Avenida Dom Pedro II, um local amplo, um local maravilhoso. Se comportar todos os atendimentos, olha, vai ser uma bênção mesmo. Quantas e quantas pessoas serão atendidas para a glória do Senhor Jesus. É o projeto crescendo cada vez mais. E vocês imaginem, irmãos, tanto de pastores, de irmãos e irmãs do Brasil que têm entrado em contato com a gestão de projetos, com a equipe da Help, para saber sobre a implantação do projeto Casa Aberta. É muita gente que quer participar, que quer levar esse projeto, se voluntariando para esse trabalho. Olha, que Deus possa abençoar a todos os irmãos e irmãs. Nós vamos fazendo essa abertura, inaugurações, porque tem que ter um planejamento, né, irmãos? Não podemos fazer abertura sem um planejamento, porque tem as despesas de locação, da montagem da casa, e tudo isso gera valores altos, e nós precisamos arrecadar para poder prosseguir com os nossos projetos. Vamos lá então, projeto Casa Aberta, e logo após você já vai ouvir os números das contas da Help para você ajudar a obra de Deus.
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Vamos prosseguindo aqui com o Espaço Reviver. Eu quero falar com vocês de todo o Brasil. Olha, está chegando aí o aniversário da nossa Igreja Pentecostal Deus e Amor. Dias 13 e 14 de junho. 13 e 14 de junho será uma festa memorável, será uma festa linda aqui em São Paulo. Temos caravanas de todo o Brasil já formada e eu quero convidar você para estar conosco, para acompanhar os trabalhos da nossa igreja. As instituições Reviver estarão presentes nesse dia, Galileu, todos os ministérios da igreja estarão aqui empenhados nesse grande trabalho. Regenere, expansão, evangelismo, todos unidos em um só trabalho, a equipe de obreiros, a nossa diretoria deliberativa, executiva, isso é maravilhoso, vai ser uma festa muito grande para a glória do nosso Deus. E olha, eu quero lembrar aos irmãos que vêm de caravana e tem espaço no bagageiro do ônibus, e vocês têm roupas para doações, tampinhas, todas as doações para as instituições Reviver, aproveita nessa caravana e traz aqui para a sede mundial, que estamos precisando muito. Então vocês que vêm de caravana de outros estados, e principalmente aqui do estado de São Paulo, traga suas doações. Nós temos aqui o nosso local de doação, nós temos nosso ponto de arrecadação, entrando aqui pela Avenida Prefeito Passos, entrando aqui na porta do estacionamento, do lado direito, você já verá aqui o nosso ponto de arrecadação das instituições Reviver. Se você não vem de caravana, vem de veículo próprio, traga também a sua doação. Você pode trazer em qualquer horário do dia, mesmo que não tenha nenhum voluntário ali, você pode deixar, tem um local próprio para você deixar a sua doação, que com carinho será separada, será enviada à triagem e encaminhada para os nossos projetos. Que Deus possa abençoar a sua vida. Espalhe o amor com muita alegria.

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2: 15 horas e 20 minutos em São Paulo, 15 horas e 20 minutos, prosseguindo aqui com o Espaço Reviver. Olha, meus irmãos, nós estamos ainda mais investindo em projetos, confiando no teu trabalho para a obra de Deus. Nós estamos agora com o projeto Nordeste Extensão Batimaré. Que visa esse projeto? A Igreja Pentecostal Deus é Amor liberou para as instituições a viver 10 pastores que estão já chegando nos estados do Nordeste, um a cada estado, e o Maranhão, que temos 2 pastores. Então nós temos lá 9 estados, mais um que está ajudando também no Maranhão, devido à distância dos trabalhos e à necessidade. Tem um aqui em Imperatriz e outro no Barra da Corda. E é um trabalho gigante. E esses pastores estão chegando com a sua família, a igreja preparando todas as condições ali para eles morarem e também começar a viajar, conhecendo as regiões, mapeando as regiões aonde precisamos abrir projetos. Esses pastores estão passando por treinamento, onde chegarão ali com o trabalho, a visitação, conversando com as pessoas, fazendo ali o necessário para o crescimento da obra social da nossa Igreja Pentecostal Deus e Amor. Nós recebemos bastante notícias, informações de pastores, irmãos das suas regiões, mas nada como nós termos lá um pastor que tem tempo, condições de visitar as regiões quilombolas, comunidades indígenas, visitar também aquelas áreas isoladas e ali estudar junto com a gestão de projetos ali a elaboração de um projeto e futura implantação. Isso é muito bom, isso é saudável e vai fazer crescer ainda mais o trabalho social da nossa Igreja Pentecostal Deus e Amor. Então, meus irmãos, ajudem, contribuam com a obra social e o nome do Senhor vai ser glorificado. E nós estamos avançando, visitando vidas, pessoas. No próximo dia 7 de junho, nós teremos em Gavião, no estado da Bahia, nós teremos uma grande concentração de milagres e de maravilhas. E o nosso Deus vai ser glorificado. Dia 7 de junho, na cidade de Gavião, no interior da Bahia, estaremos ali realizando uma grande concentração de milagres, operação de maravilhas, onde as instituições Reviver estarão ajudando a população. Teremos ali um atendimento especial para as pessoas daquela localidade, uma localidade muito carente, e a Fundação Reviver, a Associação Reviver Help e a Igreja Deus e Amor realizando essa obra social. Eu estive lá no mês de março e conheci essa região, muito carente, uma região necessitada mesmo, e nós vamos fazer um grande trabalho. Em breve teremos mais evangelismo, teremos cultos e para frente nós teremos almas ali para batizar e pessoas que estarão aceitando Jesus como Salvador, sendo abençoadas poderosamente. Por isso, nós estamos aí avante com o Evangelho, com a salvação de almas, através dos projetos sociais da Igreja Pentecostal Deus e Amor, que são seus braços assistenciais, a Fundação e a Associação Reviver Help. E eu quero agora chamar a sua atenção que nós vamos passar para você as contas da Fundação Reviver. Você pode ajudar a obra social, as cestas básicas, com o kit escolar, também o projeto ASAF, projeto Oasis. Nós temos tantos projetos. Nós temos a creche Doutora Rosa Tenório, que mantemos aqui no centro de São Paulo. Nós temos as nossas unidades de idosos, São Paulo, Sarutaiá, e muitos outros projetos espalhados pelo Brasil. Ajude a obra do Senhor.
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2: Deus abençoe você na sintonia, Deus abençoe você que tem colaborado com as instituições Reviver, com as suas contribuições, com o seu trabalho voluntário, que Deus possa abençoar-te grandemente. Olha, na terça-feira eu falei com os irmãos aqui sobre ajudar a obra de Deus com o carnê. Muitos irmãos não podem ir na igreja para buscar um carnezinho, mas faça um propósito com Deus de ajudar mensalmente, faça um voto. Senhor, quero ajudar durante 12 meses com um X valor, e é um propósito que você fez com Deus. E eu queria agradecer aqui o irmão Alexandro Aparecido Marcelino, lá de Curitiba. Ele enviou aqui o seu comprovante dizendo: pastor, aqui é meu carnê. Olha só, então você faça com Deus um propósito e Ele vai abençoar a sua vida. Tem vários comprovantes aqui também, acredito que mais alguns seja dos carnês. Eu quero ler aqui alguns nomes de pessoas que têm nos ajudado, nos apoiado, têm enviado as suas doações e encaminharam para o nosso WhatsApp central o seu comprovante. Quero orar pela irmã Débora da Silva Mendonça, Luísa Teixeira Francisco dos Santos, Edivan Santos Silva, lá de Imperatriz, Vânia Gomes da Silva, Márcia Aparecida Carneiro, Sônia Ferreira da Silva, José Augusto, Isadora Corlim, Maria Alda Ferreira Brandão, Neivaldo Silva Teixeira,

0: que nos abençoe e que a nossa oração chegue diante do Teu trono e sejamos abençoados. Senhor, eu quero apresentar nesse momento nossos pedidos de oração. Eu te peço, Senhor, visita todos os irmãos e irmãs que estão orando comigo, contribuintes, ajudantes da Tua obra, os irmãos voluntários, os irmãos que têm feito com amor, ajudando as instituições a viver. Senhor Deus, abençoe todos os nomes que estão aqui na Central de Produção Internacional da Igreja, os nomes que estão na Central Reviver, na Central Help. Visita cada nome, cada pessoa, Senhor. Eu quero apresentar os irmãos que ajudam mensalmente a obra de Deus, com o carnê, com o depósito, direto nas contas. Senhor, abençoe, multiplique as bênçãos dos céus. Como o Senhor falou na última terça-feira, e tem poder de operar milagres, eu creio, Senhor, que tem irmãos já contando bênção que receberam de Ti, porque o Senhor é Deus que opera maravilhas. Senhor Deus, abençoa os eventos já programados da nossa igreja, das instituições. Pai, que seja vitórias, bênçãos, meu Deus, milagres e milagres na vida de todos. Eu quero apresentar, Senhor, a nossa presidente, a irmã Irene Miranda, a sua família, a diretoria das instituições, da igreja. Senhor, abençoe poderosamente. Senhor, eu quero apresentar todos os assistidos pelos nossos projetos. Senhor, nós queremos ajudá-los, mas nós estamos levando também, principalmente, a palavra de salvação, conhecer a Jesus como Salvador. Abençoe ricamente, meu Deus, os eventos marcados, as concentrações e também os trabalhos sociais realizados em todo o Brasil. Dai a vitória, dai a bênção, opera, Senhor, milagre grandemente. É o que eu te peço e agradeço. Em nome de Jesus, amém. Que Deus abençoe, meus irmãos. Vamos ficando por aqui com o Espaço Reviver. Dentro de instantes, estaremos transmitindo direto do altar o culto dessa tarde maravilhosa. A minha fé gera milagres, campanha poderosa. Nosso Deus estará operando milagres e o diácono Elias Santos estará pregando a palavra de Deus e orando por todos e o Senhor abençoando grandemente. Eu vou ficando por aqui, voltarei no próximo sábado às 15 horas, no sábado ao mesmo horário, às 15 horas, e na segunda-feira às 15 horas, novamente com vocês, em nome do Senhor Jesus. Um forte abraço, despede-se na locução, pastor Paulo Martins, na técnica de som, diácono Armando Medina. Direção geral da nossa querida irmã Ereni Miranda.
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4: 15 horas e 32 minutos.
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6: Sobre a vida desse internauta.

e nós oremos para que assim prossiga, para que continue dando frutos, para que o Senhor levante mantenedores, para que o Senhor desperte as vidas, para contribuir

0: orarem, para se disponibilizarem a atuar com amor pelas almas, a ajudarem o próximo, a estenderem as mãos, a externarem o amor que foram alcançados, para que o amor genuíno do Senhor na vida desta pessoa alcance, Senhor, estas outras. Meu Deus, Pai, somos gratos ao Senhor porque temos visto uma obra maravilhosa. Somos gratos ao Senhor por toda a maravilha que há, ah, meu Deus, nesses projetos, toda a maravilha que há, Senhor, sendo derramada sobre a igreja. Esta pessoa que entrou aqui, Pai, desesperançada, duvidosa, este coração que entrou aqui carregado de conflito, sem saber o que será o amanhã, sem saber o que fazer, meu Deus, eles chegaram no pronto-socorro do Senhor, eles chegaram no lugar onde a resposta ela vem sobre aqueles que clamam. Eles chegaram no lugar onde o Senhor fala, e a tua voz, nós estamos aqui para ouvir, estamos atentos para ouvir o Senhor falar conosco. Pai, olha para este coração e esta mente aflita, que estão, Senhor, meu Deus, cheios de pensamentos, carregados de sentimentos que estão impedindo esta pessoa de crer. Mas nesta tarde, Senhor, todo mal está sendo dissipado, toda dúvida está caindo por terra, toda incredulidade está batendo em retirada. Senhor, esta pessoa irá ver o milagre, não pelos olhos humanos, mas pelos olhos espirituais. Ela já crê, ela já acredita, e ela viverá e vivenciará isso. Ela verá, sim, meu Deus, o cumprimento das promessas. Ela verá, meu Deus, a tua palavra se manifestando em nosso meio. Com os olhos físicos verão, meu Deus, os teus servos, os milagres que o Senhor fará em nosso meio, em nome de Jesus. Amém e amém. Só quem orou com fé pode glorificar, pode exaltar, pode engrandecer ao Senhor. Já agradeça a Ele pelo milagre que Ele já fez, já glorifique a Ele pela providência que Ele já enviou, já agradeça a Ele porque Ele já te deu a vitória nesta tarde. Que maravilha! Graças a Deus, que bom estarmos na presença do Senhor e podemos glorificar a Ele. Permaneça de pé, porque as horas já não nos esperam. Chegou o momento de sermos fortalecidos mais ainda pela palavra. Quem veio ouvir a voz do Senhor? Quem veio ser alimentado pela palavra? Então se ponha de pé, porque iremos receber o servo do Senhor que aqui já está para ser usado por Deus. Vamos receber ele com tristeza ou com alegria? Com as palmas para Cristo, bem alegre as palmas, glorificando ao Senhor.
1: Aleluia, graças a Deus. Meus amados irmãos, eu tenho o prazer de saudar a todos com a doce paz do nosso Senhor e Salvador Jesus Cristo, amém? Você pode aplaudir o nome do nosso Rei mais uma vez? Só Ele é, só Ele pode, só Ele faz. Porque Ele tem poder para fazer todas as coisas. Aleluia. Que Deus abençoe sua vida, sua casa, sua família. Sejam todos muito bem-vindos a mais uma quinta-feira com esse culto que tem abençoado tantas vidas presentes aqui na nossa sede mundial, mas também tantos lares que estão sendo alcançados pela mão poderosa do nosso Deus. Quem crê que a sua fé gera milagre? Quem crê? Você crê nisso? Se você crê, você verá a glória de Deus. Vou repetir isso para que você grave no seu coração. Se você crê, você verá a glória de Deus. Feche os olhos, feche os olhos. Nós já vamos aqui em alguns instantes pregar a palavra de Deus, ainda de pé. Liga no céu, desliga da terra. Não deixe, não se prenda a nada aqui na terra. Coloque a sua fé, coloque os seus olhos somente em Jesus, porque dele vem a resposta, dele vem o milagre, dele vem aquilo que você precisa. Feche os olhos em nome de Jesus. Isso, liga no céu.

Amém. Pega a sua Bíblia. Pega a sua Bíblia. Já vamos fazer a leitura do texto sagrado. Sejam todos muito bem-vindos mais uma vez. Você que está aqui, você que é membro, visitante, você que é católico, espírita, budista, mas que está aqui nessa tarde nos honrando com a sua presença, Deus tem uma palavra para a sua vida. Quero dar as boas-vindas a você que está nos acompanhando pelo programa Voz da Libertação. Continue conectado, porque este é o programa que leva a bênção de Deus até você. Você que está conosco também através da transmissão pelo canal oficial da nossa igreja Deus e Amor no YouTube. Que Deus abençoe sua vida, sua casa, sua família, e sejam todos muito bem-vindos. Livro de Marcos, capítulo 2. Aleluia! Marcos, capítulo 2. E vamos ver o que Deus tem a falar conosco nessa tarde. Livro de Marcos, capítulo 2. Os que acharam, digam amém. Deus abençoe também os nossos irmãos obreiros, nossas irmãs obreiras, pelo apoio. A nossa banda também, que Deus abençoe a todos. Deus abençoe e recompense cada um de vocês. A toda a equipe técnica também, que Deus abençoe a todos. Livro de Marcos, capítulo 2. Podemos ler o texto sagrado? O texto nos diz da seguinte forma: e alguns dias depois entrou outra vez em Cafarnaum, e soube-se que estava em casa. E logo se ajuntaram tantos que nem ainda nos lugares junto à porta cabiam, e anunciava-lhes a palavra. E vieram ter com ele, conduzindo um paralítico trazido por quatro. E não podendo aproximar-se dele por causa da multidão, descobriram o telhado onde estava, e fazendo um buraco, baixaram o leito em que jazia o paralítico. E Jesus, vendo a fé deles, disse ao paralítico: filho, perdoados estão os teus? Perdoados estão os teus? E estavam ali assentados alguns dos escribas, que arrazoavam em seus corações, dizendo: por que diz este assim blasfêmias? Quem pode perdoar pecados, senão só Deus? E Jesus, conhecendo logo em seu espírito que assim arrazoavam entre si, lhes disse: por que arrazoais sobre estas coisas em vossos corações? Qual é mais fácil, dizer ao paralítico: estão perdoados os teus pecados, ou dizer-lhe: levanta-te e toma o teu leito e anda? Ora, para que saibais que o Filho do Homem tem na terra poder para perdoar pecados, disse ao paralítico: a ti te digo, levanta-te, toma o teu leito e vai para a tua casa. Amém? Fecha os olhos, liga no céu.

da sua palavra, que é viva, poderosa e eficaz. A tua palavra é o que transforma a vida do homem. A tua palavra é o que gera no coração a sede, o desejo em estar mais perto de ti, meu Senhor. E que nesta tarde, mais uma vez, por tua infinita misericórdia e graça, o teu nome seja glorificado através da tua palavra. Que o teu nome venha crescer, meu Pai. Que o teu nome venha ser exaltado, Senhor, cada vez mais. E que eu venha

a grande obra para a glória do teu nome. E você libera um amém. Tome o seu assento. E antes de nós falarmos de Jesus, aplauda o nome dele bem forte. Isso, pode ser melhor, é para Jesus. Oh, glória. Oh, aleluia. Meus amados, gostaria de alguns minutos da atenção dos queridos nessa tarde. Como eu costumo dizer, não sou um bom pregador do jeito que vocês estão acostumados a ouvir, mas eu amo falar de Jesus, e falar de Jesus é a melhor coisa que o homem pode fazer. Queridos, o texto que nós lemos aqui essa tarde, em Marcos capítulo 2, versículo 1, é um texto que nos traz a uma reflexão muito poderosa ao observarmos esse contexto em que esse acontecimento ele veio a ser registrado. E aqui nós vamos ver algo muito interessante, porque nós vamos ver o mestre falando sobre o evangelho, e todo lugar em que ele estava sempre havia uma multidão acompanhando. Sempre havia uma multidão sedenta, uma multidão que queria ouvir mais e mais de Cristo, uma multidão que queria ser alimentada pela palavra que saía da boca de Jesus. Só que interessante, eu fico observando e eu vejo os discípulos que tinham o prazer, que tiveram o prazer e que naquela época tinham o prazer de estar todos os dias com Jesus, ouvindo suas palavras, se alimentando com ele, trabalhando para o reino junto com Jesus, acompanhando Jesus em suas viagens missionárias, acompanhando Jesus para servi-lo também. E o que me deixa tão impactado é que todas essas pessoas, elas tiveram essa oportunidade, elas tiveram esse privilégio de ouvir de Jesus, de ver Jesus, de observar Jesus curando os paralíticos, os cegos, ressuscitando mortos também, libertando os endemoniados. E quanto mais eles acompanhavam o ministério de Jesus, eles queriam aprender mais. Eu não tive esse mesmo privilégio dos discípulos naquela época, quando Jesus esteve aqui como homem e andou nesta terra. Eu não tive esse privilégio, mas o meu coração queima e arde ao imaginar o dia em que chegaremos nos céus e poderemos olhar a Cristo Jesus e contemplá-lo. E eu acredito que você, como um cristão, tem também dentro do seu coração essa esperança viva e ardente. Até porque se nós, como servos de Deus, não estivermos dispostos, ou melhor dizendo, não tivermos em nosso coração o desejo de chegar ao céu e estar com Jesus, tem alguma coisa errada com aquilo que cremos. Se nós não temos o desejo ardente em nosso coração de chegar no céu e contemplá-lo, tem alguma coisa errada com o evangelho que crê. E o que eu vejo, o texto sagrado de Marcos capítulo 2, é que há uma grande multidão acompanhando Cristo, ouvindo seus ensinamentos. Mas eu começo a entender uma coisa, que quando eu olho para esse texto de Marcos capítulo 2... eu vou entender que todas as vezes que haviam multidões seguindo a Cristo, dentro dessa multidão havia vários tipos de seguidores. Vários tipos de seguidores que estavam ali por um propósito. E obviamente cada grupo, separados em grupos, porque estavam reunidos, mas na verdade eles faziam parte de um grupo. E esses grupos, são grupos que eles têm os seus objetivos pessoais para seguir a Cristo.
E o texto que nós lemos, nós vamos ver que Jesus estava ensinando, e quando ele estava ensinando, naquela casa havia tanta gente que não se podia mais entrar. Quando eu falo sobre seguir Jesus, como eu falo sobre ter tantas pessoas, vários tipos de seguidores, nós vamos poder ver que neste dia, neste fatídico dia também estavam vários desses tipos de seguidores. E o primeiro grupo que eu quero fazer uma observação é aquele grupo que está seguindo a Jesus por causa dos milagres. Eles seguiam a Jesus naquela época por causa das maravilhas que Jesus operava. Se você for observar, em Mateus capítulo 15, o texto vai dizer: e veio ter com ele grandes multidões que traziam coxos, cegos, paralíticos, aleijados, e muitos os que puseram aos pés de Jesus, ele os sarou. O interessante é que havia esse grupo que seguia Jesus por causa dos milagres. Havia também o grupo que seguia Jesus por causa da curiosidade. E Jesus ama pessoas curiosas. Por quê? Porque no meio da curiosidade nascem encontros mirabolantes e maravilhosos que transformam não só o momento, mas a história de alguém que é curioso para saber quem é Jesus. Você lembra de um homem de pequena estatura chamado Zaqueu? Ele um dia olhou, um dia soube que Jesus iria passar e ele falou: eu quero ver quem é esse Jesus. E o texto vai dizer em Lucas que ele sobe em uma figueira para poder ver quem era esse Jesus. Curioso. E de repente, quando ele menos esperava, o mestre, a quem ele queria saber, ele tinha curiosidade de ver, olha para ele e fala: Zaqueu, desce depressa, porque hoje me convém pousar em sua casa. A curiosidade fez Zaqueu subir em uma figueira para ver Jesus. E a curiosidade de Zaqueu fez Jesus olhar para ele e falar: desce, porque eu hoje vou estar na sua casa. Então tinha o grupo dos que seguiam Jesus, que eram os que iam pelos milagres, os curiosos. Tinha aquele também que era os intrigados. Lembra de Nicodemos? Ele era um dos principais, sábio, conhecedor da lei. Mas ele ficou tão intrigado em ver quem era Jesus, que em João capítulo 3 vai dizer que Nicodemos fica tão intrigado que ele procura Jesus na calada da noite para poder saber de Cristo o que de fato ele ensinava, qual era de fato a sua missão. E ele fica tão impressionado que todas as vezes que ele tinha oportunidade, o seu coração, devido à sua intriga em conhecer quem era Jesus, em saber mais de Jesus, ele procurava conhecer mais e mais e mais daquele que pregava e operava sinais e milagres. Mas nós vamos ver no meio da multidão, eu estou falando sobre os grupos que existem no meio de uma multidão que segue a Jesus. Nós vamos ver no meio das multidões que seguiam a Jesus também. Nós vamos ver aqueles em que não estavam ali pelos milagres. Aqueles que não estavam ali para poder conhecer por curiosidade, não. Aqui havia um outro grupo que não estava ali porque estava intrigado em saber de onde vinha tanta sabedoria e poder. Não, havia mais um grupo no meio das multidões que estava ali apenas para criticar o que Jesus fazia. E você vai ver que desse grupo faziam parte os escribas, os fariseus, os doutores da lei, porque eles procuravam seguir Jesus, mas para ver o que Jesus poderia errar e eles pegá-lo dentro da lei de Moisés. E aqui que está algo muito profundo. Por quê? Porque existe mais um grupo, e é este grupo que eu queria que você entendesse melhor e compreendesse, que é o texto que nós lemos, que é o grupo dos facilitadores. Que é isso, pregador? E é o grupo em que nós vamos falar nessa tarde. Em Marcos capítulo 2, nós vamos ver que Jesus estava ensinando em casa,
E de repente, nesta casa, a multidão toma de uma tal forma que nem na porta cabia mais pessoas. Não tinha mais como entrar, não tinha mais como se movimentar naquela casa. E de repente, o texto vai dizer que alguns homens, e por um número mais exato, 4 homens, eles têm um amigo que estava paralítico. Eles não só estava paralítico, como estava também com dificuldade na sua fala. E ele vai saber, eles sabem que Jesus está ensinando naquela casa. E de repente o que eles fazem? Eles se organizam para poder conduzir este amigo até o local em que Jesus estava. E aqui eu quero que você entenda uma coisa, este grupo, o grupo dos facilitadores, este grupo, eles entenderam algo muito mais do que milagre. O grupo dos facilitadores, no meio da multidão que segue a Jesus, que seguia Jesus naquela época, eles entenderam algo muito maior do que realizar milagres, muito maior do que ver maravilhas ao ver Jesus curar os paralíticos. Eles entenderam uma coisa. Aqueles homens, o texto vai dizer que eles se reúnem, presta atenção, eles se reúnem e quando eles levam este homem, este amigo que estava em um leito e não conseguem entrar, eles sobem até o telhado, e eles destelham, fazem um buraco, fazem uma cavidade no telhado para poder descer este amigo que estava em uma cama. O interessante do grupo dos facilitadores é que eles não vão até Jesus preocupados com aquilo que Jesus pode fornecer a eles próprios. Eles não correm até Jesus preocupados se eles vão receber um milagre para a vida deles mesmos. Eles não correm até Jesus preocupados em que Jesus, se Jesus vai fazer algo por eles. Não, eles correram até Jesus e não pediram nada para si mesmos. Mas eles pediram uma única coisa para a vida daquele homem a que eles tinham levado até Jesus. São os facilitadores. E aqui que está algo muito profundo que muitos cristãos não entendem. Nem sempre no Evangelho, nem sempre na nossa caminhada cristã, nós corrermos até Jesus para as nossas próprias necessidades vai trazer a resposta que tanto almejamos ou vai nos realizar pessoalmente. Tem momentos que nós vamos precisar correr até Jesus, não porque queremos algo para nós, mas porque Deus colocou diante dos nossos olhos a responsabilidade de direcionar alguém até o lugar onde Jesus está. Porque nós devemos entender uma coisa, estes 4 homens aqui, eles tinham entendido uma coisa, que eles deveriam amar o próximo como a si mesmo. E eles conduzem alguém, irmão, presta atenção, olha isso aqui, eles ouviram falar onde estava Jesus, primeiro ponto. Segundo ponto, eles se uniram para ajudar quem não conseguia ir até Jesus. E aqui que está algo poderoso, por quê? Porque quando olhamos esse texto, estamos falando diretamente de uma mensagem poderosa para a minha e a sua vida. Que é o quê? Algumas vezes nós vamos entender o que Jesus está fazendo. Algumas vezes nós vamos saber de que Ele está realizando algo em algum lugar, de determinada forma, em algum lugar. E a missão que Cristo vai colocar na nossa mão não é orar por alguém. A missão que Cristo vai colocar diante de nossos olhos, às vezes não é jejuar por alguém. É pegar alguém e conduzi-lo até o lugar em que Jesus está. Tem pessoas que estão trocando algumas funções e direcionamentos que Deus dá. Por quê? Porque tem coisa, nem tudo na nossa vida, eu falo isso e às vezes as pessoas não entendem claramente o que eu quero falar, nem tudo na nossa vida se resolve com oração, tem coisa que Deus quer que nós tenhamos a atitude, e essa atitude às vezes nem sempre é por mim, é por você. Esses homens aqui ouviram falar de Jesus, se uniram, eles não somente se reuniram, eles se uniram para poder pegar um amigo
subir no telhado de uma casa, levar até a casa, subir no telhado de uma casa, destelhar aquela casa e descer a cama até o lugar onde Jesus estava, irmão. E sabe qual é o problema? Quando alguém resolve fazer isso, se unir, levar alguém até o lugar onde Jesus está, subir no telhado e destelhar e descer a cama, isso tudo está relacionado ao quê? A esforço, irmão. E você quer ver uma coisa que dói? É quando você vai ajudar alguém. Ajudar alguém vai te custar alguma coisa. E esse custar não está relacionado ao poder monetário que você tem no bolso, na sua conta bancária, não. Esse custar vai te custar alguma coisa para conduzir alguém, ajudar alguém, facilitar alguém a chegar até Jesus, vai te custar alguma coisa. E quando eu falo custar alguma coisa, é exatamente o que esses homens fizeram. Eles não olharam para o esforço, porque quando tem alguém que precisa da ajuda de Jesus, tem pessoas que estão precisando da ajuda de Jesus e elas podem ir até Jesus, podem tomar uma decisão de se movimentar, mas tem pessoas que estão numa condição tão deplorável espiritualmente, estão precisando tanto de ajuda, que precisam de facilitadores para conduzi-los até Jesus. E aqui está algo interessante e poderoso. Por quê? Porque quando olhamos, nós vamos ver uma coisa. Jesus, aqueles homens descem com aquele homem paralítico até o lugar onde Jesus estava. E aqui começa algo poderoso, porque Jesus vira para ele e fala: filho, seja curado. Não. Ô, irmão, Jesus não faz nada sem propósito. Você que está com a Bíblia aberta, está com a Bíblia aberta aí? Capítulo 2, versículo 5. E Jesus, vendo a fé... Oxe, não foi a fé do paralítico, não? Jesus viu a fé de quem? Dos homens que desceram ele pelo... Deixa eu falar uma coisa. Vai ter momentos que tem pessoas que Jesus vai colocar no teu caminho. Que eles serão alcançados pela graça de Jesus. É pela fé que você tem em Cristo Jesus. É pela atitude de fé que você tomou diante de Jesus. É pela atitude de fé que Jesus olhou e enxergou em você. Olhe para cá. Jesus vendo a fé deles. Aí Jesus olha para a fé deles, mas Jesus vira para eles. Não, Jesus vira para quem? Para o paralítico. Ô, irmão, se prepara. Porque a tua fé, tua atitude de fé, vai fazer Jesus olhar para quem às vezes nem abriu a boca. Vai, deixa eu falar isso aqui, que você vai guardar isso no teu coração. Talvez a situação dentro da tua casa, o teu filho não está olhando para Jesus, o teu filho não está se movimentando, não tem condições de se mover até onde Jesus está. E sabe o que vai acontecer? Através da sua atitude de fé, Jesus vai olhar para o teu filho, Jesus vai olhar para o teu esposo, para a tua esposa, por causa da tua atitude de fé. Sem fé é impossível agradar a Deus. Pois bem, olha para cá, olha isso aqui. Agora o negócio fica mais sério. Você que continua com a Bíblia aberta aí, me ajude a pregar. Olha só, Jesus vai dizer para ele, versículo 5: filho, perdoados estão os teus. Ué, mas eles levaram o homem para ser curado. A Bíblia é interessante, né? Mas só que mais interessante ainda é a atitude de Jesus. Olha isso aqui. Eles têm aquele trabalhão todo. Retiram um homem de dentro de casa, numa cama. Levam aquele homem, sobe até a casa onde Jesus está. Sobe no telhado, destelha o telhado todinho ali. E desce aquele homem até o meio da casa, onde Jesus estava. E quando eles iam falar, não, Jesus, olha, grande é... Olha isso aqui, olha isso aqui. Jesus vendo a fé deles... Jesus se vira ao paralítico. E aí o que na cabeça de um homem normal que falou assim, não, nós trouxemos alguém aqui, Jesus vai fazer. Eles esperavam o quê? A cura. Mas só que Jesus, ele conhece não só a sua necessidade, ele conhece o coração de quem está ao seu redor. Lembra no início da mensagem que eu falei? Os vários tipos de pessoas, de grupos que seguem a Jesus...
Irmão, aí Jesus fala uma coisa que vai dar um choque neles. Fala, filho, olha o que ele fala para o paralítico. Filho, perdoados estão os teus pecados. Mas ele estava esperando a cura. Só que quando Jesus fala, filho, perdoados estão os teus pecados, versículo 7, presta atenção, versículo 6 vai dizer que os escribas, alguns dos escribas, eles estavam ali e começaram a murmurar no coração, falando, quem ele pensa que é para perdoar pecado? Só quem pode fazer isso é Deus. Quem este homem pensa que é? Como é que ele está blasfemando, falando que pode perdoar pecados? E Jesus, como ele conhecia tudo, irmão, ele já sabia que eles estavam murmurando ali, ó, nos corações. E eles começaram, olha, a Bíblia que está dizendo, não sou eu. Olha só, Jesus conhecendo que eles estavam falando em espírito. Ele não tinha nem começado a falar, Jesus já sabia o que eles estavam pensando. E aí Jesus falou assim, por que vocês estão aí arrazoando? Por que vocês estão aí murmurando no coração de vocês aí? Ei, olhe para cá. Jesus não faz nada sem propósito. Me ajude a pregar. Jesus não faz nada sem propósito. Isso. E aqui nós vamos ver uma coisa. Por quê? Quando Jesus fala, por que vocês estão arrazoando sobre estas coisas em vossos corações? O que é mais fácil? Eu dizer para o paralítico, perdoados estão seus pecados, ou levanta-te e anda. Jesus já sabia que a resposta seria mais fácil dizer, perdoados estão os teus pecados. E Jesus pergunta para aqueles homens, para aqueles escribas, e ele pergunta, qual é mais fácil? Dizer, perdoados estão os teus pecados, ou virar o paralítico e falar, levanta e anda. Só que aqui tem algo poderoso, por quê? Porque quando Jesus fala isso, irmão, presta atenção, isso aqui vai manifestar algo tremendo. Porque quando Jesus fala, filho, perdoados estão os teus pecados, ele não fala isso por falar. Jesus não fala nada sem propósito. Ele fala isso para que aqueles escribas que estavam ali para criticá-lo pudessem manifestar a real intenção dos seus corações. E se você for pegar a Bíblia Sagrada, isso acontece algumas vezes, e você vai observar por que que Jesus nunca faz uma pergunta, nunca faz nada sem um propósito. Lembra você na casa de Jairo? Quando ele chega na casa de Jairo, está todo mundo chorando. Meu Deus, o que é isso? A filha de Jairo morreu. E estava aquele chororô terrível. Jesus chega lá, olha para aquela gritaria, para aquele chororô, e fala, por que vocês estão chorando? Como que alguém chega num velório e pergunta por que que você está chorando? Mas Jesus não faz nada sem um propósito. Olha como que ele faz as coisas para revelar a sua glória e para mostrar a real intenção de quem te cerca. Ele fala, por que vocês estão chorando? A menina não está morta. Ela dorme. Quando Jesus fala isso, sabe o que que acontece? Quem estava chorando começa a rir. Sabe o que que Jesus estava mostrando para Jairo? Está vendo aí, Jairo? Todo mundo chorando aqui, ó. Mas quando eu falei o que eu vou fazer, está todo mundo já rindo de deboche, achando que eu não sei o que eu faço. Antes de Jesus operar o milagre que ele falou, sai todo mundo. Irmãos, Jesus não faz uma pergunta sem um propósito. Tem coisas que Deus faz na minha e na sua vida, é para revelar a real intenção de quem nos cerca. Você quer ver outro exemplo? Nós vamos ver o quê? Isso acontece com Jairo, isso acontece também com o amigo dele, Lázaro. Quando ele chega lá para diante da família de Lázaro, alguém vira e fala, ah, Senhor, mas já tem 4 dias. Ele fala, tira a pedra. Senhor, mas já tem 4 dias, já cheira mal. Tira a pedra. Ei, deixa eu falar uma coisa. Tem coisas que Deus vai fazer na minha e na sua vida, que às vezes Ele vai falar algo que não, aparentemente não tem sentido, ou aparentemente não é aquilo que queremos, mas na verdade é Jesus permitindo que a real intenção dos corações daqueles que nos cercam sejam revelado a nós, e nós venhamos entender quem de fato está do nosso lado. Deixa eu falar uma coisa.
diante da, dentro da multidão que segue a Jesus, você vai ver gente que vai facilitar o caminho de quem não conhece, mas você vai ver gente que vai dificultar também. Dentro da multidão que segue Jesus, você vai ver pessoas que estão ali por causa de um milagre. Você vai ver pessoas que estão ali por curiosidade, porque querem saber e conhecer de fato quem é Jesus. Mas vai ter sempre alguém que vai estar ali pronto para criticar aquilo que Jesus está prestes a fazer na sua vida. Mas eu vou liberar uma palavra que não vem de mim, mas vem de Deus. Se prepara, porque Jesus vai fazer algo na sua vida, vai revelar as reais intenções dos corações que te cercam. Mas aquilo que Ele já liberou que vai fazer na sua vida, Ele vai fazer, queira o inimigo ou não, que as pessoas critiquem, reclamem ou não, mas Ele já liberou uma palavra e Ele é fiel para cumprir esta palavra. Aleluia! Ô irmão, Jesus fala: ora, para que saibais que o Filho do Homem tem na terra poder para perdoar pecados. E Ele disse ao paralítico: a ti te digo, levanta-te, toma o teu leito e vai para casa. Jesus cala os críticos, realiza um milagre na vida daquele homem, por causa da fé de quatro amigos. Ô irmãos, aleluia. Só que o interessante acontece agora. Ele vira para aquele paralítico e fala: levanta-te. Repita comigo: levanta-te. Levanta-te. Não, pode ser melhor para o povo de fé. Fala: levanta-te. Levanta-te. Ei, aquele homem estava há tanto tempo paralítico, e ele poderia olhar e falar assim: não, eu preciso, eu acabei de ser curado, eu preciso me recompor, eu estou há tanto tempo paralisado, eu preciso me recompor. Não, ele ouviu uma palavra de Jesus: levanta-te. Ei, você está diante da presença de Jesus, e quando ele liberar uma ordem, levanta-te, não pense duas vezes, tome a atitude de se levantar. Porque todas as vezes que o homem se levanta, se prepara, porque Jesus começa a falar com ele de forma diferente. Ei, ele fala: levanta-te, toma o teu leito, em algumas traduções. E aqui eu quero que você observe algo. Quando ele chega carregado. Mas depois que ele recebe a palavra de Jesus, o que Jesus faz? Você carrega a cama sem a ajuda dos teus amigos. Calma aí, pregador, que eu não entendi. Ei, nós devemos entender uma coisa: nós devemos facilitar o acesso das pessoas até Jesus, mas depois que essas pessoas recebem a palavra de Jesus, elas têm que aprender a tomar responsabilidades. Escute. Tem pessoas que elas são levadas até Jesus. Alguns amigos conduzem, alguns samaritanos de Deus conduzem até Jesus alguém, mas depois que essa pessoa alcança o milagre, ela quer continuar sendo carregada. Alguém sofreu para te facilitar o acesso até onde Jesus estava, te auxiliou. Agora que você recebeu uma palavra de Jesus, então tome a sua responsabilidade. Ei. Sabe por que as pessoas... É porque é fácil, irmão. Imagina, recebi a ajuda de Jesus. Não, ele poderia virar para os amigos e falar: não, foi bênção demais. Agora, mas como é que eu vou carregar essa cama aqui sozinho? Não, irmão. Nós quatro viemos te ajudar e trouxemos você. Você recebeu o milagre. E não precisou os amigos falar não, tá? Foi o próprio Jesus que falou para ele: levanta-te, posicionamento. Toma a tua cama, responsabilidade. E agora ele dá o direcionamento: vai para a tua casa.
Ei, olhe para cá. Ei, nós devemos entender. Pode aplaudir Jesus, pode aplaudir Jesus. Só Ele é, só Ele pode, só Ele faz. Ei, presta atenção. Alguém é conduzido até a presença de Jesus. E quando ele chega diante do Mestre, ele recebe uma palavra e o milagre vem, o milagre acontece. Mas ele fala: levanta-te, posicionamento, toma a tua cama, responsabilidade, e vai para a tua casa. Direcionamento. Ninguém que chega até a presença de Jesus, ele recebe, ó, ah não, vou passar a mãozinha na cabeça dele, porque tadinho, ele não sabe o que ele está fazendo. Não, receber uma palavra de Jesus é posicionamento, levanta-te, põe-te em pé que eu falarei contigo. Toma a tua cama, responsabilidade. Agora, a quem você chegou carregado, alguém trouxe você, mas agora você já sabe quem eu sou, já recebeu uma palavra que veio de mim. Então você toma a tua responsabilidade, isso é compromisso teu. Tem pessoas que estão acostumadas a fazerem os outros de muleta espiritual. Deus quer que você acabe com esse negócio. Nem de fazer os outros de muleta espiritual e nem de ser também escorado. Ficar como muleta espiritual para alguém, não. Tem pessoas que receberam uma palavra de Jesus, então agora tome a sua responsabilidade. E outra coisa, quem vai até Jesus, Jesus não entrega só milagre, não. Jesus entrega milagre, responsabilidade e direcionamento. Ninguém que vai até Jesus volta para casa perdido. Ninguém que vai até Jesus volta para casa sem saber o que fazer da vida. Quem vai até Jesus recebe direcionamento. Aleluia! Levanta-te! Toma a tua cama e vai para a tua casa. Sabe o que me intrigou aqui? É que Jesus, querendo ou não, ele ensina diante daquela multidão e para aquele paralítico, ex-paralítico agora, que tudo tem um tempo determinado. Como assim, pregador? Explique. Estava todo mundo ali aprendendo de Jesus, vendo os milagres, uma multidão dentro da casa, do lado de fora da casa, que ninguém conseguia se mexer. Mas Jesus vira para aquele homem e fala: levanta-te, toma a tua cama, e agora ele dá um direcionamento, vai para a tua casa. Aquele homem poderia ter falado: permaneça aqui. Jesus poderia, melhor dizendo, ter falado para aquele homem: permaneça aqui. Mas Jesus fala: vai para a tua casa. Para tudo tem um tempo determinado, meu querido. Para tudo tem um tempo determinado. Tem pessoas que correm até Jesus: não, eu vou ficar aqui, eu vou ficar aqui. Fique com Jesus, mas quando ele te der o direcionamento, vá e faça o que ele te direcionar. Ei, ei, ei, ei, nós devemos entender que para tudo tem um tempo. Ah, não, mas eu estou aqui, eu estou na casa. Irmãos, tem pessoas que passam mais tempo na igreja do que com os seus filhos em casa. Vai bater um pouquinho, porque é Bíblia, eu não estou falando de mim, mas é Bíblia. Vai bater, mas dói um pouquinho, mas a gente aprende. Irmão, se você é negligente no cuidado com a sua família, você é pior do que o infiel. Teu primeiro ministério que Deus confiou na tua mão é a tua família. Jesus vira para aquele homem e fala: levanta-te, toma a tua cama e vai para a tua casa. Ei, quem chega em casa depois que encontra com Jesus, chega em casa andando, carregando a cama, responsabilidade, que para tudo tem um tempo. Urama, que a sebia calama. Para tudo tem um tempo. Quando nós saímos de casa, quando você saiu da casa, quando essa pessoa saiu de casa, talvez saiu paralítica e carregada, mas depois que encontra com Jesus, ela volta com responsabilidade e sabendo que para tudo há um tempo.
Talvez até hoje foi o tempo de você ser carregado. Talvez até hoje foi o tempo de alguém na sua casa ser carregado. Mas depois que essa pessoa tiver um encontro com Cristo, pode ter certeza, ele vai estar de pé perfeitamente, vai ter responsabilidade e vai voltar para casa sabendo que o Senhor é aquele que governa o tempo. O tempo da paralisia acabou, o tempo de ser carregado acabou. Agora é um tempo de posicionamento, responsabilidade e provisão. Entendimento que para tudo tem um tempo. Fica de pé nessa tarde. Aleluia. Deus não faz nada sem propósito. Talvez você está se perguntando, mas pregador, quando Jesus falou o que ia fazer na minha vida, alguém riu, alguém duvidou, alguém criticou. E daí, se você tem a palavra de Jesus, o que importa é que vai acontecer, porque quem prometeu é fiel para cumprir na tua vida. Nesta tarde ele te faz uma pergunta. Nesta tarde ele está diante de você. E ele tem algo para transformar não só a tua vida, mas a tua casa e os teus. Você crê nisso? Você crê que Deus vai fazer algo novo? Talvez tenha um paralítico lá dentro da tua casa há tanto tempo, mas hoje ele vai ter um encontro com Jesus, ele vai se levantar, vai tomar responsabilidade e vai voltar para casa diferente. Talvez alguém que você carrega há tanto tempo, um amigo, uma amiga, um irmão, um parente, um pai, uma mãe, que está sendo conduzido como um paralítico espiritual, mas hoje esta pessoa vai ter um encontro com Cristo e ele vai voltar para casa diferente. Uremanto que biaravasai o terra. Aleluia. Fecha os olhos, liga no céu. Tem pessoas que entraram aqui hoje aqui carregado. Só Deus sabe. Você veio até aqui talvez porque alguém falou, não, vamos lá. Talvez você chegou até aqui porque alguém insistiu, vamos. Talvez você trouxe, arrastou alguém até aqui. Mas depois de você receber a palavra de Jesus, pode ter certeza, tenha certeza, você voltará para a sua casa diferente. Imagina o susto da família daquele homem. Ele voltando para casa, andando e carregando a cama. Ei, Deus vai fazer algo tão grande na sua vida, que quando você colocar os seus pés dentro da sua casa, no meio da sua família novamente, eles vão se assustar com o que Jesus fez na tua vida. Tem alguém que crê nessa palavra aqui, para liberar, não levantar uma mão não, as duas mãos, levanta as duas e libera um glória aí, em sinal de fé, em sinal de concordância, libera um amém para o céu, para dizer eu creio Deus, porque esta palavra não vem do homem, mas vem do Deus Todo-Poderoso. Aleluia. Tem pessoas que vão sair daqui hoje, nessa tarde, vão chegar dentro de casa, seu filho vai perguntar, o que que aconteceu? Hoje eu recebi uma palavra de Jesus, levantei, tomei minha cama e voltei para casa diferente. Vai ter gente que vai chegar no trabalho e alguém vai falar assim, o que que aconteceu contigo? Não, eu só recebi uma palavra e esta palavra fez eu me levantar, tomar responsabilidade e a partir de hoje o negócio será diferente aqui. Tem pessoas que estão sendo afrontadas e quando você chegar lá nesse recinto, alguma coisa vai mudar. Alguém vai falar, o que aconteceu? A partir de hoje acabou, viu? Afronta não recebo mais, porque a partir de hoje eu tomei posicionamento, responsabilidade e entendi que tudo tem um tempo. Você está chorando até hoje, minha irmã, mas a palavra de Jesus é, tudo tem um tempo. Volta para tua casa diferente, porque ele já liberou uma palavra sobre a sua vida. Tem pai de família que está aqui, que você está aflito por causa da tua condição financeira, mas a palavra de Jesus é, levanta-te, toma a tua cama e volta para a tua casa, porque você já está debaixo de uma palavra. Oh, aleluia. Tem pessoas que estão acompanhando pela live, que a palavra de Jesus para você é, levanta-te, posicionamento. Deus não fala com quem não tem posicionamento. Ah, mas eu preciso orar mais, preciso jejuar mais, precisa. Mas quer ouvir a voz de Deus? Tome posicionamento, que ele vai voltar a falar contigo.
fecha os olhos, liga no céu. Eu vou fazer um clamor agora na direção do Espírito Santo. E pode ter certeza, Deus vai fazer algo na sua vida, na sua casa. Põe a mão na cabeça, põe a mão na cabeça, isso. Você vai clamar agora, mas não clame por falar, não fale por falar, clame com autoridade, porque quem recebe uma palavra de Jesus volta para casa diferente. Quem recebe uma palavra de Jesus volta para casa de outra maneira. Então você vai exercer essa autoridade a partir de agora. Você crê que você recebeu uma palavra de Jesus nessa tarde? Então começa a usar essa autoridade, começa a clamar agora. Isso, vamos, vamos, começa a clamar agora pela sua casa. Isso, vamos, vamos, começa a clamar agora pela sua família. Começa a clamar agora pela tua saúde. Começa a clamar agora pela tua parentela. Comece a orar agora com fé, clamando, usando a autoridade que Deus já liberou sobre a sua vida, para que os teus filhos sejam libertos, meu Deus e meu Senhor. Olha aí, meu Pai, a tua igreja clamando, a tua igreja orando, uma igreja com fé, uma igreja que crê, uma igreja que confia, uma igreja que ora, uma igreja que espera, uma igreja, meu Pai, que entende que basta uma palavra do Senhor para que as coisas voltem aos seus devidos lugares, basta uma palavra do Senhor para que tudo seja transformado. Espírito Santo de Deus, na autoridade do teu Espírito nessa tarde, eu quero clamar a ti, meu Pai, e pedir ao Senhor, meu Deus, que esta senhora, este senhor, que oram conosco agora, que possam receber a autoridade do Espírito Santo, que possam receber poder, meu Pai, mas não é um poder, meu Deus Santo, para próprio benefício, não, Senhor, é algo muito além, mais profundo, é um poder que vai trazer libertação para si mesmo, é um poder que vai trazer libertação para os seus filhos, para a sua casa, para a sua família, para os seus familiares de perto, de longe. Isso, clama, igreja, enquanto você clama, o Deus que você serve, ele opera o impossível em teu favor. Enquanto você clama, ele está entrando na tua casa. Enquanto você clama, ele está entrando no meio da tua família. Enquanto você clama, ele peleja e começa a desarquivar aquele processo que está travado. Enquanto você clama, ele muda o resultado do teu exame médico. Enquanto você clama, ele libera saúde sobre a sua casa. Enquanto você clama, ele visita o seu familiar que está longe. Enquanto você clama, ele visita o seu familiar que está internado. Ele liberta agora os seus

as sobras do inferno. Isso, igreja, clama agora, igreja. Jesus já liberou a autoridade. Não fica esperando ninguém liberar algo sobre a sua vida. Você já recebeu uma liberação que veio daquele que é maioral, Jesus Cristo, o Filho de Deus. Então começa a tomar posse daquilo que Deus está fazendo na tua casa. Começa a tomar posse nessa tarde. A maconha não vai destruir a vida do teu filho, a cocaína, o crack, as drogas sintéticas não vão destruir a vida dos seus filhos, dos seus netos, porque Jesus chegou nessa tarde para liberar uma palavra sobre a sua vida. Essa paralisia vai embora. Você que está em casa com o braço travado, a perna travada, a coluna travada, Deus é o Deus do impossível, e se você crê, Ele te cura hoje. Receba a palavra que vem de Jesus e seja curado. Você que está com câncer, coloca a mão agora onde está a sua enfermidade, pega na sua mão o resultado do exame. Você que está em casa, você que está aqui na nave da igreja, toma posse daquilo que Deus está fazendo, porque quando Ele libera uma palavra, o milagre acontece. Você que está lutando há tanto tempo e o espírito de miséria bateu na porta da tua casa e não saiu de lá, mas hoje ele vai cair por terra. Os teus filhos vão prosperar, o teu esposo vai prosperar, tua esposa vai prosperar, porque Jesus já liberou uma palavra. Você que está tanto tempo lutando por uma porta, vai lá na autoridade de Jesus, porque ele já liberou uma palavra sobre a sua vida e vai abrir uma porta para você hoje, no nome poderoso de Jesus. Já está aberta, porque nós cremos. Isso, igreja, isso. Já tem crente usando a autoridade que Jesus já deu. Já tem crente usando a autoridade que já foi liberada nessa tarde. Todo espírito maligno caia por terra. Todo espírito de confusão dentro dessa casa caia por terra. Toda afronta do inferno seja destruída agora. Essa casa em que não tem mais paz, esse casamento que está às ruínas, Tu és o Deus de restauração, meu Pai. Então venha restaurar nessa tarde. Você que está orando agora conosco e vê vultos dentro de casa, repreende. Você que ouve correntes se arrastando em casa, repreende. Você que ouve vozes, vozes que começam a falar contigo do nada, falando pensamentos suicidas, pensamentos homicidas, repreende esse demônio hoje, na autoridade de Jesus. Isso, expulsa, igreja, expulsa. Sai, sai, sai, expulsa. Usa a autoridade que Jesus já liberou sobre a sua vida. Expulsa, joga por terra agora, na autoridade do nome poderoso de Jesus, porque Satanás não tem poder para fazer graça com a tua casa, para fazer graça na tua família. Depois que você recebe uma palavra que vem de Jesus, as coisas mudam. Depois que você recebe a palavra que vem de Jesus, toma posicionamento e exerça a autoridade que Ele já liberou. Isso, expulsa, igreja, vai cair por terra agora toda a opressão maligna, vai cair por terra agora todo vício. Você que tem perdido seu salário com os jogos de azar, você que tem perdido seu salário com os jogos online, cassinos online, na autoridade da palavra eu repreendo, no nome de Jesus Cristo, no poder da oração. É agora que as correntes dos vícios estão quebrando, é agora que as correntes malignas estão caindo por terra. Isso, igreja, expulsa agora, no poder da autoridade da palavra que vem de Jesus. Repreenda agora esse espírito maligno que se alojou na vida do teu filho, esse espírito maligno que está enganando tua filha. Repreenda agora, no poder da autoridade do nome de Jesus. Isso, isso, igreja, olha aí o que Jesus está fazendo, é a autoridade que Ele está te entregando. Uma igreja que ora, é uma igreja que vive milagres, uma igreja que se posiciona diante da palavra de Jesus, ela vive o impossível. Então receba a transformação que vem pela palavra de Jesus. Isso, igreja, repreenda agora, repreenda no nome de Jesus toda opressão maligna, espíritos malignos que não deixam essa criança dormir à noite, saiam agora no poder do nome de Jesus. Espírito maligno que está fazendo essa mulher ficar louca, sai agora no poder do nome poderoso de Jesus Cristo. Eu repreendo todo espírito maligno, toda obra maligna, caia por terra agora, no poder da palavra que foi liberada por Jesus, em nome de Jesus Cristo. Todo mal, sai. Tudo aquilo que não provém de Jesus, sai. Toda obra maligna, sai. Tudo

0: Aquilo que não vem de Cristo, sai em nome de Jesus. E você aplaude ao Rei da Glória. Isso, aplaude mais forte. Só Ele é, só Ele pode, só Ele faz. Ei, creia. Creia que Jesus já fez algo novo na tua vida, na tua casa e na tua família. Você crê nisso? Quem orou com fé aí, levanta a mão. Isso, quem orou com fé. Oh, glória, meu Deus. Tem pessoas que estão saindo daqui curadas essa tarde. Tem pessoas que estão na transmissão e foram curadas dentro de suas casas agora. Se prepara para dar o testemunho, porque Deus é fiel para fazer. Tem pessoas que vocês estavam travando uma batalha grande com espíritos malignos dentro da sua casa. Mas Jesus chegou hoje e liberou uma palavra sobre a sua vida. Ele vai fazer coisas novas. Você crê nisso? Você crê nisso? Então creia, porque Deus é poderoso para fazer. Meus queridos, nós já vamos encerrar, mas eu quero orar pela vida de todos. E antes eu gostaria de perguntar, eu quero orar por você especificamente. Você que ouviu a palavra de Cristo. E você quer voltar a caminhar com Cristo nessa tarde. Você sabe que Ele te escolheu, Ele te separou. E Ele tem um propósito, um plano na tua vida. Você que ouviu a palavra de Cristo. Você que se afastou, pastor, eu me afastei. Pregador, eu parei um pouquinho, mas volta hoje. Volta hoje que Ele está te chamando. Quem vai até Jesus? Ele não despede ninguém de mãos vazias. Aquilo que você precisa, não estou falando aquilo que você quer. Aquilo que você precisa, Ele tem para você hoje. A tua porção para hoje Ele tem. E pode ter certeza, todas as vezes que você for até Ele, Ele tem uma palavra para a sua vida. Tem alguém que estava afastado e hoje você quer voltar para os caminhos do Senhor? Se tiver alguém, dê um sinal com a sua mão que eu quero orar pela sua vida agora. Isso, toda a igreja se coloque de pé, nós já vamos orar. Se coloque de pé você, por favor. Mas eu quero chamar aqui ainda. Você que ainda não aceitou Jesus, você que se afastou. Hoje eu quero tomar essa decisão. A semana retrasada, semana passada, vidas se entregaram para Jesus aqui. Se hoje houver alguém, eu vou orar pela tua vida, pela tua casa, pela tua família. Tem alguém para o Senhor nessa tarde? Se não houver, eu vou orar por toda a igreja do Senhor. Quantos aqui já servem ao Senhor? Todos já servem ao Senhor Jesus? Maravilha, que bênção, louvado seja o nome do Senhor. Fiquem todos de pé, nós já vamos fazer oração para finalizar. Esse jovem que está lá atrás, lá de jaqueta preta. Lá atrás, lá tem um jovem lá de jaqueta preta e barba. Olhou para o lado. Você, jovem, lá atrás. É isso, você. Jesus te trouxe aqui hoje. Jesus te trouxe aqui hoje. Eu vejo uma luta travada para o inimigo não deixar a fé. Mas eu não estou falando aquela fé, eu creio. Não. Uma luta travada para que você não creia. Mas o que Deus está mandando dizer para você nessa tarde é: creia, Ele prometeu o que vai fazer na tua vida. É uma promessa antes de você nascer. Você pode correr para a direita. Eu estou bem aqui. Mas o que Deus quer fazer em você e através de você é além do que você ou sua família imagina. Eu vejo uma luta espiritual muito grande do diabo tentando entristecer o teu coração para você não viver o que Deus tem para a tua vida. Mas Ele já liberou uma palavra e você vai viver o sobrenatural de Deus. Se prepara, que depois que Deus fizer em você e através de você o que Ele já prometeu que vai fazer e o que Ele quer fazer, nem sua família vai reconhecer, nem sua família vai entender. Como é que Deus fez isso? Foi Deus, porque Ele prometeu. Se prepara, porque através de você eu vejo muita gente se achegando. Mas não estou falando gente não crente não, tá? É gente que já foi crente, serviu, perdeu a fé, mas vai ver o que Deus fez na sua vida e vai voltar a caminhar com Ele. Tu crê nisso, jovem? Toma posse do que Deus está fazendo na tua vida nessa tarde, porque Ele te trouxe aqui e não foi em vão. Quem levanta a tua mão para levantar a voz e dar um glória e adorar ao nome do Todo-Poderoso. Isso, fica de pé, nós vamos orar agora, fica de pé. Presta atenção, tem duas mães aqui. Está chegando o final da vida de baile dos teus filhos. Alaba, desci a mandereva. Está chegando o final dessa vida de copão na mão, baile todo final de semana. Jesus vai bater de frente com eles. São duas mães que estão aqui. Uma está aqui na frente, falta uma. Cadê você? Eu quero a pessoa revelada. Está chegando o momento em que Jesus vai bater de frente e vai transformar. Vai doer um cadinho, mas Jesus vai fazer algo grande na vida deles. Uma mãe já levantou a mão, eu quero a outra, eu disse duas. Cadê? Não, eu quero a pessoa revelada. Lá atrás, toma posse. Quem pode levantar a mão para adorar ao Rei dos Reis e Senhor dos Senhores? Ei, eu vou orar por todos vocês agora. Eu quero que você pegue na sua mão o seu propósito, o propósito que você fez com Deus na semana passada. Você que trouxe o seu voto, a sua oferta, você que é dizimista, eu quero orar pela sua... Isso, pega na sua mão, eu não vou insistir, não demoro, mas você que fez um propósito com Deus, pegue na sua mão, eu quero orar pela sua vida. Pregador, eu sou dizimista, mas é em outro ministério, e daí? Eu vou orar pela tua vida, para Deus te abençoar e te prosperar. Você está ajudando o reino de Deus. Eu quero orar pela tua vida. Você que é dizimista, você que é ofertante, você que fez um propósito na semana passada. Irmão, deixa eu falar uma coisa da parte de Deus para você. Quando você for fazer um voto com Deus, um propósito com Deus, irmão, faça crendo. Não faça duvidando. Não faça, eu não sei se eu faço. Não, faça, Senhor, está aqui. E não faça como se estivesse num balcão de barganha com Deus. Deixa eu falar uma coisa para você. Deus não é obrigado a nos dar nada. O que nós ofertamos na casa dele, o que nós votamos diante dele, é como gratidão, é como um propósito de gratidão diante dele. E ele faz da maneira dele, do jeito dele. Ele nunca nos deixa desamparados. Então você que fez um voto com Deus, pegue na sua mão, eu quero orar pela sua vida. Eu quero pedir a Deus para abençoar, prosperar o que você colocar a mão, toda a igreja de pé. Pregador, não trouxe hoje, não tem problema não, eu quero orar pela tua vida também, isso. Fique de pé, muitos irmãos estão com voto na mão, quem está com voto na mão aí, irmão? Isso, levanta o seu voto aqui, eu quero orar pela sua vida, você que fez um propósito com Deus, isso. Você, as irmãs também, as irmãs ali, ó, todas com propósito na mão, pega na sua mão. Você que também é ofertante da Fundação Reviver, está aparecendo também na sua tela aí para você que quer ajudar em casa, com o QR Code, com o Pix. Tem o CNPJ da igreja, tem o CNPJ da Fundação Reviver, as contas oficiais da Fundação Reviver, a Reviver Help, Deus e Amor, e a Fundação Reviver, a chave Pix está aparecendo aí na sua tela, você pode acompanhar. E você que tem ajudado, irmãos, muitas pessoas que têm ajudado a Fundação Reviver, Deus tem prosperado, viu, irmão? Pessoas que têm contado milagres, livramentos, tem pessoas contando bênçãos aqui, irmãos. Por quê? Porque ajudaram. Quando você está estendendo a mão para alguém, irmão, Deus está abençoando e honrando a tua vida. Quando você estende a mão para alguém, você ajuda a esta obra, pode ter certeza. É uma semente que não é jogada em um chão duro, não, irmão. É uma semente que não está sendo jogada no cimento, está caindo em solo fértil, porque Deus é misericordioso e fiel para prosperar na vida daquele que ajuda, que oferta com alegria. Você que pode, ajude nessa tarde, fique de pé, vamos orar. Levanta na sua mão, eu quero orar pela sua vida, pela sua casa, pela sua família. Oremos. Senhor nosso Deus e Pai, eu quero pedir ao Senhor, meu Deus, a bênção, meu Pai, sobre esta casa, sobre esta família, este irmão, esta irmã, que está honrando a Ti, meu Pai, com os dízimos, com as ofertas, meu Deus, com os votos. Pai, eu não sei, meu Deus, o que este irmão, meu Deus, ofertou, votou diante de Ti, mas Tu és o conhecedor de todas as necessidades dos Teus filhos, e que nessa tarde, a Tua mão poderosa, o Teu braço forte, possa prosperar o caminho deste irmão, possa prosperar o caminho desta irmã. Deus, onde eles tocarem, que a prosperidade espiritual venha. Onde eles tocarem, que a prosperidade física chegue. Onde eles tocarem, que a prosperidade prosperidade material chegue, meu Deus, financeira, prospere cada dia mais, ó Deus, a vida dos teus filhos, para a glória do teu nome, que essa família venha dar testemunho, e essa causa que estava amarrada, que o Senhor possa, meu Deus, por misericórdia e graça, destravar hoje, e que esta pessoa conte o milagre, e a vitória, e a prosperidade, e quem crê, levanta a sua voz e diga amém. Ainda de pé, deposita na salva. Você quer pegar o voto para a próxima semana para ajudar a Fundação Reviver? Pegue aí, as nossas obreiras estão passando também. Ajude e ajude com alegria. A diferença é você ser grato. Ajude com alegria e Deus vai prosperar na sua vida, no seu caminho. Ainda de pé, você que veio até aqui, que Deus abençoe a tua vida, a tua casa, a tua família, os teus filhos. Que Deus possa prosperar onde você colocar os seus pés. Quem crê que está voltando para casa com a bênção do Senhor Jesus, levanta a sua mão direita comigo, isso. Mão direita para cima, mão direita para cima, fala comigo, Senhor Jesus. Não, pelo amor de Deus, você murmurou, você não falou com fé. Fala, Senhor Jesus, em paz eu vim, em paz eu volto, me guarda, me livra, guarda a minha casa e a minha família, em nome de Jesus. Quem está voltando abençoado, venha comigo e diga, a paz do Senhor Jesus, a paz do Senhor Jesus e a paz do Senhor Jesus. Que Deus em Cristo vos abençoe, uma semana de vitória. Os nossos presbíteros estão aqui para orar, para ungir a todos os irmãos. Eu estarei também orando pela vida de todos. Você que quer oração e unção com óleo, venha até aqui à frente e Deus vai estar abençoando a sua vida também. Que Deus abençoe a todos, tenham todos uma semana de vitória em nome de Jesus.
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4: 16 horas e 46 minutos.
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0: A paz do Senhor Jesus para todos. Me chamo Bruna, sou de Vitória. O meu encontro com Deus foi atrás de umas grades. Eu tive que passar por isso para poder deixar Deus fazer morada na minha vida. Não precisava disso. Mas, né, como nós deixa o coração endurecer, como nós não damos, né, espaço, o Senhor permite, né, algo nas nossas vidas. Porque eu era desviada, visitava a casa do Senhor, mas não dava crédito, eu não deixava o Senhor habitar. Eu tinha o desejo no meu coração de fazer a obra do Senhor, de pregar o Evangelho do Senhor. Eu achava muito lindo, mas não dava espaço, não dava lugar. Algo me prendia dar o passo para a presença do Senhor, aonde eu caí na cadeia, mas saí também liberta, transformada, lavada e remida pelo sangue do Cordeiro. Entrei lá em 2015, saí de lá em 2019, e nessa meada de eu dentro daquela prisão, o Senhor ali foi trabalhando em meu coração, o Senhor foi me libertando, o Senhor foi me transformando, o Senhor foi me capacitando, me deu o dom de pregar. Eu pregava no banho de sol para aquelas mulheres todas, pregava o Evangelho. E em 2019, setembro de 2019, eu peguei meu alvará. 2020, eu casei, batizei nas águas para a honra e glória do Senhor. Continuo na presença do Senhor, sou obreira da casa do Senhor, prego a palavra do Senhor. E Deus me fez uma nova criatura. Deus me tirou do fundo do poço, do charco de lodo e do lamaçal. Me deu a minha família, está trabalhando poderosamente na minha vida, na área espiritual, material, conjugal, sentimental. Não tem deixado faltar nada. E a cada dia o Senhor me renova. E eu só tenho que agradecer ao Senhor por tudo que Ele fez na minha vida. E continuo agradecendo por tudo ainda que Ele há de fazer. Hoje eu sou uma nova mulher. E por onde eu passar, levarei a palavra do Senhor. E darei o meu testemunho para aumentar a fé de muitos. Para muitos saber que o mesmo Deus que operou no passado é o mesmo Deus que opera hoje nas nossas vidas. Continua operando porque Ele não mudou e nunca vai mudar. E eu agradeço a oportunidade em nome de Jesus.
1: Dia 31 de maio está chegando, nós vamos ter um culto especial em todas as nossas igrejas Deus de Amor aqui do Brasil e no exterior. Preste atenção, é o culto Me Aquecendo no Rebanho. É um culto onde nós vamos receber os membros que deixaram o nosso ministério, seja pastor, seja cooperador, seja membro. Este dia é o dia para você retornar à Igreja Deus de Amor. Não estou falando aos desviados, é claro que desviado pode voltar, mas esse dia é específico para as pessoas que deixaram o nosso ministério. Talvez porque foram maltratados ou porque aconteceu alguma coisa na congregação. Inclusive eu estava lendo em pesquisas que a maioria das pessoas deixa a congregação por falta de um relacionamento bom, uma palavra que aferiu, um relacionamento que não deu certo entre duas pessoas ali da congregação e houve um desentendimento e a pessoa sai. A pessoa não quer congregar mais. E Satanás se aproveita dessa oportunidade e começa a esfriar essa pessoa. Ela não vai mais à igreja. Ah, eu não vou mais lá porque aquela pessoa falou assim de mim. Ah, aquela pessoa me olhou feio. Ah, o pastor não me deu oportunidade. Ah, o pastor não me atendeu. Gente, isso é tão pequeno em relação à nossa salvação. É claro que não é indo para a igreja que você vai ser salvo, mas faz parte da sua fé, faz parte da caminhada cristã, é necessário congregar. Agora, se a gente for olhar pessoas que falam mal da gente, pessoas que não aceitam a nossa opinião, ou a nossa postura, a maneira que a gente penteia o cabelo, ou que a gente coloca o sapato, ou que a gente... a nossa opinião em relação a tantas coisas, a gente não congrega em lugar nenhum, porque sempre haverá situações assim. Por que você não deixa o trabalho? Tem gente falando mal de você lá. Por que você não deixa a escola? Tem gente lá que você também teve uma discussão. Mas deixa a igreja, que é muito mais fácil, não é verdade? Então, preste atenção. Deus está dando essa oportunidade. Não é uma igreja em si que está te dando oportunidade de você regressar. Você não foi para o mundo, mas está em casa ferido. Quem que ganha com isso? Você está só perdendo. A sua alma está enfraquecida, você está fraco na fé, você está triste, a sua alma está necessitada de alimento. Então chegou a oportunidade. Anote aí, dia 31 de maio, às 15 horas, em todas as nossas igrejas do Brasil e do mundo, haverá este culto Me Aquecendo no Rebanho. Vamos voltar. Você está frio. Você que é ovelha, precisa se aquecer no rebanho novamente. Estamos aqui para receber vocês de braços abertos. Não é uma frase de efeito, não é uma frase de jargão. Não, nós queremos que você volte a congregar conosco. Você que deixou a congregação, você que era obreiro da nossa igreja, volte. Nós estaremos analisando sua situação direitinho. Dia 31 de maio, no horário das 15 horas, na sede mundial e também na Igreja de Deus e Amor, aí pertinho da sua casa. Você vai voltar, nós vamos receber você, vamos anotar o seu nome e você vai fazer parte novamente do corpo de Cristo no nosso ministério Igreja Deus e Amor, tá certo? Dia 31 de maio, Me Aquecendo no Rebanho.
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7: 98 minutos.
8: 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Caminhar ou correr? Saiba qual queima mais calorias na mesma distância. As pessoas que têm a caminhada ou a corrida como um exercício regular geralmente estabelecem uma meta de distância. Mas será que faz diferença em termos de quantidade de calorias queimadas percorrer, por exemplo, 3 quilômetros em 45 minutos ou em 20 minutos? Bom, a resposta é sim, faz diferença. Correr faz com que o corpo gaste mais calorias, é o que afirmam os pesquisadores. Mesmo que a distância seja... temos um custo metabólico maior ao correr do que ao caminhar. Ou seja, consumimos mais oxigênio e produzimos mais dióxido de carbono para percorrer a mesma distância em menos tempo. Os pesquisadores explicam também que todo exercício físico causa gasto de energia imediato e também por um determinado tempo depois de finalizado. Esse gasto varia de acordo com a atividade e é mais duradouro na corrida em relação à caminhada. Imediatamente após correr seus 3 quilômetros, o aumento do consumo de energia, comparado ao repouso, dura vários minutos, principalmente por causa do aumento da temperatura corporal e da reposição das reservas energéticas. Esse gasto adicional após a corrida é mais do que o dobro do observado após a caminhada, isso devido à diferença de intensidade entre os dois exercícios. Você vai viajar? Saiba quais remédios são essenciais. Nas férias, muitos brasileiros se preparam para viajar e aproveitar o merecido descanso. Porém, para garantir que imprevistos de saúde não interrompam a viagem, é fundamental planejar bem o conteúdo da mala, especialmente no que diz respeito aos remédios essenciais. O primeiro passo antes de arrumar a necessaire de medicamentos é conversar com o médico de sua confiança e explicar para ele sobre a sua viagem. Ele poderá prescrever a receita com os nomes dos remédios, doses adequadas e a indicação para uso. Vale destacar ainda que deve-se transportar os medicamentos na mala de mão, isso por vários motivos. A mala despachada, ela pode sofrer várias alterações de temperatura e deteriorar a medicação. Um outro ponto, a mala despachada, ela pode ser extraviada. E para quem faz uso de medicação para doença crônica, por exemplo, isso pode ser um risco. Quem alerta é a Lorena Lima Amato, que é endocrinologista. Ela aponta ainda que os principais medicamentos que não devem faltar em viagens, entre eles foram citados os remédios de uso contínuo, antialérgicos e os remédios para cólicas.

0: 17 horas com mais dois minutinhos desta quinta-feira, dia 21 de maio de 2026, horário oficial de Brasília. Tivemos uma transmissão toda especial e agora dando sequência a esta programação especial, contactando com você que agora acaba de encerrar a sua jornada de trabalho, para você que já está dentro do Uber, do táxi, do metrô, para você que está nos acompanhando pelo fone de ouvido, no aplicativo, para você que compartilha e também é abençoado através da programação. Para você que está dentro do lar, na casa, neste friozinho maravilhoso, ali na mesa de áudio, Armando Medina já está com o seu cafezinho sem açúcar, é claro, já tomando e se preparando para o que vem. E o que vem, irmão Gustavo, o que vem é coisas boas de Deus, porque esta programação tem esta missão, alcançar a todos através da palavra.
1: Nesta tarde, a paz do Senhor, pastor Kleber de Oliveira, paz do Senhor, queridos ouvintes, nesta tarde tem o melhor de Deus para a sua vida. Você que está agora no seu trabalho, você que está no trânsito, calma lá, não vai acelerar isso. Tenha paciência e a Rádio Deus e Amor vai te ajudar. Você que está agora indo à faculdade, retornando do seu trabalho, inicia uma programação especial. É isso aí, porque temos avisos importantes, novidades sobre o aniversário, a grande festa que está chegando, pastor Kleber. Esse ouvinte será abençoado e não pode perder qualquer detalhe desse grande evento.
0: Estamos nesta preparação, nesta cobertura total, e os membros da Igreja Deus e Amor, convidados, aqueles que um dia foram abençoados por esta obra, não pode ficar de fora. 17 horas com 5 minutinhos, Armando Medina conosco, nós vamos de louvor, aumente o volume do seu rádio, nós vamos de lançamento, edificando o seu entendimento e a sua alma.

0: tarde especial, tarde maravilhosa de outono na capital do estado, e você está na melhor companhia. Esta programação especial, meu, teu, nosso programa de todas as tardes, o programa A Voz da Libertação, e o nosso coração já acelerado, nosso coração já bate mais forte, sabe por que? Estamos nos preparando para a grande celebração e festa, 64 anos, irmão Gustavo, de Igreja Deus e Amor, de programa Voz da Libertação e de muitas almas salvas para a glória de Deus.
1: 64 anos, Pastor Kleber, queridos ouvintes, e é um marco. Não são 64 meses, 64 dias, mas sim 64 anos de uma história, de uma igreja firmada na rocha. Vidas, pessoas alcançadas pela pregação do Evangelho, países impactados pelo poder de Deus. Será uma data marcante nos dias 13 e 14 de junho, culto oficial dia 14 de junho, às 14 horas, sim. Pastor Kleber, vai ser um marco. E eu creio que todos aqueles que já... são membros da igreja, visitantes, frequentantes, estão em outras denominações, mas amam a Igreja Deus e Amor, conhecem, todos eles têm que estar aqui conosco adorando.
0: É oportunidade para você que está nos acompanhando agora, porque esta celebração e festa é mais do que um simples aniversário. Será uma semana toda de consagração, de jejum, de oração.
1: Aleluia.
0: Desde o dia 7 nós já estaremos neste propósito, abrindo este propósito no domingo, e é claro, a diretoria em consagração, todos os ministérios, o infantil, de jovens, adolescentes, também o Ministério de Ensino, do Evangelismo, de Missões, todos envolvidos para agradecermos a Deus pela obra gloriosa que Ele tem realizado através desta igreja. Então, você é convidado, e é claro, para aqueles que já foram abençoados, não é um convite, é uma convocação de Deus para você não perder, porque iremos viver dia 13 e também o dia 14, são dias especiais, celebrativos e festivos dos 64 anos da Igreja Pentecostal Deus e Amor.

0: E nós queremos lançar um desafio agora, Diácono Armando Medina, lançarmos um desafio. Será que há do outro lado agora, na sintonia, alguém que já foi alcançado? Irmão Gustavo, alguém que já foi abençoado por Deus, foi ministrado pelas orações, manhã, tarde, noite, madrugada. Será que há alguém que teve a vida tocada por uma palavra através dos cultos no lar? Será que há alguém agora conosco que tem uma experiência, um testemunho a compartilhar? Então agora eu vou deixar o número para você. É, você também. Você pode e deve compartilhar o que Deus operou na sua vida. Prefixo 11, número 98292-3392. Nós queremos a sua participação e ao vivo aqui nós estaremos interagindo e lendo o seu relato. Durante toda esta programação, até o dia 13 e 14, você vai ter oportunidade para participar e também evidenciar o que Deus já fez, irmão Gustavo.
1: Evidenciar juntos e celebrar conosco essa data tão marcante, agradecendo por tudo que o Senhor fez, por tudo que o Senhor está realizando através e aqui na Igreja Pentecostal Deus é Amor. Você que foi tocado por Deus, você que é grato ao Senhor pelo mover que Ele fez através dessa igreja, você Senhor, você Senhora, você que agora, Pastor Kleber, muitos ouvintes que estão aí acompanhando e fazem parte da família Deus e Amor há 50, há 40, 30 anos, há 20, 10, mande agora sua mensagem, estamos com o Brasil inteiro, o mundo inteiro agora aqui na Rádio Deus e Amor, nessa programação especial e nós queremos ler a sua mensagem. Qual é o sentimento quando você acompanha e quando você está diante dessa data, 64 anos da Igreja Deus e Amor. Envie agora o que você é grato, a sua experiência, o quanto tempo você faz parte desta família em nosso WhatsApp, DDD 11 98292-3392.
0: Porque não nos calaremos dos feitos e as obras de Deus que estamos vivendo. Notificaremos aos nossos filhos, aos nossos familiares, porque todos precisam também desfrutar desta obra que Deus realiza todos os dias, manhã, tarde, noite e madrugada, aqui neste endereço, Avenida do Estado 4568. E agora nós vamos de relatos, nós vamos de resultados, nós vamos de testemunhos aqui dentro da programação.
2: Meu nome é Maria de Socorro, eu resido em Suzano, Palmeiras. Eu senti pelo Espírito de Deus me dar o testemunho do meu esposo, a qual era uma pessoa viciada, uma pessoa que vivia no mundo da bebida, dos jogos, e aquilo ia destruindo o meu casamento, né? Quando casei, quando fui viver com ele, eu achava que seria uma mil maravilha, mas ao correr do tempo fui percebendo que o vício, a bebida, as noitadas estava destruindo a minha vida. Meu esposo, a prioridade dele era o bingo e eram os jogos. E ali ele gastava tudo que ele tinha. Ele voltava sem nenhum dinheiro. Meu esposo bebia, passava noites fora. Quinta-feira ele saía e voltava no domingo de manhã. Eu não tinha esposo, eu não tinha pai da minha filha. Enfim, noites comemorativas como festas, Ano Novo, Natal, eu não podia contar com meu esposo porque ele não ficava em casa. Quantas vezes fiz mesas, fiz uma janta especial esperando ele e ele não voltava. Então, uma certa noite, o Senhor, por misericórdia, passou no meu lar. Eu digo que o Senhor passou porque eu, quando estava ali decidida a tirar minha própria vida, a destruir com o meu lar, peguei minha filha com apenas 2 anos e meio no braço e saí em busca de uma igreja e fui parar na porta da Igreja Pentecostal Deus é Amor, onde ali tinha um homem de Deus pregando a palavra, e foi naquela noite que eu tomei essa decisão. Comecei a entender que Deus tinha um plano maravilhoso na vida do meu esposo, como também na minha. E desde aquele momento, o Senhor começou uma grande obra, uma obra de libertação, irmãos, para a honra e glória do Senhor Jesus. Ele aceitou Jesus e ele desceu as águas. Hoje, meu esposo está liberto, Eu posso dizer que tenho um amigo, um companheiro, um irmão, eu tenho um esposo, eu tenho uma pessoa que eu posso conversar, uma pessoa que eu posso atribuir todas as minhas necessidades material, onde está ali ao meu lado, caminhando junto comigo. Ele hoje faz 20 anos que está na presença do Senhor e eu só tenho que agradecer. O meu nome é Maria de Socorro Felinto Silva de Jesus. Eu resido numa rua Moacir Ricardo de Faria, número 275, Vila Real, Palmeiras, cidade de Suzano.
0: Que lindo que você acompanhou o lindo relato da nossa irmã Maria do Socorro. Foi ajudada de uma maneira especial. Chegou um ponto, irmão Gustavo e ouvintes, que ela não suportava mais. Estava para tirar a própria vida.
1: Meu Deus!
0: Mas naquele momento de desespero, pegou o seu filho, buscou a Igreja Deus e Amor. E o que ela encontrou? Uma porta aberta da Igreja Deus e Amor. E quando você adentra a estas portas que estão abertas, também aí no seu país, na sua capital, na sua cidade, no seu município, é oportunidade única para viver o que só Deus pode Aleluia. Fazer em sua vida. Irmão Gustavo, esta é a nossa convicção. Aquele que está na transmissão, aquele que está nos acompanhando agora, não é coincidência, não é um simples contato ou um simples convite que nós temos colocado. É uma oportunidade de mudança total da parte de Deus.
1: Uma oportunidade de Deus, ouvintes, e é muito importante, porque essa afirmação que fizemos, essa afirmação que estamos compartilhando com vocês, da oportunidade de viver o mover de Deus, de pertencer à família Deus e Amor, ela é aprovação e confirmação pelo nosso próprio testemunho. Pastor Kleber, quantas pessoas que estão nos acompanhando, que viviam em vícios, estavam ali aprisionadas, mas ouviu a palavra, ouviu a mensagem através de uma das de nossas igrejas e foram impactadas, renovadas, teve as suas vidas transformadas através do poder do Evangelho de Jesus. Quantos jovens que estão acompanhando agora, se estivessem no mundo, já eram para estar ali mortos, não eram nem para estar em vida, mas foram alcançados pelo poder da palavra através da Igreja Deus e Amor. Imagina esse povo todos unidos, adorando ao Senhor e agradecendo a Deus. O relato da nossa irmã é uma prova disso. É o poder de Deus, é viver sobre o mover de Deus através de um coração alinhado e no altar de Cristo Jesus.
0: E está chegando o momento, irmão Gustavo e querida audiência que está conosco, está chegando a hora da nossa celebração, de rendermos a Deus a nossa gratidão por tudo que Ele tem feito, como Ele tem usado a esta igreja para alcançar multidões para o seu reino. 17 horas e 18 minutos, agora nós vamos àquele quadro especial, presbítero Davi Neto, está escrito, você pode e deve nos acompanhar e também compartilhar esta programação.
3: Uma certa feita, um avô está conversando com seu neto. Quando eu li isso, não foi falado isso, isso já é uma imaginação minha. Queria que você imaginasse esse avô assentado ao lado de uma fogueira com seu neto, explicando ele, dando lições de vida e falando sobre uma parte mais filosófica. E nessa conversa entre esse avô e o seu neto, o avô chega para o neto e fala: meu amigo, dentro de nós existem dois lobos. Um desses lobos, ele representa o quê? Ele representa tudo que há de ruim nessa vida. Ele representa inveja, ódio, ganância, arrogância, ressentimento, tudo aquilo que nós naturalmente enxergamos como algo negativo, como algo ruim e algo que nós não desejamos para nós. Mas, em contraparte, temos também um outro lobo. Esse lobo, ele representa amor, bondade, humildade, generosidade, paz, honra e tudo aquilo que nós almejamos ver nas nossas próprias vidas. Essa conversa filosófica, ela é uma fábula, mas ela tem profundas verdades que nós podemos ver também naquilo que está escrito nas Sagradas Escrituras. Eu queria que você fosse comigo para Gálatas 5, versículos 16 e 17. Gálatas 5 é uma das passagens mais emblemáticas do Novo Testamento, porque ela representa a totalidade da vida cristã que eu e você podemos viver no século 21 mediante o Espírito Santo. Digo, porém, andai em espírito e não cumprireis a concupiscência da carne, porque a carne... o espírito e o espírito contra a carne. E estes opõem-se um ao outro, para que não façais o que quereis. Assim como representado na fábula, nós vemos em Gálatas 5 que o cristão genuíno, todos aqueles que receberam o próprio Espírito Santo do Senhor, o Espírito que ressuscitou Jesus dos mortos, que habita dentro de todo aquele que teve fé genuína em Jesus Cristo, ele vive uma guerra interna. E qual é essa guerra? São entre duas naturezas, a natureza da nossa carne e a natureza do Espírito Santo de Deus, que é o maior presente que podemos receber aqui nessa vida terrena. E essa guerra, ela é contínua. Do momento que nós acordamos de manhã até o momento que vamos dormir à noite, nós estamos nessa constante guerra entre carne e espírito. E aí, vale uma reflexão, uma pergunta que o neto fez ao seu avô naquela fábula em que eu contei a vocês. Quem vence essa guerra? Quem está disposto a vencer essa guerra entre carne e espírito, espírito contra carne? A resposta é a mesma. Vence a guerra aquele que está melhor alimentado. Nessa guerra que vivemos continuamente, nós estamos continuamente alimentando, seja a carne, nossas refeições. Tenho certeza que a maioria de vocês, se não tomou, vai tomar o seu café da manhã nesse exato momento, ou você vai ter seu almoço, vai ter seu café da tarde. Você alimenta a sua carne porque é uma necessidade fisiológica. Nós precisamos sobreviver. Mas o quanto que nós temos alimentado o nosso espírito com o Espírito Santo de Deus? E mediante essa alimentação, aquele que nós vamos fortalecendo é aquele que tem a vitória nessa guerra interna que habita dentro de todo cristão genuíno. Em Gálatas 5, 19 a 21, essa passagem continua falando sobre essa guerra e ela diz o seguinte: as obras da carne são manifestas, as quais são adultério, fornicação, impureza, lascívia, idolatria, feitiçaria, inimizades, contendas, ciúmes, iras, pelejas, dissensões, heresias, invejas, homicídios, bebedices, glutonarias e coisas semelhantes a estas, acerca das quais vos declaro, como já antes vos disse, que os que cometem tais coisas não herdarão o reino de Deus. Essas são as obras da carne, aquilo que é explicitamente pecado, conforme a palavra de Deus, aquilo que está escrito, que condena a alma de todo ser humano que vive conforme as obras da carne. O que que isso é representado naquela fábula que eu falei? Isso obviamente é o lobo mau, é o lobo ruim, perverso, corrupto, que habita dentro de nós. E a própria palavra de Deus nos diz que todos pecaram, estão destituídos da glória de Deus. O salmista, ele tem uma passagem que ele escreve algo que é muito poderoso para mim e fala muito comigo. O salmista, ele escreve: do pecado eu fui gerado, no ventre da minha mãe eu estava sendo gerado no pecado. Isso é a nossa natureza corrompida, isso é o lobo mau que habita dentro de nós, a nossa carnalidade e as nossas obras maldosas que estão naturalmente sendo alimentadas no nosso dia a dia à medida que vamos vivendo aqui nessa terra. Mas, em Gálatas 5, 22 a 23, esse relato de Paulo à igreja da Galácia, ele continua falando sobre o lobo bom, sobre a parte que compete a nós vivermos segundo o Espírito Santo que nos é depositado em nossas vidas. Mas o fruto do Espírito é amor, gozo, paz, longanimidade, benignidade, bondade, fé, mansidão, temperança. Contra estas coisas não há lei. Isso é a natureza do próprio Espírito Santo de Deus. Conforme já vimos anteriormente, um dos principais atributos, o caráter de Deus, ele é santo. E quando nós recebemos esse Espírito Santo de Deus em nossas vidas, essa natureza divina, ela sobrepõe as obras da nossa carne. Mas é aí que eu vejo que nós vivemos nessa guerra interna, diariamente tendo a cautela em quem nós estamos alimentando nessa guerra. Qual é o lobo que nós temos alimentado em nossas vidas? Assim como nós nos alimentamos de comida física para manter e sobreviver na nossa carne, que é necessário, quanto que nós temos alimentado o nosso espírito? O quanto que nós temos lido da palavra de Deus? O quanto que nós temos tido comunhão com o Espírito Santo? E quanto que nós temos vivido na presença do próprio Deus? Aliás, O que é o jejum, se não uma prática da fé, onde nós estamos literalmente mortificando a nossa carne, nos abstendo da energia e da comida que mantém a nossa carne viva? Lá para o fim dessa passagem, Gálatas, no versículo 24 e 25, está escrito o seguinte: e os que são de Cristo crucificaram a carne com as suas paixões e concupiscências. Se vivemos no Espírito, andemos também no Espírito. É nesse sentido que a Bíblia reforça que nós fomos salvos uma vez que o Espírito Santo é depositado na nossa vida. E hoje, pós-conversão, pós-salvação, com os nossos nomes já escritos no livro da vida, nós somos chamados a viver em Espírito. Muitas vezes me perguntam, o que é pecado e o que é viver em santidade? De uma forma bem resumida, em cima daquilo que está escrito, por exemplo, em Gálatas 5, que nós usamos aqui como a nossa base bíblica ao longo desse devocional como um todo. Viver em santidade é viver pelo Espírito Santo de Deus. Como alimentamos, então, o lobo bom na nossa vida? Como alimentamos o Espírito Santo de Deus em nós para que Ele vença essa batalha? Em primeiro lugar, oração e comunhão com Deus. Deus é a fonte de toda a santidade e Ele vai nos santificando o quanto mais próximo estivermos dEle. Leitura e meditação na palavra de Deus. A própria Bíblia nos diz que santificai-vos na verdade, a tua palavra é a verdade. Fugindo das tentações, relacionamentos saudáveis, nos sujeitando e obedecendo à palavra de Deus. Dessa forma, estaremos revestidos e fortalecidos pelo Espírito Santo para que a gente vença o lobo mau em nossas vidas. Romanos 8, versículo 13, a palavra diz o seguinte: porque se viverdes segundo a carne, morrereis, mas se pelo Espírito mortificardes as obras da carne, vivereis. A palavra de Deus está nos falando simplesmente o seguinte: essa guerra interna, esse lobo bom e esse lobo mau que habita dentro de nós, ela determina como nós vamos viver aqui na terra e se nós viveremos ou morreremos. Isso está falando sobre salvação. Se nós alimentarmos o lobo bom, se nós estivermos constantemente na presença de Deus, nos alimentando da sua palavra, nos alimentando o seu espírito, estarmos fortalecidos e vencermos o lobo mau, certamente viveremos, porque estaremos vivendo segundo a plenitude do Espírito Santo. Mas, se nós estivermos perdendo essa guerra, e o lobo mau, a nossa carnalidade, a nossa natureza corrompida estiver vencendo essa guerra, o nosso caminho é para a morte. É nesse sentido que a própria palavra de Deus nos direciona, nos orienta e nos alerta. Entre essa fábula que traz verdades profundas para nós, nessa guerra interna que nós vivemos, entre carne e espírito contra carne, entre o lobo bom e o lobo mau, eu quero deixar uma reflexão para que você escolha alimentar o Espírito Santo de Deus que habita em nossas vidas. E isso é o único caminho para a salvação, para a vida eterna e por uma vida em plenitude com o nosso Deus.

17:28 desta quinta-feira, dia 21 de maio. Irmão Gustavo, que palavra! Quem não entendeu é porque não recebeu esta palavra lá no íntimo da alma. Ficou tão claro como...

0: onde estiver, nos acompanha em som totalmente digital na Europa, na África, na Oceania. Aonde estiver aquele brasileiro que está de viagem, está a trabalho, vai ser edificado, irmão Gustavo.
1: Vai ser edificado. E você que está ligadinho agora conosco, você que está aí no norte, no nordeste, centro-oeste, sudeste e sul, você que está na Europa, África, Ásia, você pode já deixar a sua mensagem no nosso WhatsApp DDD 11 98292 3392. Enquanto você vai enviar a sua mensagem, 17h30, nós vamos a um pequeno intervalo e fique aí que já voltamos com todos vocês.
2: 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Se vós estiverdes em mim e as minhas palavras estiverem em vós, pedireis tudo o que quiserdes e vos será feito. João 15, 7. 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
4: 17h31.
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6: A paz do Senhor Jesus, meus irmãos e minhas irmãs, ouvintes do programa Voz Libertação, aqui é o irmão Ítalo, da cidade de Arujá, interior de São Paulo. Gostaria de dizer que a época que marcou mais a minha vida na Igreja de Deus é Amor é quando eu nasci em 1987. Minha mãe já era desse ministério, minha mãe Exaltina, através do programa Voz Libertação, o saudoso missionário Davi Martins Miranda, não foi nem na igreja, foi em casa, lá em Fortaleza, Ceará, onde ela morava. Ela aceitou Jesus através desse maravilhoso programa. E ela sempre contava isso, e isso ficou marcado na minha vida. E também, sem falar, os hinos antigos, os discos que a gente tinha, né? Na época que nós tínhamos toca-disco, todo domingo, todo fim de semana, assim, pela manhã, minha mãe colocava, a gente tinha uma pilha de disco da Voz da Libertação. Então nós ouvíamos Débora e Leia, né? É um LP que eu ouvi muito na minha infância, foi Coração Quebrado, Sangue Inocente. E tem um monte de LP, de hinos que realmente marcou a nossa vida. A Missão de Jesus, da irmã Irene Miranda, né, do LP Galileu, o hino Galileu, né, que foi, se tornou o hino oficial do programa Voz da Libertação, né? Também os Testemunhos de Cura, muita coisa também. Já o programa Mensagens Cantadas, que a gente já acompanhava já nos anos 90. Então, parabéns, Igreja Deus é Amor. Deus abençoe pelo seu aniversário. Temos muita história para contar e muita bênção para contar. Então, foi isso que marcou a minha vida. Amém? Deus abençoe.
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1: Dezessete horas e 35 minutinhos, horário oficial de Brasília, já nos preparando para aquela tarde de intercessão. E agora, irmão Gustavo, para que todo o povo de Deus, aqueles que simpatizam-se com esta obra, aqueles que não estão, mas precisam do efeito da oração, nós vamos deixar um relato, e logo após este relato que nós acabamos de receber, muitas pessoas em contato agora, aqui no território nacional, do exterior, mas só para você entender o que é o valor de você não deixar o desânimo te tomar e congregar e buscar ao Senhor.
2: Exatamente, quem vai relatar para nós é a nossa ouvinte Lucileide Santos. Ouça, ouvintes, o relato neste momento. Estava muito desanimada da vida, mesmo congregando em outra igreja. Mas uma obreira conversou comigo e me convidou para fazer a campanha. Fiz a campanha e, graças a Deus, tenho melhorado. Agora estou orando pelo meu irmão que está desviado e, em nome de Jesus, Deus vai libertar ele. Olha, família Deus e Amor, olha esse relato. Estava tão ruim que pensei tirar minha vida mesmo na igreja.
1: E ela põe em observação mesmo estando na igreja.
2: Meu Deus, mas ela diz, mas agora, com a ajuda da igreja Deus e Amor, tenho vencido. Sou cantora e louvo a Deus e cuido, né, da mãe, sou jovem ainda. Obrigado à Igreja Deus e Amor.
1: É lindo demais, ouvintes. Por que nós estamos falando sobre isso?
2: Aleluia.
1: Porque nós estamos em uma preparação, irmão Gustavo. Ela é o efeito daquilo que Deus está fazendo através da Igreja Deus e Amor, como Oséias, como a Maria, como também a nossa irmã Glória, como todos aqueles que estão acompanhando em tempo real agora. Nós queremos compartilhar com vocês. No domingo pela manhã, no salão de número 1, será o lançamento oficial do Ministério da Intercessão Global. Não é somente uma intercessão local, nós já temos o Direto com Deus, que breve, já terá um alcance muito maior e melhor também. Agora nós estamos em língua hispana e em português, porém em breve tem atualização e você já vai entender do que nós estamos falando. E celebrando aqui já, porque Deus, pela sua misericórdia, quis usar este ministério para trazer relatos tão importantíssimos. E daqui a pouquinho, irmão Gustavo, nós vamos falar sobre o nosso cronograma. O cronograma do dia 12, falaremos do cronograma do dia 13, que é o sábado. E também, já pegue o papel e caneta aí para você se localizar. Daqui a pouquinho, nós vamos às caravanas, de onde estarão saindo uma multidão de pessoas, já com as suas caravanas voluntárias preparadas para celebrar este aniversário de 64 anos, um legado legítimo de uma história de conquista, de vidas alcançadas e que não pode passar em branco. Milagres, sinais, maravilhas, bênçãos de Deus já projetadas para nós. Então, daqui a pouquinho, sem ansiedade, nós vamos trazer o cronograma desta festa.
2: O cronograma dessa festa, e você que está pelo site, pelo rádio, pelo aplicativo, já vai convidando, compartilhando o link dessa programação para que todos os ouvintes e mais pessoas possam acompanhar todos os detalhes. 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
1: E agora sim, vamos lá, iniciando na madrugada, Gustavo, do dia 12 para o dia 13, nós teremos de sexta para sábado aquela vigília única. Imagina aquelas caravanas chegando, aquele povo sedento, já desejando avivamento, revestimento, poder de Deus. Acontece quando? Na madrugada de sexta para sábado. Sábado pela manhã, a vice-presidente deste ministério presente é... segmento ao que Deus esteve realizando e operando em nossas vidas através, sabe do quê? Desta obra gloriosa que Deus tem atuado na Igreja Deus e Amor. A partir de 9 da manhã, ela mesmo, irmã Débora Miranda, com ela todos os louvores da gravadora MC Music, também os cantores desta gravadora, as mulheres de fé, dentro de um tema de celebração. Nós temos o tema oficial da festa de 64 anos, que é uma igreja firmada na rocha, mas não vamos confundir. O tema das mulheres, raízes... na rocha, raízes na rocha, é o tema deste sábado, dia 13 de junho, a partir já de 9 da manhã, com a cantora Débora Miranda, todas as mulheres de fé em um só propósito, em um só jejum, em uma só consagração, uma multidão reunidos para louvar a Deus. Irmão Gustavo, já começamos então neste sábado pela manhã. À tarde nós teremos aquele momento especial, é Garagem Cristã. Nós teremos o Garagem Cristã, e neste Garagem Cristã nós teremos os momentos que estarão acontecendo, aquele momento onde nós teremos também aquele coffee break com todos os jovens, momento de interação, momento de comunhão. Dentro desta dinâmica também nós teremos aquele momento de preparação, que é onde todos os jovens vão participar, dando-nos a conhecer qual será a visão e as diretrizes para o futuro de cada jovem dentro desta obra maravilhosa. Não pode ficar de fora. À noite, nós temos o Culto Regenere, presbítero Davi Neto, toda a equipe Regenere. Então, estamos falando do sábado à noite. E é só, pastor, do sábado, dia 13? Não. Terminando o culto jovem, nós teremos, então, aquele momento de vigília. Aí, sim, aquela comunhão, aquele poder de Deus com participação dos pastores da África, aqui do Brasil, também de toda a América, participando, se renovando na força do Senhor. E aí vem o domingo, o tão especial dia.
2: O dia especial, o dia marco, que vai trazer a nós grandes novidades. Então, pela manhã, no domingo, nós temos ali um momento, um culto de oração, já a partir das 9 horas, logo após, teremos a ordenação. Isso daqui é muito importante, pastor Kleber, reforçar com todos os nossos ouvintes, a ordenação, que é o momento que marca a vida de um obreiro, de um pastor, de um presbítero, e o povo já vai sair de uma sexta-feira abençoada, um sábado abençoado, e no domingo iniciando aquela programação, aquela ordenação pela manhã, e preparando para o grande momento, o grande culto da tarde, a partir das 14 horas.
1: Será algo maravilhoso, porque nós teremos aqui no nosso auditório os acontecimentos, para que a pessoa que está nos acompanhando lá no norte, no nordeste, também aqui no sul, no centro-oeste, ela se localize. Irmão Gustavo, então no auditório nós teremos 3 acontecimentos.
2: Sim.
1: Porque nós teremos a ordenação de pastores, né, pela manhã. Vamos já dizer o horário aqui para você se localizar. Nós teremos também, já no salão de número 1, a partir já de 9 da manhã, que é a oficialização com a evangelista Maria Lorena no domingo, do Ministério de Intercessão Global.
2: Verdade.
1: Então, é aquele clamor mundial que nós estaremos realizando pela igreja e também pelo futuro da obra do Senhor nesta face da terra. Você já se localizou? E à tarde, nós temos aquele momento especial. A chegada do povo, a partir das 14, mas nós teremos aquela premiação para os que estão chegando às 15 horas. Todas as pessoas que chegarem às 15 horas até às 15h30 serão surpreendidas aqui no Templo da Glória de Deus. Pastor, do que o senhor está falando? Só vai se inteirar aqueles que se esforçarem para estar um pouquinho mais cedo. Ouvi ontem, foi tratado em reunião, algo muito maravilhoso, será inesquecível o que você vai viver aqui na tarde deste dia 14. E é claro, nós estaremos com o Brasil e o mundo linkado junto conosco. Rede de rádio, também todos os canais, os nossos streamings. Para quê? Para levar a todos aqueles que estão na África, não puderam vir, aqueles que estão na Europa, aqueles que estão lá nas ilhas do Caribe, mas serão edificados também pela celebração e gratidão a Deus pelos 64 anos da Igreja Deus e Amor.
3: Essa obra começou pequenininha, como uma criança que rasteja. Ela rastejou, ela levantou-se, ela andou, ela cresceu e hoje ela é uma donzela formosa. Glória a Deus!
4: Não, Deus disse claramente, é uma palavra bíblica, está na Bíblia. Deus disse, meu servo, não temas, não temas. Grande obra tem para fazer por teu intermédio, porque todos que forem contra ti, eu serei contra eles. Mas aqueles que forem contigo, meu servo, eu serei com eles. Glória a Deus. Glória a Deus. Aleluia.
3: Eu quero contar uma coisa. Quantas vezes e às vezes dias de chuva ia eu e meu filho para a igreja. Aí nesse tempo a igreja tinha muito pouco membro. Chegava lá, era eu e ele. Sabe o que nós fazia? Entrava dentro da igreja, fechava a porta, sabia que ninguém ia porque estava chovendo e os membros eram poucos, dobrava o joelho e orava a Deus. Glória a Deus! Irmão! Aleluia, Jesus! Essa igreja nasceu no meu joelho e no joelho deles. Nós tinha calos no joelho, parece ferida, mas não era ferida, era um couro duro que estava no nosso joelho, porque nós orávamos constantemente para que a igreja visse o crescimento dela. Hoje o mundo todo ora, e por isso que

0: esta palavra genuína, arrebatadora, ouvintes, agarra, irmão Gustavo, a vida, o vigor que o Senhor deu a estes verdadeiros, são verdadeiros arautos, são verdadeiros precursores, são verdadeiros desbravadores, verdadeiros instrumentos de Deus, e hoje nós vivemos esta oportunidade, hoje nós vivemos estes eventos celebrativos, graças a Deus, graças também a pessoas que vieram antes de nós e que colocaram o coração nesta obra. Seria uma maldade, seria uma ingratidão, seria da nossa parte uma falta muito grande não comparecer para agradecer ao Senhor.
1: Comparecer aqui, olha, ouvintes, belas palavras do pastor Kleber, e nos traz uma grande lição e um resumo. Dia 14 de junho é o dia daqueles que são gratos, gratos ao Senhor, gratos porque um dia Deus operou na vida deles, Deus operou em nossas vidas através da palavra dele, através da igreja Deus e Amor. Pastor Kleber, num dia na vida do Senhor, teve um pastor que te abraçou,
0: sim,
1: teve um obreiro que te ensinou. Na minha pequena trajetória, eu estou iniciando agora, aprendendo, mas tem pastores, tem todos os obreiros, tem uma família. A igreja Deus e Amor é uma família, e é dia da família se reunir. Então, nós convidamos vocês, e pastor, é um convite, mas quem consegue se conscientizar do que representa essa data, se torna ali algo de não forçar, não que tenha convidado, automaticamente ela entende, é dia de agradecer a Deus.
0: É aquela motivação, não há que colocar nada, ainda que teremos atividades, pessoas, lembranças, nós vamos ter aquele bolo.
1: Olha
0: tão
1: aí,
0: maravilhoso,
1: hein?
0: É, aquele voucher especial, todas as primeiras 1000 pessoas que entrarem receberam. Celebrando lá do outro lado. É, sim, Senhor, vamos entregar o jejum com aquele pedaço de bolo que foi feito especial para celebrarmos os 64 anos da Igreja Deus e Amor. E uma estrutura, e por que não dizer uma verdadeira infraestrutura por trás de tudo isso, uma logística dinâmica, uma multidão trabalhando, pessoas voluntárias do Brasil e do mundo todo cooperando para que você tenha um momento marcante na presença de Deus. Falamos deste aniversário, falamos do dia 14, por que não dizer dia 12, 13 e 14, falamos de momentos únicos, falamos de 64 anos da Igreja Pentecostal Deus e Amor.
1: E um tema muito importante, pastor Kleber, queridos ouvintes, você que está aí na sua casa, você que está retornando para a sua casa, você que está no trânsito, atenção, Brasil e o mundo, um assunto muito importante. Você acompanhou todas as etapas desse evento e toda a estrutura que a família Deus e Amor, a Igreja Deus e Amor, a sede mundial preparou para você estar conosco, celebrar esse momento tão especial. Mas, pastor Kleber, tem aquelas pessoas que estão nos acompanhando e aquele membro, aquele irmão que está dizendo, olha, eu quero ir, eu quero levantar aqui, eu tenho a fé, eu vou levantar uma caravana para ir no evento, ou eu quero participar da caravana para quem eu busco, com quem eu busco informação, quem eu posso recorrer, tanto para aqueles que ainda querem, porque ainda dá tempo de montar, sim, uma caravana, ou aqueles irmãos que querem entrar na caravana ali da setorial, da estadual. Temos um setor preparado, a diretoria organizou tudo para receber toda a família. Então, aqueles que estão com dúvidas em caravanas, como nós, como se pode realizar, qual é o procedimento a fazer?
0: caravanas@ipda.com.br, vamos lá? caravanas@ipda.com.br. .com.br. Pastor, não domino bem, não sei como fazer, vamos ao número telefônico, prefixo 11, para você que é de outro estado, 3347-4700. De novo, 3347-4700. Você vai falar com o setor de caravanas, antecipe-se e venha celebrar esta maravilhosa obra que continua, que avança e que não para através do tempo, de tudo aquilo que Deus está fazendo e que você é parte de tudo isso para a glória de Deus. E já temos aqui, irmão Gustavo, ainda que são 17 horas com 53 minutinhos, nós temos já caravanas preparadas, 104 caravanas, na verdade, já preparadas para a celebração norte, nordeste, centro-oeste, também do sul, e daqui a pouquinho nós traremos, na verdade, em outra programação, nós vamos trazer para você a região e o local onde você pode buscar o pastor e também se antecipar para não perder esta grande festa. Por quê? Agora nós falaremos desta sexta-feira, a sexta-feira da libertação total, porque falta poucos minutos para a oração das 18 horas. Daqui a pouquinho, o pastor Luiz Rúbio falando com Deus em oração.
1: É nesta sexta-feira, queridos ouvintes, atenção São Paulo, os nossos irmãos aí da zona norte, leste, oeste, sul, ABCDME, região central. Queridos, o que Deus está fazendo nessa sexta-feira da libertação total? São tantas pessoas, ouvintes, curadas, libertas, pessoas que entram aprisionadas, mas saem livres, libertas pelo poder da palavra. E olha, nessa sexta-feira teremos aqui uma programação especial. Às 9 horas, pastor presbítero Rivair Silva, às 15 horas, pastor Kleber de Oliveira, às 19 horas, mais um grande culto. Mas ouça, você que não consegue vir pela manhã, concentração especial e oficial às 15 horas. Você que talvez não consegue vir à tarde, venha pela manhã em todos os horários, pastor Kleber, uma multidão recebendo, sendo alcançada pelo poder de Deus, pela palavra de Deus, milagres, curas e libertações acontecendo em nosso meio.
0: Vamos acompanhar agora o que Deus está realizando na sexta-feira da libertação total.
2: E teu nome?
3: Ramon.
2: Eu estou conversando com o Ramon aqui, pastor, ele está dizendo que está vivendo um processo tremendo. Vamos lá, o que está acontecendo contigo, Ramon?
3: Processo de libertação, tanto psicológico como vícios.
2: Faz muito tempo que você está nesta guerra, nesta batalha?
3: Já tem uns meses já.
4: Ramon, qual a sua idade?
3: Tenho 25 anos.
4: 25?
3: Isso.
4: Você é solteiro?
3: Sou casado.
4: Sua esposa está aqui?
3: Não. Na verdade, eu sou casado no civil, mas estou passando um processo meio turbulento no casamento também.
4: Tá, e você ama ela?
3: Amo.
4: Tem filhos?
3: Não.
4: Qual o nome dela?
3: Letícia.
4: Fecha os olhos. Fecha os olhos. Pastor Kleber, é contigo. Em nome de Jesus. Satanás, sai da vida do Ramon. Sai da vida dele, Satanás. É você que está escondidinho aí, você colocando tanta coisa ruim. Em nome de Jesus eu te repreendo, Satanás. Sai, sai, sai, sai, sai. Grita, igreja, queima ele, Jesus. Senhor Jesus, visita, visita a Letícia agora, Senhor. Senhor, visita agora, sai da vida dele. Esta opressão, este demônio que está oprimindo esta vida. Eu repreendo, sai da vida do Ramon agora. Sai, em nome de Jesus. Ramon, olha aqui, é a primeira vez que você está conosco.
3: Não, eu já visitei a igreja umas 2, 3 vezes antes.
4: Qual igreja?
3: Aqui mesmo.
4: Nesse local?
3: Sim.
4: Você tem fé de trazer ela aqui para o culto também?
3: Ela veio uma vez aqui já.
4: Você pode trazê-la no próximo culto?
3: Posso trazer, sim.
4: Então, traga a Letícia que vamos estar orando por ela também.
3: Tá bom.
4: Deus tem um projeto na sua vida. Não perca a esperança. Aplausos para o Senhor.
0: Libertação é aqui na sede mundial, esta pessoa que está em aflição espiritual, está sofrendo, ouvintes. Como a nossa irmã acabou de relatar, imagine, irmão Gustavo, naquele relato que você lia, uma pessoa que tinha uma carga, um peso tão grande que mesmo estando dentro da igreja, ela queria tirar a própria vida. Você imagina uma pessoa que agora está debaixo da influência das obras malignas, das obras inimigas, e só a libertação de Deus pode mudar a situação dela. Vamos lá, 7 da manhã, primeiro culto, 9 da manhã, presbítero Revair, 11h30, mais uma grande concentração. À tarde, naquele jejum especial, eu espero por você, nós vamos estar com a equipe da Sede Mundial para interceder por você, pela sua casa, pela sua família. À noite, mais um grande culto, a partir já das 19 horas, e a Vigília Poderosa aqui na Sede Mundial.
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0: Pois bem, chegou o momento, não queríamos, está maravilhoso esta comunicação, mas chegou a hora, temos que ir, nós vamos, e é claro, estamos nos preparando para ele, para estar com ele. Aqui na locução, o ser humano em Cristo, Kleber de Oliveira.
1: Cooperador Gustavo Ferreira.
0: E agora, Armando Medina já se despedindo e chegando, Diego Calmon, Deus abençoe.
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7: 17 horas e 59 minutos.

Convidamos a todos com a doce paz de Jesus Cristo, nosso Senhor. Hoje é quinta-feira, hoje é dia 21 de maio, estamos no outono brasileiro, 15 graus na capital paulista, oração do entardecer, programa Voz da Libertação, direção-geral da nossa irmã, Eleni Miranda. Quem tem a alegria de falar com vocês é o seu irmão em Cristo, pastor Luiz Rúbio. Eu convido a todos para que juntamente comigo possamos clamar fortemente ao Senhor nosso Deus, para que Ele venha nos ajudar e nos socorrer nesta tarde. Oremos ao Senhor. Maravilhoso Deus e bendito Pai, nós nos colocamos diante de Ti em oração agora, para suplicar a Tua ajuda, o Teu perdão. Venha perdoar todos os nossos pecados. Se tu observares a iniquidade, quem subsistirá? Mas contigo está o perdão para que sejas temido. Por isso, ó Deus, perdoa os nossos pecados. Apaga as nossas transgressões. Limpa-nos, ó Deus. Lava o nosso corpo, a nossa alma, o nosso espírito. Como está escrito, segui a paz e a santificação sem a qual ninguém verá o Senhor. Que todo o vosso corpo, alma e espírito sejam conservados irrepreensíveis para a vinda de Jesus Cristo, nosso Senhor. Que agora, meu Deus, o poderoso sangue de Jesus possa lavar todos os nossos pecados e a nossa alma seja limpa e dessa forma nós possamos entrar na presença de Deus. Meu Pai, queremos te agradecer por tudo, Senhor, que o Senhor tem feito para conosco. Te agradecer pela vida, pelo pão, pela água. Ah, meu Deus, pela cama que dormimos, pela casa que moramos. Queremos te agradecer, meu Deus, pelas lutas, pelas adversidades, pelas bênçãos, pelas vitórias, pelos livramentos, pelas maravilhas que o Senhor tem operado para conosco. Queremos te agradecer principalmente, meu Deus, porque o nosso nome está escrito no livro da vida. O Senhor deixou o esplendor de sua glória, sabendo o destino aqui, estava só e ferido no Gólgota para dar a sua vida por mim. Se isso não for amor, o céu não é real. Não há estrela nos céus, as andorinhas não voam mais. Se isso não for amor, o oceano secou, tudo perde o valor. Se isso não for amor, meu Deus, o grande amor de Deus, a misericórdia do Senhor é que nos salvou através da pessoa bendita de Jesus Cristo. O Senhor foi nos buscar lá no mundo de pecado, de vaidade, onde estávamos longe de Deus, longe da salvação, longe da Tua presença. E o Senhor, com braço forte, mão poderosa, nos libertou, nos transformou, nos regenerou e nos batizou com o Teu Espírito Santo. Agora, meu Pai, nós podemos sentir a Tua presença. Agora nós podemos assentar-se à mesa com o Senhor e participar do Teu corpo e do Teu sangue. Porque o Senhor nos remiu, o Senhor nos purificou, o Senhor nos lavou. Meu Deus, continua abençoando o Teu povo, continua abençoando a Tua igreja, continua perdoando, libertando e transformando aquelas pessoas, meu Pai, que estão longe de Deus, longe da salvação, vivendo uma vida promíscua, pecaminosa, uma vida de erro, de pecado, de vaidade, uma vida de coisas erradas, Senhor. Que o Senhor possa agora, com mão poderosa, com um braço forte, entrar com providências na vida dessa pessoa e trazê-la para a Tua casa, para a Tua presença, para os Teus braços, para os Teus caminhos, para que essa pessoa também possa se converter a Ti e obedecer a Tua palavra. Meu Deus e meu Pai, está escrito que Deus amou o mundo de tal maneira que enviou o Seu Filho unigênito para que todo aquele que nele crê não pereça, mas tenha a vida eterna. Sim, meu Deus, essa pessoa está crendo no Senhor, crendo no sacrifício perfeito de Jesus, e está agora, meu Pai, se rendendo a Cristo, te aceitando como Salvador. O Senhor possa usar de misericórdia para com essa alma que se arrepende, que está pedindo a Tua bondade, que está solicitando a Sua ajuda, o Teu auxílio. Entra com providências, meu Deus, e abençoa essa pessoa, libertando ela da melhor maneira, transformando, regenerando. Meu Deus e meu Pai, atendei o nosso clamor.
porque ele foi subindo como renovo perante ele, como raiz de uma terra seca. Não tinha parecer nem formosura, e olhando nós para ele, nenhuma beleza víamos para que o desejássemos. Era desprezado e o mais indigno entre os homens, homem de dores e experimentado nos trabalhos, como um de quem escondia os rostos, era desprezado, e não fizemos dele caso algum. Mas verdadeiramente ele tomou sobre si todas as nossas dores, levou sobre si todas as nossas enfermidades, e nós o reputamos por aflito, ferido de Deus e oprimido. Mas ele foi ferido pelas nossas transgressões, moídos pelas nossas iniquidades, e o castigo que nos traz a paz estava sobre ele, e pelas suas pisaduras, pelas suas feridas, nós fomos sarados. Todo nós andamos desgarrado como ovelhas que não têm pastor. Cada um se desviava pelo seu caminho, mas o Senhor fez cair sobre ele a iniquidade de nós todos. Ele foi oprimido, mas não abriu a sua boca. Como um cordeiro mudo foi levado ao matadouro perante os seus tosqueadores, e não abriu a sua boca. Da opressão e do juízo foi tirado. Quem contará o tempo da sua vida, porquanto foi cortado da terra dos viventes? Pelas transgressões do meu povo foi ele atingido. Puseram a sua sepultura com os ímpios e com o rico na sua morte, porquanto nunca fez injustiça, nem houve engano em sua boca. Todavia o Senhor agradou moê-lo, fazendo enfermar. Quando a sua alma se puser por expiação de pecado, verá a sua posteridade, prolongará os seus dias. O bom prazer do Senhor prosperará nas suas mãos. O trabalho da sua alma ele verá, ficará satisfeito com o seu conhecimento. O meu servo justificará muitos, porque a iniquidade deles levará sobre si. Meu Deus e meu Pai, aí está a profecia de Isaías, que há 400 anos antes do nascimento de Cristo, mais de 400 anos, ele viu a glória do Senhor e profetizou o seu sofrimento. Ele disse: pelas suas feridas nós somos sarados. Por aquelas feridas que houve nas mãos de Jesus, nos pés de Jesus, no lado de Jesus, por aquela coroa de espinho que feriu a sua cabeça, por aquelas chicotadas que ele levou em suas costas, por aquelas feridas nós fomos sarados, por aquele sangue nós somos justificados, perdoados, porque o sangue de Jesus garante a salvação. Sim, meu Deus, temos certeza que agora o teu povo está sendo abençoado, porque Jesus levou sobre si todas as nossas dores e enfermidades. Todos aqueles que estão orando estão sendo alcançados e tocados fortemente pelas suas mãos. Porque Deus é o nosso refúgio e fortaleza, socorro bem presente na hora da angústia. Pelo que não temeremos, ainda que a terra se mude, ainda que os montes se transportem para os meios dos mares, ao rio que alegra a cidade de Deus, o santuário das moradas do Altíssimo. Deus está no meio dela. Ele se levantará ao romper da manhã. Ainda que um exército me cercasse, o meu coração não temeria. Ainda que a guerra se levantasse contra mim, no Senhor confiaria. Em nome do meu Deus eu saltarei uma muralha. Em nome do meu Deus eu vencerei um esquadrão. Em nome do meu Deus eu chegarei ao porto desejado. Em nome do meu Deus eu levantarei a bandeira da vitória. Sim, meu Deus, as portas do inferno não prevalecerão contra a sua igreja. A sua igreja sempre triunfará, sempre vencerá. Temos certeza, meu Pai, que agora essa pessoa que está orando, que está clamando, que está pedindo, a oração está chegando à tua presença, e o Senhor lá do céu já está providenciando a vitória, providenciando o livramento, providenciando o milagre, providenciando a porta aberta. A porta vai se abrir, o milagre vai acontecer, o mar vai se abrir diante desse irmão agora, e se o mar não se abrir, nós vamos passar por cima.
acima das águas, porque conosco está o Senhor, na frente do seu povo está o Senhor. O Senhor diz em sua palavra: eis que envio o meu anjo diante de ti para te guardar nesse caminho, para te levar ao lugar que te tenho aparelhado. Não te deixarei, não te desampararei todos os dias da sua vida. Ah, meu Deus, porque o anjo do Senhor acampa ao redor dos que o temem e os guarda e os livra. Verdadeiramente o Senhor está conosco, porque o Senhor 13 em meu nome, ali estou eu reunido no meio deles. O Senhor está no meio de nós, passeando no meio de nós, andando no meio de nós e abençoando a cada um da melhor maneira e da melhor forma. Meu Deus e meu Pai, quando nós pensamos que não tem mais jeito, o Senhor dá jeito naquilo que não tem jeito. Quando nós pensamos que as portas estão todas fechadas, o Senhor abre uma porta poderosa diante de nós e nos dá o grande livramento. Venha, meu Deus, operar o milagre na vida de todos os irmãos e ouvintes que agora estão orando. Nós queremos sentir a Tua presença. Somente a Tua presença nos alegra, nos anima, nos encoraja, nos fortalece. Somente a Tua presença nos satisfaz. Enche o nosso coração da Tua presença. Enche o nosso coração da porção dobrada do Teu Espírito. Como está escrito: o inimigo vindo como a corrente de águas, o Espírito Santo arvorará contra ele a sua bandeira. Eis que envio sobre vós a promessa do meu Pai, o Consolador, o Espírito Santo da verdade, que não vê nem o conhece, mas vós o conheceis, porque ele habita convosco e estará em vós. Que haja porção dobrada no teu espírito agora, meu Deus, na vida de todos os irmãos e todas as irmãs que estão orando, que estão clamando, que estão pedindo. Sim, meu Deus, realiza a tua grande obra. Venha nesse momento de oração levantar o caído, fortalecer o fraco, dar alegria ao triste, dar a paz ao atribulado, dar orientação ao desorientado, dar o ânimo ao desanimado, a força ao cansado, alento ao desalentado, esperança ao desesperançado. Venha libertar todos os oprimidos, venha dar a bênção da prosperidade na vida desse irmão, dessa irmã. Que a partir de hoje, meu Deus, a bênção do Senhor esteja sobre essa pessoa. Toda miséria seja repreendida e queimada pelo sangue do Cordeiro. Aonde o Senhor está, a miséria não pode permanecer. Aonde o Senhor está, a bênção da prosperidade está ali também, porque é o Senhor que cuida do seu povo, cuida dos seus filhos, cuida da sua igreja. Meu Deus e meu Pai, está escrito, meu Pai, que o Senhor vai estar conosco todos os dias até a consumação dos séculos, e o Senhor é cumpridor da sua palavra. Por isso esteja diante desse irmão, dessa irmã, que está passando uma luta, uma tribulação, uma angústia, que a vitória possa chegar na vida dele, que esses males possam ser banidos, sejam doenças patológicas, congênitas, hereditárias, seja bruxaria, feitiçaria, magia negra, seja o mal que for, agora será banido e queimado pelo sangue do Cordeiro. Meu Deus e meu Pai, lá do céu, olha para nós, olhar de misericórdia. Nós estamos orando a Ti, ó Deus, fiado, Senhor, não nas nossas obras de justiça, não no nosso merecimento, na nossa dignidade. Estamos orando confiando na Tua misericórdia, porque a Tua misericórdia é a causa de não sermos consumidos, e elas são novas todas as manhãs. A Tua misericórdia, meu Deus, está alcançando a todos agora. Todos estão sendo ricamente abençoados pelo Pai, pelo Filho e pelo Espírito Santo. Aquelas pessoas que estão desempregadas, o Senhor já está abrindo a porta de um bom emprego, de um bom ganho, para que com o salário, com o suor do seu rosto, ele possa ganhar o pão de cada dia, meu Pai. Mesmo aqueles, ó Deus, que têm uma vida promíscua, pecaminosa e até mesmo uma vida de crime, que eles possam abandonar esses erros, Senhor, e se tornar uma pessoa honesta, trabalhadora, útil à igreja e à sociedade, útil para Deus. Tenha misericórdia. Ah, Senhor, liberta as pessoas do crime, das coisas erradas, e traga-os para a Tua presença, para os Teus braços, para que eles possam andar diante de Ti e obedecer os Teus ensinamentos e ser santo no corpo, na alma, no espírito, como ordena a Tua palavra. Meu Deus e meu Pai, é bem verdade
verdade que não sabemos orar, não sabemos pedir, mas o Senhor intercede por nós, o Espírito Santo intercede por nós, Jesus intercede por nós, para que, ó Pai, o grande Deus, a Tua bênção seja manifesta na vida de todos que estão orando, que estão clamando, que estão pedindo. Meu Pai, o nosso socorro não vem da direita, não vem da esquerda, não vem da frente, não vem da retaguarda. O nosso socorro vem do céu, vem do alto, vem das Tuas mãos. Eleva os meus olhos para os montes, de onde me virá o socorro? O meu socorro vem do Senhor que fez os céus e a terra. Ele não deixará vacilar o teu pé. Aquele que te guarda não tosquenejará. Eis que não tosquenejará nem dormirá o guarda de Israel. O Senhor é quem te guarda, o Senhor é a tua sombra, a tua direita. O sol não te molestará de dia, nem a lua de noite. O Senhor te guardará de todo mal. O Senhor guardará a tua entrada e a tua saída, desde agora e para sempre. Ó, meu Deus e meu Pai, nós queremos sentir a tua presença. A tua presença é tudo em nossas vidas. A Arca da Aliança, que simbolizava a presença de Deus, esteja, meu Deus, 20 anos na casa de Abinadab e nada aconteceu, porque ele não valorizou a presença de Deus, mas matou apenas 90 dias. A Arca da Aliança está na casa de Obed-edom e ele valorizou a presença do Senhor ali, e a sua casa foi abençoada, a sua família foi abençoada, os seus familiares foram abençoados, tudo que tinha na casa de Obed-edom foi abençoado, porque ele valorizou a presença de Deus. Que esse irmão, essa irmã, essa pessoa que está orando possa valorizar a presença de Deus, que nós possamos sentir a presença do Senhor em nosso lar, em nossa casa, em nossa família, em dentro de nós, dentro da nossa vida. Enche o nosso ser da tua presença, que o nosso coração possa saltar de alegria na presença do Senhor, abundância de alegrias. Ah, meu Deus, na presença do Senhor há vitórias eternamente. Por isso, meu Deus, que a tua presença possa entrar na casa desse irmão, dessa irmã, em nossa vida, em nosso lar, em nossos corações. Queremos a tua presença, queremos o Senhor conosco ao nosso lado. Como disse Moisés, se o Senhor não for conosco, se o Senhor não for na frente, se a sua presença não for conosco, nós não vamos sair daqui, porque sem a sua presença nós não iremos a lugar algum, nós nada faremos, nada conseguiremos. Seguiremos, meu Pai, meu Pai, meu Pai, enche o nosso coração de gozo celestial. Essa pessoa, meu Deus, que não consegue dormir à noite, que tem insônia, pesadelo, ah, meu Deus, que a partir dessa noite possa dormir tranquilamente, porque é o Senhor que dá aos seus amados os sonos. Está escrito: em paz me deitarei e dormirei, porque o Senhor me faz habitar em segurança. Deitei, dormi e acordei, porque o Senhor me sustentou. Está escrito que doce é o sono do trabalhador, porque o Senhor fica ao nosso lado. Então, meu Pai, nós te alegramos e dormimos tranquilamente, sentindo a tua presença gloriosa, tendo as revelações do teu Espírito, ouvindo a sua voz falando conosco, como Samuel ouviu. Sim, meu Deus, venha falar com o teu povo, venha falar com a tua igreja. O Senhor fala com o teu povo todos os dias, continua falando conosco, abra os nossos ouvidos para ouvir a sua voz, abra os nossos olhos para enxergar a tua glória. Sim, meu Deus, vem nos ajudar, vem nos auxiliar. Nós só somos totalmente dependentes do Senhor. Sem o Senhor nós nada podemos fazer, sem o Senhor nós não iremos a lugar algum. Por isso, meu Pai, fica conosco. Como os discípulos, meu Pai, te pediram no caminho de Emaús, fica conosco, fica conosco. E o Senhor entrou para ficar com eles. E quando o Senhor abriu, ah, meu Pai, aquele pão para dar graça, eles sentiram, o Senhor desapareceu e eles conheceram que era o Senhor. Aí um começou a dizer para o outro: é por isso que o nosso coração ardia, o nosso coração palpitava de alegria quando ele falava
grava conosco. Realmente, quando Jesus fala conosco, o nosso coração jubila. Ah, Senhor de toda glória, fica conosco, fica em nosso lar, em nossa casa, em nossa família, fica na vida e no lar dos nossos ouvintes, que agora estão clamando, estão orando, estão pedindo. Muitos estão ajoelhados, assentados, deitados ou em pé. Não importa, meu Deus, a posição física que eles estão, o que importa é que eles estão clamando, estão pedindo a sua misericórdia, o seu imensurável amor, a sua infalível bondade. A sua misericórdia são novas as todas as manhãs, e elas não têm fim. Como os céus são mais altos do que a terra, esse é o tamanho da misericórdia de Deus para com aqueles que temem ao seu nome. Que essa misericórdia bendita do Senhor possa alcançar todos nossos amados irmãos e ouvintes, e a bênção do Pai, do Filho e do Espírito Santo seja derramada na vida de todos. Que todos possam se alegrar, ó meu Deus, com o toque das suas mãos. Foi o Senhor que tocou na ilharga de Pedro, no ombro de Pedro, quando ele estava naquela prisão, e na hora que o Senhor tocou, uma grande luz brilhou naquela prisão, e as algemas que prendiam as mãos de Pedro, as correntes que prendiam seus pés, foram abertos, a porta da cadeia foi aberta, a porta da cidade foi aberta, e o Senhor livrou Pedro da morte, porque o Senhor é o Deus que abre portas, o Senhor é o Deus que abre as algemas, as correntes do diabo serão abertas, meu Deus. Toda nuvem negra, toda força contrária, todas as muralhas do inferno agora irão ruir, irão cair. Nenhuma muralha pode ficar em pé diante de ti, meu Deus, quando nós clamamos pelo nome de Jesus Cristo. Está escrito, meu Deus, que Josué gritou juntamente com o povo de Israel pelo nome do Senhor, e quando eles gritaram pelo nome do Senhor, as muralhas de Jericó caíram. Nenhuma muralha pode ficar em pé quando nós gritamos pelo nome de Jesus, porque o nome de Jesus é poderoso, é forte, é maravilhoso. Ah, meu Deus, está escrito que o Senhor foi obediente ao Pai até a morte e morte de cruz, pelo que Deus o exaltou soberanamente e que lhe deu o nome que está acima de todos os nomes, para que ao nome de Jesus se dobre todos os joelhos que estão no céu, na terra, embaixo da terra, e toda língua confesse que Jesus Cristo é o Senhor, para a glória de Deus Pai. O teu nome é mais poderoso que o inferno, que o diabo, que a morte, que o Satanás, que a bruxaria, que a feitiçaria. O teu nome é mais forte, maior do que qualquer coisa, e é no teu nome que nós estamos orando, é no teu nome que nós estamos pedindo, é no teu nome que nós estamos implorando a tua ajuda, a tua vitória, o teu livramento. Nós já estamos vendo pelos olhos da fé o céu se abrindo e o braço forte do Senhor sendo estendido para alcançar todos que estão orando, que estão clamando, que estão pedindo, que estão implorando, que estão esperando a tua ajuda. Quantas pessoas estão esperando, meu Pai, há dias, meses, anos e até décadas, o auxílio de Deus, o socorro dos céus. Mas os que esperam no Senhor renovarão as suas forças, subirão com asas como águia, correrão e não se cansarão, caminharão e não se fatigarão. Meu Deus e meu Pai, nós queremos te agradar, nós queremos fazer a sua vontade, nós queremos que o Senhor tenha prazer em nós, prazer no nosso assentar, levantar, deitar, falar, ouvir, caminhar, proceder. Venha ter prazer em nossa vida, Senhor. Queremos andar na tua presença. Apaga e destrói todos os dardos inflamados do maligno, para que nós possamos estar em plena comunhão com o Senhor, sentindo a porção dobrada do
do Pai, do Filho e do Espírito Santo. Meu Deus e meu Pai, tenha misericórdia, tenha piedade, ouve o nosso clamor, ouve a nossa oração, e não somente ouve, mas responde da melhor maneira e da melhor forma, para que todos sejam ricamente abençoados e vitoriosos pelo seu poder, pela sua graça, pela sua bondade, pela sua misericórdia. Atende a nossa oração, meu Pai. Nós queremos orar agora também, meu Deus, em favor da diretoria da Igreja Deus de Amor, diretoria deliberativa, a nossa irmã Irene Miranda, a nossa irmã Débora, pastor Lorival, presbítero Davi Miranda Neto, nossa diretoria executiva, todos os diretores, diretoria da Fundação Reviver, da Reviver Help. Queremos orar também em favor de todos os pastores, presbíteros, diáconos, cooperadores, membros, frequentadores, simpatizantes, frequentantes, novos convertidos, aqueles que estão se preparando para descer as águas batismais, aqueles que estão em processo de libertação, de transformação, de regeneração. Dai força a esse irmão, a essa irmã, para que possa obedecer a tua palavra e obedecer os seus santos ensinamentos e ter uma vida digna, uma vida de obediência à palavra de Deus, uma vida que agrade a Deus e que seja completamente libertos, transformados e regenerados, e que no próximo batismo eles possam descer as águas batismais e ser batizados por imersão, em nome do Pai, do Filho e do Espírito Santo. Abençoa as grandes festividades que teremos no dia 13 e 14 aqui no Templo da Glória de Deus. Envia as multidões, envia as massas humanas, envia as caravanas e abençoa a vinda, a volta e a permanência, que todos que virem, Senhor, sejam ricamente abençoados, vitoriosos. Todos que estão orando, estão clamando agora, recebam a cura, recebam a libertação, receba a solução do problema, receba a vitória, a paz, a alegria, o gozo, a felicidade, recebam a bênção em nome de Jesus. Nós queríamos agora fazer um convite às pessoas que ainda não aceitaram Cristo como Salvador ou querem reconciliar com o Senhor agora. Ore juntamente comigo assim: Senhor Jesus, eu creio que o Senhor morreu na cruz para me salvar e eu te aceito como meu Salvador. Escreve o meu nome lá no céu, no livro da vida, sela com teu sangue. E eu prometo ser fiel até a morte. Você quer reconciliar? Ore comigo assim: Senhor, eu quero voltar para a tua casa, para a tua presença, para os teus braços, para os teus caminhos. Torna a escrever o meu nome lá no céu, no livro da vida, e eu prometo nunca mais sair da sua presença, mas ser fiel até a morte. Você que aceitou Jesus ou reconciliou, compareça na Igreja Deus de Amor mais próxima da sua casa e diga ao pastor que você aceitou a Cristo através do programa, ou entre em contato conosco através do e-mail queroaceitarjesus@ipda.com.br ou do WhatsApp 950-944-645. 24 horas por dia terá uma pessoa pronta para atender você e dar a você toda ajuda necessária. E assim estamos chegando ao final de mais essa oração do entardecer dessa quinta-feira fria aqui na capital de São Paulo. 14 graus marcam os termômetros. Hoje é quinta-feira, hoje é dia 21 de maio. Estamos no outono brasileiro. Esse programa tem a direção geral da nossa irmã Eleni Miranda e pertence à Igreja Pentecostal Deus de Amor. Quem teve o prazer de orar com vocês foi seu irmão em Cristo, pastor Luiz Rubio. Nós dizemos a todos que o Senhor te abençoe e te guarde, que o Senhor resplandeça o seu rosto sobre ti, que o Senhor tenha misericórdia de ti, que o Senhor sobre ti levante seu rosto e te dê a paz.

0: povo que vive a vontade de Deus, um povo que aprendeu desde o princípio que para viver a vontade de Deus é preciso e o coração e ajudar a quem precisa.
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0: Você já ouviu falar do nosso projeto ASAF? O nosso projeto ASAF funciona da seguinte maneira. Nós temos um projeto musical de musicalizar crianças, adolescentes, também pessoas adultas. Assim, tem até pessoas mais idosas também juntamente conosco nas comunidades. Esse projeto nasceu lá no Rio de Janeiro. Tivemos ali as comunidades que foram separadas para que pudesse dar início. Mas ele está se espalhando. Já chegou em São Paulo e daqui a pouco vai estar chegando aí em todas as capitais brasileiras em nome do Senhor Jesus. Esse é o desejo do nosso coração, que não fique parado só em uma ou só em outra, mas que tenhamos as portas abertas aí para ajudar estas pessoas que têm um desejo grande, um desejo forte de poder ser musicalizado. Eu já, inclusive, já comentei aqui com vocês que eu, quando era criança, eu me lembro que eu tinha, assim, um desejo imenso de aprender a tocar algum instrumento. E eu não tinha condições. Minha mãe, coitada, trabalhava na roça, meu pai trabalhava na roça, né? E era muito difícil, tinha os filhos pequenos, 7 filhos para poder dar roupa, dar sapato, dar comida. Não é fácil, não. Era muito difícil. Então, não sobrava dinheiro, não sobrava. Eu lembro que uma vez eu, saindo do colégio, eu passei em frente a uma casa e tinha uma menininha, acho que ela tinha uns 5 aninhos, mas aquela menininha, os dedos dela eu vi ali, parece que flutuavam sobre o piano, e eu fiquei parada na janela olhando aquela menina tocar, e eu tinha ali, acho que os meus 7 anos, 8 anos, e eu olhando para aquilo, eu ficava pensando como eu gostaria de ter essa oportunidade. Eu não tive na minha infância, mas muitas crianças, muitas pessoas estão tendo essa oportunidade hoje, através desse nosso maravilhoso trabalho que está sendo feito nas comunidades, esse trabalho de musicalizar. Nós temos um maestro, né? Temos um local ali onde se reúne o maestro junto com... É claro que é ali feito uma parceria na comunidade ali, com autorização para poder ter esse trabalho lá. É um trabalho sério, é um trabalho realmente de respeito. E olha, eu vou dizer uma coisa para vocês. Eu tiro o chapéu para esse trabalho lindo, porque pega aquelas crianças ali, aquelas pessoas que perderam a esperança, né? Talvez como eu, né? Não tiveram essa oportunidade na sua infância e agora, depois de adulto, quando eles pensavam, nunca vou conseguir aprender a tocar um instrumento, agora estão aprendendo. Isso não é lindo? Não é maravilhoso? Deus, ele tem uma maneira de trabalhar, de tocar nos nossos corações para trabalhos que atende a necessidade, o desejo do coração de muitas pessoas. Quantas pessoas que ali vão conseguir, né, ter essa iniciação musical e vão até se formar, né, vão ter ali em músicos profissionais. O sonho da minha sogra, né, da nossa querida presidente, é ter ali uma orquestra de gigantesca, é poder juntar uma orquestra. Já pensou que coisa mais linda? Por exemplo, no Rio de Janeiro, né? Nós temos ali várias comunidades. Em cada comunidade lá no Rio de Janeiro, nós temos um trabalho. E um dia poder juntar ali essas crianças. São crianças de comunidades diferentes que não têm esse direito. O de uma comunidade não pode ir na comunidade do outro, mas quem sabe num território neutro ali consigamos juntar todo mundo e fazer uma orquestra linda, maravilhosa. Isso não é um sonho, isso? Não é um desejo maravilhoso? E não só no Rio de Janeiro, aqui em São Paulo já está acontecendo isso e vai acontecer aí também na sua cidade. Vai acontecer aí na sua capital. Estamos, claro, sempre começamos com as capitais, porque é onde se concentra o maior número de pessoas nas comunidades, né? Por isso, mas, que coisa mais linda! Vamos ter aí orquestra.

0: orquestras sinfônicas ali da Igreja Pentecostal Deus e Amor em todos os lugares, em nome do Senhor Jesus, e com estas pessoas que tiveram esta oportunidade. E é uma oportunidade tão grande que elas ali também, elas conhecem a Jesus. Algumas chegam ali e não têm intimidade com igreja nenhuma. Tem aquelas pessoas que têm aquela restrição, sabe? Com igreja, tem uma certa, né? E não se aproxima de igreja nenhuma, não tem medo, né? Da igreja ser atraente. Então não se aproxima. Mas aí vai alguém lá da sua casa, né? Um filho, ou o marido, ou a esposa, né? Alguém da sua casa, e vai lá e começa ali a ter essa percepção musical. E essa percepção musical que eles passam a ter, esse aprendizado, é tudo com louvores a Deus. Então, essas crianças terão acesso a essas músicas belíssimas, a esse trabalho maravilhoso, esses adolescentes, adultos, ah, que coisa linda. Então, se você não conhece, nós temos fotos e vídeos lá nas nossas redes sociais. Dá um pulinho lá, dá uma pesquisadinha, você vai encontrar muitas coisas, inclusive essa. Se você ainda não é um contribuinte das instituições Reviver, eu te convido a fazer parte. Venha juntar-se a nós. É uma diferença na vida daquele que contribui e que não contribui, porque a palavra de Deus nos ensina assim, olha, quem dá ao pobre empresta a Deus. E eu sei que no nosso tempo, nos dias de hoje, nós temos muitas pessoas como Davi, misericordiosas, pessoas que entenderam realmente esse propósito grandioso, esse propósito maravilhoso de ter uma vida dedicada ao outro, ter uma vida em que... E quando eu falo dedicado ao outro, existe até lá a parábola do bom samaritano, que o doutor da lei chega ali e questiona Jesus. Ele fala para Jesus, quem é o meu próximo, né? Quem é o meu próximo? A quem eu devo ajudar? E o nosso próximo são pessoas que nós nem conhecemos, não sabemos quem é. O bom samaritano, que é Jesus de Nazaré, representado nessa parábola, ele não pergunta de onde você vem, para onde você vai, o que você fez, foi bom ou foi ruim. Ele simplesmente, ele desce ali, né, do animal e vai para poder ajudar aquele infeliz que estava caído ali, representando nós mesmos ali. Ele vai ali para curar as suas feridas, para dar o atendimento, para trazer sobre aquela vida insignificante um cuidado especial, para que aquela vida saiba que ele é especial. A mesma coisa nós. Nós temos que ter a mesma postura. Não importa o que a pessoa fez no passado, ah, mas essa pessoa foi muito ruim e agora a instituição vai ajudar, a fundação vai ajudar, vai dar comida, essa pessoa está passando fome porque ela é muito ruim, né? A gente ouve essas coisas, está passando fome porque ela é muito ruim. Eu só sei o seguinte, a ruindade dessa pessoa, ela vai ter que dar conta para Deus, ela vai ter que se acertar com Deus, mas eu que tem o amor de Deus na minha vida, não serei igual ela. E não usarei a ruindade dela como desculpa para que eu me torne também uma pessoa ruim. Eu vou fazer a minha parte, independente se aquela pessoa é boa ou é ruim. A fundação, assim como a Associação Reviver Help também, não pergunta para ninguém, essa pessoa é boa, essa pessoa é isso, essa pessoa... Inclusive, há situações até que nós, depois de estarmos ajudando, descobrimos que aquela pessoa nem precisa de ajuda porque ela já recebe ajuda de outra instituição. É claro que aí nós passamos a agir diferente, né? Porque nós não vamos deixar de ajudar uma pessoa que precisa para ajudar uma pessoa que não precisa. Por isso que nós temos esse critério, esse cuidado, que as nossas assistentes sociais visitam as casas para ver a necessidade da pessoa, para que nós não sejamos injustos com aqueles que realmente precisam. Então, quem precisa, é a nossa obrigação ir lá e ver se a pessoa realmente precisa, então nós vamos ajudar. Aquela pessoa não precisa, então nós não vamos estender ajuda a ela, mas vamos levar para outra pessoa que tem essa necessidade. E assim, o cuidado, esse cuidado que nós temos, né, esse zelo pela obra de Deus, de ajudar as pessoas, eu digo que isso nos traz muito claramente aí o bom samaritano por isso. Porque a minha parte eu vou fazer. Se a pessoa depois, ela for, né, uma pessoa de caráter duvidoso, aí o problema é dela. Mas, irmã Eliana, a fundação ajuda todo mundo. A fundação ajuda drogado, a fundação ajuda ladrão, a fundação ajuda todo mundo, né? Pois eu vou dizer uma coisa para vocês. Veja bem, nós temos um critério muito específico, viu? Com as pessoas que pegam, que vêm aqui para receber a cesta básica, que vêm, mesmo moradores de rua. Eu tô explicando isso para vocês, porque nós temos muitos moradores de rua aqui ao redor da nossa sede. Então, nós temos aí esse critério, onde os assistentes sociais vão visitar aquela pessoa mesmo. Porque às vezes a pessoa pode chegar para nós e dizer ali, ah, eu tenho 10 filhos, mas não tem. Né? É só a pessoa. E aí ela vai pegar aquele ali o arroz, vai pegar aquela cesta básica e vai trocar. Mas, por nós termos esse critério de atender a necessidade da pessoa, então, preste bem atenção, aquele que está nas drogas, que está nesse mundo aí, que está roubando, ele não procura ajuda de uma cesta básica. Interessante isso. Ele não procura. Porque para ele é mais fácil, é mais rentável, né? Ele sair e roubar, ele sair e assaltar alguém. Porque ele não quer comida, ele não quer arroz e feijão. Ele quer ali aquilo que vai satisfazer a sua fissura. Por isso que nós tomamos o cuidado. Às vezes, né, tem pessoas, inclusive, ali que tem as crianças na creche e os pais das crianças na creche recebem uma cesta básica. Então, temos pais ali que realmente vivem nas drogas. Só que estes pais, eles abandonam as suas crianças ao cuidado da avó. Eles abandonam, eles ficam uma semana em casa, depois somem, passa 3 meses sem vir em casa, esses pais. Porque aquele pai que ele tem realmente o amor pelo seu filho, ele não vai vender a comida da sua criança. Ele não vai vender ali o pão que sustenta a sua criança para trocar por algo pela sua fissura. E geralmente essas pessoas, elas não têm responsabilidade nem com elas mesmas, não vão ter com outros, né? Então, as pessoas que recebem ali a cesta básica, mesmo que tenham um drogado, que tenha outras pessoas que são responsáveis ali para poder receber este alimento. É tudo feito com muito critério para não deixar de ajudar quem precisa, para não ser injusto com quem realmente precisa. Então, esses critérios que nós temos é realmente para fazer o bem independente da situação da pessoa. Se a pessoa tem fome, ela vai receber o alimento. Porque é isso que o amor de Jesus Cristo nos ensina. No passado também éramos como forasteiros. Éramos pessoas sem pátria. Éramos pessoas sem lar, sem família. E eu estou dizendo isso no mundo espiritual. Mas o Senhor nos alcançou. E nós estamos aqui para resgatar estas vidas também no amor de Jesus Cristo. Então vamos seguindo com o nosso trabalho de hoje. E você que ainda não ajudou as instituições a reviver, preste atenção como você faz para estender a sua mão para quem precisa.
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0: E este é o nosso momento da palavra de sabedoria. E o salmo escolhido para hoje é o Salmo 51, onde vamos fazer a leitura. Eu tenho observado que nos salmos, sempre quando vai começar o salmo, mesmo que seja um salmo de oração, um salmo de louvor, um salmo por livramento, um salmo por várias situações, ele sempre começa engrandecendo o nome santo do Senhor, já no princípio. E este salmo não é diferente. Então, vamos à leitura. Tem misericórdia de mim, ó Deus, segundo a tua benignidade, apaga as minhas transgressões, segundo a multidão das tuas misericórdias. Lava-me completamente da minha iniquidade e purifica-me do meu pecado, porque eu conheço as minhas transgressões e o meu pecado está sempre diante de mim. Contra ti somente pequei, e fiz o que é mal à tua vista, para que sejas justificado quando falares e puro quando julgares. Eis que em iniquidade fui formado, e em pecado me concebeu a minha mãe. Eis que amas a verdade no íntimo e no oculto me fazes conhecer a sabedoria. Purifica-me com hissopo e ficarei puro. Lava-me e ficarei mais branco do que a neve. Faze-me ouvir júbilo e alegria, para que gozem os ossos que tu quebrastes. Esconde a tua face dos meus pecados e apaga todas as minhas iniquidades. Cria em mim, ó Deus, um coração puro e renova em mim um espírito reto. Não me lances fora da tua presença e não retires de mim o teu Espírito Santo. Torna a dar-me a alegria da tua salvação e sustém-me com um espírito voluntário. Então ensinarei aos transgressores os teus caminhos e os pecadores a ti se converterão. Eu vou parar por aqui, porque o salmo é grande, mas depois você pode dar a sequência da leitura aí na sua casa. E vamos falar um pouquinho sobre aqui o que o salmista está dizendo. Eu já ouvi, inclusive, alguns comentários atribuídos ao rei Davi relacionado a este salmo, já que é um salmo de Davi. E, inclusive, fala exatamente sobre isso. Eis que em iniquidade fui formado e em pecado me concebeu a minha mãe. Existe uma teoria que falam por aí que Davi seria um filho bastardo por causa desta oração e por causa aí da rejeição dos seus irmãos. Eu, pelo conhecimento da palavra de Deus que eu tenho, não vejo desta forma, mas acredito que Davi aqui estava se referindo aos nossos pecados e iniquidades que foram constituídos sobre nós desde o Éden, desde o tempo ali, né, que o pecado entrou realmente. Então, uma vez que o pecado entrou, todos nós fomos concebidos em pecado. Então, existe assim que eu consigo ver essa justificativa de Davi, que fomos todos nós concebidos em pecado. Então, desde o ventre da minha mãe, eu inclusive, fui formada em pecado. Por quê? Porque eu nasci no pecado. Somente ali, né? Adão e Eva não nasceram no pecado, e os filhos que eles tiveram ali no Jardim do Éden. Os demais, todos nasceram em pecado, né? Desde a expulsão, né? A Bíblia fala, inclusive, né, do filho de Eva, que nasceu posteriormente. Então, todos esses já nasceram no pecado, assim como nós também. Mas o que mais me atrai neste salmo é a maneira em que o salmista, ele abre o seu coração para Deus, ele derrama ali o seu coração e ele coloca para Deus as suas misérias, ele coloca para Deus a sua insignificância, ele coloca para Deus que ele não é um ser humano melhor do que os outros, ele é um ser humano que é pecador, que é miserável, que foi formado desde o ventre em pecado, que é uma pessoa que não consegue sobreviver neste mundo, não consegue se purificar do seu erro, se não for pela misericórdia de Deus, que não consegue se libertar do seu eu, do seu, né, de tudo que o cerca ali, se não for pela misericórdia de Deus, pela potente mão do Senhor. E ao reconhecer toda a sua miséria ali, ao reconhecer que ele não é nada diante de Deus, o amor de Deus se aperfeiçoa sobre ele. E Davi era um pecador que, inclusive, tinha no desejo do seu coração ali construir o templo e não pôde construir, porque o impediu de construir porque ele tinha sangue nas suas mãos. Então ele era um homem de guerra, um homem que lutava realmente por terras, que lutava para defender o seu povo, para defender a sua família, lutava pela sua honra. Então ele era um homem que ele tinha consciência que ele tinha nas suas mãos o sangue de muitas pessoas. Ele tinha a consciência de todo o mal. Isso vai muito de encontro com o que nós estávamos falando aqui anteriormente, né? De não olhar para aquilo que a pessoa fez ou deixou de fazer. Porque temos aqui uma pessoa que foi transformada por Deus, que recebeu de Deus a misericórdia, a uma pessoa que foi escolhida por Deus, que recebeu o azeite sobre a sua cabeça, foi separado dentre os seus irmãos. E esta pessoa tinha ali um passado que era um passado de guerras, de agressão, um passado em que ele precisou ali, né, fazer, inclusive quando ele pede a mão da filha de Saul em casamento, e Saul diz para ele que ele precisa ir lá e guerrear, e ele vai, e ele guerreia, e ele traz a prova ali que Saul pede para poder casar com a filha dele. Então tem toda uma história que ele precisou defender a sua honra, ele precisou. E quem somos nós para julgar qualquer pecador neste mundo? Nós não somos ninguém, já que desde o ventre nós fomos formados em pecado. Desde o ventre, os nossos ossos que foram gerados ali, desde o ventre da nossa mãe, já foi formado em pecado, já nasceu em um mundo contaminado pelo pecado. Então, não somos ninguém para poder estar julgando ninguém, mas sim, nós devemos, é nossa obrigação buscar intimidade com Deus, porque esta intimidade com Deus vai nos fazer ver os demais seres humanos, os demais semelhantes, como, não como o sujeito que fez isso, que fez aquilo, mas como almas que, independente dos seus erros, dos seus pecados, também foram gerados no íntimo sagrado de Deus, foi gerado para comunhão com Deus e nasceu para que o nome do Senhor fosse glorificado, mesmo que tenha escolhido não viver isso na sua vida, né? Porque os nossos atos são escolhas, né? Então, nós precisamos entender que estas questões das práticas de erro e pecado de cada um acerte com Deus. Mas nós não podemos ser imitadores e cometer os mesmos erros. Vem de encontro exatamente aquilo que eu disse. Não é porque alguém foi mal e cometeu o mal no seu passado, ou está cometendo mal, que eu vou justificar o mal na minha atitude, né, com aquela pessoa, vou justificar com o mal dela. Não, cada um dará conta dos seus atos. Eu não posso justificar para não ajudar. Não vou ajudar porque aquela pessoa é má. Então eu não vou ajudar. Não, eu vou ajudar. Porque o mal está sobre ela, mas o mal que governa a vida dela não governa a minha. O mal que está sobre ela não está sobre mim, porque sou um diferenciado para a graça de Deus, para a glória de Deus, para que o nome do Senhor seja exaltado através da minha vida. Preste bem atenção. O mal só pode ser vencido com o bem, não tem outra maneira de vencê-lo. E eu não estou falando do espiritual, porque o espiritual a gente repreende, a gente expulsa, não é? Mas a gente repreende as atitudes do mal com atitudes boas. E pode ter certeza, o bem agrada a Deus de tal maneira que Ele nos faz coerdeiros do seu reino. A recompensa vem dEle, com toda certeza. Deus abençoe vocês, muitíssimo obrigado e até a próxima, se Deus quiser.
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2: Boa noite.
1: Boa noite para você que nos acompanha em todo o país.
2: Quinta-feira, 21 de maio de 2026.
1: Vamos ao destaque do dia: renegociação de dívidas.
2: Mais de 1 milhão de pessoas já foram beneficiadas pelo novo Desenrola Brasil.
1: O valor negociado pelas famílias chega a 10 bilhões de reais. Gabriela Noronha.
3: E para atingir ainda mais pessoas, a partir do dia 26, trabalhadores poderão utilizar parte do FGTS para quitar dívidas do Desenrola.
2: Quer reformar sua casa? Famílias com renda de até 13 mil reais por mês podem financiar obra com juros mais em conta. É o Reforma Casa Brasil.
1: Dignidade. Programa Periferia Viva vai construir banheiros para 30 mil famílias que vivem sem estrutura sanitária básica.
2: Vamos saber mais sobre esses temas com o ministro das Cidades, Vladimir Lima.
1: E ainda, valorização da cultura.
2: No Espírito Santo, o presidente Lula assina medida de reconhecimento, preservação e promoção das culturas tradicionais e populares.
4: O investimento em cultura movimenta uma indústria potente, estimula a economia, transforma a vida de cidades. Por isso, a cultura será sempre prioridade do nosso governo.
1: Na apresentação da Voz do Brasil, Mariana Jungmann e Luciano Seixas.
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1: Mais de 1 milhão de pessoas já saíram do vermelho com a ajuda do Desenrola Famílias.
2: A ação é voltada para quem tem dívidas como cartão de crédito e cheque especial.
1: E faz parte do novo Desenrola, lançado este mês pelo governo do Brasil, que também contempla estudantes, produtores rurais e pequenos empresários.
2: Serão, ao todo, 90 dias de negociações com juros e condições facilitadas.
3: Segundo os dados do Ministério da Fazenda, mais de 1 milhão de pessoas já renegociaram ou quitaram dívidas por meio do Desenrola Famílias, uma das categorias do novo Desenrola, lançado este mês pelo governo do Brasil. O valor negociado pelas famílias já chega a 10 bilhões de reais. Podem participar pessoas com renda mensal de até 5 salários mínimos, cerca de R$ 8.100, que possuem dívidas como o cartão de crédito ou cheque especial. Segundo o ministro da Fazenda, Dario Durigan, quase metade das operações do Desenrola Famílias registradas até agora foram quitadas à vista.
5: Foram mais de 449 mil dívidas quitadas à vista. A pessoa já resolveu a sua pendência de dívida bancária de uma vez por todas, tá? Essas operações tiveram um desconto na média de 85%. As dívidas antigas que estavam atrapalhando a vida das famílias e das pessoas.
3: Podem ser negociados débitos contratados até 31 de janeiro de 2026 e que estejam com atraso entre 91 dias e 2 anos. Os descontos podem chegar a 90%, dependendo da forma de pagamento. O objetivo é ajudar na recuperação financeira das famílias e reduzir os índices de inadimplência no país. E para atingir ainda mais pessoas, a partir do dia 26, trabalhadores poderão utilizar parte do FGTS para quitar dívidas do Desenrola. Os recursos virão do saldo residual liberado pelo saque aniversário do FGTS, como explica o secretário executivo do Ministério da Fazenda, Rogério Seron.
6: No dia 26 acontecerá essa liberação de recursos, então vai sobrar o saldo residual em cada um dos trabalhadores do saldo que ele tem no seu FGTS. Aí esse saldo residual ele pode utilizar uma parcela para, se ele for um beneficiário do Desenrola, né, tiver uma dívida inadimplente e for renegociar, ele pode retirar 20% ou R$ 1.000, o que for maior.
3: O novo Desenrola atende 4 categorias: famílias, micro e pequenas empresas, pequenos produtores rurais e estudantes com dívidas do Fundo de Financiamento Estudantil. No caso do FIES, 34 mil contratos já foram refinanciados até agora, com desconto médio de 80%. Lembrando que quem quiser quiser negociar. Deve procurar a instituição financeira onde possui a dívida ou acessar os canais oficiais de negociação dos bancos, participantes e parceiros. Reportagem Gabriela Noronha.
1: Direito à restituição do imposto de renda, fique atento.
2: Amanhã, a Receita Federal vai abrir consulta ao maior lote de restituição da história.
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2: O pagamento será realizado no dia 29 de maio.
1: Os próximos lotes de restituição serão pagos nas seguintes datas: 30 de junho, 31 de julho e 28 de agosto.
2: Para verificar se a restituição foi liberada, acesse www.gov.br/Receita Federal.
1: Um banheiro dentro de casa pode parecer algo simples, mas ainda não é a realidade para todos os brasileiros.
2: Para mudar esse quadro, o governo do Brasil faz a seleção de mais de 30 mil famílias que moram em periferias para construir ou reformar banheiros e oferecer melhores condições sanitárias para as pessoas.
7: A cearense Maria de Fátima mora com a família numa casa de madeira, sem rede de esgoto sanitário, no assentamento Dorotsteng, uma área periférica do Distrito Federal. Contando apenas com a aposentadoria do marido, a renda familiar é toda comprometida com despesas básicas, como remédios e comida. Aos 63 anos, ela tem um sonho: ter uma casa confortável e um banheiro adequado.
8: E quando a senhora tiver um banheiro assim bem arrumadinho, para tomar um banho bem gostoso?
9: Toma bem gostoso assim, sabe? Ficar ali dentro do banheiro assim e olhar assim para a pastilha do banheiro e dizer assim: como é que eu ganhei um tão lindo desse jeito?
7: A líder comunitária no assentamento, Rita de Cássia Correia, conta que das cerca de 750 famílias que vivem na região, pelo menos 300 estão em situação semelhante, sem dependências sanitárias funcionais. Foi ela quem teve a iniciativa de inscrever a comunidade no programa Periferia Viva Reformas, do Ministério das Cidades, que tem como objetivo melhorar as condições sanitárias.
10: Estou como liderança que acompanha o dia a dia das famílias. Quando você fala de um banheiro, elas veem isso: um vaso, um piso queimado às vezes, ou até mesmo de madeira, e uma torneira ou um chuveiro, é o banheiro. Quando você fala: não, mas você pode colocar um box, uma pia, um chuveiro, um forro, ela fala: não, isso é coisa de rico, isso aí não está dentro da minha realidade. É uma maneira de trazer dignidade e trazer autoestima, principalmente para as mulheres, né?
7: Mais de 1 milhão de pessoas vivem em situação sanitária inadequada em todo o país, segundo o IBGE. E o programa Periferia Viva Reformas é justamente para reduzir esses dados. Nesta primeira seleção, mais de 30 mil famílias de 130 municípios serão atendidas. Cada uma delas poderá receber até R$ 40 mil para custear a construção ou reforma do banheiro, como explica o secretário nacional de periferias do Ministério das Cidades, Vitor Araripe.
11: Esse programa funciona com kits. A gente tem vários módulos de kits, então kit para revestimento de parede, kit de piso, kit do banheiro. Então, do banheiro tem vários tipos de kits também, que são moduláveis a partir da demanda da residência dessa pessoa. Então, a gente tem esse limite dos 40 mil, que é a composição de vários kits.
7: Os contemplados pelo programa pagarão um valor máximo de R$ 400 pelo financiamento, o que corresponde a 1% do teto de R$ 40 mil. Já as famílias que recebem BPC, que é o Benefício de Prestação Continuada, ou Bolsa Família, ou ainda aquelas que morem em locais sob emergência ou estado de calamidade pública, não vão pagar nada. Reportagem Graziele Bezerra.
1: Para saber a lista dos locais contemplados pelo programa, acesse mapadasperiferias.cidades.gov.br e procure a aba Periferia Viva Reformas.
2: E a gente vai explicar mais detalhes sobre os programas do governo do Brasil para melhoria das moradias dos brasileiros com o ministro das Cidades, Vladimir Lima, que está conosco ao vivo aqui no estúdio da Voz do Brasil. Boa noite, ministro.
12: Boa noite, Mariana. Boa noite, Luciano, e a todos que nos ouvem.
2: Ministro, vamos começar explicando, então, como é que vai funcionar o programa Periferia Viva Reformas. Ele é voltado para quem exatamente e que tipos de reformas podem ser feitas com ele?
12: Mariana, antes de ir ao ponto e responder diretamente sua pergunta, é importante entender a lógica da política habitacional no país. A gente, com aquelas famílias que não têm habitação, não têm moradia, nós atendemos por meio do programa Minha Casa Minha Vida. A gente dá a casa, né? Seja ela financiada ou subsidiada. Para aquelas famílias que têm a casa, e a gente precisa resolver algum tipo de inadequação habitacional, reforma de um banheiro, um quarto, um telhado, um ajuste na instalação elétrica, uma questão relacionada à inadequação, a gente atende com Reforma Casa Brasil. E o Periferia Melhoria, que é uma preocupação do governo do Brasil, que não deixa ninguém para trás, ele tem um foco em atuar naquelas famílias, pasmem, mais de 4 milhões de brasileiros não tem banheiro ou tem um banheiro compartilhado com outras famílias. Então, o foco do Periferia Melhoria é entrar na comunidade, nas favelas brasileiras, né? Em áreas que são regularizáveis, áreas já regularizadas, levando o banheiro. E já que a gente está indo até a casa da família construir um banheiro novo ou reformar o banheiro que está precário, a gente aproveita e também trata de outras inadequações habitacionais nas periferias do Brasil. Reformando um quarto, telhado, ampliando um quarto, muitas vezes uma família grande que precisa de um quarto a mais, com teto até 40 mil reais para beneficiar essa família. Essa família a gente leva dignidade e qualidade de vida. Afinal de contas, ela não tem condição de construir um banheiro aí com recursos próprios.
2: E quem são essas famílias atendidas pelo Periferia Viva Reformas?
12: São famílias que moram...
2: A história do banheiro.
12: São famílias que moram em comunidade, né, mais precária, comunidade sem infraestrutura. Muitas vezes ela tem a casa ali, mas ela não tem o banheiro. São famílias com a renda até R$ 2.850. E a gente pensando numa lógica de levar esse banheiro para essas famílias, a gente, de forma plausível, a gente pensou especial assim, ter um diálogo com a comunidade. Como é que a gente traz um diálogo com a comunidade? Com as representações dos territórios periféricos. Para que essas representações que já dialogam com a comunidade, sabem as necessidades, possam estar fazendo essas propostas e levando aí esses projetos, diagnosticando o que é necessário para poder levar o banheiro para essas comunidades. Né?
1: Então, ministro, como é que vai funcionar essa relação, né, com as famílias atendidas? São esses agentes, essas organizações da sociedade civil que vão contratar as reformas em vez das famílias?
12: Os agentes comunitários, que são as entidades sem fins lucrativos, os movimentos, as associações que representam a comunidade, elas fizeram propostas para a gente, o Ministério das Cidades, e essas propostas para levar o banheiro para cada família aí que está no levantamento lá das famílias que precisam dentro daquela comunidade de um banheiro novo. E claro que nesse diagnóstico que ela vai fazer, ela vai propor uma Mariana. Mariana, ela precisa do banheiro, só que a casa da Mariana está com o telhado furado. Então a gente precisa também recompor o telhado da Mariana. A Mariana, a gente resolve com o telhado, mas o Luciano tem uma situação que tem infiltração na parede. Ou seja, além de reformar o banheiro do Luciano, eu aproveito, já que a entidade organizadora já está lá e diagnosticou que tem uma infiltração na sua parede, aproveita também para resolver essa infiltração na sua parede, com o teto até 40 mil reais.
2: Mas são essas entidades, essas organizações, elas é que vão contratar e oferecer a reforma para as pessoas?
12: Exatamente.
2: Ou elas só vão indicar quem é e a família que vai receber o dinheiro para a reforma e cuidar da reforma?
12: Essas entidades, elas fizeram a proposta, a gente vai contratar e transferir o recurso para essas entidades vão fazer os projetos para cada casa, do que a casa necessita, se é o banheiro com infiltração, para resolver a infiltração, se é o banheiro para resolver o telhado, e a entidade que vai executar a obra. Aí a relação da família é com a entidade.
2: E as famílias podem fazer reformas, como você disse, até 40 mil reais, né? O que está incluído nessa previsão de orçamento? Qual vai ser a contrapartida também dessas famílias?
12: As famílias vão pagar apenas até 1%, porque 40 mil reais é o teto máximo. Então, assim, se uma família fizer uma reforma de 30 mil reais, ela vai pagar 300 reais. É um valor único que vai dar o benefício dela, além de ter um banheiro novo, ela poder também ter alguns outros tipos de reforma na casa dela. A exemplo do que eu dei aqui para o Luciano, a questão de resolver infiltração, de resolver o telhado, de resolver algum problema na janela.
2: E aí
12: está
2: incluído tudo,
12: tá,
2: né? A mão de obra...
12: Exatamente, mão de obra, material e tudo mais.
1: E como é que as famílias se candidatam ao programa, ministro? Elas devem procurar os agentes promotores? Devem fazer algum tipo de cadastro junto ao governo?
12: Quando a entidade fez essa proposta para o governo federal, para o Ministério das Cidades, ela já tinha mapeado qual o bairro, qual é a comunidade que ela vai atuar. né? E claro que tem uma organização dessa demanda para levantar agora a necessidade de cada família, em casa a casa, né? Pegar certinho o nome, verificar todo o imóvel, o que, que ele precisa, além do banheiro, se ó, vamos checar aqui o telhado, precisa ajustar o telhado, precisa ajustar o piso, mas essa comunidade ela está de antemão mapeada para que agora a gente possa contratar essas obras e executar a reforma desses banheiros.
2: Ministro, o senhor começou falando, então, que a gente tem o Minha Casa Minha Vida para oferecer casa para quem não tem. O Reforma Casa Brasil para oferecer melhorias em casas que precisam de adequações e o Reforma, eu preferia Viva Reformas, então, para oferecer esse tipo de necessidade mais básica, mais premente. Vamos falar do Reforma Casa Brasil agora, porque a gente... ele é um pouco diferente, eu queria que o senhor explicasse a diferença entre ele e esse programa lançado agora, e que tipo de melhorias podem ser feitas pelo Reforma Casa Brasil.
12: Certo, então vamos lá. Como eu estava falando, o programa Minha Casa Minha Vida, ele foca na habitação, para quem não tem. O programa Periferia Melhoria, a gente vai nos bairros periféricos, os bairros mais simples, carentes, né? Pessoas extremamente carentes, que a gente resolve e que não tem condição de pegar um financiamento, não tem condição de fazer um banheiro com recursos próprios. No caso do Reforma Casa Brasil, a gente potencializa resolver questões de inadequações em moradias para aquela família com renda até 13 mil, que pode acessar o crédito, um financiamento, com uma taxa de juros de 0,99%, com um empréstimo máximo e um valor para financiar de até 50 mil reais, e que ela pode estar reformando um quarto, ampliando o quarto, reformando o banheiro que ela já tem, reformando o telhado, fazendo instalação elétrica, hidráulica e dando uma melhor qualidade para a sua casa.
2: Às vezes ampliando também.
12: Às vezes ampliando. A gente tem cerca de disponível para o programa Reforma Casa Brasil cerca de 30 bilhões de reais. Para o programa Periferia Melhoria, que a gente falou agora há pouco, a gente selecionou 9 mil moradias e a gente potencializou, na verdade, esse 9 mil, desculpe, 9 mil era a meta e a gente triplicou, foi para 30 mil. Mas são assim, são formas de atender a população brasileira, aquelas famílias que mais precisam, cada qual de acordo com sua necessidade. Para quem não tem casa, programa Minha Casa Minha Vida. Para quem tem sua habitação e precisa resolver uma inadequação, o Reforma Casa Brasil. E para quem realmente é uma família extremamente carente, a gente chegar com Periferia Melhoria.
1: O senhor fez referência às faixas e aos valores que podem ser financiados neste programa. Esses valores podem ser financiados, dependem da faixa de renda da pessoa ou do custo da reforma que ela
12: como,
1: quer fazer?
12: Como nessa situação nós estamos falando de um financiamento, então vai ser feita uma análise de crédito, de capacidade dessa família, de pegar um empréstimo, claro que um empréstimo aí com a taxa menor que 1%, então a taxa facilitada, que ela traz mais famílias para o programa. Ela é mais atrativa e ela oportuniza a família aí a poder, de fato, estar melhorando sua unidade habitacional, sua moradia, com as reformas que a gente falou aqui agora há pouco, né?
2: E o programa aceita pessoas que estiverem com o nome sujo, negativado, por dívida, como cartão de crédito, por exemplo, cheque especial?
12: Numa situação dessa, que é uma análise de crédito, Mariana, assim, então é importante que as pessoas vão ter que reunir as documentações, né, os documentos com prova em renda e tudo, para que seja feita uma avaliação aí pelo agente financeiro e ela possa estar acessando um financiamento com a taxa facilitada pelo governo do Brasil, pelo governo do presidente Lula, né?
1: Ok, nós conversamos com o ministro das Cidades, Vladimir Lima. Muito obrigado, ministro, por sua entrevista aqui à Voz do Brasil.
12: Obrigado, pessoal.
2: Iniciativas para fortalecer a cultura popular no país.
1: O governo do Brasil entregou hoje 90 equipamentos culturais itinerantes que podem ser adaptados para bibliotecas, estúdios e oficinas de cinema.
2: A entrega foi feita durante a sexta Teia Nacional dos Pontos de Cultura, que contou com a participação do presidente Lula.
13: Um desfile de estandartes representando os estados brasileiros marcou a abertura da sexta Teia Nacional dos Pontos de Cultura em Aracruz, no Espírito Santo. Depois de um intervalo de 12 anos, o evento foi retomado, reunindo agentes culturais, coletivos, mestres e mestras das culturas populares, povos tradicionais, representantes da sociedade civil e gestores públicos. A iniciativa faz parte do Cultura Viva, programa criado criado há 22 anos para movimentar o setor. A ministra da Cultura, Margarete Menezes, destacou os avanços do setor nos últimos 3 anos.
14: Tem em torno de 400 milhões sendo aplicados por ano na produção cultural de base comunitária. E nós passamos nessa gestão para 23.121 iniciativas fomentadas até agora.
13: Durante o evento, foram distribuídas placas de identificação aos pontos de cultura. Todos os mais de 16 mil pontos certificados em todo o país vão receber o material. Uma outra entrega feita em Aracruz foi a de 90 unidades dos Movicéus. Os Movicéus são equipamentos culturais itinerantes, adaptados com biblioteca, estúdio audiovisual, recursos tecnológicos, material para oficinas e cinema ao ar livre. Permite que municípios desassistidos possam ter acesso a atividades culturais. O presidente Lula destacou a importância do investimento em cultura.
4: O investimento em cultura movimenta uma indústria potente, estimula a economia, transforma a vida de cidades. Por isso, a cultura será sempre prioridade no nosso governo. Contará sempre com políticas públicas capazes de ajudá-la a exercer todo o seu potencial simbólico e econômico.
13: Para celebrar a cultura nacional, foram assinadas portarias que regulamentam a Rede Nacional de Mestras e Mestres das Culturas Tradicionais e Populares e o Programa Festejos Populares do Brasil. Também foram assinados o Decreto de Renovação do Conselho Nacional de Política Cultural e o Decreto que cria a Política Nacional para as Culturas Tradicionais e Populares. De Aracruz, no Espírito Santo, Luana Cara.
1: Também em Aracruz, o presidente Lula entregou 12 micro-ônibus do programa Agora Tem Especialistas Caminhos da Saúde e 11 vans do Programa Especial de Saúde do Rio Doce.
2: Os micro-ônibus são equipados com ar-condicionado e plataformas de acessibilidade e beneficiam 12 municípios capixabas.
1: Eles vão fazer o transporte sanitário seguro e gratuito de pacientes do SUS que precisam se deslocar para outras cidades para realizar consultas, exames, tratamentos especializados e procedimentos de média e alta complexidade.
2: Já as vans foram entregues para 11 municípios e serão utilizadas no transporte de pacientes para consultas, procedimentos e cirurgias fora do domicílio.
1: Seja como transporte de pessoas ou movimentação de cargas, as hidrovias do Brasil funcionam como principal acesso em diversas regiões.
2: E hoje o governo fez um balanço de ações desenvolvidas pela Secretaria Nacional de Hidrovias e Navegação, criada há 2 anos.
15: Mais hidrovias para transporte de pessoas e produtos pelo país. Essa é uma das metas alcançadas pelo Ministério de Portos e Aeroportos. Esse modal cresceu mais de 12% entre 2024 e 2025. O ministro da pasta, Tomé Franca, ressaltou as vantagens que esse tipo de transporte oferece.
16: Que as hidrovias é um caminho seguro para que a gente possa reduzir o custo logístico, que a gente possa fazer a integração do desenvolvimento regional. Nós vivemos num país que são vários Brasis e as regiões do Nordeste, do Norte, da Amazônia, ela precisa das hidrovias para o seu desenvolvimento. E finalmente um transporte que é sustentável, um transporte que preserva o meio ambiente.
15: O Ministério de Portos e Aeroportos apresentou também um planejamento que prevê leilões para concessão de 6 hidrovias no primeiro semestre de 2025. Em diferentes regiões do país. Entre os trechos incluídos no plano estão os rios Paraguai, Madeira, Tocantins e Tapajós. Já no segundo semestre deste ano, está previsto o leilão de concessão de um trecho do São Francisco. O secretário nacional de Hidrovias e Navegação, Otto Bourlier, destaca que as hidrovias devem ajudar a vida de quem vive perto dos rios.
17: Ribeirinhos, pescadores, indígenas, ou seja, a população que muitas vezes não tem acesso de forma em longo prazo de serviços públicos. Então é uma agenda de Estado que a gente está iniciando agora, em que a gente vai trazer ganhos sociais, ganhos logísticos e ganhos ambientais.
15: Desde 2023, 1 bilhão e 500 milhões de reais foram investidos para fortalecer a navegação no país. Só neste ano, a previsão é de um investimento total que supera 500 milhões de reais, com locução de Raquel Mariano, reportagem Márcia Fernandes.
1: De janeiro a abril deste ano, o Brasil registrou a melhor movimentação da história nos aeroportos, ultrapassando os 44 milhões de passageiros.
2: Um crescimento de 7,6% na comparação com o mesmo período do ano passado.
1: A aviação doméstica com voos pelo país registrou mais de 33 milhões de viajantes.
2: De acordo com o Ministério do Turismo, o fortalecimento de destinos domésticos contribui para o cenário.
1: E essas foram as notícias do Governo do Brasil.
2: Uma realização da Secretaria de Comunicação Social da Presidência da República.
1: Com produção da empresa Brasil de Comunicação.
2: Fique agora com as notícias do Poder Judiciário e do Congresso Nacional. Boa noite.
1: Boa noite para você e até amanhã.
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19: STF valida lei que reduziu área protegida no Pará para viabilizar ferrogrão.
20: STJ identifica tentativas de fraude com comandos ocultos em petições e determina a apuração dos casos.
19: Presidente do TSE defende a atuação contra o uso abusivo da inteligência artificial nas eleições.
20: Boa noite, eu sou Marcela Luiza.
19: E eu sou Walter Lima.
20: O Supremo Tribunal Federal declarou constitucional a lei que autorizou a redução de área protegida no Pará para viabilizar a construção da Ferrogrão, ferrovia projetada para ligar o norte do país ao Mato Grosso.
19: A ação foi apresentada pelo PSOL contra uma lei de 2017. A legenda sustentava que a Constituição exige a edição de lei formal para a redução de áreas protegidas.
20: No julgamento, prevaleceu o entendimento do relator ministro Alexandre de Moraes. Segundo ele, não houve irregularidade no processo legislativo nem retrocesso ambiental, já que a construção da ferrovia continua condicionada à obtenção de todas as licenças solicitadas pelos órgãos competentes.
19: O plenário também aderiu à proposta de autorizar o Poder Executivo para compensar por decreto a área de retirada do parque.
20: STJ detecta uso de prompt injection em processos e anuncia medidas de segurança e responsabilização dos envolvidos.
19: O mecanismo tenta manipular sistemas de inteligência artificial por meio de comandos invisíveis, inseridos em documentos judiciais. Tiago Gomide.
21: O Superior Tribunal de Justiça informou ter identificado petições com técnicas de prompt injection usadas para enganar modelos de inteligência artificial com comandos ocultos. Segundo o presidente da corte, ministro Herman Benjamin, o sistema STJ Logos possui barreiras de segurança capazes de neutralizar as tentativas de fraude. O tribunal determinou que os casos sejam certificados nos autos e anunciou a instauração de inquérito policial e procedimento administrativo para apurar responsabilidades criminais e disciplinares de advogados e escritórios eventualmente envolvidos.
20: O presidente do TSE defende a atuação contra o uso abusivo da inteligência artificial nas eleições.
19: A declaração do ministro Nunes Marques foi feita durante a abertura do seminário Seta Debate. Mariana Fabre.
22: O presidente do TSE, ministro Nunes Marques, afirmou que o uso de inteligência artificial para enganar eleitoras e eleitores ou para atacar o sistema eleitoral não deve ser tolerado. Para ele, o avanço tecnológico que interfere na vontade popular deve ser respondido com inteligência democrática. O ministro lembrou que o uso irregular de IA, que viola as normas eleitorais, pode ser enquadrado como uso indevido dos meios de comunicação e até como abuso de poder político ou econômico.
20: Moradores da Ilha do Marajó recebem serviços básicos de cidadania.
19: Esse foi o quarto dia de itinerância da Justiça do Trabalho. Luma Soares.
23: Movimentação intensa aqui em Breves, escolas lotadas e pátios cheios de moradores em busca de justiça, cidadania e saúde. Mesmo na reta final, as ações da Justiça do Trabalho não param. Hoje, o TRT da 8ª Região deu curso de Libras para profissionais de instituições públicas e inaugurou uma biblioteca temática com doação de livros infantis. O Mutirão do Justiça Itinerante é coordenado pelo CNJ com mais de 50 entidades parceiras. Os atendimentos gratuitos em breves, Portel e Melgaço, vão até amanhã, sexta-feira, dia 22.
20: Após a ação do MPF e de órgãos parceiros, IBGE lança censo da população em situação de rua em Belém, no Pará.
19: Os dados vão servir para a criação de políticas públicas para essa população. Tatiana Castro.
3: Segundo dados do CadÚnico contabilizados até 2025, em Belém existem 1.952 pessoas em situação de rua. No entanto, por estarem desvinculados da rede assistencial básica, uma grande parcela desses cidadãos sequer constava nos registros oficiais da Prefeitura. Após a ação do MPF e de

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1: Eu sou Paula Groba.
2: E eu sou Ricardo Nakaoka.
1: E estes são os destaques de hoje do Jornal do Senado, que começa agora.
2: Congresso derruba vetos e libera recursos federais para pequenos municípios endividados com a União.
1: Sugestão legislativa prevê isenção de imposto de renda para militares.
2: Chega ao Congresso medida provisória que cria crédito de 30 bilhões para taxistas e motoristas de aplicativo trocarem de carro.
1: Boa noite.
2: Boa noite.
1: O Congresso derrubou os vetos do presidente Lula que impediam municípios com até 65 mil habitantes, mesmo endividados com a União, de receber recursos federais.
2: Com a decisão, essas cidades voltam a ter acesso a verbas de programas do governo e de emendas parlamentares. Os detalhes com o repórter Márcio Maturana.
3: Municípios com até 65 mil habitantes que estejam inadimplentes com a União poderão firmar convênios e receber recursos federais por meio de programas e emendas parlamentares. Isso porque senadores e deputados derrubaram os vetos do presidente Lula a quatro dispositivos da Lei de Diretrizes Orçamentárias, em sessão conduzida pelo presidente do Congresso, Davi Alcolumbre.
4: Vossas Excelências sabem que cerca de 90% dos municípios brasileiros, exatamente 92%, possuem menos de 165 mil habitantes. Também é do conhecimento de Vossas Excelências e de todos que o atual quadro de desafios orçamentários e fiscais que as prefeituras por todo o país têm enfrentado para implementar políticas públicas e, por isso, neste cenário, esta sessão congressual, com esta pauta previamente estabelecida, esta deliberação é de extrema importância para que os pequenos municípios brasileiros possam ter acesso aos convênios.
3: Segundo Davi, a medida pode beneficiar mais de 3 mil municípios brasileiros. Ele disse que a derrubada desses vetos atende a um pedido de prefeitos feito durante a 20ª Marcha à Brasília em defesa dos municípios.
1: E pedidos pela instalação da CPMI e do Banco Master marcaram a sessão do Congresso Nacional nesta quinta-feira. Parlamentares da base e da oposição defenderam a investigação de negociações suspeitas envolvendo a instituição financeira.
2: O presidente do Congresso, Davi Alcolumbre, afirmou que a leitura dos requerimentos para a criação de CPMIs é prerrogativa da presidência, conforme o regimento do Senado. Ele destacou que a sessão foi convocada para analisar vetos presidenciais relacionados a repasses a municípios inadimplentes.
4: Em resposta à questão de ordem levantada por vários parlamentares na sessão do Congresso de hoje, que requereram a leitura do requerimento de criação da Comissão Parlamentar Mista de Inquérito, a presidência esclarece que as matérias do expediente serão objeto da leitura a juízo do presidente. Portanto, o momento da leitura é um ato discricionário da presidência da mesa do Congresso Nacional.
1: A Comissão de Educação do Senado debateu os impactos da militarização das escolas públicas brasileiras.
2: Pesquisadores, representantes de entidades educacionais e estudantes criticaram a presença de agentes militares na gestão escolar e defenderam mais investimentos em políticas educacionais. Repórter Henrique Nascimento.
5: Segundo os participantes, ainda não existem evidências conclusivas de que a militarização melhore o desempenho escolar. A presidente da Comissão de Educação, senadora Tereza Leitão, do PT de Pernambuco, afirmou que especialistas defendem avaliações mais rigorosas sobre os impactos pedagógicos e sociais das escolas cívico-militares.
6: Há um conjunto de setores e segmentos da sociedade que tem alertado para a ausência de evidências conclusivas que associem a militarização à melhoria consistente da aprendizagem, defendendo avaliações rigorosas sobre seus efeitos pedagógicos, sociais e financeiros.
5: O professor da USP, Salomão Barros Ximenes, afirmou que entidades ligadas à ONU demonstram preocupação com esse modelo.
7: Todos condenam o Brasil pelo processo de expansão da militarização. Na verdade, nos dá vergonha, né? Essa é a verdade. Nos dá vergonha que o Brasil esteja se inserindo gradativamente num rol bastante pequeno de países que militarizam escolas como política institucional.
5: O tema também está em debate no Senado. Projetos em análise pelos senadores defendem o fortalecimento das escolas cívico-militares e a criação de uma frente parlamentar sobre o tema.
1: E militares das Forças Armadas podem ganhar isenção do imposto de renda.
2: Uma sugestão legislativa aprovada.

0: Ação de professores do ensino infantil e fundamental.
1: Isso aqui agora, os professores do magistério serão tratados todos iguais, professor do ensino infantil, professor do ensino fundamental, todos serão tratados igualmente. Agora, até mesmo os professores contratados por tempo determinado. Todos terão o mesmo piso salarial.
0: O deputado Kim Kataguiri, do Missão de São Paulo, votou contra a proposta, argumentando que o atual piso salarial do magistério ainda não é pago corretamente em muitos municípios.
2: Os tribunais de contas apontam que mais de 80% já não paga o piso atual. Aí o Congresso Nacional, sem fazer nenhum sacrifício próprio, porque dinheiro não falta, o que falta é cortar na carne do próprio Congresso, dos privilégios, inclusive dos próprios parlamentares, para de fato ter esse recurso para os municípios e para os estados.
0: A medida provisória, que altera as regras do piso salarial nacional dos professores da educação básica, seguiu para análise no Senado. Da Rádio Câmara de Brasília, Daniele Lessa.
3: Segurança Pública. Paulo Marinho Júnior, do PL, critica a situação da segurança pública em Caxias, apontada por ele como a cidade mais violenta do Maranhão. O deputado questiona a ausência de representantes do Judiciário, do Ministério Público e da Polícia Federal em audiência pública realizada no município sobre o tema.
4: Paulo Marinho Júnior afirma que agentes de outros estados têm sido mais eficientes no combate ao crime do que as forças de segurança do Maranhão. Ele ainda cobra esclarecimentos sobre denúncias de atuação do crime organizado e a possíveis irregularidades envolvendo agentes públicos de Caxias.
3: Presidência. O presidente Hugo Mota ressaltou a atuação da Câmara com a aprovação de mais de 70 propostas para fortalecer políticas de enfrentamento ao feminicídio e à violência contra as mulheres. A reportagem é de Luiz Gustavo Xavier.
5: O presidente da Câmara, Hugo Mota, destacou que desde a assinatura do Pacto Nacional Brasil contra o Feminicídio, os deputados aprovaram um conjunto de 73 propostas voltadas ao enfrentamento da violência contra a mulher e ao combate ao feminicídio no país. A declaração foi feita durante cerimônia, que marcou os 100 dias da iniciativa, ao lado do presidente Luiz Inácio Lula da Silva e de autoridades dos três poderes.
6: O feminicídio é um flagelo que nos envergonha como nação, mas a união entre os poderes demonstrada neste pacto e a determinação do Parlamento brasileiro em legislar com rigor e sensibilidade apontam o caminho para que em um futuro próximo nenhuma cidadã precise temer por sua vida apenas pelo fato de ser mulher.
5: Hugo Mota reforçou que a Câmara tem priorizado medidas de prevenção, proteção e acolhimento às mulheres vítimas de violência. Entre as iniciativas citadas está o programa Antes que Aconteça. A proposta prevê a implantação de salas lilás, casas-abrigo e a atuação de defensoras populares capacitadas em direito das mulheres.
6: A iniciativa contempla a implantação de salas lilás, casas-abrigo e a atuação de defensoras populares, lideranças comunitárias capacitadas em direitos das mulheres. A educação também será um dos pilares desse esforço, porque é assim que transformamos o país, a partir da base.
5: A coordenadora da bancada feminina, deputada Jaque Rocha, do PT do Espírito Santo, destacou os avanços na legislação brasileira, desde a assinatura do Pacto Nacional Brasil de Enfrentamento ao Feminicídio.
7: Para nós é um motivo de muito orgulho nesses 100 dias, mostrar o tamanho da colaboração do Poder Legislativo, também junto aos outros poderes, Poder Executivo e Judiciário, de que nós temos aqui uma bancada comprometida a colocar as mulheres como protagonistas e prioridade.
5: O presidente da Câmara mencionou ainda projetos aprovados recentemente pela Casa, que já se transformaram em lei, como o uso da tornozeleira eletrônica por agressores e a tipificação da violência vicária e do vicaricídio. A Câmara também aprovou a quebra de sigilo bancário em ações de alimentos, quando houver suspeita de ocultação de patrimônio, entre outras propostas. Da Rádio Câmara de Brasília, Luiz Gustavo Xavier.
3: Política.
4: Leonardo Monteiro, do PT de Minas Gerais, registra a cassação do prefeito de Governador Valadares, Coronel Sandro. O deputado afirma que a decisão ocorreu após denúncias de irregularidades em contratos da área da educação. O deputado afirma que a decisão ocorreu após denúncias de irregularidades em contratos

0: a proibição de que municípios inadimplentes. Deputados e senadores derrubaram o veto presidencial à proibição de que municípios inadimplentes.
1: Os vetos do Executivo à Lei de Diretrizes Orçamentárias de 2026 para permitir repasses de recursos federais para obras de estados e municípios e para convênios com municípios que estão inadimplentes. A sessão também foi marcada por pedidos de parlamentares por uma CPI mista sobre o Banco Master. Dois dispositivos mantidos na LDO prevêem recursos para obras de rodovias estaduais e municipais destinadas à integração de modais de transporte ou escoamento produtivo e para despesas relativas à malha hidroviária. Mas o Executivo argumentou que os recursos federais não poderiam custear despesas locais. Outro dispositivo permite a doação de bens, valores ou benefícios pela administração pública em período eleitoral, mas o governo federal alegou que a medida é inconstitucional. Também foi mantido o dispositivo que permite convênios com municípios de até 65 mil habitantes que estão inadimplentes. Apesar dos vetos iniciais, vários parlamentares que apoiam o governo declararam que votariam contra apenas o dispositivo sobre doações em período eleitoral. Foi o que disse o deputado Chico Alencar, do PSOL do Rio de Janeiro.
2: Porque ele permite a compra de votos. Na verdade, você poder doar em período eleitoral bens, uma série de equipamentos utilitários, benesses para a população, significa descumprir a lei eleitoral, que tem essa vedação muito sadia.
1: A deputada Bia Kicis, do PL do Distrito Federal, defendeu a derrubada dos vetos porque eles estariam prejudicando a população.
3: Para impedir o escoamento da produção, para impedir que aquelas pessoas que moram nos rincões mais distantes do nosso país, as pessoas mais simples, pobres, vulneráveis, miseráveis, não tenham acesso à produção.
1: No início da sessão, vários deputados e senadores pediram ao presidente do Congresso Nacional, senador Davi Alcolumbre, do União do Amapá, que lesse requerimentos de abertura de CPIs mistas para investigar denúncias relacionadas ao caso do Banco Master. Um dos que pediu a CPI foi o senador Flávio Bolsonaro, do PL do Rio de Janeiro, que aparece em conversas gravadas com o dono do Banco Master, Daniel Vorcaro. Nas conversas, ele busca recursos para o financiamento do filme sobre seu pai, o ex-presidente Jair Bolsonaro.
4: Do outro lado está o filme do presidente Bolsonaro, que recebeu investimento privado de alguém que na época não tinha absolutamente nada que pudesse desabonar a sua conduta, inclusive premiado, as suas empresas premiadas, como exemplo de compliance. Esse lado não tem nada de errado. E é por isso, presidente, que a gente precisa urgentemente dessa CPMI.
1: O deputado Lindbergh Farias, do PT do Rio de Janeiro, disse que o senador poderia aproveitar a tribuna para responder os questionamentos sobre sua relação com Vorcaro.
5: O senhor foi visitar ele um dia depois que ele sai da prisão com tornozeleira eletrônica? Quer dizer que não sabia dos envolvimentos dele? Vossa Excelência não sabia da aplicação do Rio Previdência, governado pelo seu partido? No seu estado, pelo PL, Cláudio Castro, 970 milhões.
1: O senador Davi Alcolumbre ouviu as reivindicações, mas indeferiu os pedidos, afirmando que a decisão sobre o aumento da leitura dos requerimentos de CPI é da presidência. Da Rádio Câmara de Brasília, Silvio Minhato.
6: Economia. A Câmara aprovou projeto encaminhado pelo governo que pune com prisão aumento injustificado no preço dos combustíveis. O repórter Antônio Vital acompanhou a votação e tem mais informações.
7: A Câmara dos Deputados aprovou o projeto do governo que prevê pena de 2 a 4 anos de prisão, além de multa, para quem aumentar sem justa causa o preço de combustíveis, considerados bens de utilidade pública. A proposta altera a lei dos crimes contra a ordem tributária, econômica e contra as relações de consumo. O projeto considera sem justa causa o aumento de preços que não tenha relação com a elevação dos custos de produção, distribuição e importação dos combustíveis. As penas poderão ser aumentadas até a metade se o aumento injustificado ocorrer durante calamidade pública ou crise de abastecimento. Para apurar a existência do crime, o Ministério Público deverá firmar acordos de cooperação com o Conselho Administrativo de Defesa Econômica, o CAD. A proposta original do governo previa pena de até 5 anos de prisão, que foi reduzida para 4 pelo relator, deputado Merlong Solano, do PT do Piauí, após negociação com os diversos partidos. De acordo com a justificativa do governo, os combustíveis possuem importância estratégica para o funcionamento da economia e a proposta corrige uma lacuna legal nas relações de consumo. O projeto foi criticado por deputados da oposição. Para o

0: deputado Kim Kataguiri, do Missão de São Paulo, criminalizar o aumento de preços vai provocar desabastecimento de gasolina e óleo diesel. Já o deputado Lafayette de Andrada, do PL de Minas Gerais, diz que já existem instrumentos administrativos para penalizar quem aumentar os preços para ferir a concorrência e o consumidor.
1: Nós entendemos que é um projeto inócuo. Está criando, na prática, mais uma possibilidade de incriminar posto de gasolina, de prender dono de posto. Hoje, nós já temos um sem número de leis que defende a liberdade econômica, que defende o consumidor, que dá um conjunto de ferramentas para o Ministério Público, para a Polícia Federal, que na prática, no mundo real, no dia a dia, vai chover no molhado, porque as ferramentas já estão aí.
0: O relator Merlon Solano defendeu a necessidade de punir empresários que aumentarem preços sem justificativa. Segundo ele, foram registrados aumentos abusivos e injustificados, mesmo depois das medidas adotadas pelo governo desde o início da guerra entre os Estados Unidos e o Irã.
2: A gente está tendo aí um subsídio para o setor de R$3 por cada litro. Ainda assim, se mantiveram os aumentos. Diante deste quadro, da persistência do setor de combustível em elevar seus preços de maneira injustificada, porque o Brasil só consome de gasolina importada 15% de toda a sua demanda. De óleo diesel, a parte importada só chega a 30% de todo o nosso consumo.
0: O projeto do governo, que prevê pena de 2 a 4 anos de prisão para quem aumentar sem justa causa o preço de combustíveis, seguiu para análise do Senado. Da Rádio Câmara de Brasília, Antônio Vital.
3: Transportes. Ricardo Aires, do Republicanos do Tocantins, denuncia a precariedade e a curta durabilidade de pontes estratégicas na região norte. Ele cita como exemplo a ponte sobre o rio Araguaia, que liga seu estado ao Pará, interditada com menos de 15 anos de uso e prejuízo de R$ 76 milhões de reais.
4: Outro caso citado pelo deputado ocorre em Pedro Afonso, onde uma ponte de 100 milhões de reais entregue em 2014 está parcialmente interditada. Ricardo Aires exige a atuação imediata do TCU para investigar os métodos construtivos e o processo de execução dessas obras.
3: Bebeto, do PP do Rio de Janeiro, pede agilidade na remoção de uma torre de energia que, segundo ele, está impedindo o avanço de obras de duplicação na rodovia Presidente Dutra e a construção de um acesso viário na Baixada Fluminense.
4: Bebeto também cobra providências de órgãos reguladores diante do atraso nas intervenções viárias. Além disso, ele defende a continuidade de obras de mobilidade urbana, incluindo a construção de viadutos considerados estratégicos para reduzir congestionamentos.
3: Termina aqui o jornal Câmara dos Deputados, com trabalhos técnicos de Everson Urani e apresentação de José Carlos Andrade e Luciana Vieira. Uma boa noite para você.
4: Uma ótima noite. A Voz do Brasil está de volta amanhã.
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0: 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Eu estarei com vocês todas as sextas-feiras à tarde e também período da noite a partir das 19h30. 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Aí está, ouvintes, todos os dias nós temos cultos na nossa sede setorial de Fernandópolis. Eu tenho o imenso prazer de convidá-los e recebê-los com todo amor, com todo carinho, para que você possa participar dos cultos na nossa sede setorial. 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
2: Confira a hora certa. 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

0: Muito bem, ouvintes, em São Paulo, 20 horas, 8 minutos, programa Voz da Libertação. Eu sou o pastor Silvio Moraes, aceitem a paz do Senhor e Salvador Jesus Cristo. Esse programa, ele tem como fundador o saudoso missionário Davi Miranda. Hoje, a cargo e responsabilidade da Mulher de Deus, a nossa irmã Ereni Miranda. Nós estamos aqui no centro da capital paulista, aqui na Avenida do Estado, 4568, aqui no bairro da Liberdade. Os trabalhos técnicos ficam por conta do Diego Calmon. E nós vamos juntos até às 23 horas, trazendo aí as informações e tudo aquilo que acontece aqui no maior trabalho evangelístico de São Paulo, do Brasil e do mundo. Muita informação, muita coisa boa acontecendo, novidades. É, isso vai com toda certeza abençoar a sua vida material, espiritual também, por que não dizer, toda a sua casa, toda a sua família, porque Deus promete a bênção e Deus promete a grande vitória. O nosso WhatsApp é o 11 982 92 33 92. Já temos aqui pessoas, inclusive, já participando conosco, já deixando aquele alô todo especial e também o seu pedido de oração. Nós temos aqui o Paulo Batista, a Mar Silva, o Gessé, que pede oração pela mamãe Francisca, a Adriana pede oração em favor do Bruno Rodrigues e também da Ingrid, a Glória Maria também mandou boa noite, mandou a paz do Senhor Jesus. A Ivonete Araújo, ela enviou aqui uma oferta de amor para abençoar também essa obra. O José, a Gislaine Érica, o Renato e também a Maria Dias, de Belém do Pará, que enviou também aqui o comprovante da sua oferta em favor da Fundação Reviver. E temos também o pedido da Gisele, ela pede oração aí em favor da Alice. A Alice é uma pet, né? É uma cachorrinha que ela tem lá e ela pede oração, porque ela não está muito bem de saúde. Então é oração para todos, né? Para que o Senhor venha, pela sua infinita misericórdia, abençoar e garantir a grande vitória em nome de Jesus. Nós vamos agora, 20 horas com mais 10 minutos, ver a movimentação dos ouvintes aqui no programa Voz da Libertação.
1: Aqui é a Lila de Guarulhos, desejo a todos a paz do Senhor Jesus, uma boa noite para todos os ouvintes do programa A Voz da Libertação. Creia que o Senhor está com as mãos estendidas para lhe ajudar, para te abençoar, para resolver todos os seus problemas, porque aquele que ouve o programa A Voz da Libertação tem garantia de vitória. Obrigado.
2: A paz do Senhor, irmãos ouvintes. Aqui é a irmã Edna que fala na cidade de Avaré. Eu quero desejar a todos uma boa noite. Que o Senhor Jesus venha abençoar a todos, em todas as áreas que precisa e necessita. Eu creio na bênção e na vitória para todos. Ficam com Deus, na paz do Senhor Jesus.
3: Sou Odilei Guimarães Silva, da cidade de João Molevade, em Minas Gerais. Eu queria deixar aqui o meu boa noite para todos os ouvintes e os pastores da Rádio Pentecostal Deus é Amor.
4: Pediu.
5: Pediu. Socorro.

Boa noite, na paz do Senhor Jesus, para todos os ouvintes do programa A Voz da Libertação. Meu nome é Elaine, moro na cidade de Deodápolis, Mato Grosso do Sul. Que todos venham ter uma noite abençoada por Deus.

0: 20 horas com mais 16 minutos, programa Voz da Libertação. Nós temos aqui no WhatsApp, ele não mandou o nome, né? Está aqui registrado como primo. Ele conta que pediu oração aqui através do programa Voz da Libertação em favor da sua esposa, a Deusdete Yara. E ela recebeu a bênção. Está curada, está abençoada e agora ele está agradecendo a Deus através desse WhatsApp, através dessa mensagem, agradecendo aqui a Deus pela grande vitória recebida. Eles são lá de Santana do Parnaíba, aqui na Grande São Paulo. Então aí mais um ouvinte testemunhando da graça de Deus, da misericórdia alcançada através das orações da Igreja Pentecostal Deus é Amor. Vamos agora com milagres, com maravilhas. Vamos ouvir mais um testemunho de uma pessoa que estará testemunhando, contando a bênção, um pouquinho da sua história, o antes e o depois. Preste atenção, ouvintes. Deus com toda certeza vai impactar a sua vida.
1: A paz do Senhor Jesus para todos. Irmãos, gostaria de relatar um testemunho que aconteceu ontem aqui na minha casa. Eu me chamo Nestor Marinho, congrego na igreja da Vila Moraes da IPDA. Irmãos, eu recebi minha tia na minha casa. Minha tia chama Luzia Paiva. Ela, todos os anos de costume, ela vem passar a passagem do ano aqui conosco, comigo e minha mãe. Só que já tem 6 meses que a minha tia está fazendo tratamento de CA. Ela está com câncer em várias partes do corpo, no fígado, na cabeça, nos pulmões, no esôfago, em uma das pernas. Já está, ela se encontra bem debilitada. E fazendo esse tratamento lá no Alberto Einstein, ela teve que parar porque uma das sessões atingiu o coração. Então ela ficou muito debilitada. E ontem, graças a Deus, nós escutando a transmissão do culto que estava vindo da sede, minha tia sentada no sofá, prestando bem atenção na palavra, na hora da oração eu peguei o celular e comecei a colocar no corpo dela. Comecei pelos pulmões atrás, comecei passando nos braços, nas pernas, e Jesus Cristo começou a operar. E o pastor falava na transmissão para Deus trocar o pulmão, o coração. Deus estava usando ele fervorosamente. E graças a Deus, irmãos, nós sem perceber, sentamos para almoçar, né? E ocupamos os lugares. Daqui a pouco, irmãos, pela misericórdia do Senhor, minha tia se levantou da cadeira e levantou as mãos para o céu e começou a chorar igual uma criança, porque já havia mais de 6 meses que ela não consegue se alimentar. A gente faz uma comida para ela, ela não come, ela escolhe uma fruta, outra coisa, e ela rejeita os alimentos porque o tratamento é muito forte. E ela começou a chorar, irmãos, com as mãos levantadas para o céu, agradecendo a Deus que pela primeira vez em mais de 6 meses, ela conseguiu se alimentar com apetite, feliz. Então, eu gostaria de falar isso para a igreja e que os irmãos que estiverem em casa, que estão ouvindo esse testemunho, acreditarem que o nosso Deus, ele opera sinais e maravilhas, que nós precisamos nos dispor, crer. Quando os irmãos estiverem orando, você deixa os seus afazeres, vocês busquem ao Senhor, que Deus, ele vai ouvir suas orações. Porque ontem, irmãos, quando eu comecei a colocar o celular, pelo ato de fé, eu sabia que Deus ia fazer alguma coisa, mas, irmãos, com toda sinceridade, com a nossa pequena fé, eu não acreditei que, assim, eu não pensei que Deus fosse agir tão rápido, tão rápido. Irmãos, a minha tia ficou tão feliz. Irmãos, ela comeu de tudo durante o dia. Comeu panetone, tudo que tinha na casa, irmãos. Ela comeu sem rejeitar. E nós ficamos muito felizes. Minha mãe chorou de alegria, ligou para os outros parentes, falou para todas as pessoas que conhecem a minha tia, que sabe o problema que ela está passando. Então, irmãos, graças a Deus por tudo. Graças a Deus por esta grande obra que o Senhor fez. E eu creio que o Senhor vai continuar abençoando mais e mais. Ele é o nosso socorro bem presente na hora da angústia e na hora da tristeza. Que Deus possa abençoar a todos. Muito obrigado. Meu nome é Nestor Marinho, congrego na igreja da Vila Moraes. Amém, Jesus.
0: Ouvintes, 20 horas, 21 minutos, mais um testemunho de cura, milagre e libertação. Nosso irmão Nestor, lá da Vila Moraes, aqui também na Zona Norte da capital paulista, ele está testemunhando acerca da cura milagrosa da tia dele. Uma vez mais, no final do ano, sempre ela comparece para passar, então, a festividade juntamente com a família. Ela vem se alegrar, ela vem de alguma forma se unir com familiares, com os parentes, mas ela sofria de muitas enfermidades devido ao câncer. Ela sofria, por exemplo, de enfermidade no pulmão, enfermidade nos órgãos internos, e estava então na casa do nosso irmão Nestor, que é o sobrinho dela. E ele conta que na hora da oração, através do rádio, ele sintonizou no programa Voz da Libertação, através do celular, e começaram então a fazer aquela oração. O pastor, na ocasião, orava, ele pedia a Deus com muita fé para que Deus tocasse nos rins, no pulmão, no coração das pessoas que estavam debilitadas, que estavam com enfermidades, e a oração dele foi uma oração muito forte, uma oração poderosa. E ele, junto de casa, junto com a família dele, junto com a tia, começou também a orar, a clamar a Deus, acreditando aí num grande milagre. A coisa impressionante foi que, logo na hora do almoço, a tia dele se levantou, se colocou de pé, com as mãos levantadas aos céus, chorando, muito emocionada. E eles então perguntaram: o que foi, tia? A senhora está sentindo alguma coisa? Ela disse: olha, fazia tempo, já fazia 6 meses que eu não me alimentava direito, eu não tinha vontade de comer, eu não tinha apetite algum, mas após a oração que nós fizemos, eu tive fome, eu comi, me alimentei, eu estou muito bem. E ali então estava a prova do grande milagre recebido através da fé e da oração da Igreja Pentecostal Deus e Amor. Foi um milagre impressionante, Deus tocou verdadeiramente em todos os seus órgãos internos. Ela que tinha inclusive parado com o tratamento devido a uma sessão que ela teve de quimioterapia, isso afetou muito a sua saúde, deixando ela muito debilitada. Mas após a oração, ela recebeu a cura, a graça de Deus, a misericórdia, e agora que o nosso irmão Nestor está testemunhando para o aumento da nossa fé. Você que ouviu esse testemunho, eu tenho certeza que ele tem tocado aí no teu coração. De repente você tem pessoas na tua casa, na tua família, talvez um conhecido, um amigo. Olha o que ele falou no final do testemunho: é para nós orarmos, né? Para nós buscarmos a Deus, nunca fugirmos da oração, porque através de uma oração de um justo, Deus pode com muita certeza operar sinais, prodígios e maravilhas naquele que crer na palavra de Deus. Então venha estar conosco, nós estamos aqui no centro da capital paulista, aqui na Avenida do Estado, 4568, aqui no bairro da Liberdade. Eu digo a vocês que estamos a poucos minutos da Praça da Sé e também do Parque Dom Pedro II. Milagres como este e ainda maiores, Deus com toda certeza estará realizando, efetuando para o aumento da nossa fé. Em São Paulo, são exatamente 20 horas com mais 24 minutos. Programa Voz da Libertação.
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0: Muito bem, ouvintes, em São Paulo, 20 horas com 25 minutos. Vamos agora com o quadro Minuto com Deus. Nosso pastor Fábio Lúcio, ele vem com uma palavra poderosa do coração de Deus para o teu coração.
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5: Olá, ouvintes, recebam a paz do Senhor Jesus Cristo, do seu irmão pastor Fábio Lúcio. Eu estou aqui para deixar a vocês uma breve meditação da palavra de Deus. E o tema de hoje é: comece a se enxergar. A minha Bíblia está aberta em Números capítulo 13 e o versículo 33, que diz assim: também vimos ali os nefilins, isto é, os filhos de Anak, que são descendentes dos nefilins. Éramos aos nossos olhos como gafanhotos, e assim também éramos aos seus olhos. Querido irmão, amada irmã, queridos ouvintes, essa passagem nos conta de quando o povo de Israel estava para entrar na terra prometida. Porém, ao chegarem lá, eles avistaram gigantes e ficaram com medo, pois eles se enxergavam como gafanhotos. Eles se viam pequenos demais. Eles não conseguiam enxergar que aquele era o lugar deles, porque se achavam pequenos e fracos para habitarem ali, mesmo sendo aquele o lugar que Deus escolheu para eles. Muitas vezes, eu e você agimos da mesma forma quando Deus nos coloca diante de algo novo, de algo desafiador, mas será importante para a nossa caminhada. Logo começamos a pensar nos nossos defeitos, nas nossas limitações, e passamos a nos inferiorizar como se Deus não soubesse das nossas falhas quando Ele mesmo nos escolheu. Deixamos de viver os sonhos e os planos de Deus para a nossa vida por não conseguirmos enxergar como Deus nos vê. Eu quero dizer a você que é tempo de mudar a sua visão sobre você mesmo e começar a se ver dentro daquilo que Deus tem para a sua vida e dentro daquilo que Deus quer realizar através de você. Sim, quando estiver diante de algo que Deus preparou para você, não pense naquilo que te falta, na sua pequenez, na sua incapacidade. Pense em Deus, na sua grandeza, na sua majestade, no seu amor e na maneira de como esse Deus, ele é poderoso e a forma que ele te enxerga. E lembre-se sempre que ele é quem te capacita. Comece a se ver como Deus te vê. Creia no impossível e não desanime diante dos obstáculos. Que o Senhor Deus te abençoe e que essa mensagem possa surtir efeito em seu coração. Fique na paz do Senhor Jesus e até breve, se assim Deus permitir.
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0: 20 horas com mais 29 minutos, programa Voz da Libertação. Nós estamos ao vivo aqui da Central de Produção Internacional da Igreja Pentecostal Deus e Amor. O nosso WhatsApp 11982 está à sua disposição. Nós queremos receber aí, né, o seu pedido de oração. De repente você quer mandar aquele alô todo especial, aquela paz do Senhor Jesus. Então seja muito bem-vindo aqui na nossa programação através da rádio Deus e Amor. Nós vamos agora com mais informações, chegando para você mais um bloco de notícias.
1: E chegou o momento de informação aqui na Rádio Deus é Amor. Respeito na fila. A prioridade no atendimento é uma lei que deve ser cumprida por todos. Ficar em pé durante longos períodos é uma tarefa muito dolorosa e cansativa para os idosos. A lei garante a prioridade imediata em filas de bancos, supermercados e hospitais pelo país. Isso não é um privilégio ou um favor, mas sim uma necessidade física reconhecida e protegida. As pessoas com mais de 80 anos possuem prioridade especial sobre os demais beneficiários. O respeito às placas de atendimento preferencial demonstra a educação e o bom senso do cidadão. Nenhum idoso deve sentir vergonha de solicitar o seu lugar garantido nas filas do comércio. A sociedade deve ser a primeira a oferecer o lugar e facilitar a rotina das pessoas mais velhas. Estabelecimentos que desrespeitam a lei podem ser denunciados aos órgãos de defesa competentes. A paciência e a gentileza no trato diário aliviam o cansaço daqueles que já trabalharam tanto. A valorização do idoso reflete diretamente o nível de civilidade de uma nação inteira e seu povo. Garantir que as regras de preferência sejam cumpridas é zelar pelo bem-estar e saúde de todos. O respeito dedicado à terceira idade hoje é o mesmo que desejamos receber em nosso próprio futuro. Visão protegida. O cuidado com os olhos garante a segurança e a liberdade do movimento. A redução da capacidade visual é um dos primeiros sinais do avanço da idade no corpo humano. Dificuldades para ler de perto ou visão embaçada podem indicar a necessidade urgente de óculos. A saúde da visão afeta diretamente a segurança, o caminhar e a leitura das receitas médicas. A catarata é um problema muito comum que deixa a vista turva como se houvesse uma forte neblina. A cirurgia para correção é rápida, segura e devolve imediatamente a qualidade de vida ao idoso. O glaucoma é outra doença silenciosa que rouba a visão se não for tratada no tempo adequado. Visitar o oftalmologista uma vez por ano é a única forma de mapear e controlar essas alterações. O uso de óculos de sol com proteção verdadeira ajuda a bloquear os raios prejudiciais na rua. Limpar as lentes corretamente evita arranhões que forçam os olhos a trabalharem em extremo excesso. A visão nítida previne acidentes domésticos e quedas perigosas na rotina das pessoas mais velhas. Então, continuar a ler, costurar e ver o rosto da família depende desse cuidado minucioso e diário. Proteger a janela da nossa alma, que são os olhos, é fundamental para continuar enxergando beleza de cada novo dia.
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3: Confira a hora certa.
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4: 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Vem em busca do seu milagre. 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Terça-feira, um culto abençoado por Deus, palavra do Senhor, doutrina santa da Igreja Pentecostal Deus de Amor. 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Nossa Igreja Deus de Amor em Estrela do Oeste, também temos culto, é ao sábado, a partir das 19h, o culto da Expansão Jovem, mocidade, bênção de Deus. 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
1: Ouvintes, em São Paulo, 20 horas 36 minutos. Chegou o momento da oração do encontro com Deus. A oração da aliança, né? Na verdade, aliança com Deus. A outra oração é logo mais às 22 horas. Eu quero convidar o senhor, a senhora, para orar conosco. Você que deseja receber uma bênção das mãos do nosso Deus, está aí a oportunidade. O Senhor diz: buscar-me-eis e me achareis, quanto me buscardes de todo o vosso coração. A Bíblia também diz, o Senhor Jesus dizendo: vinde a mim, vós que estáis cansados e oprimidos, e eu vos aliviarei. Então está aí o convite do próprio Senhor Jesus, nos convidando a buscá-lo, a clamar por ele, a orarmos na sua presença, acreditando sempre na resposta que vai, com toda certeza, melhorar a nossa vida, modificar a nossa vida. Então se prepare para o momento da oração. Bondoso Deus, maravilhoso e eterno Pai, neste momento, Senhor, maravilhoso de oração, mais uma vez, Senhor, nos colocamos na Tua presença, já certos, meu Deus, da bênção, da grande vitória, porque o Senhor é um Deus poderoso, é um Deus cuja palavra diz que as mãos do Senhor não estão encolhidas para que não possa salvar. Por isso oramos, meu Deus, por cada ouvinte que está sintonizado conosco, através da rádio Deus e Amor, através, meu Deus, dessa simples mensagem enviada. Eu tenho certeza, o Senhor vai entrar com providência, o Senhor vai visitar agora esta casa, este lar, esta querida família, vai restaurar, meu Deus, este casamento. Quantas vidas, Senhor, clamando, pedindo a sua misericórdia. Quero orar, meu Deus, por este jovem, por esta criança, quero orar, Senhor, pelo teu servo, quero orar, Senhor, pelos obreiros, pelas obreiras, por este ministério santo que o Senhor levantou, por todos aqueles, Senhor, que fazem a sua obra, aqueles que estão, Senhor, na frente do trabalho. Senhor, visita essa lista imensa de nomes de pessoas que entraram em contato conosco, meu Pai, pedindo oração, pedindo, Senhor, por uma vida melhor, por uma transformação, por uma grande vitória. Visita, Senhor, o Rogério Aparecido. Ele é caminhoneiro, meu Pai, está agora viajando, talvez nas estradas federais, estaduais, onde quer que ele esteja, Senhor, que ele venha receber a vitória na sua causa, na justiça, e também problemas de saúde pelo qual ele está enfrentando. Eu creio, Pai, na sua misericórdia. O Senhor é aquele que cura, é aquele que liberta, é aquele que transforma, é aquele que tem poder para colocar de novo de pé esta pessoa que muitas vezes se encontra, meu Pai, prostrada, caída, devido aos problemas da vida. Visita, Senhor, o povo de Deus ali de Santana do Parnaíba, o Luiz Ricardo, a Irene, o José Célio, o Davi, meu Pai, que pede oração em favor do João Maria Cavaleiro. Ele está hospitalizado agora. Também a Sônia Cristina, que pede oração em favor do Raul, ele que sofreu uma descarga elétrica. Meu Deus, ora aí, Senhor, vai de encontro, abençoa este homem agora, abençoa esta vida, Senhor, necessitada, que está agora correndo até mesmo risco, Senhor, de vida. Meu Deus, entra com providência, opera maravilhas, meu Deus e meu Pai, na vida, Senhor, da Shirley Ramos, na vida da Gisele, que pede oração, meu Deus e meu Pai, em favor da Maria Dias, lá do Belém do Pará, Senhor, que enviou uma oferta de amor em favor da Fundação Reviver. Ela faz prova com o Senhor neste momento. Visita, Pai, a tua casa, visita a sua vida financeira, a sua vida espiritual, Senhor. Visita a Gislaine Érica, o José, a Ivonete Araújo, meu Pai, meu Deus, a Glória Maria, a Adriana, que entrou em contato conosco e pede oração em favor do Bruno Rodrigues, em favor da Ingrid, meu Deus. Visita o Gessé, que pede oração em favor da da sua mamãe, a dona Francisca, meu pai, que é carente de uma bênção, de um milagre, meu Deus, de uma restauração. Abençoa o Paulo Batista, abençoa a Marcilva, Senhor. Oh, meu Deus poderoso, vai agindo, Senhor, de uma maneira, Senhor, maravilhosa, repreendendo todo o mal, repreendendo todas as enfermidades. Meu Deus, repreenda agora esse tumor canceroso, esse nódulo canceroso. Meu Deus, este ouvinte que se encontra em tratamento médico, meu Deus da glória, já não sabe mais o que fazer. Meu Deus, abençoa, Senhor, abençoa, Pai da glória, abençoa Ana Moreira, abençoa o irmão Pedrinho, abençoa, Senhor, os teus servos, as tuas servas. Entra, meu Deus, com providência neste lar, nesta querida família. Abençoa nossa irmã Casilda, meu Pai, meu Deus poderoso, nossa irmã Rose, nossa irmã Ana Paula, a Eliane, Senhor, a Conceição. Visita, meu Deus, o Samuel, que se encontra agora hospitalizado e precisa, meu Deus, de um milagre. Ele luta, meu Pai, pela sua vida neste momento. A família crê, Senhor, no poder da oração, no poder da intercessão. Jesus maravilhoso, visita a Rosângela, lá no estado do Rio de Janeiro. Visita, meu Deus, da glória, Sil de Francisco Morato, o Aelso, o pastor José Cícero, a nossa irmã Ana Joaquina, meu Pai, a nossa irmã Dinalva, nosso irmão Vanderlei, Senhor, a tua esposa, a sua casa, a sua família, o João Borges, a nossa irmã Noemi, o Marcelo, meu Pai, o presbítero Marcos Rodrigues, a sua esposa, Senhor, meu Deus da glória, vai de encontro. Visita o pastor João Cruz, a nossa irmã Maria, a nossa irmã Beatriz Moura, Senhor, lá no bairro do Jaraguá, juntamente com a sua querida família, a Edna, Senhor, de Francisco Morato, o nosso irmão Jó de Francisco Morato, a Silvanilha, lá, Senhor, da Vila Azul, em Franco da Rocha. Visita o Emerson, lá de Cabreúva, a Rita de Pirituba, o Carlos de Pirituba, o Matheus Sampaio, a nossa irmã Verbena, Senhor, o teu esposo, lá de Terra Preta, em Mairiporã, Senhor da Glória, nossa irmã Tereza, meu Deus, nosso irmão Antônio, nossa irmã Terezinha, o Antônio Pedro, enfim, Senhor, visita todos os ouvintes agora, visita, Senhor, aquele que pede por uma porta aberta, por uma oportunidade, Senhor, de trabalho. Meu Deus, abra as portas, meu Deus, prospera teu povo, prospera tua igreja, prospera os dizimistas, meu Pai, os ofertantes, Senhor, desta grande obra. Jesus maravilhoso, o Senhor é o Deus, dono do ouro e dono da prata. Visita a Elide, Senhor, a Ângela, o pastor João Leandro, meu Deus, nosso irmão Anísio, Luiz Carlos, Claudemir Pires, família Pires, o Felipe, Senhor Melo. Visita a Gislene de Francisco Morato, meu Deus da glória. Toma, Pai, o teu povo nas tuas mãos, é o que nós te pedimos, Pai, é o que nós te agradecemos, certos da bênção e da grande vitória, em nome do Senhor e Salvador Jesus Cristo. Amém e amém, Senhor Jesus.

0: responsabilidades no dia a dia. Assumir tarefas simples ajuda no desenvolvimento da autonomia e da maturidade emocional. Número 2. Evite superproteção excessiva. Fazer tudo pela pessoa pode impedir que ela desenvolva independência e capacidade de enfrentar desafios e tomar decisões. Número 3. Aprenda a lidar com frustrações. Nem tudo acontecerá como desejamos. Saber ouvir o não é parte importante do amadurecimento psíquico e existencial. Penúltimo, desenvolva inteligência emocional. Reconhecer emoções e controlar impulsos ajuda a construir relacionamentos mais saudáveis e maduros. E por último, estabeleça metas pessoais e profissionais. Objetivos claros ajudam a pessoa a desenvolver senso de direção, compromisso e responsabilidade. Acredito que, por essa razão, Sigmund Freud disse que um dia, quando olhares para trás, verás que os dias mais belos foram aqueles em que lutaste. Então, não deixe de lutar. Mas e aí? 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

0: 20h59, programa Voz da Libertação. Seja muito bem-vindo. Nosso WhatsApp, nós temos lá em Caieiras, a nossa irmã Terezinha, o esposo Antônio Pedro, aqui, sintonizado no programa Voz da Libertação. Que Deus abençoe a todos, o carinho e a grande audiência. 21 horas em ponto, vamos então à identificação das nossas emissoras.
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